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1: Boa noite, boa noite, boa noite, boa noite, boa noite. 9:08, eu cheguei, vou ficar juntinho com você, aqui é Marcelo Dias, até 1 da manhã, feliz da vida, grato sempre, já com a Super 6 das 9, aqui ó, com presente. 10 horas tem o nosso Band Love com as melhores músicas de todos os tempos.
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1: 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A marca da Band FM fica aqui, ó, no peito, no coração. Sim, ela tem capuz, tem bolso, feita de um tecido leve para te proteger do vento gelado. Bonita demais, moderna demais. É a jaqueta corta-vento exclusiva da Band FM para você. É o presente de agora da Super 6 das 9. Manda sua mensagem no WhatsApp da Band quantas vezes quiser pro 11 999919197. 11 999919197, tá bom? São 6 músicas. Número 1, Vagabundo, Gustavo Lima. 2, Amo Noite e Dia, Jorge Mateus. A música 3, Danilo e Davi, Não Mexe nas Minhas Gavetas. Imagina Eu, Eduardo Costa. É a música número 4. 5, Marília Mendonça, Fui por Conveniência. E a música 6, Menos é Mais, Champanhe. Qual que você gosta?
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1: A 1 tá aqui, ó.
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0: Rádio FM, a música 3 da Super 6 das 9. Não mexe nas minhas gavetas, Danilo e Davi. Continue participando pelo telefone. É o 11-37-43-1313. Tem o WhatsApp da Band FM à sua espera também. E temos presentão com a marca da Band nesta noite. Para começar bem a noite da Band FM, a jaqueta corta-vento exclusiva da Band. Linda, moderna, presente de qualidade, feita de um tecido leve, para te proteger do vento gelado. Vamos tocar a música número 4, Eduardo Costa, Imagina Eu, aqui na noite da Band. Manda mensagem no Whats, liga no telefone e fala com a gente.
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0: FM Menos é Mais, a música 6 da Super 6 das 9, Champagne.
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0: 9 horas 27 minutos, ela tá de volta. Fala, Babi, boa noite.
2: Marcelo Dias, tô de volta aqui na Band FM com outras informações. E, gente, a madrugada de sexta-feira promete um espetáculo no céu. A chuva de meteoros Delta Aquáridas acontecerá entre quinta e sexta-feira e, em condições favoráveis, será possível ver até 25 meteoros por hora. A lua cheia deve diminuir a visibilidade dos mais fracos, mas o fenômeno ainda poderá ser observado a olho nu, sem a necessidade de telescópios ou binóculos. O melhor horário para acompanhar é entre 1h30 e 2 da manhã. E a dica é procurar um lugar escuro, longe das luzes da cidade e olhar para uma área bem aberta do céu. Vamos ver se o tempo ajuda, né?
0: É isso aí.
2: Um beijo, Dias, boa noite.
0: Beijo, Babi, boa noite, até amanhã.
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4: Às 32 minutos. A noite da Band FM no ar. Que bom que você tá com a gente. Obrigado pela sua companhia. Obrigado pela sua audiência e quero fazer aquele convite. Vamos curtir Band Love? Vamos viajar gostoso através da boa música às 10 horas. Das 10 da noite a 1 da manhã, o melhor da música para você. Anos 80, 90, 2000 e a música atual. 10 e meia tem história de amor do Band Love, aquela história da manhã, do Quem Ama Não Esquece, volta ao ar às 10 e meia, tá bom? O programa mais romântico e amigo do Brasil tá aqui, ó. 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
4: 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Ana Luísa Antunes. Ana Luísa Antunes, parabéns, você ganhou a jaqueta.
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1: Band FM, decide aí, Matheus e Cauã. Vamos voltar para os anos 90 agora? Essa música é aquela sofrência das antigas, sabe? É, a letra mostra que enquanto uma das partes já desencanou, digamos assim, né? E a vida seguiu normalmente, o outro ainda sofre com a perda. É sofrência. É um momento especial.
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1: 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Com a perda. É sofrência. É um momento especial.
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1: Boa noite, meu amigo Walter Anjo.
2: Boa noite, Marcelo.
1: No ar, eu te encontrei aqui na noite da Band FM. Valtinho, já fala o Instagram.
2: Gente procurando gente.
1: Olha que fácil, você que tá ouvindo a noite da Band FM, presta atenção. Gente procurando gente. É só colocar na busca do seu Instagram que você vai encontrar o Walter Pessinis, que é o Walter Anjo. Aí você clica em seguir, depois você clica em mensagens. Lá em mensagens, com total segurança e de graça, você vai explicar como é que foi a sua história com essa pessoa que você está sentindo saudade. De quem você sente saudade? De um familiar? De um grande amigo? De uma ex-namorada? De um ex-namorado? Alguém que você morou perto? Conta pro Walter lá no Instagram, Gente Procurando Gente. Na noite da Band temos um amigo.
2: O Sérgio, e é para ele que eu vou dar boa noite. Boa noite, Sérgio.
3: Boa noite, meus queridos. Como vão aí? Tudo tranquilo?
1: Tranquilo, bem-vindo. Obrigado pela confiança. Opa. Na Band.
2: Sérgio,
3: muito obrigado.
2: Você nos escreveu porque você sente saudades de alguém. Quem e há quanto tempo?
3: Então, eu sinto saudade da minha mãe, né? Não conheci, não cheguei a conhecer ela. Oh. Faz 39 anos, né, que eu não tenho contato, né?
2: Então, peraí, explica melhor pra gente, que tem um monte de gente que fica atento às nossas histórias.
3: Sim.
2: Explica, como você perdeu o contato com a sua mãe? O que você sabe da sua história?
3: Bom, basicamente, eu vim pra cá com meu pai, né, pequeno, pra São Paulo. Então, não sei, não tive muito contato. Ele nunca me informou, nunca quis falar muito sobre isso, né?
1: Ah, é?
3: Nossa, sempre que eu perguntava, ele dava aquelas desconversadas, tal, entendeu? E nunca falou, mas eu tive curiosidade, né? Conhecer minha mãe, saber o que aconteceu, né? E ter esse contato, né? Que todo mundo, né, quer ter a mãe,
1: lógico,
3: quer conhecer, quer falar, então isso é bem legal.
1: Você tem quantos anos hoje? Isso. Quantos anos você tem?
3: Então, 39 anos agora.
1: 39?
3: 7 de julho.
1: 39 anos e você não sabe como é o...

0: rosto da sua mãe.
1: Exato. A única coisa que eu tenho é uma foto.
0: Você tem uma foto, então?
1: É antiga.
0: Ah, mas é antiga.
2: E aonde você guarda essa foto, Sérgio?
1: Então, essa foto, na verdade, meu pai que tinha, então eu passei pro meu celular que ficou no meu aplicativo, então ela tá rodando no meu aplicativo, né? Você guarda no Google Fotos lá.
0: Entendi.
1: Então eu tenho.
0: Tá guardadinha.
1: Em mãos mesmo não tenho.
0: Você já sonhou? Você já sonhou com a sua mãe alguma vez?
1: Ah, assim, já tive muito, assim, pensando, né, em sonhar mesmo com ela, assim, não, mas eu, tipo assim, fiquei pensando como que seria, né, como que ela tá, onde que ela tá,
0: entendi,
1: né?
2: Sérgio,
1: tem irmãos.
2: Quando você estava na escola, no Dia das Mães, para quem você entregava as lembrancinhas que você fazia?
1: Então, eu ficava meio assim no meu canto, né? Ficava, não tinha muito o que fazer, né? Então, tipo, às vezes quando eu tava com a minha avó lá, naquela época eu entregava para ela, que é a mãe
0: entregava
1: do meu pai,
0: pra
1: né?
0: Avó. Certo.
1: Sim.
0: Vamos fazer o seguinte, o Walter Anjo tem um pedido para te fazer agora aqui na noite da Band FM, tá legal? Prepara o coração, respira fundo, entendeu? Que esse é o seu momento, vai lá.
1: Maravilha.
2: Sérgio, você agora tá falando comigo, Walter, com Marcelo Dias. Imagine se a sua mãe ou alguém da família tivesse nos escutando agora. Seria bom, não seria?
1: Opa, maravilhoso, né?
2: Então,
1: um sonho realizado.
2: Então pergunte e fale: tem alguém da minha família me ouvindo?
1: Tem alguém da minha família me ouvindo?
3: Oi?
4: Eu te encontrei.
0: Opa, peraí, eu vi uma voz de uma menina.
1: Oi?
0: Olha lá, ó. Quem tá na outra linha?
3: Oi?
0: Quem é você?
3: Oi. Olá, boa noite, tudo bem? Meu nome é Shirley.
0: Você é o quê do Sérgio?
3: Eu sou a irmã dele.
2: Filha de quem?
3: Da Helenita Alves Campos.
2: Sérgio, sua irmã do outro lado da linha, Sérgio.
1: Nossa, que legal, que emoção, gente.
0: Fala
3: Oi,
0: com ela.
3: Sérgio, tudo bem?
1: Oi, tudo bom?
0: Você não queria? Você não queria conhecer tua família? Aí, ó, vamos começar
3: prazer,
0: pela
3: é
0: sua
3: irmã. Nosso.
0: Vamos conversar pela sua irmã. Agora, o Shirley, e a dona Helenita? Cadê a dona Helenita?
3: Ela está na casa dela, ela não mora, eu moro na avenida, ela mora mais pra baixo, a gente não mora muito perto.
0: E ela tá bem?
3: Mas ela não tá no momento, está bem, graças
0: tá
3: a
0: bem.
3: Deus.
0: Tá bem? Você falou?
1: Ai, que bom.
0: Você falou com ela já, não?
3: Não, não falei não,
0: vai.
3: Ela não sabe de nada.
1: É o coração.
2: Vai ser aquela surpresa, vai
1: olha
2: ser
1: coração,
2: aquela surpresa.
1: Hein?
3: Com
1: não
3: certeza.
1: Não tem problema saúde não, né, gente? Olha o coração. Eu que tô novo aqui, tô com o coração já palpitando.
0: A gente aqui também.
3: Não, espera esses anos todos, aguenta mais um pouquinho.
0: Ai, não vai infartar, pelo amor de Deus, aqui não. Ô Sérgio, vamos deixar vocês fora do ar pra vocês baterem papo só um minutinho. Então, ó, obrigado por confiar na Band FM, curta essa sua história com a sua mãe, com a sua irmã e seja muito feliz, né, Walter?
2: Exatamente, 39 anos vocês vão ter de se falar muito.
0: Oh, maravilha.
2: E gravem esse reencontro pra gente que a gente quer pôr nas nossas redes sociais aqui da Band FM, tá bom?
1: Claro, com certeza.
0: Um abraço pra vocês.
3: Obrigada.
0: Obrigado.
3: Deus abençoe.
0: Deus abençoe vocês.
1: Então, vocês, gostaria de agradecer vocês, tô sem palavras. Isso é um momento, uma realização, um sonho pra mim.
0: Legal.
1: Então, tô muito feliz, muito contente.
0: E a gente,
1: Deus
0: e a gente...
1: abençoe vocês, o programa de vocês. Continue sendo esse anjo que vocês são aí.
0: Obrigado, tá amigão. Bom? Grande abraço. Obrigado, Walter.
2: Obrigado você, Marcelo.
0: Vem aí, Band Love.
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2: Boa noite. 2 minutos para as 10 horas, estamos na noite da quarta-feira. Eu sou Marcelo Dias, estou aqui com você. Feliz, grato, apaixonado, sempre. É hora de Band Love. 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
2: Você vai espalhar amor junto comigo. Você vai espalhar amizade, vai espalhar otimismo. Através do seu pedido musical, através da sua mensagem de amor, através da sua mensagem de amizade. Então, aperta o microfoninho do WhatsApp, já pode mandar agora pro 11999919197. Ontem, muita gente mandou o Eu Te Amo. Então, pô, vamos continuar com essa brincadeirinha hoje de novo? Vamos? Você quer mandar teu Eu Te Amo para tua paixão?

pessoa que te faz bem, para a pessoa que faz tudo para deixar você feliz, faça uma homenagem, manda um eu te amo, fala, meu nome é tal, manda o meu eu te amo para tal pessoa, e a gente coloca no ar, tá bom? Pode escrever, mas o melhor é gravar na sua voz, a Band FM adora ouvir sua voz. Ó, teremos anos 80, 90, 2000, tem um sucesso atual, a gente vai tocar aquela música que toca o seu coração. Ah, e todo mundo que participa concorre ao prêmio do Band Love. Hoje é o kit personalizado João Bosco e Vinícius Band FM. Tem big copo térmico, tem chaveiro com abridor de bebidas, tem suporte para celular, tem bolsa térmica, tudo com a marca Band FM, João Bosco e Vinícius. Às 10h30 a gente vai ter história de amor do Band Love. Hoje tem Luan Santana. Tudo o que você quiser. Easy. Isso é clássico dos clássicos, Commodores. I'm easy like Sunday morning. Isso é maravilhoso, gente. Isso é maravilhoso. A gente diz bye. Hit, transa. NSYNC Sailing. O Band Love tá no ar. Love.

0: anjos cantam comigo, hein?
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0: Cidade FM, Borbulhas de Amor, Fagner. Clássico atrás de clássico. Esse é o nosso Band Love. Também ouvi ainda hoje Baby Can I Hold You. Para você aqui no nosso Band Love, tivemos Luan Santana, Tudo o que Você Quiser, Vaya Con Dios, What's a Woman, classicão também, né? E o Hanson cantou Save Me para abrir o Band Love desta quarta-feira. A gente vai ficar juntinho aqui curtindo as melhores músicas de todos os tempos até uma da manhã. E vou colocando o teu recado no ar, então manda. 11 999919197.
1: Boa noite, meu nome é Eliane.
0: Oi, Eliane.
1: Sou de Dracena, estado de São Paulo.
0: Legal.
1: O meu Eu Te Amo é para meu esposo Rogério.
0: Aí.
1: Obrigada por você estar do meu lado 35 anos. Te amo, te amo.
0: Olha, olha só o volume que tá o Band Love ali, que maravilha.
2: Boa
0: ali.
2: Noite, Band.
0: Boa noite.
2: Amor, eu te leio, comenta. Queria mandar um eu te amo pra minha filha de criação,
0: é.
2: Que não conheceu o pai, mas que me chama de pai até hoje.
0: Legal.
2: Que eu sempre vou ser o pai dela, a Jennifer.
0: Tá bom, tá dado o recado pra Jennifer. Quem mais mandou áudio?
3: Boa noite, Band Love.
0: Boa noite.
3: Aqui é o Emerson de Itaquera. O meu te amo de hoje vai pra minha esposa Elisângela, pessoa que sempre está comigo nas horas boas, ruins. Uma pessoa que eu amo muito e que me ajuda a crescer cada dia mais.
0: É isso aí. Isso é amor, isso é companheirismo, né, meu amigo? Boa.
4: Olá, Band FM, aqui é o Vinícius.
0: Fala, Vinícius.
4: Itaquera.
0: E aí, meu amigo?
4: Gostaria de deixar o Eu Te Amo para minha esposa, a Thalita. E que a gente está há 12 anos juntos já.
0: Olha que maravilha.
4: Firme e forte.
0: Muito bom.
4: E gostaria que você colocasse a música Belo. Mel, sua boca tem.
0: Ó, deu uma cantada ainda.
4: Coloca aí pra mim.
0: Tá,
4: e
0: no...
4: fala pra ela que eu amo ela muito. Thalita, te amo muito.
0: Já tá falado, meu amigo Vinícius. Aquele abraço pra você, pra Thalita. É casal Band Love. 10 e 17. Já já tem história de amor do Band Love. Nessa semana a gente tá falando sobre praticar o amor próprio. Amor próprio é parar de medir o seu valor pelos dias difíceis. Um momento ruim não diminui quem você é. Assim como uma vitória não define tudo o que você pode conquistar. O que realmente faz a diferença é continuar acreditando em você. Mesmo quando o caminho parece um pouquinho mais lento, sabe?

0: fica combinado assim. Então fica combinado assim.
1: Band FM Sorriso Maroto, fica combinado assim no nosso Band Love. 10 horas 33 minutos. 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

0: A maior ingenuidade de alguém de bom coração é acreditar que todo mundo ama com a mesma sinceridade. A confiança é um presente que a gente, muitas vezes, entrega sem pensar. O problema é quando ela cai nas mãos erradas. Quando eu conheci o Israel, eu confesso que não me interessei muito. Ele não fazia o meu tipo em absolutamente nada. Mas, às vezes, é justamente quando a gente não espera nada que tudo acontece. Ele foi super paciente e soube direitinho me conquistar. Um dia eu simplesmente percebi que estava completamente apaixonada por ele. Nosso namoro durou menos de um ano e logo depois a gente se casou. Era uma vida bem simples, mas bem estável também, cheia de amor. Tudo que a gente conquistou junto. E antes de ser marido, ele era o meu melhor amigo. Os problemas começaram quando eu passei a querer cuidar da minha irmã mais nova, a Renata. E eu queria cuidar dela como se eu fosse a mãe dela. Deixa eu explicar. Eu e a Renata sempre tivemos uma ligação bem forte. Quando a minha mãe teve ela, já não era tão jovem e foi uma gravidez inesperada aos 41 anos. Eu, por outro lado, já tinha 15 anos e, por isso, eu sempre tive a maior disposição para cuidar da Renata. Muitas vezes era eu quem dava banho, quem dava comida, quem colocava para dormir. Depois eu passei a levar a Renata para a escola e ajudar nas tarefas também. Até eu sair de casa, a Renata era meio que uma filha mesmo para mim. Depois eu me casei, fui morar com Israel e tive meu próprio filho. Mas aquela proteção com a Renata nunca deixou de existir. E isso, muitas vezes, incomodava o meu marido.
1: Sandra, eu não quero que isso vire uma briga entre a gente, sabe? Mas como eu tenho liberdade para conversar tudo com você, eu preciso falar.
0: Nossa, mas o que foi? O que aconteceu?
1: A gente não vive no luxo, você sabe. Muitas vezes é apertado até para pagar as contas. E eu concordei que você pagasse um cursinho para sua irmã, mas agora querer pagar também a faculdade?
0: Eu sei disso, mas você sabe como ela é. Se eu não fizer isso, é capaz que ela largue os estudos. Ela ainda não conseguiu um emprego, tá sem dinheiro também.
1: Sandra, ela tem 19 anos. Ela tá bem grandinha para se virar. Você não acha que você tá exagerando com ela, não? Não tá protegendo demais essa moça?
0: Eu entendi o Israel, mas o que ele não entendia é que ela, pra mim, era quase uma filha. E por um filho a gente faz tudo, não faz? Pra tentar amenizar as coisas em casa, eu fui atrás também de arrumar um trabalho pra ela. Mas olha só que ironia. O trabalho era exatamente na minha rua e por isso ela passou a frequentar ainda mais a minha casa. Todos os dias ela almoçava em casa, às vezes até saía do trabalho e vinha pro jantar também. Em algumas épocas, ela até ficava para dormir para não ter que ir até a casa dela e voltar no dia seguinte. O Israel aceitava porque ele sabia que eu nunca ia proibir minha irmã de vir na minha casa. Meu filho também adorava a Renata, então meu marido acabava perdendo essa briga. Foi assim que os anos foram passando na minha família. A Renata ficava mais velha, mas não amadurecia. Continuava sendo a minha irmã caçula, meio doidinha. Já o Israel se acostumou com aquela presença. Eu acho até que ele passou a gostar, porque a Renata, apesar de todos os defeitos, também ajudava muito a gente. Ficava com nosso filho pra gente sair, cuidava da casa como se fosse dela. Vez ou outra fazia um bolo sem ninguém pedir. Enfim, pequenas coisas que tornavam aquela presença tão frequente na minha casa muito mais agradável. Ele até defendia a Renata quando eu brigava com ela por algum motivo.
1: Você tá pegando demais no pé dela. Por qualquer coisa, sabe? Você já tá falando que ela não tá certa e que tá difícil.
0: Quem te viu? Quem te vê, hein, Israel? O que aconteceu?
1: A sua irmã nunca vai crescer. Ela continua sendo a mesma menina de sempre.
0: Menina, com 25 anos. Sei. Ela é assim porque eu dou tudo de mão beijada pra ela, por isso.
1: Bom, isso eu avisei lá atrás, né? Avisei que você estava exagerando. Agora é tarde.
2: Eu só acho que ela anda estranha. Tá muito calada, muito cheia de segredo. Toda hora que eu chego perto dela, ela esconde o celular. Sei não, viu, Israel? Sei não, hein?
1: Ah, deixa a menina, vai. Deve ser algum namorado, sei lá.
2: A minha irmã andava muito esquisita mesmo. Já fazia tempo que eu percebia que ela estava diferente. Ela continuava vindo na minha casa praticamente todos os dias, mas andava tão avoada. Sabe quando a pessoa tá com a cabeça nas nuvens? Assim, ela estava assim, desse jeito. Eu também achava que era algum namorado. Mas por que um namoro deixaria a Renata daquele jeito? Não fazia sentido. E ela sempre falava quando estava saindo com alguém. Mas com o passar do tempo, eu comecei a sentir que alguma coisa tinha mudado dentro da minha irmã. Não era comigo. Ela continuava carinhosa, ela me abraçava, ela conversava, mas parecia que ela vivia preocupada com alguma coisa. Ela já não largava o celular por nada. Se tocava uma mensagem, ela fazia questão de olhar na mesma hora. Às vezes, estávamos só eu e ela, e mesmo assim ela saía de perto para poder responder. E quando eu perguntava alguma coisa, ela mudava de assunto. Mas eu também não levava tão a sério, porque eu achava de verdade que se fosse algum problema sério, ela chegaria em mim e falaria. Era sempre eu quem resolvia tudo para ela. Bom, depois de meses assim, a minha irmã começou a ir menos na minha casa. Antes ela aparecia todos os dias. Depois começou a dizer que precisava resolver coisas, que encontrar uma amiga, que estava cansada. Eu achei até bom, porque, pra mim, ela tava finalmente criando a própria vida dela. Só que quando ela aparecia, às vezes, ela parecia distante. Ela tava ali de corpo, mas a cabeça parecia estar em outro lugar. O Israel dizia que eu tava implicando à toa e eu acabava acreditando nele. Até que chegou o dia que me trouxe todas as respostas. E essas respostas mudaram completamente a minha vida. Era uma quarta-feira de manhã. Eu fui trabalhar como fazia todos os dias. E já estava quase chegando na empresa quando eu percebi que eu tinha esquecido um documento que eu precisava entregar. Como eu não trabalhava longe, eu resolvi voltar rapidinho para buscar o documento. E aí quando eu cheguei, eu nem chamei por ninguém, porque aquela hora o Israel já deveria ter saído pro trabalho. Mas assim que eu botei o pé em casa, eu ouvi a voz dele. Dele e dela. Eu ouvi os dois rindo. Sabe quando você, do nada, tem um instinto? Pois é, eu tive. Ou acho que foi algo sobrenatural que me fez continuar em silêncio e ir até o quarto sem falar nada. E eu fui bem devagar até lá. Meu coração estava disparado porque eu acho que ele soube o que eu ia ver antes mesmo de eu chegar até lá. E quando eu abri a porta, foi como se o céu desabasse na minha cabeça. O Israel estava lá, na nossa cama, pelado com ela, com a Renata, que também estava nua. Os dois olharam para mim ao mesmo tempo e, sei lá por quantos segundos, ninguém falou nada. Parecia que o tempo tinha parado. Eu não gritava, eles não falavam. A única coisa que eu conseguia ouvir era o meu próprio coração, batendo tão forte que parecia querer sair pela boca. Foi ela quem começou a chorar primeiro. Ela puxou o lençol para tentar se esconder e só repetia: me perdoa, me perdoa, me perdoa.
1: Olha, Sandra, peraí, calma. Deixa eu falar primeiro. Calma. Deixa eu explicar.
2: Tem coisas que não tem explicação.
1: Sandra, peraí, não faz nada. Calma. Ô, Sandra, volta aqui, vai. Não sai desse jeito. Você tá nervosa, Sandra. É perigo. Sandra, volta aqui, pelo amor de Deus, vai.
2: Eu nem lembro como eu consegui dirigir. Eu só lembro que naquele momento eu tinha certeza de que o meu casamento tinha acabado. O que eu ainda não sabia é que aquela cena escondia uma verdade muito pior. Naquele dia o Israel não parou de me procurar. Ligava sem parar, mandava mensagem, dizia que precisava conversar comigo, que eu não podia jogar mais de 15 anos de casamento no lixo por causa de um único erro. Um único erro. Era assim que ele chamava aquilo que ele estava fazendo. Sabe o que é pior? Eu nem tinha como fugir, como me esconder, como desaparecer. Eu tinha uma casa, um filho, e eu tinha que voltar para resolver aquele problema. Eu precisava ouvir alguma explicação, ouvir alguma coisa. Eu só queria entender como que duas pessoas, aliás, as duas pessoas que eu mais amava, como elas tinham conseguido fazer aquilo comigo.
1: Sandra, olha aqui, me escuta. Por favor, me escuta.
2: Isso só aconteceu dessa vez?
1: Sim, sim.
2: Você tem coragem de jurar? De jurar pelo nosso filho?
1: Não.
2: Ah, meu Deus, meu Deus, meu Deus, meu Deus, meu Deus do céu.
1: Calma, Sandra, calma.
2: Meu Deus do céu, me fala a verdade de uma vez por todas. Fala.
1: É que faz um tempo.
2: Quanto? Quanto tempo? Quanto?
1: Sandra, olha, faz três.
2: Três? Três o quê? Três? Três vezes? Três semanas? Três o quê?
1: Não, Sandra, três. Faz três anos.
2: Naquele instante eu senti uma dor ainda maior do que a do flagrante. Porque uma traição de um dia é uma escolha, mas uma traição de três anos é uma decisão tomada todos os dias. E eu descobri que eles aproveitavam justamente quando eu estava trabalhando, quando viajava a serviço ou quando eu saía com o nosso filho. Às vezes a Renata chegava mais cedo na minha casa. Outras vezes, o Israel era quem inventava alguma desculpa para ficar em casa, enquanto eu acreditava que estava cuidando da minha irmã. Enquanto eu acreditava nisso, ela estava cuidando de destruir minha vida. Eu saí daquela conversa sem saber nem o que fazer. E eu acabei indo, sem perceber, até a casa dos meus pais. Acho que naquele momento eu só queria ser filha. Eu só queria ser cuidada, ser acolhida. Eu estava precisando tanto de um abraço. Eu precisava ouvir que eu não estava sozinha. Mas ali eu não achei nada disso. Minha mãe chorava o tempo inteiro. Meu pai ficava andando de um lado para o outro. Até que ele simplesmente falou que eu não podia destruir a minha família. Eu fiquei sem reação. Eu destruí? Eu? Quem destruiu foram eles. Eles. Mas piorou. A minha mãe, ainda chorando, disse que a Renata também estava sofrendo e que eu precisava pensar na minha irmã também. Sofrendo. A mulher que dormia com meu marido escondida de mim era a pessoa que eles escolheram proteger. Ninguém estava pensando em mim, ninguém estava me acolhendo, ninguém estava olhando para mim. Minha mãe dizia que eu precisava ter calma, que o Israel sempre foi um bom marido, que era um bom homem e que homem erra. Que eu vivia trabalhando, que talvez eu tivesse deixado o casamento esfriar mesmo. Eu juro, não, eu juro que isso foi o que os meus pais me disseram. Naquele dia eu não perdi só o meu marido, eu perdi a minha irmã, perdi minha família. Porque em vez de ficarem ao lado da filha que tinha sido traída, eles preferiram fingir que aquilo era só um problema de casal. Os meses que vieram depois foram os mais difíceis da minha vida. Eu me separei do Israel, eu fiz terapia, chorei. Eu chorei muito. Chorei o que tinha para chorar. E precisei aprender uma coisa que eu nunca imaginei. Existem pessoas que fazem parte da nossa vida por muitos anos, mas nunca fizeram parte do nosso lado. Durante muito tempo eu me perguntava onde eu tinha errado. Eu revivi cada conversa, cada almoço em família, cada vez que eu deixei a Renata dormir na minha casa, cada favor que eu fiz para ela. Era como se eu ficasse procurando um momento em que pudesse ter evitado tudo o que aconteceu. Mas a verdade é que eu nunca tive culpa nenhuma. Quem trai faz uma escolha. Quem mente faz uma escolha. E eles fizeram. Eles fizeram essa mesma escolha durante 3 anos. Hoje eu não sinto falta do Israel. Também não sinto falta da minha irmã. Aliás, da irmã, né, que eu achei que eu tinha. O que mais doeu foi descobrir que eu passei uma vida inteira cuidando de pessoas que jamais, jamais fariam o mesmo por mim. Eu demorei muito para entender que algumas perdas não são castigos, são livramentos. E hoje eu vivo em paz. Eu tenho meu filho ao meu lado, reconstruí a minha vida e eu aprendi a colocar limites até mesmo em quem carrega o meu sangue. Porque família de verdade não é aquela que compartilha o mesmo sobrenome. É aquela que compartilha respeito, lealdade e amor. E eu sempre ouvi dizer que a família era o nosso porto seguro. Descobri da pior forma que, às vezes, é justamente dentro dela que a gente encontra as maiores tempestades. Mas eu também descobri que, quando a gente sobrevive à pior delas, aprende a construir um porto seguro dentro de nós mesmos. E esse, ninguém nunca mais destrói. Tá preocupado?

Tarde FM, Maiara e Maraísa, Culpa é Nossa. A música da história de amor do Band Love. História contada pelo Murilo, pela Tatá, história da Sandra, do Israel, da Renata. Uma história que causou muita indignação pela dupla traição que ela sofreu. Além de ser enganada pelo marido, foi traída pela própria irmã, que ela acolheu, criou como filha, ajudou a estudar. Como se isso não bastasse, ainda precisou lidar com a falta de apoio dos pais, que minimizaram a sua dor. A trajetória dela mostra e inspira, né? Por mostrar que mesmo depois de tantas decepções, a Sandra encontrou forças para recomeçar e descobriu que algumas perdas, por mais dolorosas que sejam, podem abrir caminho para uma vida

0: Band FM com as melhores músicas para você. Que viagem deliciosa. Toni Braxton, I Don't Want You. Uma voz linda. 11:13. Uma voz eterna. Whitney Houston, I Will Always Love You. Vir ainda hoje aqui no nosso Band Love, combinado? Tivemos Jorge Mateus, Aí Já Era, Os Paralamas do Sucesso e A Lanterna dos Afogados, linda recordação. Commodores, Easy, linda recordação. Nelly Furtado, I'm Like a Bird, classicão também. É só música linda para sua noite ficar bem melhor. E a sua participação aqui no Band Love, comentando a história de amor que deu o que falar no Quem Ama Não Esquece Agora à Noite também.
1: É muito fácil a gente ser bonzinho com todo mundo, mas o preço de você não colocar limites é literalmente você ver a sua própria paz ser destruída. Porque é aquela coisa, cara, a gente precisa aprender a fechar a porta da nossa vida para quem só sabe sugar e não agregar nada.
0: É.
1: Então ela perdeu um bando de sanguessugas, mas acabou ganhando a própria liberdade de volta. Só fiquei um pouco triste com os pais, né? É. Que deveriam ser o ponto seguro de um filho, literalmente ali passando pano por uma situação bizarra dessa. Defender a caçula por capricho, virando as costas ali pra filha que tava destruída. Mas enfim, ela deu a volta por cima. Abraço.
0: Valeu, John Santos, Rio de Janeiro, ouvindo aqui o nosso Band Love. Renata.
2: Boa noite, Marcelo Dias. Sou Renata, de Ilha Solteira.
0: Fala.
2: Acabei de ouvir a história de amor. E assim, é uma situação muito triste. Não foi a primeira vez que eu ouvi uma história assim. E tenho certeza que não será a última, né? Mas o que mais dói, sabe? Saber que uma irmã faz isso com a outra,
0: triste,
2: sabe?
0: Né?
2: É de sangue. A gente tá ali pra amar, se respeitar, pra chorar junto, pra sorrir juntos. E eu nunca na minha vida faria isso com a minha irmã e nunca fiz. E assim também, minha irmã nunca fez comigo e jamais faria.
0: É isso aí.
2: Um beijo a você e a todos os ouvintes.
0: Beijinho no seu coração, Rê. Participa sempre, tá?
3: Oi, meu amigo. Boa noite.
0: Boa noite.
3: Eu escutei essa história.
0: É a Janete.
3: Sabe o que que é pior?
0: O quê?
3: É que a traição nunca vem de um inimigo. É isso que mais dói. É triste, né? Essa irmã foi muito safada. Meu Deus do céu, como que alguém pode trair o próprio sangue, né? Trair a própria irmã. Bom, mas tem de tudo nessa vida, né? Ah, boa noite, bom trabalho. Fiquem com Deus. Aqui é a Janete do Jabaquara.
0: Obrigado,
3: beijo.
0: Janete. Beijinho no seu coração, minha amiga.
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0: E mais música bonita. 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

0: Band FM, Zezé de Camargo e Luciano, É o Amor, clássico dos clássicos, pra você aqui no nosso Band Love. A gente teve o Belo, Tua Boca, também Carl Simon, Just Like You Do, e Ed Sheeran, Afterglow. Tá curtindo? São 11h30, tem muito Band Love até 1 da manhã. Vou convidar você pra curtir minhas redes sociais, Locutor Marcelo Dias lá no Instagram e Locutor Marcelo Dias no TikTok. Posso esperar você ali? Locutor Marcelo Dias no Insta, Locutor Marcelo Dias no TikTok. Só colocar na busca, clica em seguir. Eu vou adorar ter você ali no meu Instagram, no meu TikTok. Tá bom?
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0: Band FM Hit Transas. Essa música é linda demais. 11 horas 46 minutos. Alphaville.
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0: Forever Young.
1: Essa é pra acelerar o coração, né? Vou tocar ainda hoje pra você aqui no Band lá. Deixa eu dar um beijo aqui na Paula, Paula Fernanda, que adora essa música do Hit. É, um beijo pra Natália Nath. Nath, tá ouvindo Band Love hoje, sua linda? Beijinho no seu coração. A gente teve Elvis Costello, She e Trey Chapman, Baby Can I Hold You, lá dos anos 80. Os comentários da história continuam chegando. Muita gente falando da história de amor do Band Love que o Murilo e a Tatá contaram na noite de hoje.
2: Oi, Marcelo, boa noite. Aqui é o Múcio.
1: Fala, Múcio, boa noite.
2: Não, Marcelo, essa história aí é uma história, entendeu, que podia ser evitado, né?
1: Ah, é?
2: A própria vida ensina, né? Não colocar nenhum adulto, não importa o grau de parentesco, pra morar com você dentro de casa. Você pode até socorrer uma pessoa, mas ajudando ela fora de casa. Dentro de casa não tem como. Uma hora vai dar ruim, e é o que aconteceu, infelizmente. Não tô culpando ela por isso ter acontecido, ela não tem culpa. Ela ajuda da melhor maneira possível.
1: Também acho.
2: Ajuda com o coração.
1: Boa.
2: Mas colocar adulto dentro de casa, não precisa nem de ser adulto. Uma pessoa dentro de casa, junto com a sua família, é meio complicado. Infelizmente. Eu desejo a ela muito boa sorte, só isso.
1: Triste,
2: que Deus cuide dela e que ela é uma pessoa que respeite ela de verdade.
1: É isso aí, meu amigo. Um abração pra você, Múcio.
3: Sandra, minha amiga, eu vou te falar uma coisa. Deus foi traído também, né? Pelo um beijo.
1: Sim.
3: Eu só espero que você continue essa pessoa maravilhosa que você é. Porque às vezes a pessoa para e pensa, ah, tal pessoa vai me trair. É da onde você não espera é que a traição vem. Você tá de parabéns. A única coisa que me chateou muito é que os seus pais não acolheu você na hora que você mais precisava.
1: Isso foi
3: Mas
1: pior.
3: Teve uma pessoa que te acolheu, que é Deus. Parabéns.
1: Obrigado, Sandra.
3: Sandra do Jardim Aliança.
1: Valeu, um beijinho pra você. Ótima noite, tá?
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1: Marília Eterna Mendonça.

0: Band FM, Band Love com Alicia Keys. Que voz deliciosa de Alicia Keys, Girl on Fire. Também Lana Rich, o clássico dos anos 80, All Night Long. E a Marília Mendonça, Flor e o Beija-Flor. Até uma da manhã, Band Love. Com você.
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Cidade FM, meia-noite 14. As melhores músicas de todos os tempos estão aqui no nosso Band Love. Vamos dar uma voltinha lá nos anos 80?

0: Quem gostou faz barulho aí!
1: Band FM Péricles Nascente, aquele clássico. Lá dos anos 90, com Sem Compromisso, né? Nessa regravação maravilhosa do Péricles. Tudo que ele faz fica maravilhoso, né? Nosso ídolo Péricles. James Morrison, You Give Me Something. Também a Whitney Houston, I Will Always Love You. Pra Marilu, que adora Whitney. E todo mundo adora, né? Tonight Frisson dos anos 80, diz pra mim, Gustavo Lima, Stevie Wonder, Overjoy. E também o NSYNC Sailing. Meia-noite e 31, tem mais mensagens chegando aqui, comentando a história. A nossa amiga Sandra tá em Ibiúna, diz o seguinte: boa noite, Marcelo Dias, tudo bem? Eu escutei essa história de manhã, eu acho que a Sandra deu liberdade demais pra irmã dela. No final, sem querer, entregou o marido pra irmã. Não era o que ela queria, né, minha amiga? Um beijo no seu coração, o Wilson.
2: Fala, galera da Band, aqui é o Wilson, motorista de aplicativo. Escutando essa história, hein? Pesadíssima, hein? Caramba.
1: Demais.
2: Ó, lá em casa, nós somos em 5, 4 mulheres e eu de homem. Não passa nem na cabeça das meninas fazer um negócio desse com a irmã. A gente foi criado muito unido, eu acho que é questão de criação mesmo. No caso dessa menina, sem referência nenhuma de família, ela realmente teve 3 anos para escolher, escolheu o caminho errado. Ela realmente é inconcebível lá. É isso, galera da Band. Não tô aqui para julgar ninguém, mas olha como que é, como criação é a parte mais importante de uma família. Falou, galera da Band, abraço.
1: Tamo junto, amigão, abraço. Quem mais deixou áudio aqui pro Band Love?
3: Band Love, que é Manuel de Cândido Sales, Bahia.
1: Fala, Manuel.
3: É difícil de entender essa mãe e esse pai, pelo amor de Deus. Quem estava sofrendo era outra moça que perdeu o marido.
1: Sim, a Sandra.
3: Felizmente, não dá para entender, apoiar quem estava traindo. Você tá doido.
1: Obrigado, Manuel. Um abraço para você.
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1: Victor e Léo.

Tarde FM, faltam 17 minutos para uma da manhã. Você gosta de Guilherme Arantes? Eu gosto. É um poeta, né? Só musicão. Cheia de charme.

0: FM Pits and Herb Reunited, para você um clássico mundial de volta no nosso Band Love. Wish No Star, Cover Girls e Matheus e Cauã, o nosso santo bateu. Tá terminando o Band Love, que volta logo mais às 10 da noite. No fim da manhã tem o programa Quem Ama Não Esquece, sempre com uma história nova para você. Na manhã desta quinta-feira, ouça o Quem Ama Não Esquece, ouça a história. E depois você vai ouvir a mesma história aqui no Band Love, tá legal? 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Suzana Dentale Bogar, parabéns, Suzana. Um beijo para você, ganhou os prêmios aqui do nosso Band Love. Terminou então o Band Love. O Léo já chegou, opa, vai apresentar chegamos. O Band Coruja, né?
1: Vamos lá começar o nosso Band Coruja. Você tá falando de história, eu vou começar a contar umas histórias. Aí o povo chora, cara, no Band Coruja. Se começar a contar a história da minha vida, vocês choram.
0: Melhor
1: vocês,
0: não, melhor
1: deixa
0: não.
1: Deixa pra lá, deixa
2: tchau.
1: Quieto.
2: Não saia daí. Já já tem muito mais músicas aqui na Band FM. 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
6: Gente, tudo certo? 1h02, 1h02. Chegamos pra mais uma madrugada, hein? Chegamos pra mais uma madruga, mais uma baguncinha do jeitinho que você gosta. E aí, tá tudo belezinha com você?
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6: Eu sou seu amigo Léo Júnior. Tô chegando
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6: Na sua rádio do seu jeito. Bora começar, bora começar.
8: Vai começar.
6: Já começou. Vai, vai, vai, vai, vai, começa aí, começa aí, começa aí essa bagunça. Quebra tudo, quebra o canal, gente, os dois pelo peito, vai, chega na porrada, vai, porrada.

0: Deus do céu, ai, ai, ai, ai, ai, ai, ai, chegamos, chegamos, chegamos pra mais um programa na sua madrugada, quase uma hora, quatro minutos, uma e quatro, depois o meu amigo Marcelo Dias, foi do Band Love, estamos chegando pra fazer aquela bagunça que você já tá acostumado, aquela bagunça que você já curte, olha, que quem não curte que se lasque, vem, quem não curte que se lasque, que se lasque, rapaz, vamos lá.
1: Bebendo limonada, bebendo limonada.
0: Estamos aqui fazendo a festa pra você na nossa madrugada. E aí, me diz aí, beleza? Dormiram? O que vocês encheram o saco de alguém?
1: Hã? Tá na cara.
0: Como é que foi? Me conta aí.
1: É na

0: Estamos na quinta-feira, dia 30 de julho, já, meu Deus do céu, eu não acredito. Como eu tô falando pra vocês, meu, 30 ainda, cara. Não, não, daqui a pouco é 35 e nada, nada. O que tá acontecendo, hein?
1: Vamos lá.
0: Final do mês tá aí, hein? Final do mês tá aí, hein? Vamos lá. Expectativa pro mês de agosto, hein? Vamos lá, gente, 1h05. Bom dia, com alegria, você que tá chegando agora, você que já tava aqui na Band FM. Bora fazer bagunça!
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0: Aqui o fio chora e a mãe não vê. E se vê, não pode fazer nada. Porque vai chorar até as 5 da manhã.
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0: Já chegou um outro aqui, um cabo. Um oreiudo falando aqui, ó. Bom dia, chegou a hora da panelinha. Chegou a panelinha da sua. Vou nem falar nada, viu? Não vou nem falar nada pra você, cara. 1h06, 1h06. Chegamos pra mais uma madrugada gostosa. De muitos papos legais também, claro. Vamos conversar muito, vamos bater muito papo. 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Beleza? Tá certo! Estamos conversando então? Então vamos nessa, gente. 1h06. Bora começar o nosso Band Coruja falando com você no nosso WhatsApp. Já tá liberado aqui 11 999919197. Você participa junto com a gente na nossa madruguinha, tá? Vamos lá ver que esse povo doido já tá falando comigo aqui no Zap. Fala aí, vai.
2: Léo, começar com uma pergunta séria.
0: Vai, pergunte.
2: Eu faço uma.
0: Pergunte ao Léo, vai.
2: Que eu sou compositor musical. Tô precisando de um empresário, um produtor.
0: Ah.
2: Será que eu consigo arrumar um por aí na Band?
0: Ixi.
2: Me dá essa resposta aí no ar aí, por favor. Olá.
0: Gente, ele quer um produtor. Você canta alguma coisa? Ó, gente, eu sou cantor, sabe? Eu sou cantor também, sabe? Eu canto. Sou músico também, sabe? Eu toco todos os estilos de músicas também, né? Mas, cara, eu vou dar uma olhada aqui com os ouvintes. Tem algum produtor musical aí nos ouvindo, por favor? Ajudar o nosso amigo aqui, ó. Ele é cantor, gente. Como que é o nome dele? Como que é seu nome? Fala seu nome pra gente aí, vai. Então, fala aí seu nome, fala aí. Posso mandar uma música que eu fiz? Rapaz, né? Olha, manda aí, depois a gente vai dar uma avaliada, não sei aqui, tá bom? Mas, ó, ele é algum produtor musical que dá uma ajuda pro nosso amigo aqui, viu? Beleza? Vamos lá, gente, 1h08, 1h08. Vamos lá começar o nosso programa mais alegre, mais feliz do rádio brasileiro.
3: Essa é a história do meu amigo.
0: Bom dia, Léo. Fernando Rocha, cidade de Presidente Prudente. Manda um abraço aí, hein, Fernando?
3: Cuidado.
0: Um abraço pra você. Boa semana. Boa madrugada pra nós aí, cara. Valeu.
4: Fala, Léo. Ô, Léo. Bom dia.
0: Bom dia.
4: Mais uma noite logo arbitrada e você ali, falou? Bom dia pra todo mundo aí. E, ó, quase sextou, hein?
0: Quase. Ô, meu filho, quinta-feira já, cara. Aí, ó. Aí a gente se anima, né, meu? Quinta-feira, chega na quinta-feira, a gente quer animação, velho. Aí é só alegria, cara. Léo, bom dia! Felipe Moto. Cara, o nome dele é um Felipe diferenciado, ó. Felipe. Só porque ele tá em outro país, eu acho, não tá, não? Felipe! Aqui é o Felipe! Ó, é um Felipe diferente. Esse aqui é um Felipe. É. Como é que eu posso falar? Cara, agora sumiu. Atualizou aqui o vagabundo do WhatsApp aqui já. Já atualizou, agora já sumiu aqui, acho. O Felipe, é, esse Felipe aqui, ó, ele é, é PHI. Dois L's e um P mudo. Ele é motorista carreteiro. Passando em Cândido Salles, na Bahia. Que de outro país, o quê, velho? O cara tá em Cândido Salles, na Bahia, mano. Aê! Ô, Felipe, um abraço aí, mano. Tamo aqui na nossa madruga. Vamos lá. Léo, bom dia. Léo, manda um abraço pra nós aqui, os vigilantes, o Wagner, o William, da cidade de Lins. Tá mandado pros vigilantes aí, os cochilantes da madrugada também. Chegando nós, chegando junto aí. Olha lá, o velho do lixo é meio produtor musical, viu, velho do lixo? Velho do lixo, rapaz. Ô, louco, meu, ó. Ele faz uma dupla às vezes, velho do lixo e Adams. Ele é meio da família Adams, o velho do lixo, olha lá.
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0: Ó, ele é meio compositor, ó. Ó, ó.
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0: É meio produtorzão.
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0: Ó, velho do lixo, ô, meu amigo cantor aí, você tá vendo, né? Não, aqui tem celebridade, cara. Aqui tem um cantor que vos fala também, profissional. Tem um produtor aqui também, que é o velho do lixo. Cara, você tá cercado de gente boa aqui no programa hoje, tá? Não ri não, gente, é verdade. Não ri não, porque é verdade. Vocês estão cercados de celebridades aqui no nosso programa. Celebridades, é isso que eu tô falando. Vamos ver, vai.
1: Oi, meus corujinhas. Ô, Léo.
0: Oi.
1: Esse rapaz aí tá parecendo o Tom de Moletom falando, hein?
0: É Tom de Moletom. É a Silvinha Garcia. Ô, Silvinha Garcia, um abraço pra você, Silvinha. Léo, boa madrugada. Agora a noite ficou alegre. Aqui é a Mirtes de Peruíbe. Manda um abraço pra nós, hein, ô Mirtes. Fala, a Mirtes mandou, véio do lixo canta, hein? Se você soubesse, Mirtes. Viu, Mirtes? Não, mas o velho do lixo canta mesmo. Não, ele pega o violão, meu, vai longe. Canta umas modas lá, velho do lixo. Velho do lixo é parceirão, pô. Olha aí.
2: Fala, Léo. Bom dia, Léo.
0: Oi.
2: Ô, Léo, você vê que todo corno fica romântico, né?
0: É.
2: O velho do lixo, depois que tomou um chifre da carioca, tá todo melado.
0: Para
2: aí, ó.
0: Para de falar isso do cara, velho. Isso aí é um passado que ficou enterrado, meu. Já foi, velho. Já foi. Ó, se você falar assim, não, velho do lixo, o cara canta bem pra caramba, né, meu? Vocês são todo bando de invejosos. Vocês são tudo invejosos. Nós que somos músicos. Particularmente, musicalmente falando, que nós que somos músicos, já fiz algum feat. Feat, né? Já fiz algum feat aí com alguns cantores internacionais, entendeu? Tive com Alan Jackson também, um tempo atrás aí e tal. Nossa, até lembrei do Alan Jackson. Alan. Me dei demais. Não fui capaz. Ele lembrou na hora, falou, pô, essa música aí, velho. Ó, você gravou com o Leonardo, é isso mesmo? Você gravou com o Leonardo. Claro, pô. E só de eu cantar no comecinho. Me dei demais. É mais ou menos isso. Quer dizer, eu não vou nem dar o meu, não vou nem prosseguir aqui, porque vocês não estão preparados pra esse tipo de coisa aí. O Bando de Coruja, os ouvintes estão tão preparados pra essas músicas, pra falar de música no momento. Vamos falar o que interessa. Vamos falar de bagunça aqui no nosso programa. Vamos falar de bagunça. A nossa amiga Tati Perigosa já chegou por aqui também. Ô, Tati, bom dia, Tati. E aí, Tati?
3: Bom dia, Léo Júnior. Tati Perigosa.
0: E aí?
3: Vamos começar essa bagunça.
0: Ai, nem
3: vamos
0: falei,
3: animar.
0: Tati.
3: O dia foi difícil.
0: É, nada foi bom.
3: Então, a melhor coisa que existe pra alegrar, Bando de Coruja.
0: Claro.
3: Melhor coisa, não há. Beijos.
0: Valeu, Tati, valeu.
3: Aqui é Bande. Bande, é tudo de bom. É tudo de Bande.
0: Aí, ó, tem uma vinhetinha aí, ó. É tudo de Bande, é tudo de bom. É tudo de Bande. Agora todo mundo na dancinha. Deixa eu ver um pedacinho da música do cara aqui que ele mandou. Ele é. Peraí, cadê? Agora todo mundo. A dancinha da vassoura. Agora todo mundo. Fala.
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0: Que é isso aqui, cara? É um funk?
6: Balo, cara.
0: Você quer um funk, velho? Eu achei que era o Timão em Pumba cantando já.
6: É, de balo. Tá gravando?
0: Ó. Ó, caramba, velho. Ó. Mas tipo assim, tem um sapo junto com você cantando, cara? Tá, mas aí, cadê o cara cantando, velho? Cadê ele? Nossa, tô vendo você cantar. Você canta bem, viu, cara?
7: Toma, madeirada. Oi, toma.
0: Não, você canta bem pra caramba, hein, cara? Olha, eu vou falar pra você. Parabéns, hein? Parabéns, o vocal da sua voz, assim, é magnífico, cara. É magnífico, gostei. Tá, vamos ver a letra dele. A letra, vai, vamos ver. Vai. Vamos ver, vai, canta aí, vai.
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0: me diz uma coisa, isso tá em hebraico? Isso tá em chinês? Como é que tá a letra?

0: me fala uma coisa, cara. Você foi abduzido alguma coisa? Aí você pegou a linguagem dos ETs? Como é que foi, cara? Que coisa é essa, cara? Que merda é essa, cara? Fala pra mim, velho. Que coisa é essa aí, mano? Fala pra mim.
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0: Caramba, velho. Cara, eu canto melhor que você. Cara, eu sou profissional, meu. Eu tô, entendeu? É profissionalismo, cara. É outra pegada, entendeu? É outra pegada, velho. Oi, bom dia.
2: Bom dia, senhor Mário Leonardo Dias Tófolis Alexandre de Moraes.
0: Sai daqui, Bortaro, fala, fala logo, cara.
2: Vambora aí até as 5 da manhã. Ô, Léo Júnior, tô mandando minhas piadas aí 3:30 da manhã e você não tá colocando no ar.
0: Cara, mas não é pra você mandar piada 3:30 da manhã, mano. Já falei pra você. É pra mandar piada faltando 10 pras 4, 7 pras 4, porque daí já vem tudo de uma vez, cara. Não adianta mandar a piada antes, velho, porque daí não tem como, velho. Não tem como, já falei pra você, mano. Vai lá.
2: Eu tô louco pra ganhar esse pó aí. Esse pó de café, essas duas xícaras aí. Tem condições? Vou te mandar 3:30, hein? Fica atento aí. Vambora.
0: Beleza, então. Manda pra mim lá pra perto das 4 da manhã, hein? Não tem como, mano. Olha lá. Olha a pessoa de São Roque também aqui, ó. Um abraço, meu amigo de São Roque. Parabéns pelo programa, blá, blá, blá. Olá, meu amigo. Bom dia, Fabião de São Roque. É nóis, Fabião. Vamos lá. Fala comigo aí, vai.
3: Bom dia, Leléu. E aí, como é que você tá, mano?
0: Ó, tá aí, tamo aí, tamo aí.
3: Vamos embora até as 5 da manhã, daquele jeitão?
0: Tamo correndo, tamo correndo.
3: Ô, Leléu, tava vendo seus stories lá no Insta da Band, que você postou ontem, né?
0: Não postei nada, cara.
3: Você é mó humildão, cara.
0: Não postei nada, velho. Não postei nada,
3: mano. É uma pena que você vai ter que sair pra volta daquele canela fina do dia.
0: Postei nada, velho, nada.
3: Ô, Leléu, gostaria muito que você...
0: Você tá ficando maluco, não postei nada não, cara.
3: Que ficasse aqui com a gente, mano. Você é louco, você é top demais, você é mal humilde, você passa o áudio de todo mundo aí, não tem preferência. Caramba, viu, mano? Mas vamos fazer um baixo assinado, Leléu.
0: Não vai fazer,
3: Leléu,
0: nada.
3: O que você acha da gente ir lá no Instagram do Murilo?
0: Não.
3: O diretor.
0: Não, faça isso.
3: E a gente postar lá no comentário lá na última foto dele.
0: Não.
3: Queremos o Léo Júnior no Band Coruja durante a semana. Vamos fazer isso aí?
0: Não faça isso, Gabriel. Olha, eu quero é descansar depois, velho. Não quero nem saber, velho. Vou desligar o meu telefone, vou descansar depois. Quero que se lasque, velho. Não, deixa o Diegão voltar mesmo. Mas ó, uma coisa que eu falo, logo a gente volta sempre alguns finais de semana. Estarei aqui no Band Coruja, não vou largar vocês definitivamente. Podem ficar tranquilos, não vou largar vocês, tá? Mas, como eu vou falar? Ciclos, né? São ciclos, né? Ciclos acontecem. Mas aí o Diegão volta normalmente depois das férias, descansado, e vai bagunçar muito com vocês aqui no Band Coruja, beleza? Mas beleza, vamos lá. Vamos nessa, fala comigo aí, bom dia.
4: Bom dia, Léo. Bom dia a todos aí. Alexandre Motorista finalizando em sentido garagem já. Caralho, tá melhor essa música aí que Timão e Pumba, hein, mano?
0: Tá. Não, cara, você viu? Timão e Pumba, hein? Timão e Pumba, cara. Maravilhoso, cara. O cara cantando Timão e Pumba. Não, dá pra ver que a voz é igualzinho Timão e Pumba mesmo, né, velho?

0: Fala aí.
1: Léo, bom dia. Que é o Danilo de São José do Rio Preto.
0: Danilão.
1: Bota meu áudio aí, seu cavalo.
0: Fala aí, cara. Fala aí.
1: Nossa, me deu uma nostalgia de ouvir a música da Xuxa, que eu vou até cantar pra você.
0: Ah, não, velho. Não vem.
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0: Ah, pelo amor de Deus. Ah, não, isso não, velho.
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0: horrível,
1: alegria.
0: Cara. Eu sou livre.
1: Salve, Léo. Bom dia. 12 horas, tá acabando.
0: É, rapaz.
1: 6.
0: É, daqui a pouco é nem Xuxa pra baixinho, mas Xuxa pra nãozinho, né? Mas vamos lá, vai. 11 999919197 pra você participar, oi.
2: Bom dia, Léo. O ouvinte tá certo. Tinha um cara aí que falava a madrugada inteira com o Diegão. Agora ele tá na concorrente, aquele xarope.
0: Deixa
2: ele embora
0: lá.
2: Pra lá.
0: Deixa ele lá.
2: Que o Léo coloca o áudio de todo mundo. Todo mundo tem ver nesse programa. Você vai ficar aí, Léo. Pode apostar.
0: Ele tá na concorrência, deixa ele lá que não tá nem fazendo falta aqui. Ué, quer ver? Imagina, velho. Deixa ele lá quietinho lá. 11 999919197. Vamos participar com a gente aqui. Fale comigo. Oi.
3: Porcaria que é essa? Pelo cachorro canta melhor.
0: Não, cara, eu juro pra você, o cara imitou a voz do Timão em Pumba. Ó, não, essa é sensacional, velho. Que coisa, não, velho? Olha lá.
4: E aí, Léo? Bom dia, meu parceiro. Forte abraço aí do Ramires. Motorista de aplicativo.
0: Que barulho é esse aí, cara?
4: Da hora, pelo amor de Deus aí. Até 5 da manhã. Beleza?
0: Que barulho é esse aí, cara?
5: Eu tô cheio de dinheiro, vamos beber. 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
6: Léo Júnior não quer trabalhar, não. Ele já tá garantido. Comercialzinho das Casas Bahia aí.
0: Tô vendo nada, cara. Que Casas Bahia, o quê, cara? Quem dera eu, velho? Casas Bahia, velho. Quem dera eu, velho.
7: Olha, você é um puta de um cara de pau, né, bicho?
0: É de quê?
7: Você com certeza quer ficar aí.
0: Não quero.
7: Mais véio. Uma temporada.
0: Você é louco,
7: entendeu?
0: Cara, obrigado.
7: E o Canela Fina que se lasca, aquele barriga de cadela.
0: Deixa o Canela Fina
7: quer
0: aqui.
7: Quer ficar aí sim.
0: Deixa ele aqui.
7: Principalmente pelos lanches que tem aí, né?
0: Ah, tô vendo. Noite.
7: Tá, e o adicional muito. Noturno, seu vagabundo.
0: Se tivesse lanche, eu tava feliz da vida aqui, cara. Olha, se tivesse um lanche noturno aqui, nossa, eu tava em gordo. Tá nem gordo já essas horas, velho. Tanto de comer, na verdade, velho. Fala comigo aí, vai.
8: Ô, Leonardo, bom dia pra nós. Boa madrugada. Fica com nós mais um pouquinho aí, Leonardo. Pra que você tá pensando em ir embora? Você é um cuzão da hora.
0: Ai, vai, tá, não, viu, mano? Tem mais uma semana e mais uma outra ainda, cara. Eu acho que é mais essa e mais a outra, ou mais a outra e um pedaço da outra. Ah, sei lá, cara, alguma coisa assim, só vou ficar pensando nisso aí, tô com preguiça até de pensar agora, velho. Fiquei com preguiça até de pensar, você já chegou a esse ponto? Ah, me fala aí, você já chegou a esse ponto de ficar com preguiça de pensar? É isso, eu tô com preguiça de pensar hoje, velho.
1: É, a moto dele tá andando, mas tá sem motor, já acabou o motor da moto dele aí.
0: Ai, ai, ai. Ô Léo, vi você farmando aura com os meninos mostrando a corda do vento, o corta-vento da Band. Não, viu? Eu não tô farmando aura com ninguém, não, viu? Não tô. Nada, imagina! É, que negócio de farmar aura, não. Eu não tenho esse negócio de farmar aura, não, velho. Tá louco?
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0: Fala comigo!
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0: Que merda, que merda é essa, cara? Eu falo que o Bando de Coruja você ouve de tudo, né? No áudio, você não tá. Aqui não existe a possibilidade de você editar áudio. Se você for editar áudio, você vai acabar a madrugada, vai dar 5 da manhã, você ainda tá nem na metade dos áudios ainda. Então não tem como você editar áudio aqui. Aqui é tudo na hora.
9: 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Lá vem o Chaves, como historinha bem gostosa de se ver.
0: Canta bem, aí ó, tá vendo o tom vocal dele? O tom vocal dele aí é o tom assim diferenciado, entendeu? É isso, é profissional. maravilhoso, maravilhoso. Fala aí.
10: Bom dia, bom dia, bom dia, Léo. Rogério Cochim S por cá. Na começa da coleta do lixo. Boa madrugada pra todos. Bora pra cima.
0: É, e outra coisa. Quero ver se vocês têm coragem de cantar ópera. Que vocês não têm coragem, velho. Não. Os caras se metem a cantora aí. Quero ver se tem coragem de cantar uma ópera aqui no programa. Vocês não têm coragem de cantar ópera no programa. Não tem coragem. Ópera? Não é pra qualquer um. Ô, ópera, Léo, não, velho.
11: Se tu fosse motorista de aplicativo, tu deixaria o passageiro aí na frente ou só levava atrás?
0: O cara deixava o passageiro onde ele quiser. Fala aí. Se ele quiser ir no porta-mala, ele vai, entendeu? Passageiro que tem razão. Então, é sempre o cliente que tem razão, não adianta. Ah, eu posso ir no porta-mala? Pode, fica à vontade. Entendeu? Eu posso ir no capô do carro? Pode. Você tá pagando, cara. Vai no capô do carro. Eu posso ir no teto do carro sentado? Pode, claro que pode. O cliente tem razão. É isso, é isso.
10: Ô, Léo, bom dia, bom dia. Eu vi você farmando áurea aí, você e o Davi, de calcinha vermelha. Com macarrão na mão.
0: Não precisa ficar também, né, falando pro ar essas coisas, né, cara? Puxa vida, viu, cara? Nem precisava, entendeu? Imagina. Oi, bom dia.
12: Fala, Léo Júnior. Aqui é o Wendel, motorista da gestão. Quero mandar um salve pro meu amigo Lagoa e pro Diego Tardelli, arrombado.
0: Olha lá, outra aqui, ó. Era Xuxa para baixinhos, agora é Xuxa para vovozinhos. Ai, ai, ai. Olha lá, Davi. Ó, gente, não vamos zoar com o Davi. Eu tô evitando, tá, de zoar com o Davi. Pelo amor de Deus, gente.
13: Agora bora aí, Léo, gente. Cheguei aí. Não precisa mandar esse pessoal, não. E outra coisa, são de vocês e do Diegão pra arrebentar com o trouxa lá da outra rádio lá, tá, de monobola lá. Acabar com ele na audiência.
0: Ai, ela.
13: Trouxa lá, que tá na outra rádio lá. Vamos derrubar ele.
0: Já pegou
13: a inimizade. O Diego com votar junto.
0: Olha lá, olha lá.
13: Bora aí.
0: Já pegou a inimizade com a concorrência, já, o Davi, velho. Não tem jeito. Aqui ele pega às vezes. Lá, ele já pegou a inimizade lá com a concorrência agora, velho. Puxa vida, viu, meu? Olha lá.
14: De pião aqui no.
0: Fala comigo, bom dia, vai.
15: Figaro.
0: Já sei. Essa você aprendeu com o Seu Madruga. Ah, você tá assistindo o Chaves, hein, cara? Olha que o Seu Madruga vai cortar ou fazer a barba lá do seu barriga, né? Fígaro, só não. Ah, você aprendeu com o Seu Madruga, hein, cara? Você aprendeu com um profissional aí, né, pô? Fala aí, ô Salatiel. Chegou o disco voador. Ou, quer dizer, chegou o Salatiel.
16: Então o cliente sempre tem razão. Se o cliente quiser comer seu rabo, ele pode comer.
0: Cala a boca, velho. Cala sua boca, velho. Vai, sai daqui, cara. Fica essas baixarias nesse programa que não é disso, cara. Você fica com essas baixarias no programa. Vai se lascar você, vai, oi.
17: Bom dia, Léo. Aqui é a Lucimara de Piracaia. E aí, cara, sextou.
0: Não, calma, sextou, ainda sextou. Não. Calma aí.
17: Agora é só terminar o plantão.
0: Vamos divulgar.
17: Oh, meu Deus do céu, sextou, galera.
0: Não, calma que ainda não sextou. Peraí, vamos devagar que ainda... Quinta-feira... Já estamos na quinta-feira, então assim, não sextou. Calma aí que nós vamos. Calma que vai chegar lá. Caleandra, lá do Mato Grosso, a Caleandra chegou. Fala, Caleandra, bom dia.
18: Oi, Léo, bom dia, tudo bem?
0: Como é que você tá?
18: Caleandra aqui de Cuiabá, motorista de aplicativo. Estou eu aqui rodando, indo buscar um passageiro. E ligadinho na Band Coruja.
0: Imagino.
18: Que a noite é só uma criancinha.
0: Toma cuidado pra não bater o carro.
18: Ainda tem muito chão ainda pra rodar.
0: Ixi, vai rolar, rodar
18: beijo,
0: até umas horas.
18: Manda um beijo pra mim, Léo.
0: Valeu, Caleandra.
18: Beijo, só você sabe mandar.
0: Valeu, obrigado, Caleandra. Tudo de bom, viu? Pra você, bom trabalho aí. É Nozes da Madrugada e vai rodar. E ela vai rodar até as 5 da manhã com a gente, hein? Vai rodar até as 5, oi.
19: Porra, Júnior, preguiça de pensar, cara.
15: Já foi melhor, hein?
0: Não, eu já tô com preguiça de pensar, velho. Só se eu pensar que daqui a pouco vai dar 2 horas, já que fico com preguiça já.
15: Bom dia pra nós aí, Bando de Coruja, Rafael Bueno, ele é o Júnior. Saudade de tu, cuzão.
0: Para, o cara meu todo dia ainda fala que tá com saudade, velho. Eu lá tenho saudade de macho agora, velho. Eu vou ficar com saudade de homem agora. Ah, só pode. Só, é aí demais pra cabeça, né? Vou ficar com saudade de macho agora. Ah, pelo amor de Deus, hein? Fala comigo.
19: Bom dia, Léo. Tudo bem, querido?
0: Oi, Tânia. Tudo bem, Tânia?
19: Ô, Léo, a Xuxa é um verdadeiro lixo. Lixo. Beijo, meu amor. Te amo, Tânia.
0: Tânia, a Tânia tá achando que a Xuxa... Ela tá falando mal da Xuxa já, meu Deus do céu. Alguém assistiu o negócio da Xuxa lá? Né? O vídeo, alguma coisa assim ou não? Hã? Me fala isso. Tem sempre alguém que é fã da Xuxa, né? Vê se eu acho alguma coisa da Xuxa aqui, peraí. É pra ter alguma coisa da Xuxa aqui, né? Ah, tem aqui, ó. É Xuxa, blá blá blá blá, aqui, ó. Aqui, ó, essa aqui. Alguém viu alguma coisa da Xuxa aí? Como é que foi aí? Como é que foi os baixinhos? Como é que estão os baixinhos? Ah, como é que estão os baixinhos? Então, eu era pequeno, eu falava, que merda, vai começar a Xuxa, velho. Nossa, eu nunca gostei de assistir a Xuxa, velho. Ah, não, nem chegar naquele disco voador lá, falei, ah, não, você prefere assistir o Pica-Pau, velho. Ah, eu não gosto, né? Não tem nada contra a Xuxa, pelo amor de Deus, eu não tô falando mal da Xuxa aqui. Mas já falando, né, eu não gosto, velho. Não é minha praia, não é minha praia a Xuxa, velho. Oi.
20: Bom dia, galera da Band. Bom dia, Léo.
0: Bom dia.
20: Bom dia, rapaziada. Chegando na quebrada, depois de uma longa viagem a trabalho. Tamo junto, galera. Bora que bora.
0: Como é que é seu nome? Nick, é o seguinte, hein? O Nick tem cara que gosta da Xuxa, hein, cara? Ele tem cara que gosta da Xuxa, hein? Ele tem cara que gosta e que ama a Xuxa. Ó, tentada, tá lá. As musiquinhas da Xuxa, ó. Nós vamos curtir a Fala aí,
21: bom dia, Léo. Cheguei a ver os vídeos lá. A Xuxa com a pelanca da do chibio de fora.
0: Cara, mas por que ela foi com aquela roupa lá, né? Que puta, não é pro Xuxa só pra baixinhos? Hã? É só pros crescidinhos, então, ali, né? É pros tiozinhos ali, né? Imagina que é pra baixinhos, tá louco? Baixinho nada, só vai anão, então anão que vai lá, né? Pode ser anão que vai lá, ué.
22: Eu assisti no Instagram.
0: Você assim, a Tati perdeu tempo na vida pra assistir o Xuxa no Instagram. Ah, não é possível.
22: A maior dessa. É que ela colocou uma roupa fio dental.
0: Não acredito.
22: Tava meio que dividindo. As bochechas também.
0: Ela tava dividindo o país lá.
22: Os baixinhos, que agora já são tudo 40 a mais. Então ela pôde colocar a roupa que ela queria colocar, mas ficou um pouquinho estranho.
0: É, mas é claro, imagina. Mas, gente, peraí, se você é pra baixinho, se ela sempre foi Xuxa pra baixinhos, pra criançada da época, automaticamente ela tinha que estar vestida como na época. E aí o pessoal vai entender, nossa, eu era pequeno, eu via a Xuxa assim, mas agora eu via a Xuxa... Aí é outra coisa, né? Aí já é outra pegada, né? Daí já é outra história, já é outra história.
23: Enquanto a Xirra namorava o esqueleto no jardim.
0: Olha lá, olha lá. Olha lá, olha lá, olha lá, Xuxa. Fala comigo, bom dia.
24: Oi, olá, bom dia, Léo Júnior, bom dia a todos do Bande Coruja.
0: Bom dia.
24: É Aparecido, opa, vamos junto até as 5 da manhã, hein, sempre firme e forte, valeu, Bande Coruja, é sensacional, é show, hein, Léo Júnior. Muito bom de ouvir os personagens aí do Bande Coruja. Um abraço e Tchau, tchau.
0: Não, esses, os personagens do Bando de Coruja, na verdade, esses caras aqui do Bando de Coruja tem que ser estudado pela NASA, né? Os personagens. O Murilo, que é o primeiro dele, o Murilo, que é um personagem do programa, né? Só que tem que ser estudado pela NASA esse aqui. Aqui é tudo meio louquinho, entendeu? Tudo meio louquinho.
2: Bom dia, Leléu! Meu lindo! Bom dia pra todos os ouvintes do Bando Coruja! Bora que bora até as 5, hein?
0: Bora Adalto que bora! Adalto de onde? Para de ligar aí o...
2: De Osasco! Tá
0: ah, meu Deus do céu!
2: Manda um abraço pros motoristas da Polibrás. Tamo junto. Fui, obrigado.
0: Valeu, parceiro. Um abraço pra você. Tamo junto na nossa madrugada. Gente, não atendemos ligação. Não adianta que não vai atender ligação aqui pelo zap. Não adianta.
3: Ô, Léo. Bom dia, bom dia. O negócio da Xuxa lá. Você viu que era só as meninas que estavam assistindo? Os meninos que foi, tava tudo no banheiro.
0: Ai, ai, ai, gente. Vai, vai, fala aí, fala
4: bom
0: aí.
4: Dia, bom dia, Léo.
0: Oi.
4: Ótimo dia pra todos nós.
0: Ótimo dia.
4: Olha, eu acho assim. Ah. Ela tava realmente com uma roupa meio assim? Tava. Só que os baixinhos dela hoje tem mais de 40 anos.
0: Não, tudo bem.
4: E outra, se ela tivesse com outro tipo de roupa, iam falar do mesmo jeito, porque o mal do povo é falar. Eles adoram meter a língua de chicote na vida dos outros, entendeu? Com coisa que a deles tá toda perfeita. Nossa, não tem nada cagado.
0: É, então, pois é. Tipo assim, né, ó. É, tá certo, mas, né? Só falta a Xuxa falar que daqui a pouco vai fazer um... Não vou falar nada. 1:38, hein? Vai, fala comigo aí, vai.
2: Bom dia, Léo. Luzão de Bauru. Oh, eu vi, hein, mano.
0: Você viu?
2: Sim, da Xuxa, hein?
0: Oh, cara, o cara não perdeu tempo, foi lá ver o show da Xuxa, cara.
2: E a Xuxa foi foda, hein, mano? Liberou bem sim pra galera, hein?
0: Olha os caras. Não, eu, pelo jeito ele até se emocionou assistindo a Xuxa. Ai, que linda! Ó, só aqui, ó. Linda! Adopte! Nossa! Xuxa! Eu tô aqui! Ô, Xuxa! Vai, seu saco, vai sair pra lá, meu. Sai daqui! Oi, bom dia, bom dia!
6: E aí, Leléu? Tamo na estrada aqui, nas entregas. E esse Salatiel aí? Mó Zé Ruela.
0: Ô, o Salatiel, cara, ele é o maior fãzão da Xuxa, você quer saber? Tava lá tudo pintadinho, assim, ó, o rosto. Escrito, Xu, estou aqui. Bem, tava lá, cara, o Salatiel. Eu tava presente lá, velho. Que feio, né, cara? Que feio. Lá vem o outro aqui, falando que é panelinha do Bando. Que panelinha, cara? Panelinha o quê, meu? Você tá... Cadê? Porque se eu acabei de falar o seu WhatsApp aqui, não é panelinha, pô. Senão nem tinha aberto aqui, seu... Ah, vai... Cada uma, viu? Fala aí, vai.
19: Léo, não é que a gente quer falar mal. Ah. Como ela é famosa, ela devia dar bom exemplo.
0: Aí, ó, tá vendo a Tânia? Tá vendo a Tânia? Ela deveria ter dado bom exemplo. Vindo pelo menos bem vestida. Não daquele, não é isso, Tânia? É isso, Tânia. Aí, ó, você viu? Segue o exemplo da Tânia aqui, gente.
7: Bom dia, Léo. Bom dia, Band. Primeiramente aqui, Léo, passando pra dar parabéns aí mais uma vez pelo programa. Cê é zica, cê é bigode mesmo.
0: Obrigado, hein, mano. Valeu.
7: O bagulho, o programa tá a milhão. Todo mundo participa. Top. E, segundamente aí, estamos aqui, Vinícius do Parque Imperial, aqui, sentido Porto Feliz.
0: Porto Feliz, olha aí, ó. Porto Feliz.
7: Tomei umas 4 latinhas já, mas tá suave.
0: A ideia é essa, né? Tomei umas 4 latinhas lá, mas tá de boa. Tá tranquilo, mas tudo bem, vai.
7: Tranquilo.
0: Ah.
7: E tá ligado.
0: Calibrado, tá.
7: Tamo
0: tá.
7: junto, Léo.
0: Aham.
7: Uhum. E um beijo na ganha-pão da Mara Tassini, da Tati Barraqueira aí, a Perigosa, e a Catrice. Tamo junto.
0: Aí, tá vendo? Mas tá um pouco calibrado. Ó, oh, rapaz, cuidado, hein? Se for dirigir, não beba, hein? Por favor, hein, cara. Ah, mas vamos tirar isso aqui, já foi. Ó, já foi, beleza, foi legal. Falamos da Xuxa, falamos da Xuxa, pronto. Aí, pronto, agora vai. Vamos voltar pra bagunça, que é o nosso negócio aqui.
25: Vamos quebrar tudo!
0: 11, 9, 99991-9197. Bora participar, o nosso Pode Coruja tá no ar. O seu programinha da madrugada. Ô, oh, Ricardo mandou um áudio vazio aqui. Vai, tudo bem, vamos lá pra mais um aqui, vai. Fala aí.
1: Ô, Léo, pessoal falando aí da Xuxa. É. Mano, eu achei ela maravilhosa, mano.
0: Aí é o outro.
1: 60 anos, ela só fez um show e cantou.
0: Fanzão
1: pra lembrar os velhos tempos,
0: fanzão,
1: né?
0: Fanzão da Xuxa, fanzão da Xuxa.
1: Falando da aposentadoria dela, praticamente, né? Como Rainha dos Borrachinhos.
0: É, agora ah, claro, faz
1: no
0: tempo.
1: Não tô vendo ninguém falando da Rita Cadillac lá, que tá com 72 anos. Se juntou com a Bruna Sufistinha, que tá outra velha. E vão fazer vídeo pra maiores aí.
0: É. Tá andando com mãozão no pau, né? Fala comigo, Wilson.
5: Bom dia, Léo.
0: Oi. Fala, mano.
5: Salve pra galera aí, motorista aí. Da vinhaça, da cofre, por geral, os aplicadores aí, todo mundo aí. Pose! Tudo bom, Léo?
0: Pose!
5: Antes que eu me esqueça. Fala pro Davi.
0: Não vou falar. Esquece o Davi. Deixa o Davi lá. Deixa ele lá.
8: Bom dia, Léo. Beleza, Léo? Podemos falar do Chibiu da Xuxa?
0: Não vai falar nada, não. Né?
8: Bom dia, Léo. Eu fui assistir o show da Xuxa lá, Léo. Foi um dinheiro bem gasto, hein?
0: Ah, você foi lá?
8: Pra ver aquela mexerica. Descasca a mexerica, você vê a
0: chibiu
8: dela todinha, né? Foi um dinheiro bem gasto, hein? Gastei 500 conto pra ver o show dela.
0: Eu não acredito, cara.
8: 500 conto não, né? Porque foi uma pessoazinha, foi 3.500 que eu gastei, ó.
0: Eu não acredito,
8: velho. Teve a família toda pra ver lá e
0: pra ver descasca.
8: Eu fiquei só de olho na chibiu dela.
0: Eu não acredito. Pra onde nós vamos parar, gente? Pelo amor de Deus. Puta, meu cara gastou dinheiro, velho. Gastou dinheiro pra ir lá ver a Xuxa, velho. E prestando atenção em outra coisa ainda, né? Olha lá aqui. A outra, ó. Ah, ó. O empresário do Ágora tá todo nervosinho agora, que falou que só porque não colocou no ar virou panelinha. Ah, cê, viu, ó, empresário do Ágora, só pra você saber, você foi pro show da Xuxa também? Você tem cara que foi pro show da Xuxa, hein, também. Olha lá, panelinha do Léo Bicho. Bicho é você, cara, seu passado, velho. Ah, vai encher o saco de outro. Eu acho que você tem cara que foi lá pro show da Xuxa. Você gastou um dinheiro bem gasto lá, vai. Com aquela faixinha tal, aqui na testa. Xuxa, te amo. Entendeu? Fã-clubes, né? Participando do fã-clube. Fala aí.
9: Léo, percebi que pra participar do seu programa tem que ficar puxando o saco, né?
0: Ah, vai se lascar.
9: Não é panelinha, não. É pior ainda. Tem que puxar seu saco, bem puxado, né?
0: Ah, dá licença.
9: Mandando
0: cara.
9: Beijo, um abraço pra você, né, seu gayzão?
0: Ah, sai daqui. Você
9: fica com o ego lá em cima, né?
0: Sai daqui, velho.
9: Você coloca 20 áudios no mesmo cara, né? Ah, se lascar, rapaz. Toma jeito de homem.
0: Vai se lascar você, ó. Vai, mas eu tô ali na esquina, ali, ó. Cala a boca, velho. Vagabundo, viu? Esse é vagabundo, cara. Não, esse aí eu vou falar pra você, velho. Deus me livre, que é isso? Fala aí, Fábio, beleza?
11: Boa noite, Léo, Fábio de São José do Rio Preto, mas tô passando aqui em Sumaré. É, que show da Xuxa é esse, hein?
0: Pois é, é. Show da Xuxa é esse. Vamos lá.
25: Áudio da panela, onde? Não colocou o meu? Ah, fala pra que Salatiel é cala a boca. Não sabe nem trabalhar, eu tenho que sair do meu pra dar assistência pra ele. Ah. 6 horas da manhã pedindo ajuda.
0: Ah, já sei. Ele vai pedir uma outra tipo de ajuda 6 horas da manhã. Ah, e quando ele fala assim, é que tipo, ele tá em todo dia. Entendeu? Tá em todo dia lá. Ih, Jair, ali é um amor antigo já. Entre os dois, já é um amor antigo entre os dois. Já dá pra gente ter uma ideia, dar uma noção, né? Porque eles ficam sempre com aquelas briguinhas. Ai, Salatinho. Ai, não sei o que. É isso, gente, é isso.
26: Mas aqui é pra todas as gatinhas do. Pra Maratacine. Pra todas as gatinhas aí. Pra você não, o seu jacaré. Depois eu faço uma condizente com você, ó. Assim, ó, pras minas, assim, ó. Às vezes no silêncio da noite.
0: Ai, começou agora.
26: Eu fico imaginando nós dois.
0: Ó, ó, ainda canta, ó.
26: 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Por que você me deixa tão solto?
0: Não, não, não, você só errou uma parte aí. Por que você me deixa tão solta? Vai. Vai, canta aí, cara.
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0: Não, só tem estrelas no programa hoje. Só tem estrela. Canta, deixa o cara cantar, pelo amor de Deus.
26: Tô me sentindo muito sozinho.
0: Seus vagabundos. Deixa o cara cantar, mano. Vai lá.
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0: Cara, você já dá pra um bom cantor, pode ficar tranquilo, viu?
26: 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Esse babu não faz.
0: Ó, parabéns, cara. Você dá pro bom cantor. É isso, cara. Parabéns pra você, mandou super bem. Que legal, sensacional. Aí os invejosos de plantão vão ficar falando: ai, esse cara não encantou nada. Vamos ver a música da Xuxa então, Salatiel. Vamos ver a música da Xuxa,
10: pô. Ô, seu arrombado, pega esse violão e enfia no seu.
0: Ô, enfia o quê? Ei, ei, calma aí, cara, vai devagar.
10: Arrombado, pega esse violão e enfia no seu.
0: Vai enfiar nada, cara. Calma aí, tá cedo ainda. 1h48 da madrugada, calma aí, meu. Vamos lá, fala comigo, bom dia.
12: Fala, Léo. Bom dia, Renato, motorista de aplicativo.
0: Renato, fala, Renato.
12: Você já viu o corpinho da Tânia? A Tânia não, parece um maracujá, meu. Agora, tá com inveja da Xuxa?
0: Ah, defendendo a Xuxa lá.
12: Ela não tem nem um X da Xuxa. Ela tinha um real pra ir pelo menos lá na porta pra ver a Xuxa.
0: Belozinho.
12: Ela não tinha, então isso aí é inveja.
0: Tânia, meu Deus do céu.
12: Escreve uma carta pra Xuxa e pede pra ela fazer uma produção em você. Você tá precisando virar uma Xuxete. Pelo amor de Deus, Tânia. Xuxa é Xuxa.
0: Olha, posso te dizer uma coisa? Eu acho que esse da Reno Kib gosta da Xuxa. Esse aí tá acostumado já. Esse aí, nossa. Ah, agora tá, só tem ama. Olha lá, amo a Xuxa. Olha lá o outro aqui também. Vamos ver o que ele mandou. Vai. Vocês colocaram até o gemidão junto com a Xuxa. Meu Deus do céu, agora começa a aparecer os fãs da Xuxa agora. Eu tô ferrado mesmo. Eu tô ferrado com esse programa aqui. Vou largar esse programa, vou embora. Vou largar vocês sozinhos aqui depois disso. Ó, semana passada tava no set de filmagens. Vi a Rita Cadillac sendo torada pelo negão. Fiquei chocado. A mulher tá com tudo em cima. Olha lá, agora falando bem da Rita Cadillac agora. Sérgio do Pão, vamos ver se o Sérgio do Pão vai falar bem da Xuxa também. Vamos ver se é um fã da Xuxa, vai.
13: Bom dia, Léo Júnior. É o Padeiro. O Padeiro gostou, que você entendeu na boa. Aí o cara te chamou de Léo Bicha, queimador, que tem que puxar seu saco. Léo, te amo, hein? Ah,
0: sai daqui, vai se lascar você. Vai dormir, ó, vai. Vai pintar. Vai pintar cavalo, vai, cara. Oi.
14: Ô, Léo Júnior, será que ele era Paquito ou Paquito? O que você acha? Léo.
0: Paquito, tem cara de Paquito da Xuxa. Tá cheio de Paquito por aí da Xuxa.
12: Ô Léo, pelo amor de Deus, hoje em dia é comum dar ré no kibe. Quantas vezes eu vi você dando ré no kibe,
0: não,
12: porra?
0: Eu não vem falar de mim não, porque eu não tô nessa vibe, cara. Você que tá aí defendendo a Xuxa aí, ó. Olha lá.
16: É, Léo, olha o baixinho da Xuxa aí, ó.
0: É os baixinhos da Xuxa aí, ó, os baixinhos.
16: Ô, Léozinho, bom dia, William Carreteiro da Marola Positivo.
0: Fala, William.
16: Picado direcionado, RJ ali de novo, novamente, viu? Nós estamos aqui nos procedimentos da Shopee. Léo, se tiver fazendo nada, manda foda a quinta roda pra nós ver, hein? Minha rádio é band.
0: Ah, sai pra lá, velho. Vem que foto de quinta roda. Sai daí, vai. Vai ver se eu tô na esquina ali, ó. nosso WhatsApp, 11 999919197. Participa com a gente.
15: Olha, conversa errada é essa, esse cara aí hoje é comum. Em dar ré no Kibe, fale por ele.
0: É claro.
15: Não bote eu e os outros no meio, não, filha da puta.
0: Por favor, para com essa história aí, você tá louco? Ô, oh, dá ré, você que dá ré no Kibe, o problema é seu, cara. Se você é um baixinho da Xuxa, um anãozinho, o problema é seu, cara.
17: Meu animal. Desliga o microfone seu.
0: Que isso, cara?
18: O retorno de Xuxa aos palcos já começou dando o que falar.
0: Ah, eu já vi. Nossa, meu, que... Ô, oh, na boa, velho, porque ela podia ter colocado uma outra roupa ali, né? Ou ela fez de propósito pra dividir os países, mas caramba, velho, tá muito à mostra esse negócio, velho. Sei lá, cara, será que a Xuxa não tá sem noção, velho, das coisas? Oh, não é possível, gente. Oh, eu só mexo com televisão, velho. Se vai aparecer alguma coisa, principalmente mulher, ó, aparecer o peito, alguma coisa assim, a mulher que vai se preocupar com essas coisas, ou ela quer que seja assim, o pessoal vê mesmo, né? Ou tem mulher que vai se preocupar. Nossa, peraí, tô mostrando muito meu peito, peraí, deixa eu ficar mais de boa, né? Tem pessoas que vai se ligar nessa parada, né? Não, a calcinha tá aparecendo e tal. Mas aí, no caso, não sei não, hein, cara? Não é? Concorda comigo, velho? Tipo, ou também, porque você quer saber de uma coisa? Vamos ser sinceros nós aqui? Eu e você, vamos ser sinceros? A Xuxa, ela tá meio apagadona, não sabe? Não tá mais como antigamente. Aí eles querem fazer alguma coisa, porque eu conheço, velho. Quando o ator tá meio apagado da mídia, aí o que que ele faz alguma coisa, mas tem algo ali pra alguém prestar atenção pra viralizar. Essa é a verdade. Então ela já deve ter deve ter um marketing por trás ali. Deve ter um rolo marketing ali, então, ó, faça alguma coisa pra dar uma viralizada. Você tá precisando, tá muito sumido, entendeu? É isso aí, cara, é isso, meu. Já desenhei a parada.
20: Mano,
0: a parada.
20: Eu tô jogando nas minhas back aqui, né? Alimentando minhas bichinhas. Tá. Eu parei de jogar pra fazer um comentário. Que vocês esqueceram que a Xuxa era do Job antigamente, né?
0: Família
20: pobre lá no sul do país.
0: Exatamente, cara.
20: Que aquele jogador famoso, camisa 10, o Pelé.
0: Pelezão.
20: Já chuchou muito ali, né?
0: Já chegou
20: com
0: junto.
20: Aquele mutumbo dele aqui. Pô, negão deveria ter uma ferramenta fora do comum.
0: Ai, ai, ai, ai. Ele tá prestando atenção na ferramenta do Pelé, cara. Ah, a outra aqui.
20: Então, já. A Xuxa era do Job, pô.
0: Era, claro.
20: Ali. Ela foi domesticada na Globo pelo Boninho, porque a bicha falava um palavrão da porra, xingava. Que porra, vou fazer com criança, assim, cara, entendeu?
0: É, verdade.
20: O Boninho que fez ela aí ser o que ela é até hoje. E, porra, deixa o Chibiu da Xuxa.
0: Mas caramba, velho, tá. É complicado essas coisas, né, cara? É complicado. A outra que prefiro a Angélica. Ah, mas a Angélica também já não tá mais assim. Não tá mais assim a Angélica, né, velho? Angélica é Angélica, era legal quando era a época que ela dessa música aqui, ó. Aí, ó, aqui, ó. Ó, aqui, ó, no caso da Angélica. E a Angélica, ó lá. Angélica, ela tinha os seus... Vamos chutar aí os seus 18 anos, vai, sei lá. 17, 18, 19 anos de idade. Aqui nessa música da Voo de Táxi, ó lá, ó lá. Isso aqui vai pro região, pra todos os taxistas do Brasil. Ó lá. Essa é a Angélica da época, né, meu? Luciano Huck foi no táxi dela.

0: gravou uma música ou duas e não foi mais, né? Olha lá. Agora, quer dizer, vai aparecer os fãzão da Angélica agora também.
1: Boa, né? boa madrugada pra nós, Léo Júnior, de Valdão na área, curtindo o Pan de Coruja.

0: Ô, Pitelzinho, né, Léo?
1: Cara, maravilha, velho. Puta, Mara Maravilha é chata, não é não? Chato, ela é chatona, não é, velho? Ela é meio chatona, não é? Não, eu vejo na televisão, assim, eu vi algumas coisinhas, assim, meio, né, dando umas respostas e tal, alguns programas aí, aquela coisa toda.
2: Ô, você não pode pôr essa música, não. Vou de táxi. Aí vão falar que você é paga-pau do região.
1: Aqui nada. Não, aqui é, vamos de táxi, vamos de qualquer coisa. Ah, vamos até de caminhão, se descer marcar. Ah. Agora, os aplicativos que lutem pra fazer uma música deles também, que lutem. Eles que lutem. Ué, que isso? Na verdade, os motores de aplicativo agora que lutem pra ter uma música deles. Os táxis já tem a musiquinha deles já, né? Mas aí os baitolinhas aí, os baitolas aí, os baitolas da madrugada que gostam dessas músicas assim, né? Tipo, região, os caras curtem mais aí esse tipo de música, né? Oi, bom dia.
3: Júnior, foi exclusivo. Neymar se aposentou da seleção e Memphis Depay assinou com o Corinthians 3 anos de contrato.
1: Mas, cara, o Neymar, ele, você acha que ele vai jogar na próxima? Claro que é óbvio que não vai jogar no próximo jogo, cara. Oh, onde você, que país que você tá? Que galáxia que você tá, o Alexandre?
3: É fenomenal, não. É fenomenal. Parabéns aí pela audiência na Band FM, a sua rádio, do seu jeito. Existem bombas exclusivas, uma delas estão aí.
1: Olha, tá aí mesmo que eu tenho que fazer um intervalo agora, senão é eu que tô levando bomba. Se eu não fizer o intervalo, eu que tô levando bomba aqui. É esse que é o negócio, é esse.

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7: 2 horas, 1 minuto aqui na Band FM. Boa madruga pra você, meu amigo, minha amiga, como é que vocês estão aí? Beleza? Bora aqui pra mais 1 hora de bagunça, do jeitinho que você gosta, vamos?
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7: Eu sou seu amigo Léo Júnior, eu tô aqui e...
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0: Band FM. Zezé de Camargo e Luciano. E Zezé de Camargo, irmão da lua, amigo das estrelas. Na verdade, Zezé de Camargo cantando pra gente. Que música linda demais. Vou falar pra você, o Zezé tá, pegou aí no... ele pegou o esquema das músicas dele, das músicas antigas, né? Do jeito de cantar aí, ficou perfeito. O Zezé é o Zezé, né, gente? Bom demais. 2:14. Vamos fazer festa, gente. Bande com o já tá no ar. Eu quero você participar no 11999919197. Agora, o nosso amigo aqui, ele tá dando umas modas que eu vou te falar. Olha isso aqui. Olha.
1: Assim, ó.
0: Vai.
1: Você vai ouvir minha declaração de amor.
0: Meu Deus do céu.
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0: Fala que o cara não canta mal. Fala, filho, canta bem, pô.
1: Você vai saber nas ondas do rádio da TV.
0: Aí.
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0: Perfeito, cara, perfeito. Mandou bem.
2: Só quer saber de Vucu.
0: É isso, mano, é isso.
2: Me pega Vucu.
0: Ó, aqui que ele mandou até um áudio pra ir em resposta pro.
3: Ai, meu Deus do céu.
0: Pro empresário do Água que falou coisa dele aqui, ó. Cadê o áudio dele aqui?
4: Fala. Aí, o Léo. Você me dá essa chance aí, mano. Tô ganhando pra você que o povo vai gostar, porque eu tava nervoso.
0: Aí.
4: Fiz a música que veio na cabeça,
0: deu,
4: sabe? Meu forte é mais MPB, sertanejo.
0: Deu certo, cara.
4: Sertanejo fica bem melhor.
0: Você mandou bem, pô.
4: Você viu o áudio de 36 segundos que eu fiz aí, o Daniel?
0: Oh, claro.
4: Depois do áudio que você produziu, pula um, tem um de 36 segundos.
0: Não, ouve. Daí, é.
4: Só ouve esse áudio de 36 segundos. Se for ruim, você nem precisa...
0: Não precisa não ouvir mais nada. Agora eu vi que você cantou aí perfeito, cara. Parabéns, sucesso pra você, viu? Tem futuro.
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0: mandou bem pra caramba, velho. E não liga pra esse cara que falou de você, não, viu, cara? Não liga, não. É vagabundo que falou. Você é vagabundo total.
1: Vamos
0: ver quem tá aqui no zap. Fala comigo aí, oi.
5: Ô, Léo, pergunta pra esse cantor aí se ele não quer cantar com o meu microfone na boca dele.
0: Para, Dico. Deixa o cara, velho.
2: Quer saber de
0: o cara tá cantando bem, pô. Ô, louco.
6: Ô, Léo, pergunta ele, já que ele gosta de tocar, manda tocar uma pra mim.
0: Para, velho. O cara tá cantando bem, pô. Que isso?
7: Aí, bom dia aí, Léo Júnior. Boa noite aí pros integrantes aí do grupo. Léo, deixa eu falar uma coisa aí, Léo.
0: Vale.
7: A galinha pra pô canta. E esse cara aí, Léo, nem pra pô ele canta.
0: Não, cê cara.
7: Tá doido.
0: Pera aí, velho.
7: É por causa do tapetão preto aí. Busca ali do Cuiabá, motorista de menor na área. Chama.
0: Valeu, de menor. Vai, de menor.
8: Foi uma honra, parceiro.
0: Ô, o cara canta bem, velho. Pode parar com essa história que ele canta bem, velho. Olha lá.
4: Assim, ó.
0: Olha lá.
1: Que eu te amo.
0: Como que não canta?

0: para entender.
1: Aí, ó, mandou bem, cara. Quem disse que não canta bem? Quem? Fala aí pra mim, quem disse que eu... Que o cara não canta bem? Fale pra mim que não canta. Claro que canta, meu. Não vem com história fiada, não, porra. A Mara Tassin mandou assim, a Xuxa, falando da Xuxa, né? Que ela tava bem diferente, que a roupa dela era da cor de pele. A conversa é sempre essa, porque a Xuxa tava estranha, tava lá. E a Xuxa tava estranha, ela tava, né? Ah, o que mais aqui, ó? Cadê os loucos do CAPS? Nalva de Itapevi. Canta assim, animador de velório. Que é isso, animador de velório, ô Nalva? O cara canta super bem demais. Que é isso, não é assim também, ó. Olha lá, falar nisso, olha lá, o povo aparecendo aqui, ó. Olha lá, Davi. Não, o Davi também é um outro cara que canta bem, pô.
2: Por aí, Léo Júlio. Rapaz, voyage. A mentira. Vai, boleiro.
1: Olá.
2: Vai, voyage.
1: Só tem cantor hoje, só tem cantor aqui hoje.
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1: É, vai, vai, voyage, vai, sai daqui, voyage, vai, vai, vai, voyage, vai, vai mesmo, vai mesmo, vai mesmo. Senhor Jesus Cristo, oi.
3: Bom dia, Léo, bom dia, Bande Coruja, que é o meu do carreteiro. Ô, Léo, pergunta se a Mara tá assim, se ela não quer se vestir daquele jeito ali pra nós ver. Tô louco pra ver ela daquele jeito ali,
1: ó. Tá bom.
4: Oi. E essa é pra Mara, ó.
1: Vai.
4: Essa é pra Mara.
1: Ah, não, pera, já cantou, cara, já cantou. Daqui a pouco você quer fazer um show inteiro aqui, não dá, cara. Mas já, só, já deu feedback. Não, esse negócio da saideira, velho, já foi. Já cantou bem, velho, já cantou. Não, verdade, cantou bem demais. Parabéns. Parabéns, viu, parabéns. Vamos lá, fala comigo, vai.
5: Bom dia, meu amigo Léo Júnior.
1: Bom dia
5: a todos os ouvintes da Band FM, Murilo Clemente, Inúbia Paulista, interior de São Paulo. Tamo junto aí, na sintonia, Band FM, a rádio do seu jeito.
1: Beleza. Fala aí.
6: Meu nome é Moza Tilau Pimenta. Vou cantar um trechinho do amor.
1: Ah, não, não vai cantar. Não, chega de povo cantar agora, pelo amor de Deus. Vocês estão de brincadeira, viu? Olha lá, outra aqui. É melhor ouvir João do Morro, música Papa Frango. Nossa, onde tirou uma coisa dessa?
7: Léo, fui ver você no Instagram.
1: Não, você não viu nada. Não, calma. Calma, Tânia. Tânia do céu, calma, Tânia.
7: Você, calma. Lindo.
1: Ai, Tânia do céu, obrigado,
7: beijo,
1: Tânia.
7: Meu amor.
1: Ai, Tânia, obrigado,
7: para
1: Tânia.
7: Para de falar da Xuxa, pelo amor de Deus, aquele lixo.
1: E ela xinga a Xuxa mesmo, velho. E ela fala assim, na boa, assim, ó. Aquele lixo. Cara, esse é o nosso Band Coruja. Não tem jeito. É assim, nossos ouvintes são assim, nem acabou.
8: O Davi não dá nem pra falar que ele come cocô, porque ele come.
1: Para de
8: comer. A Xuxa tá tipo aqueles parques de diversão abandonado, né? Mato alto, tudo quebrado ali, despinguelado, mas já fez a alegria de muita gente ali, viu? O Davi não...
1: Vai.
9: Não precisa falar mais nada do Davi, hein, ô Léo. Essa música aí que ele cantou foi efeito pós-macarrão.
1: Para de falar de macarrão, meu Deus.
10: Ô Léo, manda esse cara aí, esse cantor aí, contratar uma hora na Band só pra ele ficar cantando.
1: É, vai, ó, já posso, já sei que onde vou mandar você. Vou mandar você pro Band ao vivo. O Band ao vivo, cara. É isso, mano. É o Band ao vivo, o programa nosso aqui, Band ao vivo. Você já pode cantar lá. Oi.
11: Todos os cantores ainda do Band Coruja, ainda eu fico com o Alê Fenomenal. Tiro me, tiro mais. Você tá doido.
1: É aí, ó. É o Alê Fenomenal. Tiro me, tiro mais. Tiro mais, tiro me. É isso.
12: Oi, Léo. Boa noite. É o Wilker Danilo de Votuporanga, SP, aqui do interior.
1: Ah.
12: Eu tô ligadinho aqui na Band Coruja, hein. E o cara canta muito, hein?
1: Aí, tá vendo? Pelo menos um, né? Agora o outro falando assim, ai, a panelinha, pô, só porque o áudio dele não foi pro ar. Começa aquela choradeira, tem um chorão da madrugada que a gente já tá acostumado aqui. Vai, fala aí.
13: Acabou o Bandilove, começou o Bandilock.
0: Quero ver as loucuras de hoje, hein, Léo? Rodrigo das Artes.
1: Vamos lá, vamos lá.
0: Ô, Léo, precisando de um patrocinador aí também, ó. Quiser ouvir aí, né, canta de verdade.
1: Não, por favor, para com isso. Pare. Vai, não.
0: Pra cantar, vou dar uma palhinha aí, mano.
1: Não, não vai não, cara. Não faz isso,
0: e
1: mano.
0: Agora meu mundo é seu mundo.
1: Ah, não, pelo amor de Deus. Ah, não, não. Agora tá. Não, agora tá cheio de cantor aqui. Agora tamo lascado, tamo ferrado com essa gente. Agora virou o quê? Virou programa musical aqui agora? Ah, o que que virou aqui? Não é possível, não é melhor não cantar, não, viu?
13: Agora virou show de calouros, né, Léo?
1: Show de calouros, é. Pois é, essa é a palavra certa. Virou show de calouros agora o programa? Não, né?
14: Ô, Léo, o que ele quer ver é um manjolo meu, Léo. É isso que ele quer ver, esse mortandela aí. Cantar meu ovo.
15: Vai. Eu só quero é popa dentro.
16: Bom dia, Léo Júnior.
1: Fale. Beleza?
16: Viu? Será que o Mike tá bem? Tem alguma notícia dele?
1: Mike? É um que participava direto aqui? Não, nunca não vi ele, cara. Até então não apareceu no programa aqui, né? Oi!
17: Ô, Léo Júnior, esse arrombado aí que tá tocando violão aí, que tá cantando essas músicas aí, ele toca muito e canta muito, viu? Ele tá aceitando pedidos aí? Eu ia pedir pra ele parar. E outro, olha aí, imagina só, a Mara Tassini com a roupa da Xuxa, rapaz do céu. Agora me vem essa imagem aqui, imagina a perseguida, ela batendo esse bolo, o tamanho da enxada que é.
1: Ai. Eu quero é bomba, né? Vai lá pro nosso zap, é 11 999919197. Fala nela, ela apareceu aqui, a Mara Tassini. Vai, Mara, fala aí.
18: Nossa, agora que eu ia bater, tocar, sei lá, bater pro cara cantar, só porque o cara ia fazer uma música pra mim.
1: Então, aí, ó.
18: Com ciúmes, que é isso, bebê?
1: Não, eu não ciúmes não, que na verdade eu não quero saber de programa de calouro. O Band Coruja não é de programa de calouro, poxa vida.
18: Tá entendendo? Ah. Tipo, a gente pega, mas não se apega, tá entendendo? Não sou aí, de ninguém.
1: Começou, Mara.
18: Brincadeiras à parte, vocês cantam bem mais.
1: É.
18: A gente acabou de ouvir música, né? Vamos, sei lá, causar uma intriga, falar mal da vida de alguém.
1: Pois é.
18: Começa com o outro.
1: É isso.
18: Tá entendendo? Alguma coisa assim que...
1: Fala mal dos outros, né?
18: Ai. Não gosto da vida fácil.
1: É, tipo falar... Tipo, falar mal dos outros, né, Mara Tassini? É isso, a gente tem que falar mal dos outros. É isso. O nosso programa sempre tem umas dessas. Sempre tem umas dessas. A gente sempre tem alguma treta, alguma intriga, alguma confusão, algum soco no olho, alguma coisa vai rolar aqui hoje.
19: É, só mandar um abração aí pros antigão. Os antigão mesmo, de 20 anos atrás. Tigrão, de Itaquá. É, o Anselmo Grande, o Mike... O Geraldo, poucos conhecem o Geraldo. O Geraldo ganhou uma herança do tio que morreu.
1: Ah, é?
19: Ficou milionário. Diguinho até hoje pede um trocadinho pra ele.
1: Olha isso, cara.
19: Abração pra todos aí, só os antigão mesmo, hein?
1: O pessoal da antiga, né, velho? Isso aí, ó. E logo também na mão virada antiga. Você pode ver daqui uns, deixa eu ver, uns 10 anos, uns 20 anos, vocês vão estar aqui, ou alguém de vocês vão estar aqui, vão estar outra pessoa no Band Coruja falando, né? Aí vocês vão falar assim, ó, o pessoal da antiga lá, você lembra do Léo Júnior quando fazia o Band Coruja? Vocês vão estar falando assim também. Então, cada um tem o seu momento, passou, né? E é lembrado porque é bom, né? Se é lembrado é porque é bom. Foi muito legal. É isso que é legal, isso que é bacana. Eu espero que eu seja lembrado assim também, né? Entendeu? Eu tô lascado também. Não, eu tô no pote, como diz o... Tô no pote.
20: Bom dia, Léo. É nós que tá por cá. Baixo do pé de bananga. Fala pro Davi lá caprichando aquele macarrão. Fala pro Davi caprichando aquele macarrão de esgoto.
1: Para com isso, para de falar do Davi.
15: É pra dentro.
1: 11 999919197, WhatsApp da Band FM, pra você participar aqui da nossa programação, viu? Aproveita pra mandar beijo, mandar alô, falar. Ai, eu quero mandar um beijo pra minha mãe, pro meu pai, pra minha avó, pra minha tia. Manda aí.

0: Está por aqui participando junto com a gente. O Rodrigo já mandou mensagem. Fala, Rodrigo, beleza? Rodrigo, um abraço pra você, mano. Tamo junto na madruga.
1: Essa música é pra galera que tem
0: a galera da antiga aí, ó. Galinha. Curtiu o El Chan também ou não? El Chanzinho, olha lá.
2: Todo mundo por debaixo da corda.
0: Pessoal que ia pras matinê. Nossa, eu ia muito pras matinê no carnaval. Eu era pequeno pras matinê lá, sabe? Tinha ali uma danceteria. Nossa, a gente falava danceteria antigamente. Eu falava, vamos lá pra danceteria. Hoje tem carnaval, velho. Era legal pra caramba isso aí, ó. Olha lá. Hoje é o pessoal que fala o quê? Casa de show, né? Hoje é... Não, era danceteria, velho. A gente ia pra danceteria, velho. Eu sou meio velho, cara. Eu sou meio velho.
3: Um acidente desse não machucar ninguém é incrível. Não parece essa mulher. Essa mulher não parece esse cara falando.
0: Deus me livre. Que isso? Horrível, né, cara? Horrível. Olha lá. Olha o trouxa aqui, ó. O trouxa do agro, vai.
4: Ô, Léo Júnior, você queimou o filme do cara, mano. Deixou o cara cantar e somente você que gostou. Pra puxar saco do cantor aí, que 99,9% não gostou do cara cantando, hein?
0: Aí,
4: só
0: vai,
4: foi
0: idiota, vai, trouxa.
4: Tudo que você toca, você estraga, hein,
0: velho? Vai.
4: Pelo amor de Deus, toma vergonha na cara, mano. Você quer agradar o cara tocou mal pra caramba. Coloca esse cara mais não, mano, senão eu vou desligar o rádio. Não vou ser Bande Coruja, eu não ouço mais, beleza? Não,
0: por favor, fique à vontade, cara. Agradeço imensamente, cara. Puta, meu, olha esse cara aí, velho. Tem que colocar alguém pra brigar com ele aqui, viu? Não, tem que colocar alguém pra brigar com esse cara. Ou alguém se quiser brigar com... O trouxa aqui, do agro, manda aí, manda pra ele gravar. Vamos criar uma briga aqui já.
5: Fala, Léo, bom dia. Pô, Léo. Peguei uma viagem aí no carro do Rejão, velho.
0: E aí? Ele lascou com você dentro do carro?
5: Fedor de bosta da porra dentro desse carro, né? Tu é doido. Acho que rola uma suruba de vez em quando dele aí, mas o Davi aí.
0: Ai, ainda você teve coragem de andar no carro do Rejão, cara? Como que você teve coragem? Ah, eu não acredito que o cara andou no carro do Rejão, velho. Eu não tô acreditando nisso, velho.
6: Caramba, hein, viu o cara aí falando do pessoal antigo, hein? E aquele porteiro lá, o tal do Santana. Aquele outro lá que o pessoal falava lá que fazia um negocinho de trivela.
0: Não, eu não sei, cara, eu não conheço.
7: Ô, Léo, você descia na boquinha da garrafa, Léo? É verdade que você gostava de descer na boquinha da garrafa?
0: Não, um pouquinho, cara, não que eu descia, só dá uma... Tipo, mexia o pé, entendeu? Tipo assim, né, meu, tal, assim, mexia o pé, tal, aquela coisa, não que eu dançava, entendeu? Não,
8: gente,
0: que eu dançava.
8: Daqui um tempo aí tu vai ser lembrado mesmo, os antigão. Aí vão falar assim, ó, você lembra daquele Noia, da Bandeirantes aí da madrugada? Vai ser lembrado assim, Léo, o Noia da madrugada.
0: Todo mundo passando, vamos lá! Como é que é? Lembra daquele Noia da madrugada?
2: Que legal!
0: Ai.
2: Passa.
0: Meu Deus do céu, viu? Ai, vocês não tem jeito. Vocês não tem jeito mesmo, hein, cara? Pelo amor de Deus. Vai, fala comigo aí, vai.
9: Esse aí, ó. Esse aí corre bem até o botão dele aí.
10: Ô, Léo, hoje as fala zona, boate.
0: É,
10: a Casa Azul.
0: Casa Azul, Casa Vermelha, né? Mais ou menos isso, cara. É verdade, verdade.
10: Ô, Léo, antigamente era danceteria. Esse negócio que você falou aí que eu não deu pra copiar direito.
0: É danceteria.
10: Ah, hoje você tá falando, chama de zona, boate. onde aquelas meninas do job fica.
0: É, por aí. Mas é que assim, a danceteria antigamente ia todo mundo. Ia criança, ia, sabe, ia adulto, legal. Aí quando era a noite, né, tipo balada... A gente morava no bairro, cara. Eu morava lá no Portal do Éden e Itu. Alguém conhece o bairro Portal do Éden e Itu ali? O que acontece? Aí quando chegava a noite, tinha a nossa balada, velho. Nossa balada, eu tinha meus 16 anos, 15 por aí, eu acho. Ó, na nossa balada, tipo, 9 horas da noite, cara, é a hora da balada, velho. Bom, já tava todo mundo lá em frente à danceteria, porque daí era só pros adolescentes, entendeu? Para, ficava lá, se arrumava, ficava a danceteria do lado da minha casa, praticamente. Eu também arrumava todo lá no estica, toda estica, né? Só pra ir lá na danceteria, velho. Aí, tipo, ia até umas meia-noite, uma hora, tipo, a gente voltava pra casa tarde demais, uma hora da manhã, velho. Meia-noite e meia, entendeu? Minha mãe já tava no portão lá, já. Mas era da hora, cara, era pra pegar. Aí no domingão, o que nós fazia? No domingão, tinha karaokê, velho, ó, karaokê, pá, tá cantando. Pô, era do caramba isso aí, velho.
11: É uma simpatia, né?
0: Olha lá, lá vem o trouxa do agro, vai.
12: Vai ser lembrado mesmo, Léo Júnior. Mais boiola, mais viadão dos locutores que já passou na Band de todos os tempos aí. Vão fazer até uma estátua de você.
0: Ah, vai se lascar, vai.
12: Bem grandão aí, de cueca freada aí, cueca cor de rosa, beleza? Forte abraço.
0: Ai, se lascar, vai ver se eu tô na esquina, vai.

0: Bola pro nosso WhatsApp 11999919197. Bora participar do nosso Bande Coruja. Fala aí, fala aí, fala aí, fala aí.
1: Tô sabendo que quando o Diegão voltar aí, você encerrar sua jornada no Bande Coruja aí, você vai pro CAPS. Vai passar com a psiquiatra, tomar um remedinho.
0: Tem que dar uma passadinha lá.
1: Você vai se internar aí na clínica de louco.
0: Obviamente, eu vou ter que dar uma passadinha lá. Isso é verdade, viu? Tem pra saber como é que tá a cabeça, se tá tudo bem. Se teve algum dano, né? Algum dano aí, alguma coisa, né?
2: Ô, Léo, você vai ser lembrado daqui mais uns tempos. Você vai ser lembrado mesmo do Bande Coruja. Vai ser lembrado como aquele locutor que entrou querendo fazer a diferença, passando os áudios de todo mundo e depois não aguentou a lei da corrupção. Aí se entregou à corrupção.
0: Ah, não, peraí, velho.
2: Ficou só na panelinha.
0: Não, peraí, velho. Não é bem assim. Não me entreguei a corrupção, não. Aqui eu tô colocando todo mundo no áudio. Não vem com essa, não. E o seu áudio foi pro ar hoje, vagabundo. O seu áudio foi pro ar hoje, ó.
2: Pô, Léo, antigamente criança em zona também. Meu pai me levava, ué.
0: É claro. Eu já fui também, pô. Eu lembro que eu já fui também, cara. Não, a minha só sentou no meu colo, só. Não tem mais nada. Fala comigo, bom dia, bom dia, bom dia.
3: No meu tempo era discoteca, Léo.
0: Discoteca.
3: Bom dia, boa madrugada a todo mundo. Nunes Carreteiro.
0: Aí, Nunes, aí sim, Nunes. Discoteca, cara. Não, não, e outra coisa, quando a gente era mais novo, aí depois a gente ia lá pros escafaca lá que tinha no bairro lá, né? Os forrozinhos da época. Aí, tipo, 2, 3 horas da manhã, eu menor, né? Menor de idade, claro, né? Aí, velho, chegar. Naquela época. Vocês lembram que iam o juizado de menor? Eles iam pessoalmente, cara. O pessoal do juizado de menor, eles. É, nessa época eles iam mesmo. Hoje em dia não vai mais. Hoje em dia tá tudo bagunçado. Hoje em dia tá tudo zoado. Mas antigamente, os caras do juizado de menor, eles iam nessas baladas, nessas casas de shows, danceteria, pra ver se tinha algum menor de idade, cara. Eu me escondia no banheiro. Eu me escondia. Saí correndo de lá, velho. Não, era assim, cara. É antiga, mas era gostoso demais essas coisas, velho. É gostoso demais. Era gostoso demais essas coisas.
4: Pode dar limonada.
0: Danceteria, hein? Já pensou, ô Tati? É isso, Tati.
5: São Paulo tinha danceteria matinê de domingo.
0: Matinê, exatamente.
5: Era overnight. É. Zoom. Contramão, as mais famosas de São Paulo.
0: Então.
5: Era matinê, começava tipo 2 da tarde.
0: Isso.
5: E até 5, 6 horas. E tinha uma que era mais abusadinha, que era Open Down, que era das 5 às 10 da noite.
0: Nossa, abusadinha ainda.
5: Era muito legal, danceteria.
0: Então, e na minha época lá nesse bairro que eu morava também, na época do carnaval, a matinê começava tipo meio-dia, já tava 2 horas da tarde e até umas 6 horas, 7 horas, 8 horas da noite, a 10 horas aí brincando, sabe? Era legal pra caramba, pô.
4: Bebendo limonada,
0: vai. Fala comigo,
6: fala, aí. Léo, beleza? Bom dia. Manda um salve pra nós de Bilna aqui, ó. Pessoal da Tenacat. Hoje tá aí o Cidão aqui, positiva? Bora aqui, bora.
0: Um abraço, Malalô, pessoal de Bilna! Só da Band FM, um abraço pra galera de Biúna. É nozes. Bebendo limonada.
7: Ô, Léo, antigamente eles faziam a noite do blackout.
0: Do
7: nada, dentro da boate, apagava tudo.
0: Isso.
7: Rapaz, tinha um amigo meu, ficou mirando a menina que ele gostava e tal, esperando só a hora de apagar, né, pertinho dela.
0: Ah, e aí?
7: Hora que apagou a luz, que ele meteu a mão, agarrou nos ovos, já tinha um cara dentro. Você tá doido?
0: Eita, não.
4: Bebê, limonada.
0: Ah, mas viu, era legal antigamente. Hoje em dia, vai fazer isso aí pra você ver. É assédio hoje em dia, vai fazer um negócio desse, é assédio, velho. Os caras lincham você na rua, velho. Não, hoje tá feio o negócio, cara. Não que a gente tá querendo fazer isso, não é isso, né? Porque eu tô falando de antigamente. Antigamente é uma coisa. Hoje é outra história, né? Era diferente, né, gente? Era totalmente diferente, né? E também os caras faziam aquela noite da espuma, né? É noite da espuma que falava? Pô, lá em Sorocaba tinha direto isso aí, velho. Noite da espuma, cara, ó! Hoje em dia os caras, ai, tudo, hein, ai, vou molhar minha roupa, ai, minha roupa tá nova, comprei na loja, não vou molhar, meu gravar, se lascar, mano. Antigamente era nós da espuma, velho, pela espuma mesmo, entendeu? Já era, velho, oi.
8: Fala, Léo, aqui é o cantor, e a música do Timão Pumba. Tô mandando de outro zap aqui. É, só pra falar, aquela mulher lá que perguntou se tá precisando do exorcista. Tô precisando do exorcista. Perguntou se ela não quer me exorcizar, não.
0: Ó, o cara tem dois WhatsApp. O cara deve ter um WhatsApp fake, velho. Esse cara aqui, velho. Ele tá com outro WhatsApp já hoje. Meu Deus do céu, gente. 2:38 agora. Fala comigo aí.
9: Eu parei de jogar de novo aqui, minha Beth, né?
0: Mano, o cara tá viciado no Tigrinho aí, pelo amor de Deus.
9: Parei de jogar de novo pra fazer um comentário aqui, ô Leonardo DiCaprio.
0: Ah.
9: Eu não conheço outro locutor. Eu não conheço outro locutor. Parei de jogar pra dar um comentário aqui.
0: Como
9: é o
0: assim?
9: Seguinte, se todo mundo que tá ouvindo aí mandar um salve aí pra Band. Pra Band, entendeu? Mandar um salve na Band. Falar assim, a gente quer que o Léo fique.
0: Não vai ficar,
9: cara. Outro apresentador.
0: Não.
9: Vai apresentar um programa de ler cartinha romântica de meio-dia às duas. Só tocando um flashback de música de amor, tá bom? No máximo respeito ao outro locutor.
0: Não, que é isso,
9: cara,
0: tu gente.
9: Ficar, mano.
0: Não faz com o Diego.
9: Tu é incrível, cara. Tu interage demais, mano. E tu é ligeiro, e tu mexe daqui, tu ouve áudio, e ri e comenta, mano. Você é louco. Tu é monstro, cara.
0: Não, peraí, cara. Só relembrar vocês, só relembrar mais uma vez, refrescar a memória de vocês. Esse programa não é meu, gente. Eu só estou fazendo as férias. Eu aqui, eu sou apenas o folguista da rádio, cara. Falar como é que eu posso falar? Pera aí, vou falar na linguagem da galera. Eu sou o folguista da rádio, entendeu? Eu sou apenas o folguista da rádio, nada mais que isso, cara. Tô aqui só fazendo meu trampo, velho. Entendeu? E é isso, esse horário é do Diegão, velho. Ele que fez, ele que manda no horário aí, tá só de férias, mas logo ele volta. Faltando 2:20 já. Mas a hora tá passando hoje rápido, igual ontem de madrugada, né? Passou rápido a hora, não passou, gente?
10: Empresário do agro. Só se for empresário dos meus ovos. A ideia é o seguinte, esse cara aí é muito carente.
0: É, totalmente.
10: Que cheiro no saco esse arrombado. Daí é conseguia do cu, do rabo. Certo? Isso daí é falta de rola.
0: O cara do agro lá é fumou noia, droga. Ó, o cara falando Portal do Éden, exatamente, cara. Manuel, você falou certo. É nesse bairro que eu morava, mano. Olha aí.
11: Ô, Léo, você morou no Portal do Éden?
0: Morei no Portal do Éden, cara.
11: Caramba, rapaz.
0: Claro,
11: velho. Você não morou, se escondeu, rapaz.
0: Não, peraí,
11: pô. O lugar é longe.
0: Não é longe o Portal do Éden. Não é longe, é pertinho, cara.
11: Rapaz, é onde o Judas perdeu a bota. Se o ouvinte não sabe onde que o Judas perdeu a bota, agora estão sabendo.
0: Não,
11: é lá no Portal do Éden, em Sorocaba.
0: E, não.
11: É ali perto de tu mesmo.
0: Não é Sorocaba, gente. Eu só vou dizer uma coisa pra vocês. Tem o Portal do Éden do Éden, que é Sorocaba. E tem o Portal do Éden de Itu, que é ali na Pirapitingui. Já é outra história, já, velho. Não tem nada a ver isso aí.
11: Danceteria lá, Léo. Danceteria no Éden.
0: Danceteria.
11: Ali, Malemale, tem um botequinho ali na esquina lá, que tinha lá o tiozinho ali com uma vitrola. Daquele 3 em 1, né? Tocando música lá, vocês curtindo ali. Porque se vocês fossem pro centro de Sorocaba e fossem embora a pé, que 1 da manhã não tem mais ônibus em Sorocaba.
0: Aham.
11: E embora a pé, você ia chegar 5 horas da manhã na sua casa.
0: Não, mas peraí, eu nem morava em Sorocaba, eu morava em Tuna nessa época, velho. Nem em Sorocaba morava ainda, velho. Eu tava engateando no rádio, hein? Tava começando ainda, velho. O Alex Marques já mandou mensagem. Fala, Alex, beleza?
12: Olha, bom dia, tudo bem?
0: Beleza?
12: Alex, de Itaquera, caminhoneiro.
0: Itaquera, vai.
12: Viajando pra Minas, Uberaba e Uberlândia. Ô, Léo,
0: oi, fala.
12: Uma dúvida pra mim, amigão. Você tem algum parentesco com o Tadeu? A sua voz é muito parecida com ele, cara. Forte abraço. Até mais.
0: Olha, todo mundo fala isso, que a minha voz é parecida com o Tadeu. Olha, que o Tadeu chegar aqui, eu vou fazer essa pergunta pra ele. Tadeu, estão falando que a nossa voz são parecidas. Né? Estão falando assim, né? Não, a nossa voz é diferente. Acho que o tom da voz, assim, às vezes, lembra, né? Não que é, assim, parecida, né, no caso. Olha quem chegou aqui! Olha quem chegou! Fábio Jussim, tem que ser a figura. Esqueci de falar. Fábio Jussim, ele tem pôster da Xuxa no quarto dele, velho. Ele tem pôster da Xuxa e tudo e mais. Que isso?
13: Ô, Léo, bom dia, meu querido. Tudo bem?
0: Ele é o Júnior. Ele não queria que falasse isso pra abertamente, mas eu tive que falar, entendeu?
13: Ô, Léo, deixa eu te falar, cara. Esses requinganados aí que fica falando do Diego aí, cara.
0: Diego é parceiro.
13: Eu não concordo que fica falando mal do cara, sabe?
0: Claro que
13: porque
0: não.
13: Porque eu gosto de você e gosto do Diego, cara. É então, nóis, assim, cara. Vocês dois são excelentes profissionais, então a galera tem que aceitar o locutor.
0: Exatamente.
13: E aceitar a forma que a casa trabalha, entendeu?
0: É isso aí, o Jacinho já assim falou tudo.
13: Não tem que ficar falando mal do profissional e falar mal de ninguém, entendeu? É que tem uns caras que tem mania de ficar falando mal dos outros, cara.
0: E não
13: isso
0: pode.
13: Aí é chato, entendeu?
0: Não, e os caras aqui também falam mal de mim também aqui. Nossa senhora, velho. O que mais tem alguns aí que fala, viu? É o que mais tem, cara. E fala mesmo, viu? Vai pra esses grupos da vida pra ver se não fala. Os caras não falam de mim lá. Até umas horas. Ah, que é isso? Vai.
13: Ô, Léo, bom dia, meu querido. Tudo bem? Léo Júnior.
0: Ah, mas que ele manda. O Fábio, ele manda 3 áudios a mesma coisa, cara. Como que a gente vai saber, né, velho? Vai, fala comigo, vai.
14: Olha a hora. 2h43. O portal do Web aqui fica do lado do Cid Castelo.
0: Exatamente.
14: Simples assim.
0: Exato. Aí, ó, falou certinho.
14: Aí depois vem Cajuru.
0: É, aí.
14: É não? É nós que tá, Emerson de Porto Feliz. Cara, começando mais uma entrega de jornal aqui. Vamos que vamos, Léo!
0: Mano, você falou uma coisa certinha. Cid Castelo, Village Castelo, que é uns dois condomínios aí, ó. Aê, olha lá. iPad, vai.
15: Ô, meu nome é Fábio Jussim, eu não gosto que fale mal do Diego. Ah, vai babar o ovo dele então, Zé Ruel.
0: Ai, vai.
16: E quando eu morava em São Paulo, eu cheguei aí no Clube Esportivo da Penha, nas matinês. Era muito bom, hein?
0: Ah, legal, hein? Então, tinha São Paulo aqui, nossa, tinha muita coisa boa na época, né, cara? Hoje é tudo Casa das Primas, né? Tá, mas é tudo assim hoje, né? A casa das meninas e assim vai. Oi.
16: Bom dia, Léo. Sérgio Mutante.
0: A casa das bonecas, né?
16: Aqui no interior a gente fazia as brincadeiras na sala de casa. Tirava os móveis, colocava uma pastilha na lâmpada.
0: Sei.
16: E fazia piscar.
0: Uma baladinha.
16: E o trem torava. Show de bola. Pai e a mãe ficavam loucos da cabeça. E rolavam os agarres, hein? A época de molecada era foda.
0: Ó! Oh. Isso era legal, gente. Muito bom voltar nessa época de criança, né? Os aniversários, você não tinha dinheiro pra fazer aniversário. Você fazia um aniversário, você convidava a vizinhança inteira e comemorava o aniversário de todo mundo ao mesmo tempo. Fala comigo, bom dia.
17: Léo, só de ouvir sua voz na madrugada, eu já fico deixar a peleta dura. Deixa nós não, moço. Toma de ação desse programa. Tchau, obrigado.
0: Valeu, parceiro, tá. 2h47. Fala comigo, vai.
18: Talvez, ô Léo, você e o Tadeu são irmão de leite.
0: Não, não,
18: você
0: não.
18: Mamou no pai dele muito tempo, não. Aí, vai saber.
0: Não, não, não, sai pra lá, Deus olímpico, cara. Eu tô fora, ô. Léo, manda um beijo aqui pro meu povo de Cajati, São Paulo. Vale do Ribeira. Deixa eu ver aqui. E aí nas domingueiras, no interior, falamos assim. Agora todo mundo entendi nada, cara, o que foi, foi falado aqui. A Nalva, que ela misturou dois assuntos aqui. Mas ela disse uma coisa aqui. É. Que ela nos ama. Ela gosta de muito de mim, gosta do Diegão também. É isso aí, Nalva. Obrigado, viu, Nalva? Tamo junto, minha amiga. Nós aqui na madrugada. Deixa eu ver o que, que o Ale Fenomenal tá falando aí.
19: Leo Júnior, fala pra esse ouvinte aí que ele não é um fatioli pra ficar olha a hora, olha a hora, olha a hora. É Fenomenal, não, não, não, não.
0: Aí, Fenomenal. Leo
19: Júnior, virou The Voice, virou The Voice. É Fenomenal, a Band virou The Voice.
0: É, pois é, cara, pois é. Você vê uma coisa?
19: Júnior, fala pra esse ouvinte aí que ele não é um fatioli pra ficar olha a hora, olha a hora, olha.
0: Ele lembrou fatioli, cara? Cara, o que, que ele foi lembrar ali, meu? Fatioli, hein? Caramba, hein? Ai, ai, ai. 11999919197. 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

0: foge, tá, né? Não é nem o que você tá pensando. Não é. Calma, não é o que você tá pensando. Não.
1: Foge, mulher.
0: Foge, viu? Antes que alguém fale alguma coisa, né?
2: Bom dia, Léo. Bom dia, banda de coruja. Rapaz, vocês estão falando de baile antigo aí, moço do céu. Nós que já tô há 50, vou falar pra você, né? Curtei meu estranho. Tudo quanto é tipo de portinha com luz piscando, não é parar, hein? Ô, glória.
0: Quer ver, ó? Agora é profundo agora, quer ver?
2: Cada show que eu vou falar pra você, hein?
0: É.
2: A mulherada arrastava a canela, hein? Naquela época não tinha tarde tanto celular.
0: Não tinha, verdade.
2: É chegar,
0: verdade.
2: Encarar, beijar, empurrar, levar.
0: Vai que vai. Já
2: e
0: era.
2: Tudo de bom.
0: É isso, meu amigo.
2: Hoje
0: é
2: as coisas mudou demais.
0: Ah, tá tudo
2: doido.
0: Estranho. Tá tudo estranho, cara.
2: Trem bom que não volta mais, viu?
0: É.
3: Pois é, meu amigo.
2: Aqui em busca
3: é
2: da capital do frango positivo.
0: Vai que vai.
2: Vamos
0: que vai.
2: Vamos.
0: Um abraço
2: vamos
0: pra
2: que
0: você.
2: Vamos que...
0: Tamo junto.

0: gente, né, tá falando dessas baladas assim. Ó, agora vamos um pouquinho mais, vamos um pouquinho mais pra frente agora, lá pro fundo agora, lá pro fundo.
1: Maravilha!
0: Cê, agora, a galera vai lembrar daquela época do... em São Paulo, principalmente, foi uma febre, gente. Em São Paulo ainda tem uma galera da antiga.
2: É...
0: Ainda tem uma galera da antiga que gosta desse estilo, que, caramba, eu desde pequeno ouço, né? Eu ouço esse estilo também. O samba rock, velho. O que tem de gente que dançou samba rock aí naquela época? Eu vou te falar uma coisa, hein? Olha isso aqui, fala nisso. Né? Olha, dá uma olhada nisso aqui. Nessa música aqui, ó. Gente, perfeito, velho. Olha lá. Cadê a música, meu? Coloca essa música logo aí, ô DJ. Pô, DJ, tá na hora, mano. Vai lá, vai. Olha lá. Olha, essa aqui é bem antiga, velho. Olha lá, ó.
3: Samba quente.
0: Aí, ó, samba rock, mano.
3: É super pra frente, é bem genial.
0: Aí sim, ó.
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0: Pessoal que tava nas garagens de casa, naquele som e tal. E é samba rock na época, mano.
3: Ele é um barato e é da pesada. Esse é o famoso 16 toneladas.
0: É, gente, o que tinha de samba rock na época aí, não tá escrito, hein? É assim, é das antigas mesmo, né? Olha lá, é mais ou menos isso aí, ó. Tem tanta gente que São Paulo era uma febre isso aqui, ó.
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0: Tipo assim, você pegava domingão de manhã, tinha um monte de rádio que transmitia. Não sei se a Band fazia isso antigamente. A Band fazia isso? Eu não lembro, meu. Eu era tão novo, velho. Não lembro muito bem, mas eu acho que não sei se a Band fazia isso, mas outras rádios faziam isso aí. Ó, ó lá, ó. Ó.
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0: Aí o pessoal lembra, né?

0: o quê? Como é que ela quer dar? Como é que... Oxi, tio, o Samba Rocks também tinha umas dessas aí também, é? Mas é isso, gente, é só pra mostrar um trechinho pra vocês mesmo aqui. Só pra vocês terem uma ideia aí. Vamos lá, fala comigo, bom dia, bom dia.
1: Léo.
0: Oi.
1: Então nós vamos fazer o seguinte aí, pra não dar briga, vai ficar o 6-2 aí. Pronto. Vocês dois, né? Vê que tá um puxando o saco pro outro.
0: Fica
1: que
0: só
1: vocês dois na pancada aí e resolve.
0: Fica nós dois aqui,
1: aí
0: pronto.
1: Vai ficar bom, bem essa.
0: Aí,
1: um canela
0: ó.
1: Fina, o outro é, sei lá, viu? Mas explica. Primeiro programa que você fez aqui, você começou a falar de linguiça, essas coisas esquisitas assim, né? Mas vai saber, né? Vai dar uma pancada boa.
0: Não, dá, mano. Imagina, mas eu e o Diegão aqui, né? Vai fazer um estrago, velho, na madrugada. Mano. Mas mó estrago na madrugada. Deus o livre.
2: Léo Júnior, por que você fica toda hora passando o número da Band, mandando, falando pra mandar áudio, se você não passa os áudios?
0: Ué?
2: Você começou bem, agora você se corrompeu.
0: Não me
2: corrompi. Qual que é o Pix aí que fica passando os áudios aí?
0: Eu já falei que eu não me corrompi em nada. Eu já estou lendo, assim, ó, esse Luquinhas aqui, tá escrito Luquinhas. Cara, eu passo o áudio desse cara direto, velho. E quando não passa, ele fica bravinha. Fica bravinha. Para com isso. Sempre passo o áudio dele. Tem outro também que, ó. Esse aqui também eu passo o áudio dele direto.
2: Fala, Léo Júnior. Bom dia. Você tá bom? Por aqui é o Plácido Carreteiro. Que
0: é
2: Deus abençoe
0: Plácido
2: aí a nossa
0: Carreteiro.
2: Quinta-feira, hein? Ô, Léo, agora você foi longe, hein?
0: Foi longe.
2: Samba rock, mano. Veio umas boas lembranças da minha infância e
0: que
2: adolescência
0: legal.
2: Aí.
0: É isso aí,
2: porque
0: ó.
2: O meu irmão era DJ do Baile Black, né?
0: Aham.
2: E quando ele ia em São Paulo comprar os vinil dele, e ali na... no Shopping Center Galeria, ali na 24 de Maio. Ô, lembrança boa, viu? Você tá doido.
0: Tá aí, que legal, hein? Até todo mundo tem uma lembrança boa aí do Samba Rock, né, velho? Que legal, gente. Céu, faltando 5 pras 3 agora.
3: Ô, Léo, o cara participou aí, mano, o ouvinte aí. Diz que quando ouve sua voz, fica com a chapeleta dura. E você falou, tamo junto, mano. Ainda você curtiu o cara
0: não,
3: ainda?
0: Não, não curti nada,
3: pô,
0: cara.
3: Cada dia mais você se entrega, hein, velho. Você não prestou atenção, não?
0: Cala a boca,
3: quando ele
0: você,
3: ouve
0: cara.
3: Sua voz, presta
0: Some
3: atenção.
0: Daqui,
3: ele fica com a chapeleta dura. Você não prestou atenção, irmão?
0: Vai se lascar.
3: Tá de brincadeira, hein, velho. Cada dia mais viadão.
0: Vira de costa aí, vai. Vira de costa aí, vai. Esses caras. Ele gosta de encher o saco, viu, meu? Esse é o trouxa do agro, vai.
4: Era um tempo bom, hein? Samba rock, hein? Tinha uns colegas meus que toda sexta-feira dançavam ali no Itaim Paulista, Zona Leste.
0: Sempre teve samba rock pra cá, né? Pra São
4: Muito
0: Paulo.
4: Bom. E até pouco tempo agora tinha o pessoal dançando na Casa de Cultura de São Miguel Paulista também.
0: Ai, que legal,
4: professor Amaral.
0: É isso
4: samba
0: aí.
4: Samba rock.
0: É.
4: Muito legal, hein? Difícil de dançar, mas pra quem sabe dançar é legal.
0: Você tem que ter um gingado ali pra, em dois, né? Passa e dança com a parceira, tal, vir a mulher, sei lá, eu não sei dançar essas coisas, eu sou ruim pra dançar. Cara, eu sou péssimo pra dançar. Se eu fui dançar com a minha esposa lá em casa, fazendo churrasco e dançar junto assim, eu sou péssimo pra dançar. Eu sou muito ruim pra dançar, mano. Vou falar pra vocês, hein? Oi! Aí, ó. Mandei o áudio, ela não foi pro ar. O áudio da Kali, que ela já apagou o áudio aqui, ó. Bem na hora que ele coloca o ar no áudio.

0: Homem-Aranha bombando, meu. Tamo junto. Ó, Cine tá em Paulista, oficial, nosso Instagram. Segue nós lá. Abraço aí pela,
1: os cara ainda
0: pelo
1: tem
0: trabalho aí na Band, cara.
1: Já tem balada ainda,
0: Pedrão,
1: meu.
0: Pedrão, Diguinho, desde a época do Diguinho, todo mundo sempre dando uma força.
1: Que legal, mano.
0: Marcos Braga, todos vocês aí. Mano. Só agradecido. Abraço,
1: tá,
0: irmão.
1: Tá vendo? A gente pega uma galera do samba rock aí, ó, que ouve o Band Coruja, né? Isso é legal. A gente pega todos os estilos. Eu, principalmente, gosto de trabalhar assim, com todos os estilos na madrugada. Por quê? Eu gosto de trabalhar com o pessoal lá do funk, com o pessoal do Rio de Janeiro, legal, uns pagodinhos. Gosto de trabalhar também com o pessoal lá da Bahia, por exemplo. Eu gosto de colocar uns axé aqui também, de vez em quando. E assim vai, cara. E assim vai. A gente gosta de trabalhar com todo mundo aqui, ó.
2: Dançava samba rock. Esse áudio aí, o Nelson Trifo mandou pro Diegão. Mas a gente dançava junto ali nos bailes do Chique Show.
1: Chique Show.
2: Natanael.
1: Aí, ó.
2: Santana Samba. Nessa época era muito bom.
1: Baile. Ô, Tato, você lembrou bem. Baile do Chique Show, hein? Caramba, mano. É um programa legal demais, gente. 2:03 já. 2:03. O nosso programa tá meio que cultural hoje. O nosso programa meio que cultural hoje.

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6: Band FM 3 e 2. Estamos por aqui de volta na nossa madrugada mais gostosa do Brasil. 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

0: Band FM, Peixote Cigana, que se chama Amor. Relembrar, matar saudades, nostalgias aqui na Band FM. 3 horas e 13 minutos, é o nosso Band Coruja no ar pra todo o Brasil. Pode chegar que esse programa aqui é todo seu, é todo nosso, é todo nosso. Mandar a sua mensagem, 3 horas e 13 minutos, 3 e 13. É, pessoal mandando mensagem pra gente aqui. Vai, fala aí, meu filho, fala, meu amigo, fala.
1: Olá,
0: aí.
1: Bom dia, Léo, tudo bem?
0: Tudo bem, cara, fala. Sim, aí,
1: Léo, meu. Super fã de você aqui no Diagão, tá?
0: Obrigado, obrigado, cara.
1: Porque toda vez que eu mando um áudio, nunca coloca.
0: Ah, mas não é que a questão que... Olha, continua falando, vai, continua.
1: Já faz mais de um ano, tá?
0: Nossa, faz mais de um ano, meu Deus, parece que esqueceram dele, parece o filme Esqueceram de Mim agora. Nossa, esqueceram de mim, faz um ano, meu Deus do céu, nossa só senhora.
1: Pra falar aí, e vamos mudar um pouco o assunto.
0: Olha lá, o diretor.
1: Vamos fazer medo pros caminhoneiros que tá na pista. Na...
0: Não, cara, o caminhoneiro que é o que a gente mais fala na madrugada, não sei se você sabe disso. ou se ouve toda madrugada, cara. Os caminhoneiros aqui, velho, é o que a gente mais fala e os que mais zoam também aqui. Só pra você saber, viu? Não adianta, velho. Esse povo não tem jeito. Mas falando em realmente, eu ia trocar de assunto mesmo aqui. Eu ia trocar de assunto. É, já ia fazer isso mesmo. É o seguinte, a gente gosta de ler umas notícias engraçadas aqui, umas notícias também não só engraçadas, mas no fato de curiosidades também, né? Coisas curiosas. Olha só o que aconteceu, gente. Mulher assusta com cobra de duas cabeças. Pois é. Aí você deve estar me perguntando, como assim, Léo? Existe cobra de duas cabeças? Pera aí que eu vou te explicar. Uma moradora de Palmas, do Tocantins, ela levou um susto ao tanto de se deparar com uma cobra de duas cabeças saindo do ralo da pia da cozinha. Você imagina, você tá lavando louça, do nada aparece uma cobra de duas cabeças na sua frente. Aí você vai falar, não, isso aí é o fim do mundo, né? Isso aí vai falar que é o fim do mundo. Gente, é isso. Bruna Victor conta que estava jogando os restos de café fora quando notou a presença do animal. Ela falou assim, ó, eu achei um bombril na hora. Ela achou que fosse um bombril, né? Ia pegar tudo. Mas o negócio ficou tão subindo e descendo e tava vivo o bicho, né? E disse a mulher, né, no vídeo, né, publicado nas redes sociais, esse vídeo já teve 3 milhões de visualizações. Assustada, a esteticista chamou o marido para tirar o animal da pia e tentou realizar a ação com um alicate. Apesar do susto, um biólogo, Pedro Onça, ele explicou que o animal não é uma cobra, não se trata de uma cobra, gente. Se trata sim de uma... Como é que é o nome aqui? Uma anfisbena, é isso? Anfisbena? É uma espécie de... que ele vive debaixo da terra, na verdade. Não é uma cobra. Eu vou explicar o que é uma anfisbena. Anfisbena, gente. Anfisbena, conhecida como popularmente aqui no Brasil, é como cobra de duas cabeças, né? É um réptil escamado. Ele é inofensivo. Ele não tem veneno. Ele é mais próximo dos lagartos, por exemplo. E não de serpentes. Ele tem o hábito de viver debaixo da terra. Mas como que esse bicho foi parar lá na pia da mulher, velho? Fale pra mim. Hã? Não é não é uma cobra, né, gente? Vai pro lado de lagarto, né? Mas que é feio o negócio. Você imagina, você tá lavando a louça e se depara com um bicho desse. Fala pra mim. Ah, não, velho, complicado. Não é fácil, não. Você leva um susto mesmo, né? Aqui, ó, o café que era bom, a cobra voltou e trouxe uma companheira. Ai. Fala comigo no nosso WhatsApp, 11 999919197. Oi.
2: Ô, Léo, a cobra deve ter aparecido lá na pia dela porque ela sentiu o cheirinho de chibiu.
0: Ai, ai, ai, vocês não tem jeito mesmo. Vai, o Ale, fenomenal.
3: Não vem do lixo pra participar das piadas. Fenomenal, não.
0: É fenomenal. Olha lá, fala em cobra, quem que aparece? Quem? Salatiel, só pode falar em cobra, olha quem que aparece. Primeiro de tudo, parece que é um imã, né, gente? Parece que é um imã essas coisas, né?
4: Olha, minha mulher passa por isso todo dia, de manhã. Ela... Só que não é na pia, não, cara. É, nas minhas calças mesmo. Ela coloca a mão lá dentro, eu tenho uma cobrona lá com duas cabeças na ponta.
0: Tem um tipo de um... uma lesminha, né? Pega assim, pequenininha, uma lesminha. Oi.
5: Ô, Leuzeira, deixa eu falar pra você. Se você tem uma fisbena dessa daí na sua casa, qual das duas cabeças você pega? De cima ou de baixo?
0: Cara, eu saio correndo, velho. Nem pego, velho. Eu nem pego nessas coisas, cara. Deus, nem pegar eu pego. Eu saio correndo, velho.
6: Kevin do Espírito Santo.
0: Fala aí.
6: Ela ficou assustada que muito tempo que ela não viu a cobra. Ainda mais de duas cabeças.
0: Pois é, de duas cabeças ainda. Não, você vai pensar o quê? Você vê um negócio desse aí? É um tipo de um lagarto, né? Parente da cobra, mas fica debaixo da terra, não é? Não sei como que apareceu ali, velho.
7: Ô, Léo, vou ser bem sincero pra você. A minha tem 8 centímetros. Mas só que a hora que sai da cueca, parece uma lacona, bicho.
0: Ah, cara, eu não quero saber de que se a sua tem ou se não tem. Se o seu é um, se o seu é um tamanho de um cisco, cara. Oi.
8: Ô, Léo, bom dia. Aqui é militando pra esse carro, viu, Léo? Isso aí é chamado como cobra cega, Léo. Isso aí dá bastante em hortaliças, pé de repolho.
0: É.
8: Isso aí sobe em qualquer lugar. Isso aí é meio pegajoso, isso aí. Isso aí chama cobra cega.
0: Cobra cega. Então, tem vários nomes que os caras falam, cada região aí, mas foi aparecendo na pia da mulher lá, viu? Será que a mulher mora num sítio? Pode ser, pode ser, pode ser. Tem alguma plantação perto? Não sei, pode até ser, né? Um lugar aí arborizado, com muito mato, não sei. Mas apareceu lá na pia dessa mulher aí. Eu só sei que ela ficou assim, desesperada, né? Totalmente.
9: Salve, Léo, beleza? É o Marco Juventino.
0: Fala, Marco.
9: Não esquece da promoção. Os 15 primeiros chorão que reclamar que você não ouviu o áudio, você coloca aí os 15 primeiro, né? Ganha um manjolo. Esse aí já é um. Falta 14, beleza?
0: Já é um... Como é que eu falo? Como é que eu posso falar? Isso já é um agradinho, né? Já é um manjolo. Já é um agrado. Um agrado pra você, ouvinte do Bom de Coruja. Tá certo.
10: Ô, Léo, bom dia, hein? Parabéns. Eu sempre escuto a Band FM, que eu rodo sempre na madrugada.
0: Que legal, mano.
10: Mas pra falar a verdade pra você de coração, cara.
0: Lá vem.
10: Faz tempo que tenha passado um locutor aí com a desenvoltura que você tem.
0: Ah, não,
10: a
0: véio.
10: Qualidade que você tem no trabalho e a responsabilidade.
0: Tá bom, obrigado.
10: Apesar que o programa é uma bagunça.
0: É aqui, é.
10: Mas você tá tocando o programa certinho.
0: Vamos nessa.
10: Da melhor maneira, não tá deixando ninguém de fora. Todo mundo que manda mensagem participa do programa.
0: Participa, eu tento fazer.
10: Continua
0: isso.
10: Assim, esse locutor nota 10, essa pessoa maravilhosa que você está sendo.
0: Obrigado, mano. Obrigado mesmo, valeu.
10: Deus abençoe sua vida profissional e sua vida pessoal ricamente.
0: Vamos juntos, parceiro.
10: Will de Guarulhos.
0: Obrigado, meu amigo. Will de Guarulhos, tamo junto. A gente agradece, viu? A gente tenta agradar todo mundo aqui. Mas sempre tem uns que fala que não ouve o áudio, né? Sempre vai aparecer isso aí. Isso é normal, viu? Acontecer isso aí. Ah, bom dia, Léo Júnior. Bom dia. Tudo certo? Beleza? Fala comigo, vai.
11: Ô, Léo, confere aí, Léo. O ar até tá pingando aí. Que babão esse é, viu? Até tá pingando o ovo esquerdo, hein?
0: Olha quem chegou aqui, ó. Olha lá. Tem que ser ele. Região taxista, vai.
12: Essa cobra aí apareceu na casa do Muriloco. Foi eu que cheguei lá e coloquei meu manjolo. Região taxista.
0: Ó, vai começar essa treta de novo. Eu tô até vendo, hein,
13: meu? Até a cobra de duas cabeças tá participando do programa.
0: Até a cobra de duas cabeças, hein? A gente vê essas coisas em... tipo, histórias, né? Mas não é cobra de duas cabeças, é outro nome, né, gente?
14: Ah, Léo Júnior, que você é o porteiro, tamo junto até as 5 da manhã. Léo Júnior, já pensou você lavando um osso, quando você olha pra trás e vê uma cobra?
0: Ui!
14: Com cabeção atrás.
0: Aí. Tá, fala, fala
14: você,
0: aí.
14: Você, Ivan Neres adora, hein?
0: Ah, Ivan... Você fica falando do Ivan Neres, mas o Ivan Neres sumiu, cara. Faz tempo que ele não aparece, velho. Ele tá aí e falou assim, eu vou ficar perto desses loucos aí, velho. Ele sumiu, velho. Sumiu, velho.
15: Cobra cega, né? Cobra cega. Não tem olho. Aqui na roça tem... Já vi dessa, já. A minha é um pouco diferente. A minha tem um olho só.
0: Ah,
15: sabe? Da costa.
0: Então a sua... Você tem uma cobra cega aí que ela vem atrás de você direto aí, né, Caipirão? Eu tô sabendo, cara. Ela vem sempre atrás de você. Como ela é cega, ela não vai enxergar, ela vai... Ela vai sempre em você. Vai.
5: O Murilouco, se vê uma cobra dessa, ele pega com a boca. É o machado do volante grande.
0: Ó, machado do volante grande. Esse gosta, hein? Esse gosta do volante grande. Vai gostar sim do volante grande, não sei aonde.
16: Olha, Júnior, Davi de Pouso Alegre, juntamente com um bom aqui nas entregas. É o seguinte, eu vi uma cobra de duas cabeças saindo do bumbum do Davi.
0: Para! Pare, para, para, para!
17: Não, Léo, o Neves não sumiu. É que agora que tá trabalhando de Uber, quem fala que é engenheiro, disse engenheiro daquilo que não sei o que é estudado, foi parar de trabalhar de Uber.
0: Tá vendo? Olha aí como é que acontece, como é que são, né? Como é... Ah, mas é um bom trampo também, cara. Ganha dinheiro também, vai.
18: Ô, Léo, bom dia, Léo Júnior, bom dia. Ô, Léo Júnior, explica melhor pra nós essa história da cobra de duas cabeças. Que pelo que eu entendi, você entende de cobra. Então explica pra nós melhor aí sobre essa cobra de duas cabeças. Eu nunca vi falar sobre isso aí, não. E olha que eu moro no interior, hein? Alô, Léo, explica pra nós!
0: Ó, vou explicar pra você, cara. É o seguinte, você vai aí... Vira um bumbumzinho. Ela tem duas cabeças, né? Uma delas vai entrar em você. Aí você vai ver se é bom ou se não é. Ela é uma cobra que vive dentro da, debaixo da terra. Não é uma cobra. Ela é pro lado lá do lagarto, a família do lagarto, tipo, né? A serpente. Mais pra esse lado, entendeu? Mas se você quiser, vira o bumbumzinho aí, meu filho. Oi.
19: Bom dia, Leozinho.
0: Bom dia, bom dia.
19: Aqui é a Calica. Eu tô precisando de uma dessa aí, de duas cabeças.
0: É mesmo?
19: Pra mim não aparece, hein? Tá difícil.
0: Ah, mas esses caras são muito devagar aqui, viu, Calica? Esse povo aqui é devagar demais, não. Pela... Vai ser devagar assim lá longe. Esses caras aqui, o negócio deles é outra coisa, sabe? Eu não sei o que eles têm na cabeça, viu?
20: Na,
0: quer dizer, nada, né? Nada, né? Nada,
20: tem
0: né?
20: Na região de Minas Gerais, a gente chama ela de Miocossu.
0: Como é que é o nome? Ela chama de como essa cobra aí?
20: A gente chama ela de Miocossu.
0: Miocossu? Miocossu, é isso? É que cada região, ela tem um nome diferente, né? O que é isso? Lá no Tocantins é um nome, né? Vai saber, né?
5: Ai, Calica! Fala onde você tá que eu vou passar pra te pegar! Você vai ver a cobra cega, Calica!
0: Vai!
21: Sabendo que você tem uma fazenda lá em Sorocaba, cara?
0: Ah.
21: Então, eu tava com criação aqui, criação de pato. Pato, pato tudo macho, pô. Pato, pato rabá. Só que eu tô sem espaço, acabou de dar cria. Aí tô com 10 patinhos rabá lá, você vai querer quantos? Vou mandar as fotos aí pra você, cara.
0: Cala sua boca, vai dormir, vai. Oi.
22: Aí, Léo, baba ovo aí, hein? Arrumou um puxa-saco aí pra você, hein? Você tá doido.
0: É, cara, te arruma aí de vez em quando uns aí, pô, vai.
22: Ô, Léo, fala pra Calica aí que a minha cobra é de uma cabeça só, mas ela vale por dois, hein? Tamo junto, hashtag fica Léo.
0: Aí no seu caso seria um mindinho, né? Um mindinho. Seria um mindinho, né? É isso?
23: Léo, fala aí na sua época de solteiro que você era produtivo. A Calica precisando de uma cobra, o que, que você fazia?
0: Ó, que você não quer me. Você quer me lascar, né, velho? Você quer me lascar, não quer não? Os caras tão loucos pra arrumar uma briga já, né, velho? Ah, claro, né, velho? Você solteiro já é outra pegada, né, velho? Aí é outro esquema, né, cara? Aí é outra história, né, velho? Não, esse cara quer que eu durma na casinha dos Zeus, cara. Só é isso que vocês querem, me levar pro mau caminho, seus vagabundos, vai.
24: É, se Léo tomar um banho no rio aí, água foi no meio da cintura, acho que a cobra entra na boca de Will de Guarulhos aí. O que eu fiz que baba o...
0: Nossa senhora, vai que... Tá louca, velho. Região, região, vai. Greve dos motoristas pé de rato, vai, vai lá, fala.
25: Ô, Léo Júnior, faz uma enquete aí
0: com os
25: pé de rato aí, esses lazaretos aí desses motoristas de aplicativo. É, eles vão fazer greve dia 31 e 2 ou um vai passar a perna no outro, que só tem picareta nessa profissão? Região taxista, chupa o...
0: Olha lá.
25: Buzada. Se eu encontrar hoje é 6 tapas de cada lado da cara.
0: Ó, oh, 6?
25: Tô aqui na Augusta.
0: Caramba! Ó, oh, é 6 tapas de cada lado na... Meu Deus do céu! Olha aqui, ó. O Davi, cara, o Davi tá tão bravo que ele postou uma foto com a Tati, velho. Ó. olha o tamanho da arma aqui, velho. Tá, mexe com o Davi pra ver. Mexe com o Davi, que agora, velho, você mexeu com a Tati, hein? Ó, tá um revólver daqui. Meu, mexe aí agora pro Davi. Olha o Davi com a cara de bravo dele. Viu? Tem cara de bravo, velho. Olha lá, velho. Deus olímpico, que você tá saindo correndo o Davi depois dessa.
1: Aí, Léo, a Tati, ele mexe com a vantagem, que eu pego vocês aí. Pega esse capa terra aí. Deus, malandro da madrugada. Lá vai de pouco eu comi de vocês.
0: Olha isso. Aí.
1: Ah, cavalo de caqueta, mexe pra vocês aí. Vou pegar vocês na porta aí, quero ver. Malucão, seus, é, dá o anel da madrugada aí. Anaconda, Léo Júnior, piton, cobra saiente, sai, cobra grandona, bem grandona, Léo Júnior, bora aí, como é que eu pegar atrás aí, do anel de alguém aí, ó.
0: Mas tá vendo que o Davi sabe até o nome das cobras, ele conhece, né? Já conhece. Ah, fala, meu amigo, velho do lixo.
2: Ô, Léo, fala pra Calica que o velho do lixo tá aqui, é só não fugir dele.
3: Meu, com sua, é isso? É de cada rir.
2: Eita, nós, sai cachorro.
0: Aí, ó, o Calica, e aí, já deu jogou um papo ali no velho do lixo já, Calica? Ó, o velho do lixo tá na pista, hein? Velho do lixo tá na pista aí, ó. Nós, que amigão nosso aí, gente boa dormindo às vezes, gente boa dormindo, mas é amigo nosso o velho do lixo, viu?
4: Fala, Leco Leco, muito bom dia, meu
0: muito
4: compadre.
0: Muito bom dia.
4: Ô, compadre. Ah. Ô, compadre, eu tô uns dias já pra falar isso pra você, compadre. Eu tô uns dias já.
0: Então fale.
4: Eu mando um áudio só aqui, normalmente, por semana.
0: Tá.
4: Ou por dia, quer dizer. Eu tô acabei de acordar, Leleco, liga não. Eu mando um áudio.
0: Vai,
4: tá?
0: fala então.
4: Manda um áudio. E tô feliz com o meu áudio. Um áudio eu mando e ele roda. Obrigado, Leleco. Eu amo você e como, tá bom,
0: não,
4: Leleco?
0: Não, sai daqui,
4: eu
0: sai fora.
4: Como muito.
0: Sai fora. Some daqui, velho. Vai ficar com um macho agora? Tá louco?
6: Ih, velho do lixo tá igual o Silvio Santos cantava. A pipa do vovô não sobe mais.
0: Eita, mas os caras tem que dar uma zoada aqui, não tem jeito, né?
7: Malandro, mano, na moral, esse região taxista, olha a malandragem avançada do cara, falando que vai dar 3 tapas em cada lado
0: não, é
7: da cara.
0: Não, na verdade é 6 tapas, ele vai, agora aumentou, 6 tapas de cada lado.
7: Essa voz aí, mano, quem porra de homem é esse que fala que vai dar 3 tapas em cada lado da cara? Pô, mano, na moral, viado, essa malandragem avançada tua não tá colando, malandro. Tu senta, caralho.
0: Peraí, velho.
7: Entendeu?
0: Mas vai devagar no palavrão também, né? Calma aí, né? Eu sei que você é corintiano. Dá uma olhada na sua bolsa e assumir sua carteira aí, cara. Vai, Corinthians.
7: Porra de homem demais.
0: Não, mas eu não vou falar, não vou colocar, mas eu... Que custa o cara falar dó, não sei o quê, mas tira esses palavrão da boca, coloca no... Sabe? Ai, meu Deus do céu. Oi.
26: Bom dia, Léo. Uma perguntinha, Léo.
0: Fale.
26: Se eu cozinhar 5 quilos de feijão, o seu cozinha é meu?
0: Cara, vai se lascar você também, é outro, vai. Eu faço o seguinte, eu mando o caipirão no meu lugar aí, acho que é mais fácil pra você.
27: Olha, o velho do lixo, não tem perigo não, ele tá velhinho sim, mas ele descobriu o Tadala, né, não. Ele não anda desarmado de jeito nenhum, aí. É, eu tomo um Tadalão de 20 e a Califa vai ver estrela.
0: Ai. Oi.
27: Passei o endereço aí, vou encaixotar um aqui. Vou mandar pra você. Você é menino da cidade, menino criado por vó, não conhece? Vai conhecer a minha cobra.
0: Sai pra lá, sai daqui. Sai daqui, ô capeta. Sai daqui. Sai fora. Fala comigo, vai.
28: Pô, manda ela me chamar. Manda ela chamar eu que eu tô disponível.
0: Ai, tá disponível.
28: Mas me responde uma coisa. Eu tenho que fazer um serviço lá em Salto. Pra ir pra Salto, tem que passar em Itu, não tem, Léo?
0: Não, não tem que passar nada, não. Vai se lascar você também. Lá vem o trouxa do agro, vai.
29: Ô, Léo, esses assuntos aí de manjolo, de cobra de uma cabeça, duas cabeças, três cabeças, sei lá, então, quantas cabeças as cobras que você divulga aí, velho. Você curte pra caramba a cobra, hein?
0: Curto nada, você rapaz, que gosta disso aí, você
29: gravei,
0: que gosta.
29: Eu até gravei, velho, sorrisão seu, quando você falava dessa matéria aí de cobra de duas cabeças, não sei o que, bababá. Pô, você é especialista, hein? Explica pra nós aí qual que é a sua especialidade aí.
0: Sai fora, cara.
29: Cobra de duas cabeças, como é que é?
0: Tamanho não, mas da cobra, aí você espessura. Quer que. Você gosta, né? Da grossura da cobra de duas cabeças, né? Você vai ver o tamanho da cobra de duas cabeças já já. Vai ver já já o tamanho da cobra de duas cabeças aqui.
8: Bora todo mundo lá nas publicações da Band FM. Escrever lá é hashtag fica Léo Júnior.
0: Ah, gente, para com essas histórias, pô. Pare com essas histórias aí, mano. Pô, vai.
9: Olha, eu quis comer tudo com 75 horas da manhã. E o Luiz tá falando de você lá no outro grupo.
0: Ah, manda se lascar também. Manda se lascar quem estiver falando no mal de mim no grupo aí também. Ah, tô nem aí, mano.
9: Eu quis comer tudo com você 75 horas da manhã.
0: Oi.
9: Scooby-Doo, e Luiz, ele não fala mal de você no outro rádio.
0: Meu Deus do céu, mas o cara parece um... Deus, você viu? Parece uma bichona, né? Ai, ai, tá até se espreguiça. Ai, ela até se espreguiça. Ah, gente, toma vergonha. Viu? Toma vergonha nessa cara, viu? Fala direito, viu? Fica com historinha, fica com... Ah, pelo amor de Deus. É cada uma que a gente tem que ouvir aqui, velho. Tá parecendo o Salatiel? Você tá parecendo o Salatiel, isso sim, velho.
10: Olha, você já parou pra pensar, reparar? Que não existe pombo filhote. Todos os pombos já são adultos.
0: Ah.
10: Mas já pensou na teoria de que todos os pombos são filhotes e existe uma pomba gigantona em algum lugar guardada?
0: Sei lá.
10: Pois bem, essa pombona existe.
0: É.
10: E tá dentro da minha calça.
0: E você gosta de pombona grande, né?
10: Escuta meu áudio.
0: É. Você gosta da pombona grande, né? Isso não é isso que você gosta, né, cara? Você e seu namorado lá, né? Você e seu namorado que se encontram junto aí no final da noite. É sempre assim, né?
11: O Regão, ele quer 3 tapas em cada banda da bunda dele.
0: Regão gosta, ele gosta.
12: E aí, Léo? Você já ouviu falar do samba do Tuco?
13: Sei lá.
12: Não?
0: Não.
12: Aquele que é só... Tucu, tucu, tucu, tucu, tucu, tucu, tucu, tucu, tucu.
0: Nossa, que sem graça, né? Total. Que sem graça total esses caras, velho. Vocês estão pior do que eu aqui já, velho. Vocês estão pior do que eu aqui já.
14: Ô, Léo, ainda bem que foi da pia ainda, sim. Imagina se fosse da privada.
0: Nossa, se fosse na privada, seria uma coisa muito chata, hein? Eu acho que seria mais feio se fosse na privada, né,
15: velho? Olha, esse camarada conhece a pipa do vovô, hein? Fala a verdade. Você conhece já, né, Bia?
16: Sei, agora. Seita, caralho. Seita.
0: Ainda grava ainda, meu Deus, que uma voz horrível daquele cara. E senta. É, não sei o quê. Ah, parece o bicho papão falando, velho. Eu, hein? Sai pra lá, meu.
17: Bom dia, Claudinei, caminhoneiro do Caiçara.
0: Fala aí, meu.
17: Trabalhava numa granja, chegava lá o lote lá de 1.000, 2.000 pintos. Aí a gente tinha que pegar, ó.
0: Os pintos na mão.
17: Um por um e pingar um remédio no olho do pinto. Uma vez nós tava lá pingando remédio no olho do pinto.
0: Eu
17: peguei um pinto lá, o pinto tinha 4 pernas.
0: A conversa do cara, velho.
17: 2 normal. E 2 de step.
0: Então, mas você imagina, 3 e pouco da manhã o cara mandar um áudio desse falando que pegou um pinto na mão e meio. Aí vocês querem o quê? Que o cara seja zoado? Claro que quer que o cara seja zoado. Obviamente ele quer ser zoado, porque não é possível nessas horas da madrugada o cara mandar um negócio desse, velho.
30: De animais, inclusive desses que participam aqui na rádio. Mas assim, surgiu uma dúvida. Tem diferença, né? A pomba e a rola, né? A pomba é a fêmea, né? É do sexo feminino. E a rola é do sexo masculino, eu acho isso, né? Eu acho, né? Alguém pode explicar aí?
0: Não, você tem que explicar isso pro Salatiel, porque na cabeça dele tudo é grande e ele gosta, né? Então já é coisa do... É coisa do Salatiel, entendeu? Agora, fala nisso, a Michelle tá aqui também, ó. Olha lá.
31: Ô, Léo, esse aí tem cara que roda no treino, não... E ainda dá uma passada no Largo do Arouche. Só pela voz você já vê, né? Dizer mais nada.
0: Cintura solta. 3:37. Fala comigo.
32: Ô, Léo, bom dia. Como
1: O programa O Céu é uma Panelinha, que toda noite você põe os mesmos áudios do Região, da Tita, Ica, Véio do Lixo, Lomenal,
0: e tem então, você também, cara. Vamos
1: comentar do Região Taxista, ele vai dar 6 tapas, né?
0: 6 tapas.
1: É, olhando a bíblia do financiamento que ele tem do Corolla dele, que ele falou que ele tem, ele dá 6 tapinhas assim pra ir pagando as parcelamentos aí. Então, obrigado.
0: É, então, mas esse aí é o por fora do Região, né? Esse aí é o por fora do Região. Ele faz uns programinha lá, ele vira de costa pra parede, entendeu? Aí as bonecas fazem o trabalhinho também pra ele.
2: Viu, Léo, meu querido? Agora eu entendi por que as mulheres tá virando sapatona. Os homens aí, desde quando eu escuto a estação aí, os caras só falam de manjolo.
0: É sempre assim. Diz
2: que é bom nada. Diz que é macho ainda. Tudo mal de fronha.
0: E a maioria aqui, cara, dá pra contar nos dedos, cara. Aqui dá pra você contar no dedo, assim, quem é e quem não é, entendeu? Fala nisso.
3: Eu já fiz minha parte. Fui lá no Instagram da Band, na publicação da Ana Castela. A última publicação que tá lá fixada. Eu já comentei lá, fica Léo Júnior.
0: Ah lá.
3: Todo mundo indo lá, hein?
0: Vamos Meu ver. Deus do céu. Ah não, gente, não faz uma coisa dessa. Vocês são terríveis.
5: Ô, Léo, esse cara terrível, que falou, mano, da pomba aí, esse cara escapa a quinta marcha, cara. Você me desculpa, mas esse cara aí, ele fala todos.
0: Exatamente, fala todos. Todos e todes.
18: Esse cara aí, ele não pedia nem folga. Todo dia, toda noite, pegando pinto na mão.
0: Não, e ele fala as coisas. E ele fala assim com tanta alegria. Você percebe o sorriso na voz do cara. Você consegue perceber o sorriso na voz do cara? Tem uma alegria dele, né?
19: Léo Júnior, como combinado aí, 3h40, tô mandando minha piada. Piada das duas galinhas.
0: Não é, cara.
19: Amigo da Tiradentes.
0: Não é 3h40.
19: Segue a piada.
0: Peraí. Calma.
19: Não vai pro rodeio.
0: Cara, é 3h07 pras 4. Pertinho das 1 ainda, tá cedo, cara. Não mande piada ainda. Por favor, ainda não mande piada ainda.

0: Faltando 20 para as 4. 20 para as 4 da manhã. Vai no zap, vai no zap, vai no zap.
1: Ué, Alconha, belezinha, tranquilidade, mano, meu parceiro. Vou te mandar aqui um áudio aqui, ó, da minha personagem chamada Carlotinha.
2: Ué, Alconha, tranquilidade, aqui é a Carlotinha. Aí, eu gostaria de saber, Léo.
0: É.
2: Se deixa dentro ou deixa fora.
0: Nossa senhora, viu? Que falar, viu? Aqui, ó, tem o grupo lá do Band Coruja, tem um grupo que você pode participar. O pessoal fala do grupo, ai, me coloca no grupo. Tem um grupo aí, gente, tem um grupo aí, ó. Da Tati lá, a tati.perigosa_grupo. tati.perigosa_grupo. Eu não vou repetir de novo. Já viu? Zoreiudo, repete pra mim de novo. Tá aí, ó, tá, entra no grupo lá. Entendeu? Fala um pouquinho com a galera, dá uma fofocada. É bom dar uma fofocada de vez em quando. Faz parte dar uma fofocadinha também. Isso que é legal, né? Vamos lá, vai.
3: No meu carro aqui, só tem Raul Preto no painel.
0: Ah lá.
3: Região, Raulzista.
0: Raulzista, Raulzista.
4: Olha o Rosão, junto com Wesley Safadão. Vem, Safadão.
0: Fala aqui, ó. Ela fala 6-7 Aura, mas é. Nossa, que bosta é essa aqui, cara? Vamos lá, fala comigo no. Fala comigo aí hoje.
5: Os motores de aplicativo estão ganhando tão bem, mas tão bem, mas tão bem que eles vão entrar em greve. Quem tá ganhando bem não faz greve, bando de mentiroso, ou raça mentirosa dos infernos.
0: Olha isso,
5: os motores de aplicativo estão ganhando tão bem, mas.
0: Fala que isso, ô Região. Peraí, Região. Ele fica provocando. Não, o Região é terrível, cara. Ele começa a provocar os caras e já. Todo mundo começa a criar daqui uma pancada. Ó, já não dá meia hora, começa a pancadaria. Já o que vocês querem é pancadaria, né? Isso que vocês querem, na verdade. Vocês estão querendo pancadaria aqui, ó.
6: Pelo amor de Deus. Não faz que não, Léo. Léo, bom dia. Olha, homem, pelo amor de Deus. Não faz que não. Porra, mano. Esses caras só sabem falar de bexiga de pinto, meu irmão. Fala no baibudinho. Uma perereca, fala numa chana, pelo amor de Deus. Ô, porro, pra gostar de pinto, vão tudo ficar meia hora debaixo do jumento.
0: Ah, mas eles gostam, cara, não tem jeito, velho. Aqui é tudo, o povo curte pra caramba, velho. Ó, caipirão, o trouxa do agro, o salatiel, os caras curtem pra caramba.
7: Leozão, papo reto, mano do céu. Se eu fosse você, tomava providências. Luiz, não pode falar mal de você no outro grupo.
0: Quem tá falando mal de mim no outro grupo lá? Quem que é o vagabundo que tá falando mal de mim no outro grupo lá? Quem que é esse vagabundo? Fale pra mim, mande pra mim aqui um print que eu quero ver. O que é esse vagabundo tá falando de mal de mim? Ah, vai se lascar, vai. Oi.
8: Grupo do Band Coruja do WhatsApp. Nós vamos estar adicionando o Léo Júnior, que eu já estou lá, né?
0: Não, muito obrigado.
8: Vou adicionar ele, quero o número dele, já vão passar aqui pra nós.
0: Tô fora.
8: Pra que eu tenha um pouco mais de adrenalina na noite, né? Quando ele estiver em casa com a Z. Começar as meninas a marcar lá, chamar de gatinho, gostosinho, essas coisas, né?
0: O outro
8: pra dar um pouco mais de, né, adrenalina no romance.
0: O outro quer lascar comigo, né? Eles estão fazendo de tudo pra lascar comigo. O caipirão desses, uma falsidade total. Você pensa que ele é bonzinho? Não é bonzinho nada, velho. Vem com essas brincadeiras dele, quer ver? Ó, que ele vai fugir agora, quer ver? Ó. Agora ele vai fugir agora. Que nem o capeta fugiu da cruz aí, quer ver? Pera aí, cadê? É, aqui, ó. Agora ele vai fugir. Agora ele vai fugir. Quer ver que agora ele foge? Agora ele foge, olha lá. Ó. Essa é pro caipirão. Ele gosta, ele ama. Ele gosta dessa música. Ele fica emocionado. É isso.

0: Fale comigo, fale comigo. Ô, Léo,
1: ele manda e apaga. Esse Luiz, ele tá terrível, hein?
0: Quem é Luiz?
1: Ele manda e apaga.
0: Quem é Luiz?
1: Ele é ligeiro.
0: É, mas isso aí deve ser os tanga frouxa que tem na madrugada aqui enchendo o saco, velho. Ô, mano, se não tá contente, muda de rádio, velho. Muda, vai pra concorrente, cara. Poxa vida. Pronto, é a melhor coisa que você faz, mano. Mano, a gente aqui, se perder um, vem milhões de ouvintes, cara. Você esqueceu dessa, mano? Poxa vida, velho. Olha lá, o caipirão. Vai, caipirão, vai.
2: Você não vai chocar um ovo de galo macho? Me erra. Me esquece, deixa eu quieto aqui.
0: Aí, tá vendo agora? Ele ficou miudinho agora. Olha lá. Ele deu domas nele aí, ó. Tá vendo só como que ele mudou a situação? Ele já mudou a situação aqui, ó. Meu Deus do céu, esse caipirão não tem jeito, velho. Esse povo vai tudo sentir minha falta, tenho certeza. Ah, vai! Eles falam isso agora, falam mal no grupo, mas vocês vão tudo sentir minha falta, meu filho. Vocês vão sentir minha falta. Aí, ó. 3h46 agora. Oi,
3: Léo,
0: oi,
3: bom dia.
0: Bom dia.
3: Essa aí o caipirão dança lá na roça com a espiga de milho no toba.
0: Exatamente, falou. Isso que tirou da minha boca. Tirou da minha boca, fica uma coisa muito feia falar isso, né? Tirou as palavras da minha boca. Cara, ele dança com uma espiga enfiada no coisa. Lá ele.
4: Olha, Júlio, eu quero ver. É isso aí.
0: A outra aqui, retardado total, velho. Pelo amor de Deus. Bom dia, Léo. Coloca eu no grupo da Band, por favor. Gosto muito do programa. Obrigado. Giliard da Moca. Aí, Tati. Manda aí, Tati. Ai, gente do céu, viu? 11 999919197, participa aqui no nosso Band Coruja, o programa mais louquinho da madrugada. Adiciona aí, meu filho, já adiciona aí, tati.perigosa_, tá? tati.perigosa_, não vou repetir de novo. Se eu, olha, se eu falar, mandar repetir de novo, cara, daí que você é surdo, então, velho. Você é surdo, só pode, cara. Oi.
5: Ô, Léo, o Rejão é um queima-rosca, esse boiola aí, friar meu mano. De olho na boca dele, ele vai ver. Apesar que ele gosta, né? Aí vai querer mamar direto.
0: Ai, oi!
6: Bom dia, Léo Júnior. Beleza? Aqui é o Thiago de Pinheiros.
0: Fala, Thiagão.
6: Você comentou aí que você não gosta muito da Xuxa, né?
0: Não.
6: E você ganhou um presente da Xuxa aí. Só que você não quer ir buscar, né? Mas fica tranquilo aí que Xuxa traz, tá? Um abraço, valeu.
0: Posso mandar a Xuxa atrás de você também. Se você quiser, né? Lá.
7: Bom dia, Léo. Aqui é o Janderson, Léo. Vou falar uma coisa pra você,
0: viu? Fale.
7: Não é desmerecendo a graça de
0: não,
7: a
0: gente,
7: categoria do Uber, não.
0: Não, vem falar. Mas, mal dos outros, cara.
7: Pelo amor de Deus, hoje o camarada tira a habilitação e vai dirigir na rua.
0: Ah.
7: É tanta coisa errada que esses caras fazem na rua aí, viu? Meu Deus do céu, atrapalha toda a gente que é motorista de ônibus na cidade de São Paulo.
0: Ai.
7: Bom dia. Fica na Santa Paz aí.
0: Ó, eu vi um negócio, eu até vou repetir de novo, falei na madrugada passada, eu passei por isso, estava perto de um ponto de ônibus. O que que aconteceu, gente? Pô, ponto de ônibus, você não pode parar, é errado parar em frente de ponto de ônibus, não pode parar em frente de ponto de ônibus, é que nem ponto de táxi. Pô, você vai estacionar no seu carro num ponto de táxi? Não é, não tem nada a ver, ali é ponto de táxi. Então, ali ponto de ônibus não pode. Aí, um orelhudo de um taxista para bem em frente o ponto de táxi. E mexendo lá no aplicativo dele e tal. E o busão atrás. E a senhorinha dando sinal pra entrar no ônibus. No ponto, óbvio. E o orelhudo na frente do ponto. O cara dava luz assim, buzinava. E o cara nem aí atrás, velho. Nem tava nem aí com nada. Quando se tinha ônibus, se não tinha. Cara, mas deu uma vontade de ir lá e falar assim: sai daqui, o vagabundo! Some daqui, o vagabundo! Cara, mas deu uma vontade de ir lá, velho. Aí depois custou um tempo pro pro cara sair de lá devagar, bem lentão, como se não tivesse visto o ônibus lá atrás. Ah, velho, se é outro motorista, os caras tinha brigado, velho. Eu tinha certeza, mas não tô falando mal dos taxistas, não. Não é todos, mas, cara, eu vi isso, eu achei horrível esses negócios. Não pode, né, gente? Você não vai parar num ponto de ônibus aí, estacionar em ponto de ônibus, que não é, né, viu? É, falou aí o motorista do ônibus, né? Hoje é uma história que é parecida, né? É complicado, né, meu?
8: Léo, não fresque não. Que conversa é essa que tirou da sua boca, Léo? Não fresque não, Léo. Homem, você tá doido, ó. Quem gosta de espiga na boca, Léo, é o Diego, Chamito. O Dieguito gosta de uma espiga de milho na boca.
0: Olha isso, vai falar isso pro Diegão, fala isso pro Diegão pra você ver o que acontece. Fale pro Diegão lá, vale. O bebê eu quero. Deixa eu ver quem mais tá por aqui, 11999919197, hein? Ó, já vou falar pra vocês mandar piada já no WhatsApp, já pode mandar as piadas já, hein?
9: Ô, Léo, se eu sentir sua falta, Léo, eu vou bater atrás de você lá em Sorocaba.
0: Pode sair fora, parceiro. Vai se lascar você, vai lá. Fala comigo aí, bom dia.
10: Bom dia, Léo. Bom dia, Léo. Então você tá com o espigão do caipirão na boca.
0: Eu não tô, não. Para com essa história. Não invente histórias, por favor. Não inventa história, pô.
11: Então vai no chão, bandida.
0: Vai. Para aí,
12: Léo. Eu lembro de você lá na Massa FM. Quando o Diego saiu, cara. Aí você ficou lá apresentando o programa.
0: Sim.
12: Entendeu? E depois tiraram você e colocaram aquele Marcelo.
0: Para, mano. Cara. Não, mas não vem falar mal dos caras, mano. Por favor, cara, não faz
12: aquele Marcelo
0: isso.
12: Batista, aquele lá só serve pra animar velório, não, bicho. Ó, Deus me livre. Viu? Um apresentador igual você, os caras não deixam lá, meu.
0: Mas, viu, dá boa, velho. O Marcelão é parceiro, cara. O Marcelão fez história aqui no Band Coruja também, né? Marcelão. Ó, um abraço pra ele, viu? É, foi um grande amigo que eu fiz também. Pô, parceiraço, velho. Não tem o que falar do cara, não. É isso, velho. Estamos em outra vida aqui, viu? Estamos em outra vida, tá tudo certo. É isso, eu não gosto de falar mal de ninguém, não, viu? Eu não sou desses, não. Eu não gosto de falar mal. Embora que tem uns que gostam de falar mal dos outros por aí, né? Eu já não gosto de falar mal de ninguém. Ou de onde eu passei, onde eu estou. Eu não acho legal. Não é bacana essas coisas. Não é profissional, né, gente? Fala comigo aí, bom dia.
13: Aí, o Leonardo DiCaprio. Ah. Fala um negócio, saí do jogo de novo pra fazer uma pergunta.
0: Ah, não. Lá vem encher a paciência já o corintiano aqui. Fala, corintiano,
13: vai.
0: Quando
13: é que tu vai sair, cara? Quando vai ser a tua última madrugada aí na apresentação desse programa, moço? Cara, esse programa tá top demais contigo, cara.
0: Ah,
13: eu não conheço outro locutor, mas
0: obrigado.
13: Eu sei que esse programa tá top.
0: Aí.
13: Fala aí que dia que vai ser a tua última apresentação. Ah, deixa eu falar um negócio aí pra esse Regia, o taxista.
0: Fala aí.
13: Ô, mano, no máximo respeito, cara. Não fala de Raul Seixas, não. Não fala que o painel do teu carro tá cheio de Raul Seixas, não, mano. O painel do teu carro, mano, tá cheio de Lady Gaga, cara.
0: Ai, gente, é o seguinte. Eu vou até lá pro dia... se eu não me engano, marca aí na agenda de vocês. Dia 10, eu acho. Dia 10. Ó, só sei que quarta-feira, acho que o Diegão já volta. Numa quarta-feira aí. Eu tenho essa semana e um pouquinho da outra semana ainda. Pra gente ficar junto. Eu acho que essa semana e mais uma semana, se eu não me engano. Mas dia 10, acho que dia 10 pro dia 11, eu já tô saindo aqui. Mas aí vocês me encontram em outros horários também e também alguns finais de semanas aqui no nosso Band Coruja, beleza? Então, encerrando esse papo agora, o que eu preciso de vocês agora? Eu preciso que vocês me façam o seguinte, me façam uma gentileza agora. Mande as suas piadas, já podem mandar suas piadas agora. Ó, não esquece de mandar o nome, tem muita gente mandando a piada e não mandou nome. Tem que mandar o nome e sobrenome. Nome, sobrenome e manda suas piadas no áudio, tá? Mas não pode ser piada longa, piada curta, pro pessoal entender, porque é piada longa, fica muita gente participando, o pessoal pode reclamar também. Beleza? Então se preparem, porque agora, já já, vai começar o nosso Campeonato Brasileiro de Piadas Ruins, aqui na Band FM. É isso, é hora que a galera curte de montão, a galera ouve e a galera gosta, né? 999919197. Já pode mandar suas piadas. Pode mandando. Já mande as suas piadas a partir de agora. Vou fazer um intervalo aqui, vou tocar mais umas músicas e a gente já começa o nosso Campeonato Brasileiro de Piadas Ruins. Tá combinado, meus amigos? Se tá combinado, beleza, então é isso.

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nosso Bande Coruja, 4 horas 11 minutos, 4 e 11. Vocês estão preparados, meus amigos? Estão preparados? Porque a partir de agora vai começar o nosso Campeonato Brasileiro de Piadas Ruins. Agora é a hora, hein?

0: começar nossa bagunça. Hora das piadinhas. Ah, meu Deus do céu. Todo mundo curte a música do Chapeludo aqui na Band também, né? 4h12, olha a hora, 4h12. Tô falando igual. Olha a hora, 4h12, olha a hora, 4h12. Seguinte, gente. Estão preparados para as piadas que vão chegar? 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Você fica acordado na madrugada aqui com a gente. Bora começar? Bora! Vamos começar com quem aqui? Vamos começar com o William. O William, que é a piada do alemão. O William, ele é motorista de ônibus, é a piada do alemão no terminal rodoviário. A primeira piada é do William. Preste atenção na piada do William aí.
1: Bom dia, Léo. Bom dia.
0: Bom dia.
1: William aqui, motorista da Águia Branca, aqui, setor São Paulo, aqui, ó.
0: Vai que vai, vai que vai.
1: A piada de hoje aqui é os dois amigos rimador.
0: Não, peraí, cara. É, não, ele já trocou a piada. Era uma piada que ele mandou aqui, peraí.
1: William aqui, motorista da Águia Branca, aqui, setor São Paulo, aqui, ó.
0: Não,
1: a piada de hoje aqui é os dois amigos rimador. Foram no banheiro no terminal rodoviário, né?
0: Deixa eu ver.
1: Aí o alemão tirou o negócio pra fora.
0: É essa mesmo, vai.
1: Começou a cantar. Nesta longa estrada da vida,
0: tá certo.
1: Vou correndo e não posso parar. Aí vai o negão, né?
0: É.
1: O amigo. Busca um preto, você é feito de aço. Nessa daí chega um japonês curioso, né?
0: Sim.
1: Japonês também rima, japonês também sabe cantar. Aí tirou a mangueirinha pra fora, começou. Cadê você? E nunca mais apareceu aqui.
0: Aí, ó.
1: Essa é a piada de hoje aí. Tchau.
0: Essa foi a piada na rodoviária. Eu achei que fosse outra piada que ele mandou, mas é a mesma. Tá valendo, tá bem? Tá bom então, beleza. Vamos lá, manda sua piada pra gente, 11 999919197. Quero ouvir sua piada aqui no Band Coruja. Vai.
2: Ô, Léo, Marlon de Poá.
0: Fala, Marlon.
2: Piada de farmacêutico.
0: A piada de farmacêutico. Peraí. É Marlon? Deixa eu marcar aqui. Marlon, vamos ver. Marlon, tá. É piada de farmacêutico, né? Isso? Tá. Piada de farmacêutico, beleza. Conta a sua piada de farmacêutico, vai.
2: Queria comprar veneno. Aí o farmacêutico fala: sim, minha senhora, veneno pra quê? Rato, barato. Aí ela fala: não, quero veneno pra matar meu marido. Aí o farmacêutico fala: não posso não vender veneno pra você matar seu marido. Aí ela fala: não vai vender não? Então olha aqui esse vídeo dele com a sua mulher na cama. O farmacêutico olha e fala: ah, tá, com receita eu posso vender.
0: Nossa, não entendi nada na piada dele, foi horrível a piada dele, mas tá valendo, né? Tá valendo. Vamos lá, conta mais uma piada, quem é você? Vai.
3: Bom dia, Léo. É uma piada ruim aí. Mulher foi falar pro marido, né? Falou: pô, minha mãe foi passar ali na cozinha ali, o relógio quase caiu na cabeça dela. No que ela passou, o relógio caiu. Aí ele respondeu pra ela: caramba, esse relógio também tá sempre atrasado, né?
0: Nossa senhora, piada do relógio, vamos lá. Lucas, tá. Tá aqui. Eu tô marcando aqui, gente, piada do relógio. Você vê como que é a minha correria, tem que ficar marcando aqui, ó, piada do relógio. Beleza. Ele falou a piada do relógio, né? Beleza, tá certo. 11 999919197 para você participar junto com a gente aqui no nosso Band Coruja.

0: Bom, vamos pra mais um aqui. Vamos lá. Conte a sua piada pra gente. Dá tempo ainda. Conte a sua piada pra gente. Vamos lá. Fala comigo. Quem que é você? Bom dia, bom dia.
1: Fala, Léo. Bom dia pra nós. Bom dia pra nós, Léo.
0: Valdeci, vai. Ah,
1: tinha dois caras conversando.
0: Valdeci, beleza.
1: Um entregador de pizza e o ginecologista, mano. Ah. Aí um falou pro outro assim, mano, nossa profissão é igual, mano. Aí o doutor, por quê? Ele falou assim, que a gente tem só o cheirinho, mas não pode comer.
0: Olha, velho, olha lá. Foi a piada no ginecologista que o Valdeci contou pra gente. Boa, Valdeci. Agora mais uma piada. Conta pra mim, vai.
2: Léo Júnior. Como combinado aí, 3h40, tô mandando
0: mandou,
2: minha piada.
0: Já mandou,
2: das
0: vai.
2: Duas galinhas.
0: Ah.
2: É o Diego da cidade de Tiradentes.
0: Vai, Diego.
2: Segue a piada.
0: Da piada galinha.
3: Có. 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
0: Sim. Meu Deus. Que horrível, cara.
2: Entendeu?
0: Não preciso nem falar nada, né? Eu não preciso nem falar nada, né, meu? Vamos lá, conta mais uma, mais um. Conta aí, Paulo, fala, Paulo Rola, Paulo Rola, fala, Paulo Rola, e aí?
4: É o Júnior, Paulo Rola de Guarulhos.
0: Vai.
4: Bom dia, irmão.
0: Beleza, bom dia.
4: Dia boa aí, ó. Sabe o que a galinha falou pro galo?
0: É.
4: Antes dele acordar? Cala a boca que eu ainda quero dormir.
0: É, tá certo. Essas são as nossas piadas. Dá tempo de mais uma, produção? Mais umas aqui? Vamos ver. Vai.
5: Ô, Léo, bom dia, tudo bom? É o Ney de Catanduva. Vou contar uma piada aqui.
0: Fala, conta aí,
5: o conta
0: aí.
5: O cara tava fumando, né?
0: Aham.
5: Uh-huh. E passou um rato. Aí, nisso, ele jogou o cigarro em cima do rato. Qual é o nome do rato?
0: Qual que é?
5: Pois bem, o nome do rato é... Me queimou.
0: Nossa senhora, hein? Piada do rato, é o Ney. Tá bom, então, beleza, tá aí. Meu pai do céu, quanta piada horrível, né? Vai.
6: Léo, o que, que a onça macho foi fazer na loja de tintas?
0: Ai, lá vem o La Sala.
6: Ele foi comprar uma pintada.
0: É só um pior que o outro aqui, hein? Nossa, gente, estamos feios de piadas aqui, hein? Tá feia a situação. Vai, conta aí.
7: Bom dia, Léo. Aqui é o William, de Miguelópolis. Sabe qual é o animal que não vale nada? O javali.
0: Ai, ai, ai. 4h19, vai, fala mais um aí, conta aí.
8: Bom dia, Léo. Fala pra piada desse da galinha aí, meus ovos, Léo. Qual meus ovos?
0: Tá, mas tá, não tem nada a ver, você não contou piada, velho. Tem que contar piada aqui, agora é a hora da piada, vai.
9: Ô, Léo, você sabe o que sai o cruzamento do coelho com jumento, Léo?
0: Ah.
9: É, se o jumento cruzar com o coelho, sai o zóio do coelho.
0: Aí, lá vem. Vai, mais um, conta aí.
9: Mas me pega isso, tem umas 4h20, o locutor fala. Pode mais uma, produção? Cadê a produção? Não tem.
0: Ô, meu filho, pode sim. Aqui a gente vai levando, tá? Eu também não vou colocar só 3, 4 piadinhas. Então eu vou levando algumas, eu tô marcando as piadas. E aí depois o povo escolhe. Vamos lá, é só quem participa pra contar as piadas, gente. Tá, isso aqui é uma promoção séria da rádio. Não é uma piada, não é um programa que só que eu coloquei, não. Isso aqui é uma promoção que tá valendo prêmio, tá? É uma promoção da rádio, tá? Então é pro pessoal entender aqui a situação. Vai, conta pra mim a sua piada, vai.
10: Fala, Léo, bom dia.
0: Bom dia.
10: O cara tava andando na rua, quando é feliz, escutou assim, ó. Ai, ai. Aí que chegou lá, foi olhar, sabe o que era? Dois cegos fumando maconha. Um puxava a tragada e falava pro outro assim, agora é você. Aí que ele ia pegar, pegava na brasa e falava assim, ai. Aí o outro dava uma tragada. Aí ele ia pegar, pegava na brasa. Ai. Ai.
0: Nossa senhora, esse aí tá até com... Devoy, vou te falar, hein? 4h21, gente. Agora sim, vamos lá. Nós já temos as piadas, agora é a hora da votação. Começou a hora da votação. Agora já mudou. Vamos lá pra hora da votação. Porque não adianta deixar tantas e tantas piadas, porque daí vai ficar ruim pra votar depois, né? Porque vai ser tanta piada, vai falar, putz, você tem já 10 mil piadas. Então já a gente já reserva algumas que o pessoal mandou aqui pra concorrer esse presentão, tá bom? Vamos lá, a piada foi do Paulo Rola, Valdeci, Rodrigues, o Diego, o William também contou a sua piada aqui, a piada do rato, a piada tá tragada aqui também. Vamos lá, conta, agora é hora de você votar. Vota na sua piada preferida, tem que votar. Já no áudio você tem que mandar, Léo, a piada tal. Léo, voto na piada tal, beleza? Então, agora é o momento, tá? Já vou começar a marcar a... Já vou começar a marcar a pontuação aqui a partir de agora, beleza? Então, prontos aí? Hora, agora é o momento da gente saber. É a votação. Bola, fala, Fernando!
11: É, aqui é o Fernando da MG Cafés aqui de São Paulo. Eu voto na do trago aí, o que ele tragava agora, a última aí.
0: A última do trago, beleza. Beleza, a piada do trago, aqui. Um ponto pra piada do trago, beleza? Vamos pra mais uma? Vamos ver, conta pra gente aí.
12: Ele é o Júnior, eu gostei da piada do rato, viu?
0: A piada do rato, a Catrícia chegou aqui, a piada do rato, um ponto pra piada do rato. Vamos lá, bom dia, Léo Júnior. Frederico, fala Frederico, tudo bem? O Frederico tá votando aqui na piada. Qual que você votou? A piada da galinha do galo, é do Paulo Rola. Piada da galinha do galo, um ponto pra piada da galinha do galo. Vamos lá, conta pra gente, qual é a sua piada preferida?
13: Léo, piada do cego.
0: Piada do cego.
13: Léo, piada do cego.
0: Beleza. Cadê a piada daqui? Beleza, piada do cego, tá. Tá marcado um ponto pra piada do cego. Manda aí a sua piada pra gente. Vai, fala.
14: Bom dia, Léo. Você sabe o que é um...
0: Cara, é hora de votar, hein? A hora da votação agora.
11: Vai. Ô, Léo, a piada do Paulo Rola.
0: Piada do Paulo Rola aqui, ó. Vamos ver. Que foi a piada da galinha e do galo, né? O pessoal vai guardando as piadas aí. Foi uma das primeiras também. Mais um ponto pro Paulo Rola aqui. Vamos lá, fala comigo.
15: Léo, o bêbado tava numa...
0: É hora da votação. Votação. Cadê a votação?
16: Ô, Léo, a piada dos dois ceguinhos aí, ó, fumando maconha.
0: Beleza, mais um ponto aqui, piada dos dois ceguinhos. O Ricardo Martins, fala Ricardo, bom dia pra você. Ricardo tá votando na piada do Valdeci, a piada, deixa eu ver aqui, do ginecologista, tá, a piada do ginecologista. Votou aí, beleza, mano, um abraço. Vamos falar com o Sérgio, fala Sérgio, beleza, mano?
17: Bom dia, Léo, piada da galinha.
0: Piada da galinha. Piada da galinha do galo, do Paulo Rola aqui, beleza. Mais um voto, tá na frente aqui, tá ganhando, hein? Piada da galinha do galo. Eu quero você votando. 11 99991 9197. Oi.
18: Bom dia, Léo. Cláudio Caminhoneiro, piada do galo aí. Piada do galo.
0: Piada do galo, vamos lá, vamos votando. É a sua chance de votar. Quem que vai votar aqui? A piada do cego, beleza. Mais um ponto. Mais um ponto pra piada do cego. Fechou, beleza. Mais um. Piada do rato, a Calica mandou aqui, a piada do rato.
19: Ô, Léo, eu gostei da do rato, aqui. Eu me rachei aqui.
0: Tá bom, pode deixar, tá? E tá mais um aqui, piada do rato, a Calica votou. Ah, mais uma, Maiara, é isso, Maiara?
20: Bom dia, Léo, aqui é a Maiara de Sorocaba e eu voto na piada do Me Queimou.
0: Ah, piada do Me Queimou, tá assim, mais um ponto aqui, tá meio que... É, tá com... Tá chegando na piada do Paulo Rolo aqui. Quem mais aqui? Fabrício! Fala, Fabrício! Fabrício de São Paulo! Tá ouvindo a Band FM? Léo Júnior, tô votando na piada da galinha e do galo. Mais uma piada. Deixa eu ver. Uma, duas, três, quatro. Tá com quatro pontos aqui pra piada da galinha e do galo. Mais um ponto. Seis. Cinco pontos, aliás. Desculpa. Vamos lá. Agora é hora da votação. Deixa eu ver aqui. Tá bom então, beleza? Eu voto no... Como é que é? Eu voto no Fernando. Mas tem algum Fernando aqui? Tem Fernando aqui ou não? Tem Marlon, tem Lucas? Não, eu acho que a Mara Tassini errou o nome aí. Mas qual que é o nome da piada, mano? Fala o nome da piada que é mais fácil pra gente achar aqui, tá bom? Vamos ver, fala comigo aí, oi.
21: Bom dia, bora que bora. Piada do galo.
0: Piada do galo. Mais um ponto pra piada do galo. Vamos lá, piada do galo tá na frente. Piada do galo tá na frente. Vamos lá, vai agora, vamos resolver isso aí.
1: Fala, Leo Júnior, bom dia, beleza? Piada do ceguinho.
0: Piada do ceguinho, beleza. Mais um ponto aí, piada do ceguinho. Vamos resolver agora aí. Agora eu vou ter que resolver essa parada aqui, vai.
21: O padre chegou na igreja.
0: Vai, piada, qual que é a piada que chegou? A piada do... Tem que votar, gente. Hora de votação, tá? Hora de votação. Agora sim, ela votou aqui no Paulo. A Mara Tassini votou aqui na piada da galinha e do galo, que é a do Paulo, né? Bom, fechou, fechou. Ganhou aqui o Paulo Rola. Ô, Paulo, parabéns, Paulão! Aí, ó! 7 pontos, o Paulo Rola ganhou. Paulo Rola aí de Osasco. Parabéns, Paulão. Foi o campeão de hoje aqui. Do nosso, com o nosso concurso de piadas ruins do Brasil. Parabéns para mais um ganhador, o Paulo Rola. Ele é de Osasco, olha aí. Ganhou esse presentão do Kit Nando Moreno e Band FM. 2 xícaras, mais uma garrafa térmica linda e mais meio quilo de café. Ó, a produção vai entrar em contato com você. Você vai na lojinha da Band FM também. Tá bom? Parabéns, tá? Parabéns aqui. Você que não ganhou, não fica tristinho, não. Todos os dias, toda madrugada tem. Tem esse presente pra você. Até agosto aí tem esse presente. Então, você continua participando. Não foi sua piada hoje? Na próxima madrugada vai. Eu tenho certeza. Parabéns mais uma vez aí pro nosso amigo Paulo Rola, que ganhou esse presentaço. Aí sim, Paulão, aí sim, Paulão, aí sim, rapaz do céu. 4h28, aqui na Band FM, é o nosso Band Coruja pra todo o Brasil, fazendo o agito que o povo gosta. Vamos juntos, eu e você? Você e eu, até às 5 da manhã por aqui, ó.

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Vem, vem, vem.

0: deixa eu falar com você no nosso zap. Fala aí comigo, bom dia.
1: Bom dia, Léo Júnior, bom dia. Aqui o Cláudio Marcelino.
0: Fala, Claudião.
1: Caminhoneiro de Recife, Pernambuco.
0: É que legal, Recife.
1: Mais
0: opa.
1: Precisamente ali de Cabo de Santo Agostinho.
0: Certo.
1: Cara, sou ouvinte assíduo da rádio aí, do Bando de Coruja.
0: Que legal.
1: Nas madrugadas aqui.
0: Uhum.
1: Estou sempre procurando sintonizar a rádio e ouvir.
0: Que legal.
1: Esse programa que é uma animação geral na madrugada.
0: É bom, é uma bagunça, né, cara?
1: E, enfim.
0: É bagunçadão, né?
1: Vocês trazem muitas alegrias, fazem companhias para motoristas de ônibus, motoristas de Uber.
0: Obrigado, hein?
1: Motoristas de caminhão, né, como eu. E assim, cara, é um prazer enorme, sabe?
0: Uhum.
1: Sou admirador assíduo do trabalho. Tanto do Dieguito Chamito,
0: uhum,
1: como do seu trabalho também.
0: Obrigado, cara. Obrigado.
1: Então,
0: agradecemos.
1: Que Deus continue abençoando aí a vida de vocês, continue abençoando a rádio Band FM, por valorizar tanto o trabalho de profissionais como vocês.
0: Poxa vida, que palavras bonitas, hein?
1: Trazem alegria para os nossos corações nas madrugadas. Um abraço, Deus continue abençoando vocês.
0: Obrigado,
1: cara.
0: Meu amigo. Obrigadão, hein? Fiquei feliz pela sua mensagem. É nós, cara. Nozes por aí, é nozes. Tiago mandou aqui, bom dia, meu amigo Léo Júnior. Manda um alô pra nós aqui, Tiago de Humaitá. Alô, Humaitá, tudo certo aí, meus amigos? Fala, Alexandre, fala, Alexandre.
2: Fala, Léo, Alexandre, Tatuapé. Ó, Léo, queria parabenizar aí todos os Ubers e taxistas, os caras aí que de manhã, tarde, noite, madrugada, transporte pessoal aí, inclusive quando não tem mais transporte público, né? Estão sempre aí nas ruas transportando todo mundo. Vocês estão de parabéns, viu? Mas isso não quer dizer nada, que vocês continuam sendo corno.
0: É, mas tem que ser,
2: não. Alexandre.
0: Tem que ter alguma coisa no meio, né? É um Kinder Ovo, sempre tem uma surpresinha lá dentro, né? Sempre tem uma surpresinha lá dentro, olha lá.
3: Amanhã vai cair 90% dos ouvintes, hein, Léo Dias? Amanhã é greve dos pés de rato, os passa-fome, região taxista.
0: Que é isso? Que... Vai ter greve mesmo? É verdade que ele tá falando? Eu não tô sabendo disso aí não, pô. Esse região também sabe de tudo, hein? Meu amor de Deus. É fofoqueiro até umas horas esse região aí, ó.
4: E aí, Leozão, bom dia.
0: Beleza.
4: Daniel, Suzano.
0: Fala, Daniel.
4: Queria agradecer vocês aí, que vocês alegram a nossa madrugada. Tem dia que nós não estamos muito legal, mas
0: coloco
4: na Band.
0: E a gente também não,
4: você,
0: né?
4: Aí, e meu dia já se torna bem melhor.
0: Ô, mano, obrigado aí.
4: Deus,
0: cara,
4: abençoe vocês sempre aí. E tamo junto sempre. Obrigado por tudo.
0: Vamos junto! Vamos junto aqui na nossa madrugada mais gostosa do rádio. Ah, bom dia pra quem? Bom dia, Léo. Carneiro Caçambeiro de São Pedro. Alô, São Pedro! Esse Regis tá pior que aquelas velhas fofoqueiras. O Fernando. O Fernando falou que o Região tá pior que as velhas fofoqueiras. É, meu Deus. Vai fazer o que esses caras
5: hoje? Bom dia, meu companheiro da madrugada.
0: Bom dia, bom dia.
5: Meu excelente locutor.
0: Ai.
5: Vou comer uma banana agora, hein?
0: Vai, coma uma banana aí. Isso aí, faz. Fica à vontade. Engole a banana aí. Aproveita.
6: Ô, Léo, beleza? Gostaria de agradecer a todos os porteiros aí, cara, porteiros e vigilantes aí que ficam abrindo e fechando aí pra gente entrar.
0: Ah.
6: Não tem hora, não tem dia,
0: sempre
6: embaixo
0: abrindo
6: de chuva,
0: e fechando,
6: de sol, eles estão sempre ali atentos, cara e crachá, abrindo e fechando pra gente.
0: Tá.
6: Valeu?
0: Certo.
6: Mas isso também não quer dizer nada, Léo. Continua sendo porteiros, fracassado, porno.
0: Esses caras vêm com as conversinhas fiadas, vocês perceberam? Sempre começa com aquela conversinha fiada. Ai, meu Deus do céu. Tudo conversinha fiada, esses vagabundos.
7: Léozinho, comeu a minha periquita.
0: A Mara tá assim, né, aí, ó. Ai, essa Mara, viu? Vamos lá, fala comigo. Bom dia.
8: Já que você não põe minhas piadas no ar, põe minha votação do cego fumando maconha.
0: Aí, pronto, foi sua votação e tô colocando seu áudio de novo. Pra você não ficar falando que não faz suas coisas no ar aqui, ó.
8: Bom dia, Leozinho. Leozinho, o Região tem razão. Daqui uns dias, pra andar de ônibus, vai estar mais caro do que as corridas de Uber de 7,50. O cara tem que fazer 20 corridas pra fazer 150 conto.
0: Ó, rapaz, rapaz.
9: Bem, se tiver greve amanhã, vocês fiquem em casa. É, não chama táxi, não.
0: Vai de bicicleta.
9: Não pega ônibus, não. Fica em casa, tem desculpa mesmo.
0: Vai
9: fica
0: de patinete.
9: À toa. Pra que trabalhar, né? Ah, não tem Uber, não tem jeito de trabalhar, ué.
0: Claro, não precisa trabalhar. Outra, vai de patinete, vai de patins. Vai trabalhar de bicicleta aí, né? Inventa alguma coisa, poxa vida.
10: Muito bom dia, Léo Júnior. Tudo
0: dia.
10: Bem com você?
0: Bom dia.
10: Passando rapidinho pra desejar um bom dia pra todos vocês. Oi, meus corujitos, como vocês estão? Tá tudo bem? Eu espero muito, muito que sim, viu?
0: A Catrícia! Fala, Catrícia! Um abraço pra você, Catrícia! Agora o outro aqui, Chorão aqui. Léo, por que você não ouviu nenhum áudio meu? Ó, não ouviu? Manda um áudio agora que eu ouço, cara! Manda aí pra mim, manda um áudio que eu ouço aí, já tô ouvindo você aqui, sua mensagem, meu mano. Manda aí, cara, manda áudio, então, você não vai sim. Aí, tá vendo? O cara pede a oportunidade de mandar áudio, depois reclama que não mandou um áudio dele. Claro, ele não mandou nenhum áudio pra mim. Eu não ouvi nenhum áudio dele até agora. Olha lá, ele tá escrevendo, vai entender, né, meu? Pois é, você reclama que a gente não coloca o áudio no ar, velho. É um engraçadinho mesmo, viu? Manda seu nome pelo menos, vai. Manda aí seu nome pra mim, seu nome. Nem tem nome no WhatsApp, o cara deve ter medo de que não coloca nome no WhatsApp. Coloca seu nome que eu falo seu nome no ar aqui, beleza? Alê Fenomenal.
11: Lembrando que o Pedro vai estar na arena, o Pedro Rafael, em 7779, hein?
0: Que isso, cara? Como assim, velho? Entendi nada. Olha, dessa vez eu juro que eu não entendi nada, mano.
12: Eu tenho um amigo que quer ser.
0: Ah, saiu o nome dele aqui, Cacá de Prudente. Ô, Cacá, um abraço, Cacá de Prudente.
12: Tenho um amigo que quer ser o lobo mau.
0: Abraço, mano. Fala aí.
13: Bom dia, Léo. Bom dia, rapaziada. É o João aqui no piloto do 40 Janelas.
0: Bom dia.
13: Chama o Região aí, velho, pra ele falar mal desses Uber aí. Trabalha 20 horas aí pra ganhar 200 conto.
0: Olha.
13: Gasta 120 de...
0: Olha, cara.
13: Gasolina.
0: Ah, velho.
13: 50 de Marmitex.
0: Pera aí.
13: E o resto é no bolso dele.
0: Que isso.
13: Chama.
0: Olha,
13: tá estressado, vai de fretado.
0: Já começa a falar mal, já.
14: Léo, mais de Guarulhos. O Luiz da Uber não pode falar mal de você lá no outro grupo. Eu tento fazer o print, mas não consigo. Tchau, obrigado.
0: Quem é esse? Como é que é o nome dele?
14: Léo, mais de Guarulhos. O Luiz da Uber não pode falar.
0: Luiz da Uber, quem que é esse vagabundo aí que tá falando mal de mim lá? Vou mandar uns olheiros lá pra dar uma olhada. Vou mandar uns olheiros lá, hein? Oi.
15: Bom dia, Léo. É a Valky de Guaraçaí. Magoei, viu?
0: Ah.
15: Faz 3 dias que eu tô mandando meu áudio e você não ouve.
0: Aí,
15: beijo,
0: mais um. Oi, Val, tudo bem? Não deu tempo às vezes, viu, Val? Não deu tempo, porque é muito áudio aqui, ó. Muito áudio que passa por mim aqui, milhões de áudios. Mas tá aqui com carinho o seu áudio, viu, Val? De Guaraçaí, eu curti na Band FM. Um abraço pra você. Velho do lixo, sai cachorro.
16: Catrícia, você apareceu, Catrícia. É o velho do lixo, sai cachorro.
0: Aí, ó.
16: Vamos que vamos, essa madrugada doidona. Vamos que vamos.
17: Bom dia, Léo. Aqui é Cristina Maldonado, da cidade de Motuca, de Matonja. Eu moro no Quilomeu, moro no sítio.
0: Ah.
17: Ei, meu filho, tá mandando um abraço pra você aí, meu filho Davi. Um abração pra vocês todos aí da rádio.
0: Obrigado.
17: Que o Senhor derrama as bênçãos sobre a vida de cada um de nós esse dia. Abraço pra todos aí.
0: Outro, minha amiga. Obrigado pela sua participação aqui com a gente no nosso Bando de Coruja. Olha qual o cara mandou aqui, ó. Esse aqui é o quê? É motorista de Uber? É Uber? Esse aqui é Uber que mandou? Vamos ver. Olha lá, quarta ruim, hein? Olha lá, manda pra esse corno, falou pra mandar pro Região. Ele fez 401 reais.
18: Não vai prestar.
0: 401 reais. Ó, estatística boa na quarta-feira. Deixa eu ver aqui. Ele tem 17 pontos, esse motorista de aplicativo aqui. R$401,40. Aí, ó, mandou pra mandar esfregar no Região aí, ó. Aí, pronto. Aí agora eu quero ver os outros. Quero ver os outros também. Olha lá, o que o Região tá falando aí? O que o Região tá falando do cara aqui?
19: Ele fez R$401, gastou 350 de combustível. Região, taxista, não adianta, não adianta. A gente conhece como é que funciona. Vocês vão entrar em greve amanhã, por quê então? Vocês estão ganhando tão bem assim.
0: Ai, olha lá, foi, falou 13 viagens. Ele falou 13 viagens, olha isso.
18: Eu vou te dizer.
0: Poxa, que número estranho aí, 13. Tudo bem. Mas, ó, caramba, velho, que coisa, hein, cara? Ô, louco, velho.
20: Esse cadastro, eu não tava usando do aspirador robô, Léo Gatão.
0: Cara, do nada, velho. Do nada, velho. Acontece um negócio desse. Os caras já falam de aspirador robô, velho. O Sebastião já vem com uma dessa, velho. Do nada, cara. Do nada. Véio. Fala comigo aí, vai.
21: Bom dia, Léo. Bruno Vigilante, Léo Solteira falando.
0: Fala,
21: eu,
0: Bruno.
21: Ângelo, no QAP. Um abraço, bom serviço pra você aí. Deus abençoe.
0: Valeu, mano. Aquele abraço.
22: Ô, Léo, esse Márcio aí, mano, de Guarulhos, é loucão. Usa uma droga nervosa.
0: Fala pro velho do lixo que manda um beijo. Aí, ó, o velho do lixo, a Catrícia mandou um beijão pra você, velho do lixo. Aí.
23: Vou te dizer, não quero.
0: Fala aí comigo.
24: Piada do rato, piada do rato.
0: Tá bom, já foi votado, já foi votado. Olha lá o Região aqui, ó o Região. Olha lá, já mandou a estatística dele também aqui. Vamos ver, do táxi, hein? Você ganhou R$49,90. Distância de 8,1 km. Deixa eu ver aqui. Seus ganhos no taxímetro são de R$49,90. O total de R$49,90. Pago por esta corrida de R$57,35. Valor da corrida, R$57,35. Essa é a do Região. Aí, gente, aí, tá vendo? Os caras estão mandando até o valor de corrida. Pra você ter uma ideia, os caras estão mandando aqui, ó. Os caras estão desesperados, mano. Desesperadíssimo,
25: ô,
0: cara.
25: Bom dia. Léozinho, aqui é o Dário Rocha, aqui da cidade de Alto.
0: Que áudio ruim é esse, mano?
25: Norte do Mato Grosso. Eu tô curtindo essa loucura desse programa seu aí. Esse programa seu é doido demais.
0: É doido? O que passou disso?
25: Essa cobra aí deu trabalho hoje, hein? Câmbia!
0: Ai, Senhor Jesus, fala comigo aí!
26: Bom dia, Léo. Bom dia a todos aí. Alan de Suzano. Fala pro Região aí que ele é muito eco. Na hora dessa, ele sai pra trabalhar e nós tá com a mulher desse filho de rapariga.
0: Olha outro vagabundo aqui, Amorim. Um vagabundo. Léo, sai da banda e vem ficar comigo, Amorim, linguiça rosa. Vai se lascar, vai. Vai dormir.
27: Oi. Aí, Léo. 10 minutinhos, ó. R$50 aí. 10 minutinhos, tá? Da noite toda que esse cara tá trabalhando, ó.
0: Olha lá, outro mandou uma corrida maior aqui. Esse aqui é de Uber. Olha lá. Vamos ver o que ele mandou aqui. Ele mandou até um áudio embaixo.
28: Aí, ó. Mostra pro Sergião aí, ó. Do dia 13 ao dia 20. R$1.429 rodando no Uber aí, ó.
0: Do dia 13 ao dia 20. R$1.429,97. Mostrou aí, hein, cara? Ó, mostrou pra que vem, hein, Região? Mostrou pra que vem, hein, cara? Dá-lhe uma resposta agora, hein, cara? Que eu quero ver.
29: Bom dia, Léo. Bom dia. Aqui é o Wellington. Rapaz, esse Região aí, ele tem muita gaia. Ele falando dos Uber, né? E os Uber falando dele. Achando que tão bem, que tão rico. Eu dou uma corrigida em São Paulo aqui, ó. É 8 mil, filho, na conta, ó.
0: 8 mil? Caraca!
29: Dinheiro na mão, carga no chão, filhão. Ué, aí agora eles vêm aí com R$50 achando que é dinheiro. Pô, vai aonde com a roupa de domingo? Você é louco, tio.
0: Mano, faz o seguinte, cara. Me fala aí qual que é esse esquema que eu vou aí que trabalhar aí, cara. Pô, manda aí pra mim. 8 mil, velho. Até eu tô indo aí, cara. Pera aí, cara. Até eu tô indo aí agora, mano.
30: Ô, Amorim, linguiça rosa. A tiazinha não deixa ele, não, viu?
0: Não vai,
30: de jeito nenhum. Já tá na porta da banda esperando pra sair.
0: Não vou, não, cara.
30: Não ia escapar o Leozinho por nada.
0: Não, por nada. Eu prefiro minha esposa, cara. Fica com esse Amorim vagabundo aí. Sai fora, velho. Ah, você tá louco, mano? Você tá doido, hein? Oi. Bom dia.
31: 4, 5, é isso, né? Fala, né? Um beijo. Uma ótima quinta pra você, meu amor. Bom descanso. Beijo, Zasco. Vai.
0: Valeu, um abraço pra você. A outra aqui, mais um. Ó. Mostra pra esse Região. 2 minutos. Olha lá. Esse aqui em 2 minutos. Olha o que ele fez em 2 minutos.
32: Esse Região aí é fraco demais.
0: Olha lá.
32: Esse corno aí deve ficar a noite inteira parado.
1: procurando travesti aí, ó. 10 minutos de corrida, 30 reais. Mostra pra ele aí, Léo.
0: 30 conto?
1: 2 minutos de corrida, 2. Não foi 10, não. Foi 2.
0: Ele 800 tirou...
1: metros rodado.
0: Olha lá, 800 metros rodado. 2 minutos e 15 segundos duração aqui. Da Avenida Ayrton Senna, da Avenida Ayrton Senna. A rua Condomínio Oscar Sampaio, Jardim Paulistano, Campinas, esse aqui de Campinas. 30 conto, hein? 30 conto. O que você me diz aí, Região? Não, ele vai sempre falar alguma coisa, óbvio, né?
27: Ah, Léo Júnior, caminhoneiro não tem dinheiro nem pra trocar o pneu do caminhão, esses pés de rato aí também, falando, ganha 8 mil e gastou 7.500 de diesel. Tá doido, caminhoneiro, seu pé de rato.
0: Engraçado que ele chama os caras de pé de rato.
28: Bom dia, Léo. Então, esse cara da Uber aí que mandou um extrato aí de 1.400, 7 dias rodado. Ah, plantar batata, rapaz. Acha que tá ganhando bem. Eu faço isso fazendo iFood, meio período, entregando compra, não tem enchimento de sal. Saco de passageiro na orelha, joga pra próxima, batendo bonal. Pega a compra inteira e foi embora.
0: 11 999 91 9197. Vai, fala comigo.
2: Ô, Léo, eu não tô torcendo nem pro cara do Uber, nem do táxi.
0: Ah.
2: Mas o cara do Uber aí que falou que tirou do dia 7 ao dia 20 mil e poucos conto. Esse mês aqui a prestação do carro não vai pagar, não, hein? Ah, vai atrasar alguma conta, vai ficar sem pagar, viu? Aí você tira a gasolina, tira as outras coisas, acabou o dinheiro.
0: Tipo, a conta não fecha, né, meu? A conta não fecha, né, pô?
3: Eu fiz uma corrida no dia. É uma no dia. É uma corrida a cada 3 horas.
0: Ah lá, vai.
4: Esse caminhoneiro aí ganha 8 mil e tem 10 famílias. Paga 20 pensão, esses vagabundos.
0: É. Mais um que mandou extrato aqui, ó. Quem que é você que mandou extrato aqui? Peraí, ele mandou mais um extrato. É o Cleiton. Bom, vamos lá. Ele é de Vitória, na Bahia. Palmas. Deixa eu ver aqui. O que é isso aqui? Isso aqui não é de Uber, não é? Ah, isso aqui é de aposta. Olha o cara ganhando. Olha lá, mano. Olha lá. O cara tá lá. Agora tem os caras de aposta também. Agora tem os caras de aposta, meu. Olha lá. Criar aposta. Primeira temporada, resultado do Palmeiras. 2-1, total de gols. Aposta de 500 conto. Cara, meu, foi uma aposta de 500 conto. De total de 3,40, não sei como é que funciona isso. O prêmio. Olha o prêmio, tem que ver se é verdade. Será que é verdade isso? O prêmio, R$2.660. R$2.660. Meu, a dicção tá horrível. R$2.660. Você ganhou. Tá, o prêmio. Ah, tá. E agora que eu entendi, foi mal. Entendi. Na verdade, o prêmio tá aqui. O prêmio é esse, de R$2.060. No caso, ele ganhou desse R$2.060, ele ganhou R$360. É isso que você ganhou? É isso? Dentro desse prêmio de R$2.000, você ganhou R$360. Beleza, né? Tá assim, ó. Aí. Não é de aplicativo, mas foi de aposta lá, né? Mas cuidado, hein, cara. Toma cuidado nessa aí, mano. Tem que ser um negócio seguro também, né? Tem que ser um negócio seguro, né? Senão você perde, tudo aí, né?
5: 8 mil aí, ô Léo, ele tá traficando. Cambia.
0: Fala aí.
28: Sérgio não respondeu até agora que ele tá editando. Tem que ser um negócio seguro. O print aí pra mandar, pra falar o quanto que tá faturando.
0: Ó, tem mais um aqui, ó. Olha lá, mais um mandou um print. Esse aqui é de Uber mesmo, ó.
6: Aí, Léo.
0: Olha lá.
6: Manda meus ganhos aí, ó. Em 3 dias, na Uber, 1.150.
0: 1.150?
6: 3 dias só, hein?
0: Olha lá, 3 dias, gente, 3 dias.
6: Pior que a gente roda aqui no interior, aqui em Sorocaba.
0: Olha lá, de Sorocaba.
6: Não estamos nem na capital.
0: Olha lá, o cara tá em Sorocaba. R$1.155. Pois é. É isso, gente. Gente, eu vou fechar essa conversa agora, porque agora vamos abrir uma conversa chamada Pergunte ao Tadeu, tá? O Tadeu tá chegando aqui já, hein? Pergunte ao Tadeu. Eu só venho aqui que o Região tá falando, vai.
27: Ô, Léo Júnior, não acredita nessa raça.

0: Num dia?
1: Caramba, velho.
0: Fez o dia, né?
1: Fez o dia. Tem um que falou que trabalha no caminhãozinho, que é 8 mil. Eu falei, me dá esse mês, porque eu vou ir agora, mano.
0: 8 pau por dia?
1: Tô indo agora, velho.
0: Por semana, por mês.
1: Por mês, mas, pô. Tô indo lá.
0: Vamos lá, vambora. Vambora, vambora.
1: Vamos mudar de profissão, cara.
0: Tá maluco, cara.
1: Ó, meus amigos. Obrigado pelo carinho de vocês. Tô indo. Ô, Tadeu, fique à vontade. O programa é de vocês. Tire a roupa, fique à vontade.
0: Não, da Band FM, o programa é da Band.
1: Ah, tá. Tudo bem. Tudo
0: não
1: bem.
0: Tá registrado no meu nome.
1: Não tá registrado o seu nome.
0: Tá. Porque é Band Bom Dia, né?
1: É o Band Bom Dia. E aí, como é que tá a vida? E os jogos?
0: Cara, não tão, né? Não tão. Eu tô lendo agora um livro.
1: Ah, você tá assim agora, lendo
0: um
1: livro?
0: Lendo bastante, chama O Adversário.
1: Caramba!
0: Um livro leve, viu, cara?
1: Olha,
0: muito
1: cara.
0: Muito leve, é a história de um cara que mata a família inteira e bota fogo na casa dele.
1: Meu Deus do céu!
0: Muito baseado em fatos reais.
1: Leve, né? Pra caramba.
0: Muito leve.
1: Cara, parabéns. Cara, é uma cultura total. Cara, olha.
0: Aconteceu lá na França, tem um distanciamento aí.
1: Não. Sim, o cara matou a família inteira, botou fogo na casa, nele se matou depois do final.
0: Não, ele não consegue morrer.
1: Não.
0: Tchau.
1: Tchau, gente. Tchau. Até mais tarde. Tchau.

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6: A sexta tá quase lá, hein?
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0: dia 30 de julho de 2026. Acabou, hein? Ponto final no mês de julho. Amanhã cai o glorioso VR, né? Um abraço pra você que está esperando ansiosamente por esse momento. Bom dia, bom dia, bom dia. Você que acompanhou aqui o Band Coruja com o Léo Junior. Agora vem com a gente aqui no Band Bom Dia. Não me diga não, Brasil. 11 999919197. Bom dia, Jonathan, bom dia. Bom dia, Antônio Tadeu, bom dia. Bom dia, Mara Tazini, bom dia. Bom dia, Alexandre Silva, bom dia. Bom dia, Islan ou Island Gomes. Um abraço pra você, tudo de bom. O Iranildo tá com a gente aqui, um forte abraço pra você. Caio, Vale Transporte também, é verdade, Irenildo, um forte abraço pra você, bom dia, tudo de bom. É, bom dia aqui pra gloriosa Final Telefone 6412, não assinou, bom dia pra você. Bom dia, Luciano, bom dia. Bom dia, Castor de Cachoeira de Minas. Um abraço pra você, meu querido, bom dia. Alô, bom dia, Antônio de São Bernardo do Campo, tá com a gente. É o Luciano também, um abraço pra você, meu querido. O Thiago de Humaitá, Amazonas, é o Brasil inteiro. Do Oiapoque ao Chuí, ao audiência nacional aqui da Band FM, forte abraço pra você. O Vilares tá na voz aqui junto com a gente, um abraço pra você. César Henrique também, bom dia. Bom dia pro glorioso, gente, tem que assinar, me dá uma preguiça de clicar no perfil. Fabiano Ganso, bom dia. Ai, cansei, cara. Cansei. Fiquei tonto, deu insuficiência cardíaca, né? Bom dia aqui pro glorioso 67. Tá ouvindo a gente? Um abraço pra você. É, meu. É QRU que chama, né? Os nomes, né? QRU. QRA. O QRA. Os QRAs estão mudando, né, gente? Agora tem 67. Um abraço pra você. O Jair de Souza tá com a gente. Marcos de Pouso Alegre. Gleison também. Lucas Andrade. André Luiz. Edmilson tá com a gente também. Bom dia, meu rocombole de gostosura. Muito obrigado, Edmilson. Muito obrigado. Um forte. Quando eu vejo o meu bumbum, me lembra mais um pudim de pão. Chora de emoção. O aspecto, a cor, hein? Quando quer. Muito bom dia, homem vinheta!
1: Uou! Bom dia. Você sabe que eu tomei um café agora, rapidinho, aqueles cafés expresso de máquina, né? Que a gente tem em casa.
0: Que gostoso.
1: Primeiro eu tomo um copo de água, né? Um copo de água com creatina. E aí tomo meus remédios. Né? É dois de louco e um de pressão.
0: Muito legal, gente. É. Maravilha. Eu não posso tomar esses expressos essa hora da manhã, me cago todo. Não,
2: você tá brincando,
0: Tem que ser ou com leitinho. Se tomar o puro, cara, não tem.
1: Mentira!
0: O puro
1: você não pode.
0: Puro de cápsula, assim, de coisa, não
1: pode. Mas por que eu tô falando isso? Porque na hora que você falou pudim de pão, me deu vontade. Faz tempo, muitos anos que eu não como pudim de pão.
0: Faz tempo que eu também não como.
1: Não é, porque um pudim de pão não é algo muito normal de se ver ou de se achar.
0: Exatamente.
1: É, às vezes a mãe fazia pra gente,
0: a última vez que eu vi um pudim de pão foi a bunda do Diguinho.
1: A bunda do Diguinho.
0: Quando ele baixou as calças aqui no estúdio, ficou pelado na nossa frente.
1: Eu acho que eu vou até jogar na rede isso aí, pra que as pessoas entendam.
0: Joga na rede.
1: Que bunda é aquela. E hoje deve estar mais feia, né?
0: Deve.
1: Porque ele era gordinho, a bundinha era redondinha.
0: Agora tá flácido, né?
1: Aquilo deve estar uma, sei lá, é uma competição de...
0: Mas enfim, né?
1: Enfim.
0: Bumbuns à parte, tá tudo bem, né, lindo?
1: Bom, quem vê o Diguinho aí, manda um beijo pra bunda dele. E você, como é que você tá, fora isso?
0: Tô bem, lindo. Bem, graças a Deus. Fui dormir tarde ontem, né?
1: Ah, mentira, eu também. Não,
0: 10
1: tá,
0: horas
1: eu tô
0: da
1: acostumado.
0: Noite.
1: 10? Ah, não, eu fui dormir depois do jogo do Palmeiras. Que horas eram? Umas 11 horas, né?
0: Por aí.
1: Termina
0: por aí.
1: 11 horas. Mas eu tô
0: tarde.
1: Acostumado também.
0: É, eu não tô.
1: Vocês não tá,
0: tô,
1: né?
0: Então acordei um caco hoje, então é isso.
1: Você acordou com um caco?
0: Não.
1: Quem é esse caco?
0: Não,
1: acordei não, não. Agora um você caco. Vai falar quem é esse caco.
3: Nove minutos. Acerte o seu relógio, 5:09. Entra no ar mais uma edição do seu Pulo do Gado, o seu gibi eletrônico. Edição essa de número 102. Estamos juntos, ao vivo, a cores, ou se você preferir, preto e branco. Não importa. Aqui a notícia
1: bate na sua porta. Abre para nós. Abre para nós que a gente quer entrar. E claro, aqui nós vamos dar o furo primeiro. Bom dia, eu sou o Pedro Quadras.
0: Bom dia, Pedro Quadras. Eu sou o Silvânia Acre. Mais um dia, hein?
1: Mais um dia. Bom dia também, não podemos esquecer, pro nosso sonoplasta, o Ailton Noite.
0: Ailton Noites, muito obrigado também pela sua presença aqui. Muito
1: obrigado a todos.
0: Grande companheiro nosso.
1: É verdade. E aí, Silvânia, tudo bem?
0: Caminhando a passos largos aí pro fim de semana, né? Diz que amanhã vai ter chuva de meteoro, ou é de hoje pra amanhã, né? De hoje pra amanhã diz que vai ter chuva de meteoro, né? Você vai assistir a chuva de meteoro, Pedro Quadras?
1: Então, Silvânia, eu não sei. Agora você me pegou de surpresa, eu estava desconectado com essa informação. Eu não sei o que eu vou fazer. Se bem que você sabe o horário, porque eu tô com roupa no varal.
0: É, o pico duplo das chuvas de meteoros Delta Aquáridas do Sul e Alfa Capricomídeas acontece na madrugada de sexta-feira, dia 31 de julho. Tá, o horário de maior atividade será entre 1h30 e 2 da manhã.
1: Legal.
0: Então é isso aí, gente. Próxima chuva de meteoros aí. É,
1: gente, vamos se precaver, tirar a roupa do varal.
0: Isso.
1: É, deixa o carro na garagem, embaixo de uma cobertura.
0: Se proteja,
1: se
0: né?
1: Se proteja. Guarda-chuva não adianta com chuva de meteoro. Tá, gente? Não adianta.
0: Não vai funcionar.
1: Agora um pequeno comentário em cima da sua notícia, Silvânia. É engraçado, a gente às vezes consegue prever uma chuva de meteoros e não consegue prever uma ventania que foi dada no interior.
0: Pra quem acompanhou a hora do ronco, a mocinha do tempo previu e falou.
1: Ventos
0: de 90 a 100 quilômetros. Fala a que teve semana passada?
1: Realmente, porque pegou todo mundo de surpresa.
0: Isso é verdade.
1: Acontece essas coisas, mas uma coisa que eu preciso falar, Silvânia, até é muito... É importante declarar isso. Dizem aí que vem coisas piores. É, infelizmente.
0: Mentira! Que loucura!
1: Então, vamos nos preparar, principalmente pro final do ano aí. Tá. Mas a gente vai se preparar de que forma? Não sei, vamos lá.
0: Também não sei, é cada um por si. Boa sorte pra todos.
1: 5 e 12. 5 e 12.
0: Vamos lá, hoje é quinta-feira, 30 de julho de 2026.
1: Já, né, Silvânia?
0: Já, impressionante. Acabou o mês. Hoje é Dia Internacional da Amizade.
1: Só um minutinho, eu vou aí.
0: Um abraço aqui. Isso. Ó,
1: que bom ter você como amiga, viu?
0: Também. Pode ter 3 beijinhos. Pra mim é uma honra.
1: 3 beijinhos, pode ser?
0: Mua.
1: Por que não 4, né?
0: Mais um então.
1: 4? Não, vamos.
0: Mua.
1: Pronto, porque é engraçado. Por que só 3? Então também... você que é nosso amigo, é isso?
0: Parabéns, ouvinte da Band FM é nosso amigo, né?
1: Eu acho que já é só esse mês aqui, teve uns 4 dias do amigo.
0: Agora, pras mulheres, que amizade é essa? Que não tem uma foto só de calcinha perguntando se tá bonita.
1: É engraçado isso.
0: Ficou legal, o que você acha? Que amizade é essa?
1: Que amizade é essa? Então, gente, por favor, né?
0: Por favor, né?
1: Você que é nossa amiga, você que está junto com a gente, amigas, mandem fotos pra nós. Ah, eu comprei esse biquíni aqui, tá muito cavado. Ai, esse aqui, essa lingerie, tá muito transparente, a rendinha. Ah, gente, por favor, vai.
0: Por favor, sejamos mais amigos,
1: né? Pelo amor de Deus.
0: Por favor, por favor. Bem, hoje também é dia do cirurgião geral.
1: Olha aí, você que é o Geraldo. Gente, não. Seu
0: cirurgião... Cirurgião geral, Pedro.
1: Geral. Então, pra cirurgia geral aí. É o cara que faz de tudo, né? Seria aquele mecânico de bairro.
0: Exatamente.
1: Ele conserta desde Fusca a Tesla.
0: É, ele tira olho, desde tira olho até...
1: Até dedo no olho.
0: Hoje também é o Dia Mundial do Bordado. Olha aí.
1: Você já bordou alguma coisa, Silvânia?
0: Já bordei um redondinho, assim. Mas isso quando era moleque, né? É. Minha tia falou, toma, moleque, faz. Aí eu fiz.
1: Que legal.
0: Fiz. Só uma bolinha, assim,
1: só
0: né?
1: Só uma bolinha. Crochê. Eu já não. Eu, quando um menino, eu pintei e bordei. 5 e 14.
0: Vai tomar banho.
1: E mais uma vez, quando muda a trilha, muda a intenção, muda o tom. E de verdade, nós estamos ficando cada vez mais perplexos com as notícias que chegam até nós. Lembrando que o furo foi dado primeiro aqui, tá, gente?
0: Sim.
1: Quando você ouvir a notícia depois, nos próximos jornais aí, próximos noticiários, pode ser até em pensamento. Dentro da sua mente fala, meu, o furo foi dado no pulo do gado.
0: Aqui a gente dá o furo primeiro, viu? As outras vão correr atrás.
1: É, cada um que dê seu furo.
0: Exatamente.
1: Mas o nosso furo a gente deu primeiro.
0: Exato.
1: E, gente, mais uma vez, atenção, você que é dona de casa, você que cuida do seu lar, evitem, atenção, evitem deixar água no chão, tapetinhos, sabe aqueles tapetinhos que escorregam?
2: Sim, isso é um perigo.
1: É um perigo. Eu quero dizer isso porque um homem de 53 anos, atenção gente, de 53 anos, ele estava bebendo ali a sua cerveja, vendo o jogo ontem, né? Mas ele tem esse costume de beber a cerveja no gargalo, aquela garrafa grande. E diz ele que ele escorregou em um tapetinho desses na sala. Ele foi buscar cerveja, tá, ô Silvana? Veio pra sala, escorregou num tapetinho desse que a mulher tinha colocado, acabado de comprar na feira.
2: Meu Deus.
1: E aí ele foi parar no hospital com a garrafa. Atenção, com a garrafa de cerveja cheia e lacrada no reto.
2: Meu amigo, a pergunta aqui, que não quer calar.
1: Ele não tinha aberto ainda.
2: Eu não sei se a reportagem apurou, ô Pedro Quadras.
1: Claro.
2: Era uma long neck, era litrão.
1: Litrão.
2: Litrão.
1: Litrão, litrão, litrão.
2: Que coisa.
1: Litrão, gente, litrão. E o que ele mais ficou chateado, diz ele, porque tinha acabado a cerveja normal e era aquela zero. Então ele tava...
2: Realmente, não tem graça nenhuma,
1: nem
2: né?
1: Graça
2: é
1: nenhuma.
2: Como dançar com a irmã, né?
1: É isso, é igual então, dançar com a irmã.
2: Realmente, desejamos melhoras pro rapaz.
1: A não ser que a irmã tenha teta nas costas, né? São 5 horas, 16 minutos, 5 e 16.
2: Mugiro especial para aquela pessoa especial, 11 99991-9197. Mande aqui o seu mugido, aquela pessoa que importa para você.
1: Silvânia,
2: ouvindo aqui o Pulo do Gato.
1: Acaba de chegar para mim aqui uma mensagem do Lorota.
2: Tá.
1: É, o nosso enviado vai faltar hoje.
2: No segundo dia? No segundo dia ele... Pra quem não sabe, acabou. O Pidoncio se tornou aqui o nosso repórter enviado especial do Pulo do Gato.
1: O Lorota acaba de me mandar, acho que ele usou o celular do Lorota.
2: Primeiro dia, hoje ele já não vem.
1: Já, então, colocou aqui que não vem.
2: Tá bom então.
1: Tá, vai voltar no programa de hoje, que amanhã ele estará aqui.
2: Tá, amanhã também. Queremos o helicóptero, inclusive, amanhã.
1: Pelo menos
2: o
1: helicóptero.
2: Pro trânsito,
1: desculpa,
2: né? Mas obrigado, que coisa, hein?
1: Bom,
2: não tá recebendo nada também, né?
1: Tá
2: tudo certo. Vamos lá, mugidos. Fala, Edmilson.
4: De meteoros, né? Isso é uma piadinha de meteoro. Dois dinossauros, né? Namorando, se enroscando, aquele pega-pega e põe a mão naquilo, e a mão naquilo, e aquilo na mão. Aí um olhou pro outro e falou assim: mas o meteoro já caiu? Eu falava: não. Ah, mas e essa cratera aqui?
2: Vamos lá, gente. Realmente.
1: 17.
2: Realmente, o mugido aqui.
1: 17.
2: Mugido pra Isadora de Atibaia. Isadora. Um beijo pra você. Quem tá mandando mugido é o Sérgio. Então, mugido aqui pra Isadora.
1: Valeu,
2: um beijo,
1: Sérgio.
2: Pra você. Marcelo Pedro tá com a gente aqui. Mugido pro filho Christian, se preparando pro colégio.
1: Olha aí.
2: Mugido também pra Cris Kelly em Maceió, Alagoa.
1: Kelly.
2: Muito bem. É, o Emerson França deveria fazer um CD. Seria épico demais. Eu pagaria R$50 fácil pra completar minha coleção de CDs com essa obra-prima.
1: É, mas aí a gente gostaria de saber um CD com o quê? Com os conteúdos, é isso? Do programa?
2: Com os personagens?
1: Personagens, tudo isso.
2: Pois
1: eu vou queimar um CDzinho lá e vendo pra ele. Vou te vender, querido.
2: Isso, vende aí 50 conto.
1: 50 conto?
2: Quem quiser, faz por encomenda, né?
1: Vou porque o CD você pode fazer no computador, né?
2: Queima um CD virgem ali no computador.
1: Tá. Então, meu querido, eu vou queimar esse CD com os quadros do programa e vendo pra você, tá?
2: Tá bom. Já é uma renda extra aí,
1: né? Quem sabe, né?
2: Vamos lá.
1: Vou fazer as contas aqui.
2: Mais mugido aqui. Mugido pro Joelson e o José de Calcaia do Alto. Recebam aí mugido do Pulo do Gato. Obrigado pela mensagem e pela audiência. Alô, Wilson. Alô, Campinas.
1: Alô, Campinas.
2: Ouvindo, ligado no Pulo do Gato. Mandando mugido pra esposa Esther. Um forte abraço pra você. Inclusive, acompanhando com imagens a gente aqui. Forte abraço pra você, Wilson. Obrigado.
1: Um abraço. Obrigado pelo carinho.
2: Mandou a foto
1: aqui,
2: o monitor dele ligado na Band FM.
1: Vamos ver se ele tira um print da gente, mandando um alô pra ele.
2: Um alô.
1: Vou fazer um coraçãozinho.
2: Um coraçãozinho.
1: Isso, aqui. Coraçãozinho pra você. Tira um print. Manda
2: tira um
1: pra
2: print
1: nós.
2: agora.
1: Tá?
2: Isso,
1: tira
2: a foto.
1: Tirou?
2: Isso, maravilha. Beleza, então. Vamos seguir com a vida.
1: Ô, Silvânia, eu tava olhando aqui. Se eu vender 1.000 CDs a 50, eu ganho 50 pau por mês.
2: Sim.
1: Né? Seria uma boa. Então nós vamos queimar. Vamos queimar, Silvânia?
2: Vamos queimar esse CD aí, fazer esse repertório.
1: Vamos fazer.
2: Pegar coisa que já foi pro ar, o trabalho é zero, né?
1: E se eu ganhar essa quantia, eu divido com você.
2: Por favor.
1: Eu sei que eu não vou ganhar, você também não.
0: O Alex tá celebrando o dia do amigo aqui, mandou uma foto pra gente. Bom dia, feliz dia do amigo. Ficou bom essa sunga? Alex Fartura de São Paulo, um abraço pra você,
1: pelo
0: Alex.
1: Pelo amor de Deus, a gente tá querendo as amigas.
0: Eu quero mulher mandando foto aqui. Menos de você, Mara Tassini, que acabou de mandar também. Obrigado, viu, gente? Obrigado. Vamos para a enquete do dia. Temos enquete?
1: Você tem enquete ou não?
0: Hoje eu não tenho enquete. Você
1: tem
0: enquete?
1: Eu vou bolar uma enquete agora.
0: Bola uma enquete.
1: Tem mais aí. Um abraço. Deixa eu bolar agora, que veio a cabeça. Deixa eu ver.
0: Desculpa, gente. O pulo do gado não tem produção, viu? Então a gente tem que criar as coisas na hora,
1: tá bom? Vai montando
0: um
1: abraço que eu vou bolar uma
0: enquete. Um giro especial aqui para tia Leila, que mandou o Pix, porque teve polêmica no jogo ontem, mas foi 4-0 o jogo.
1: Teve uma polêmica, assim, um cartão vermelho que o juiz não deu contra o Palmeiras.
0: Entendi.
1: Realmente, era pra vermelho, também concordo.
0: Um abraço, Rix.
1: Mas depois o Vitória perdeu a cabeça e foi mandado embora, que foi expulso.
0: É isso. Bom, pensei numa enquete aqui, hein?
1: Olha só a cabeça. Ele, enquanto ele falava, ele pensou. E eu aqui pensando, não pensei. Vamos lá, Silvana.
0: Você dorme mais fácil como? De lado, de bruço, ou
1: com a bunda pra cima?
0: Com a bunda pra cima.
1: Vamos lá, gente. Então, alternativa A. Como você dorme mais fácil? De bruço, de ladinho ou com a bunda pra cima? E aí, responda pra nós essa enquete do Pulo do Gado.
0: É isso, mande sua mensagem aqui, 11 99991 9197. Eu tenho a síndrome do corpo inquieto. Eu não consigo encontrar uma posição e apagar nela. Então, aquela questão das roladas existe. São várias roladas até dormir.
1: Eu durmo de ladinho, mas com a bunda pra cima também.
0: Exatamente.
1: Durmo assim, ó.
0: Exatamente. Você dorme de bumbum pra cima.
1: Assim, ó.
0: Ele tá mostrando pra mim, gente. Ai, que delícia. Olha. É só acordar ele assim, às 4 horas da manhã. Ai, que gostoso, gente. Pedro Quadras? Pedro Quadras?
5: Oi.
0: Pedro...
5: Nossa, dormi.
0: Cara. Pedro Quadras dormiu aqui, ele foi mostrar como é que ele dorme?
1: Caramba, dormi, desculpa.
0: Eu queria ser assim. Vamos lá, as respostas da enquete.
6: Bom dia, Silvana. Bom dia, Pedro.
1: Bom dia.
6: Eu dou várias roladas e acabo dormindo de ladinho.
0: Aí, ó. Olha, ela consegue dormir de ladinho.
1: Mas é engraçado isso, a pessoa não acha a posição, vai rolando. Então, enfim.
0: Exato.
1: Obrigado, viu, minha linda?
0: Obrigado, um beijo, bom dia, viu?
7: Aqui é Ezequiel de Uberlândia, Minas Gerais. Bom dia, galera.
0: Bom dia.
7: Tadeu, quantas roladas você toma até dormir?
0: Várias. Incontáveis, eu não consigo contar.
1: Eu acho que seria uma alternativa D, né? Ou depois de quantas roladas, né?
0: Pois é, pode ser também, né? Se você é assim como eu, precisa de várias roladas até dormir, conte pra gente aqui.
1: Conte pra nós.
8: Que bruxo já não é de bunda pra cima, rapaziada. Pelo amor de Deus, hein?
1: Vai rolando.
8: É de barriga pra cima, de ladinho ou de glúteos ao alto.
0: Olha, eu falei barriga pra cima, gente. Eu falei barriga pra cima. Um abraço pra você, meu querido. Obrigado aí e
1: forte. Mas dizem que dormir de barriga pra cima, você ronca muito, né? As pessoas têm tendência a roncar, ou tem pesadelos. Eu já ouvi falar disso.
0: Já ouvi falar disso também. Aquela famosa sensação de tá caindo.
1: Ah, tá caindo.
0: Todo mundo já tem, você tá assim no sofá, ó. Parece que você tá caindo.
1: É verdade.
0: Um abraço pra você, meu querido.
9: Ô, Pedro, Silvana.
1: Bom dia.
9: Pra dormir só basta tá com sono. De pé eu consigo dormir. É a madrugada acordado. Não tem novidade não, pois é. É, o motorista da Rede Vega, acelerado.
1: Tem gente que dorme fácil,
0: né? Seu amigo consegue dormir em pé, imagina dirigindo, né? Vá com Deus aí, boa sorte pra você.
1: Gente, pelo amor de Deus, ainda me fala que é motorista.
10: Bom dia. Ah, tem que ser de ladinho, né? Alô, um abraço.
0: Tá, o Daniel Tomás, ele só dorme de ladinho.
1: De ladinho.
0: Um abraço pra você. De ladinho é bom também. Mas diz que tem um determinado lado que te dá refluxo, né? Eu acho que é o lado do coração. Você dorme assim... que dá mais refluxo. Ouvi dizer isso aí.
1: Eu acho que o refluxo é pra quem se alimenta mal, né? Igual você, né?
0: Sim, comigo acontece de eu comer
1: uma pizza antes de dormir,
0: qualquer coisa, né? O organismo também, né? Não,
1: qualquer bobagem.
0: Uma pizza de calabresa com cebola
1: antes de dormir.
0: Porra, pelo amor de Deus.
8: Oi. Eu durmo de barriga pra cima pra roncar bem alto, bem gostoso, aquela roncadinha deliciosa.
1: Oiê.
0: Muito obrigado, meu querido. Um abraço pra você. Bom dia.
9: Bom dia. Esse é o melhor programa do Brasil, do mundo.
0: Muito obrigado.
1: Muito obrigado, viu? Obrigado pelo carinho.
9: Mais rolada e durmo de ladinho. E vocês? Toma mais rolada?
0: Aí, o nosso ouvinte precisa de algumas roladas até dormir, encontrar a posição.
1: Eu já não. Eu me coloco nessa posição que você viu aqui, Silvânia. Sim. E ali eu apago.
2: Demora muito? Uma questão de 10 minutos você já tá dormindo?
1: Eu já dormi muito mais rápido.
0: Tá.
1: Mas não demoro não, viu? Uhum. Eu me coloco de ladinho com o bumbumzinho assim meio empinadinho e ali eu já durmo. Eu não costumo dormir quando eu tô acompanhado. Ah. Aí eu não durmo tão rápido, porque Entendi. Às vezes a pessoa vem e me abraça por trás.
0: Isso.
1: E é aquela coisa da conchinha, né?
0: Exatamente.
1: Eu já gosto daquela a velha. A conchinha me pega muito, mas a posição com a conchinha não, aquela casulo. Você dorme com o bigato dentro?
11: Bom dia, meninos.
0: Bom dia!
11: Que é GG de Macaé.
0: Oi, GG.
11: Se eu tiver bêbado igual eu tava ontem, filho, eu durmo até escorada.
0: Meu Deus do
11: céu! Não tem essa, não. Oh. Beijo, bora, só ressaca trabalhar hoje.
1: E ela tá mesmo, você percebeu pela voz.
0: Ainda tá de ressaca ainda. É verdade. Final, muito obrigado quem participou da enquete aqui. Infelizmente não dá, a enquete é um quadro que tem muita participação, mas não dá pra ouvir todos os áudios aqui, o nosso tempo estourou, infelizmente. Muito obrigado aos participantes de mais uma enquete do Pulo do Gado.
1: Silvânia, deixa eu fazer uma pergunta pra você a respeito do Pulo do Gado, porque nós já temos 5 horas e 25 minutos, metade do programa já se foi. O Pulo do Gado está indo dos finais de semana ou ele não cabe?
0: Não cabe porque a gente fala muita hora, né? E muita data também, né? Mas eu acho que...
1: Eu acho que nós podemos pensar nisso.
0: Talvez seja muito longo pra ir pro ar, né? Mas acho que se... Alguns quadros estão indo pro ar, viu?
1: É.
0: A enquete, por exemplo, é um quadro que dá pra ir pro ar.
1: É, porque eu acho um quadro muito bom pra desperdiçar.
0: Exatamente.
1: Mas enfim, gente...
0: Vamos falar isso com a nossa produção.
1: Que produção?
0: Vamos lá, gente. Acabou. Ponto final em mais uma edição do Pulo do Gado.
1: Silvânia, feliz dia do amigo. Pra você que é nosso amigo ouvinte, obrigado também. Abrace seu amigo aí e se ele deixar, beija ele na boca. Bom dia.

0: O Rafael mandou a seguinte mensagem: nossa, eu sou uma vagabunda pra vocês. Não dá tempo de ler mensagem às vezes, cara.
1: Ah, vá, não, vagabunda. É
0: que... Não fala assim! Abraço Edmilson, enfim, todo mundo que a gente não conseguiu mandar a mensagem, ó. O Garcia PM acha que tá bloqueado, você não tá, Garcia. É que às vezes não dá tempo de ouvir, ó. Vou dar play na sua mensagem aqui, ó. Só pra você ver que você não tá bloqueado.
2: Bom dia, Tadeu. Bom dia, Vinheta.
1: Bom dia.
2: Rapaz, eu tenho facilidade em dormir dirigindo. Dirigindo eu tenho bastante facilidade.
0: Pelo amor de Deus.
2: Inclusive, essa semana eu dormi quase entrando na traseira de um cebolão de cimento.
0: Pera aí.
2: Você tá doido, Garcia PM?
0: Garcia, mas você não dorme na viatura, não,
1: né? Você sabe que se você bater a viatura, você tem que pagar, né?
0: Pelo amor de
1: Deus. Você sabe que nós estamos num país onde o policial, além de tudo, ainda tem que pagar a viatura.
0: Pelo amor
1: de
0: Deus, então, por favor, hein? Não tá andando em dinheiro, não, cara. Um abraço pra você. Meus respeitos.
3: Bom dia, pessoal.
4: Bom dia, meninos.
0: Oi.
4: Eu também sou da rolada. A gente
1: tá no ar, pô.
4: Putz. Até dormir é rolada.
0: Bom dia, pessoal.
1: Rolada, pera aí, pô.
0: Bom dia.
4: E uma testada na parede.
0: Bom dia, pessoal. Um abraço pra você. Ó, só uma mensagem aqui, Pidoncio, antes de você falar. O ouvinte tá revoltado que a gente não fala do Litoral Sul. Tem Band FM no litoral e a gente não fala de Cubatão, por exemplo.
1: É, só mandar mensagem.
0: Da Baixada Santista. Alô, 105.9. É. Muito obrigado pela audiência, viu,
1: inclusive,
0: gente?
1: Inclusive, a 105.9. Vamos aumentar só um pouquinho aí a potência. Pra chegar lá em Peruíbe, pô.
0: Por favor.
1: Onde meus filhos moram. Aí vou lá, quero ouvir a rádio, não tá lá.
0: Exatamente.
1: Fiz mó propaganda pros meus amigos de infância, morei lá. Falei, gente, estamos chegando agora aí.
0: Vou abrir várias parcerias locais lá, mas...
1: Pô, já ia começar pros meus filhos, fazer permuta pros meus filhos lá, pô. Aumentar um pouco essa potência.
0: Bom dia, Pidoncio.
5: Bom dia, gente. Como é que vocês estão?
0: Tô bem, graças a Deus. Felizmente, você faltou aí no pulo do gado, né?
5: Oi?
0: Você faltou no pulo do gado, infelizmente, né?
1: É, não veio.
5: Não, tava aqui fora.
0: Por que você não participou do programa? Por que você não participou do programa?
5: Mas como... Peraí, o Lorota mandou uma... Como é que você fez? Não, eu já tinha conversado com o Lorota ontem.
0: Oh, meu Deus do céu.
5: Falei, Lorota, amanhã... Tá o horário, manda mensagem, fala que eu não vou poder ir.
0: Não é possível, gente.
5: Aí ele mandou a mensagem?
0: Mandou a mensagem.
5: E você tava aqui?
0: E você tava aqui?
5: Eu tava ali, vocês não me viram sentado ali?
0: Cara, por que você não veio fazer o programa?
5: Porque eu pedi pro Lorota mandar mensagem. Eu não ia vir, acabei vindo, mas ele ia mandar mensagem à toa.
0: Já que mandou a mensagem?
5: Já que mandou, tava lá.
0: Não faz, né? Tá, amanhã você vai fazer o pulo do gado?
5: Amanhã sim, já deu. Eu tenho o seu compromisso, né?
0: Tá, eu quero helicóptero amanhã.
5: Eu assumi esse compromisso. Oi?
0: Eu quero helicóptero.
5: Ah, vocês vão me lascar?
0: Vamos te lascar. É informação, repórter.
5: Você não viu isso que tem com a hélice? Cola.
0: Cola, cara, não tem? Passa um Durepox.
5: Então, mas o Durepox, já tentamos uma vez. Você viu que o que acontece, entendeu? A hélice do pericóptero, se você colocar uma moedinha de um centavo bem pequenininha, ela vai desbalancear.
0: Ah, isso é verdade.
5: O pericóptero fica andando de lado, assim. Ele vai bater nós de lado.
0: Isso então é um perigo, né?
5: Então, se colar com o Durepox pesa. Aí vai pesar.
0: Entendi.
1: Pô, aí fica difícil. Não dá pra trocar a hélice, uma pá da hélice?
0: Aí eu não tenho dinheiro. Aí é com você. Você que
5: não, se vocês pagar...
0: Pedir dinheiro emprestado no banco, sei lá. Aí a gente vê. Mas do meu bolso não vai sair, não.
5: Será que a Euro 17 me empresta?
1: Cara, fala com o Marcelo.
0: É, dá uma ligada lá. Às vezes tem uns juros legais pra você.
5: Mas cadê o Marcelo?
1: Ah, eu não sei. Ele não me respondeu
0: cinco
1: ainda.
0: 5:30 agora, gente. 5:30. 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Você teve um sonho esquisito essa noite? Você quer saber o seu futuro? Ele vai ler o seu futuro através das tampinhas de garrafa. Muito bom dia, sábio Mestre Bilu.
6: Muito obrigado, bom dia. Comida para pica-pau. Você tem que pedir.
0: Casa do Jacaré.
6: Casa do Jacaré.
0: Se o pica-pau tivesse comunicado a polícia, isso não teria acontecido.
6: Se o pica-pau tivesse comunicado a polícia, isso não teria acontecido. Bom dia, meus bom pequenos. Dia.
0: Como vai, Mestre Bilu?
6: Bem... Os nossos ancestrais olham por nós. Nesse momento, eu vejo atrás de você uma luz.
0: Luz é sempre coisa boa, né?
6: Essa luz é verde.
0: Luz verde?
6: Atrás de você. Olha. Pode olhar.
0: Ah, mas aí é o LED que tá no estúdio, é o enfeite aqui.
6: Não deixa de ser uma luz.
1: Mande aí só... é o enfeite, né?
0: Mas que é o enfeite? Eu pensei que era a luz de esperança. 11 99991 9197. Mande sua mensagem aqui com o seu nome completo e a sua data de nascimento. Se puder também, envie uma foto do seu cartão de crédito com os três números do
6: vencimento e o... Vire o cartão, tem um número de segurança atrás.
0: Tô brincando, mande aqui o seu signo também, por gentileza, pro Mestre Bilu aqui ajudar você com o seu futuro.
6: Eu posso divulgar meu Pix?
0: É, claro que pode.
6: Porque eu estou precisando para minha obra.
0: Tá, então atenção, gente, o Pix do Mestre Bilu.
6: efsilva @band.com.br.
0: Muito bem.
6: Eu estou com a obra onde eu estou fazendo um templo.
0: Ai, que interessante. É. E aí, quem fizer a doação vai ter algum benefício para a inauguração do templo ou não?
6: Eu vou mandar uma foto do templo.
0: Que legal.
6: Esse templo é no alto de uma colina, algo assim especial, onde vai ter monges, vai ter...
0: É.
6: Não, é um templo meu que eu estou fazendo. Maravilhoso, com 4 suítes, piscina, sauna.
0: Que legal.
1: Que templo!
0: Baita templo. Mestre Bilu, perguntas que chegam aqui para o senhor. O Clemilson José Lemos. Mestre Bilu, sonhei com um jegue. O que isso quer dizer? O que isso significa?
6: Você pode frisar que eu sou o único que tira...
0: É, gente, aqui não tem búzios, não tem tarô, não tem borra de café... Não tem leitura de mãos. Existe a leitura das tampinhas de garrafa. Ele está chacoalhando elas agora nesse momento.
6: Eita, pô.
0: Mestre Bilu.
6: Olha.
0: Deixa eu olhar, pera aí.
6: Olha como caiu.
0: Várias tampinhas todas.
6: Todas.
0: Viradas.
6: Ele sonhou com o quê?
0: Ele sonhou com um jegue.
6: Meu amigo, se você sonhou com jegue, corre costura a bunda.
0: Bom dia, meninos! Aqui é a Michele Freitas, motorista de aplicativo de Carapicuíba. Mestre Bilu, qual a previsão para o signo de Capricórnio?
6: Só avisar o Jonathan que mandou um centavo no meu Pix, que a hemorroida dele vai estourar. Previsão para?
0: Para Capricórnio, o nome dela é Michele Freitas, motorista de APP.
6: A Michele é gostosa?
0: Posso falar? Pela foto aqui parece ser, viu? Uma morena bonita. Parabéns, parabéns.
6: Oxa. Capricórnio. Oxa.
0: Opa. É isso.
6: Oxa.
0: Opa.
6: Bom, vamos lá.
0: O que vai acontecer?
6: Capricórnio, né? Esta tampinha diz... Vamos primeiro com a saúde. Saúde transbordando. Tudo ok. Tudo certo. Você, nos próximos meses, estará 100%, minha querida. Parabéns, viu? A única coisinha, dá uma olhadinha lá, vê se não é corrimento, tá?
0: Procura um gineco aí, né? E verifica isso.
6: Às vezes é a calcinha, você tá usando muito tempo sentada no carro. Vê isso aí, tá? Não dirija sem calcinha, tá? O contato com a vagina no jeans...
0: Peraí, o senhor é... Um beijo pra você, Michele. Boas corridas aí. Obrigado pela audiência aqui na Band FM, viu? Muito bom dia, Betânia Alves. A Betânia nasceu no dia 29 de novembro de 1976. Mestre Bilu, me ajude.
6: Diga, ó.
0: Eu estou precisando de um amor com muito dinheiro. Ela quer um combo. Ela quer que o amor da vida dela venha junto com a vida financeira já pronta.
6: O pessoal que tá mandando um centavo aí vai pra... Ixi, vida.
0: Eita.
1: Como é que é o nome dela?
0: É Betânia Alves.
1: Ela quer saber? Ela quer um homem rico?
0: Um amor com muito dinheiro. Um
1: amor com muito dinheiro. Muito bem, as tampinhas falam, elas não mentem. Tá? Aqui está. Ela vai conseguir o amor que ela tanto deseja.
0: Oh, olha aí.
1: Mas, deixa eu ver. Com muito dinheiro.
0: Opa! Opa!
1: Tá aqui as tampinhas. Opa, a outra tampinha.
0: Tá.
1: Ela diz aqui. Um único detalhe. Ele tem 1,15m, careca.
0: Cagueca.
1: Gordo. Tem pelo na bunda. E micropênis.
0: Mas é o amor. É o amor e tem dinheiro.
1: Sorte no dinheiro, azar no amor.
0: Mestre, muito obrigado pela sua participação. Eu queria que você, para encerrar, deixasse uma mensagem de fé, uma mensagem de sabedoria pro ouvinte Band FM.
1: Meu amigo, se você sair com uma mulher e naquela hora H você for olhar a parte íntima dela e perceber que tem algo ali com mais de 5 centímetros e ela falar que tá tomando anabolizante, cuidado, é travesti.
0: Mestre, um abraço pra você.
1: Não, tchau. É clítoris.
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0: Até que enfim, xará. Pera, ova, maçã ou salada mista?
1: Feta!
2: É. É, vamos lá. Márcio, bom dia, um abraço pra você.
1: Abraço, gente.
2: Ai, ai, o templo do mestre vai ser no alto do cume, sim. Porque no cume há esperança.
3: Ou se há.
2: É. Um abraço pra você, meu querido. Ah, é muito bom brincar de criança, né?
3: Ah, é muito bom, o cara. Pidoncio.
1: Ah, é sim.
2: E você me lembra uma criança.
1: Ah, Jadeu, você posso falar? A gente tem que manter a nossa... A criança que existe em nós, né?
2: Uhum.
1: Né? É. Eu acho assim. É que nem lá a sobrinha da Creuza Costureira, você vê, ela tá com... Hoje, eu acho, com 30 anos, mas... Sempre ela tem uma criança dentro dela. Ela já vai pro 10º filho.
2: Não, mas né? Essa aí gosta de brincadeira de criança.
1: Essa daí ela leva a sério mesmo.
2: É, brincar de fazer.
1: Só que a brincadeira que eu mais gosto? Vai!
4: Aquela brincadeira de transar!
2: É, olha, o pessoal ajudando no Pix aí do Mestre Bilu, hein? Mestre Bilu mandou o Pix.
3: Ah, eu tô vendo aqui, mas o pessoal perde tempo de mandar um centavo. Manda R$5, pô.
2: É. Marli tá com a gente aqui. Ela deve estar ouvindo com um delay gigantesco. É. Ela mandou uma pergunta agora pro Mestre Bilu. Trabalha no hospital e gostaria de saber se vai receber aumento. Tenha fé, Marli. Tenha fé, trabalhe bastante.
3: O pessoal tá levando a sério o Mestre Bilu, hein?
2: Exato.
4: Faz amor e esperança.
2: Olha, o Cláudio, ele tá a semana inteira, alugando o WhatsApp aqui com saudade da formiguinha Lili. Conseguimos trazê-la aqui?
3: É, sempre tem um trabalho, porque até ela sair do formigueiro.
2: Até ela sair do formigueiro, né? Mas enquanto isso, eu vou ouvindo o áudio aqui, conversando com o ouvinte. Ivo, um abraço pra você. Contribuiu com o Pix do Mestre Bilu, mandou 2 centavos. Um abraço pra você, Ivo. A gente espera que não faça falta pra você, viu? Que não falte na hora de comprar a mistura hoje, viu? Um abraço pra você, meu querido. Tudo de bom. O Evandro César tá com a gente também. Um abraço pra você, meu querido. Pedindo pra repetir o Pix, hein? Pessoal quer ajudar mesmo, olha aí, o ouvinte da Band ajuda, né?
3: É na fsilva@band.com.br. Se mandar menos de R$5, eu vou mandar papo.
2: Ele repete mesmo, hein? Um abraço pra você, tudo de bom, hein?
3: Deixa eu ver. A gente tem esperança que um corno mande uns R$1.000.
1: Você tá passando fome, meu?
2: Vai que... Eu posso falar? A nossa audiência é muito classuda.
3: Oi.
1: Tem alguém aí? Tem alguém aí? Eu preciso de ajuda! Tô no poço! Tem alguém aí?
2: A gente tá todo mundo junto nesse fundo do poço aí. Vamos ver, Lili. Formiguinha Lili, vamos ver se ela aparece.
3: Peraí, a gente tá vendo de muda aqui.
2: Peraí. Aqui é o programa ao vivo e sem produção, viu, gente? Aqui a gente se produz, né? É. Se tivesse uma produção, o produtor já tinha arrumado aqui a voz, né? Já teria colocado no ponto pra gente fazer aqui esse quadro.
3: Oi. Opa.
2: Atenção, peraí.
3: Oi. Oi.
2: Tá muito grave.
3: Oi.
2: Tá começando.
3: Oi.
2: Caramba, que coisa, hein? Não vem?
3: Oi.
1: Ô, gente, nós vamos ficar...
2: Peraí, pô!
1: Peraí, ele tá arrumando aqui a formiguinha.
3: Isso aqui não é? Peraí.
2: Como é que você sabe?
3: Voltou a luz.
2: Como é que você sabe o que aí não é?
3: Não é, porque não tá mudando. Peraí, ó, vamos ver.
2: Ai, que triste. Peraí.
3: Oi.
5: Oi.
3: Aí tá vendo a mesa.
2: É, realmente...
3: Ei.
2: É, aí é o locutor de rodeio, né? Realmente, péssimo microfone que você comprou aí.
3: Oi, desligou.
2: Desligou, muito bem, gente. 5h44 agora, chega de Lili. Trazer a Dona Lourdes aqui, vai.
3: A Dona Lourdes, que saudade. Dona Lourdes.
2: Ei.
3: Papá. Ei.
2: Papá.
3: Vem pra cá, Dona Lourdes.
6: solteirona.
2: Vem pra cá, dona Lourdes, vem pra cá.
6: Ser minha patroa. Os meus parentes já estão me criticando.
2: Vem, senta aqui, senta aqui.
3: Isso.
2: Isso. Vem com calma, vem com calma, vem no seu tempo.
1: Eu quero o cara, me pulando.
2: Desculpa.
1: Se você me bulinar, eu não venho mais.
2: Não, ninguém tá te bulinando, dona Lourdes. A gente só tem que pegar na sua cintura pra trazer a senhora com carinho.
1: Isso aqui é um vibrador?
2: Não, isso é um microfone.
3: Um microfone, dona Lourdes.
2: Um vibrador, pelo amor de Deus.
3: Peraí, pô. Se bem que, olha, eu tenho visto cada coisa.
2: Eu já vi uns que eu falo, não cabe.
3: Não é possível, gente. Eu vi uma no Instagram, uma menina mostrando um negócio. Ah, eu tô vendendo, gente. Fala, mas não é possível.
2: Aliás, dona Lourdes, desculpa entrar na sua intimidade assim. A senhora já usou desses artifícios para se dar prazer?
1: Ai, eu sou antiga, na minha época não tinha estas coisas, ora pá.
2: Antigamente as mulheres não usavam...
3: Fala mais perto, dona Lourdes.
2: É, antigamente as mulheres não usavam esse acessório?
1: Mas não tinha nem acesso, Eva. Às vezes, você sabe que tudo começou com um carpinteiro, né?
2: Carpinteiro?
1: A verdade, não tinha esses... Hoje os materiais que eles usam hoje, lembra até pele humana.
2: É, exatamente.
1: E a verdade, só de silicone, essas coisas, antigamente, foi um carpinteiro, inclusive tinha um afilido de afeto, igual que fez o Finóquio.
2: É mesmo?
1: A verdade. Ele estava cá limpando o seu ateliê. Ele fazia umas esculturas de madeira belíssimas. E era bonito. Ele vendia na feira de Portugal. E ele vendia aquelas esculturas maravilhosas. E ele começou a fazer troféus para os jogos de futebol que tinha lá.
2: Sim.
1: Aquele futebol que chama futebol de várzea, é isso?
2: Sim, várzea.
1: Lá vai. Aí ele fez os troféus. E ele fez os troféus bonitos. Aqueles troféus bonitos. Ele esculpia, tipo jogadores. Só que ele foi jogar fora os restos dos troféus que quebravam.
2: Uh-huh.
1: E aí ele foi esculpir e ficou um que parecia uma coisa meio roliça.
2: Uh-huh.
1: E ela ficou olhando para aquilo e ele começou a esculpir. E ali... pintou o primeiro, foi era de madeira.
2: Olha, de madeira, devia arder, né? Devia doer, não, dona Lourdes?
1: Depende do tipo de madeira.
2: É?
1: Tinha gente que tinha alergia a ferova.
6: Gente que vive falando...
1: E ele fazia de vários tipos de madeiras de pinho.
2: Tá, passava pelo menos um verniz ali pra dar um...
1: Ah, né? Faça, depende da pessoa. Tinha uns que gostava de ir com um pau de serra.
3: Ah, peraí.
2: Se prende um fiapo de madeira ali...
1: Ai, aconteceu uma vez,
2: ai, que dor.
1: Verdade, que saiu uma lasca. Saiu um pedacinho e... Ai, doeu, na verdade. As pessoas reclamavam. Aí ele começou a passar verniz.
2: Olha aí.
1: Ficava bonito. Aquelas coisas...
2: Lustroso, né?
1: Tudo de madeira. Começou como madeira.
2: A senhora nunca usou de madeira?
1: Não, não precisava. Eu tinha meus namorados, na verdade. Ah,
2: a sua vida inteira a senhora não precisou de...
1: Não, de jeito nenhum, rapaz.
2: Sempre foi de verdade.
1: Sempre de verdade. Mas e a verdade? E ele fazia aquelas coisas e aí depois veio os... copiaram, né? Começaram a fazer de borracha.
2: Olha aí, que coisa.
1: Antigamente, eles derretiam o pneu do caminhão.
3: Não, você tá falando que aproveitava a borracha do pneu?
2: Borracha de pneu de caminhão.
1: Não tinha latex, não era verdade?
2: Olha aí, a borracha... coisa foi evoluindo com o tempo, né?
1: Verdade, borracha de pneu de caminhão. E eles chamavam de felé.
3: Peraí.
6: Panela velha é que
3: Peraí.
2: Agora. E quem teve a primeira ideia de colocar motor no negócio pra vibrar?
1: Ai, verdade, isso aí. Verdade, isso aí foi um dentista. Nosso dentista de Portugal, é? Doutor Armando, ele que teve. E ele tinha um motorzinho daquelas de abduração.
2: Tá, tá.
1: E aí ele pegou um negócio desse, ficou olhando assim, foi, mas esse negócio aí, né? E ele não sei o porquê que ele tinha aquilo, né? Eu não sei. Mas ele pegou e adaptou um motorzinho do dentista.
2: Olha aí.
1: E é verdade, é verdade.
2: Que coisa.
1: Então era o primeiro motorzinho. Aí depois veio um mecânico.
2: Sim.
1: E olhou também. E ele adaptou um motorzinho de mobilete.
6: A nossa vida com...
2: Isso eu não sabia. Os primeiros vibradores tinham motor de mobilete. Eu não sabia dessa história.
1: É verdade, motorzinho de mobilete.
2: Que coisa.
1: E aí, depois aí eles foram modificando tudo, né?
2: Foi evoluindo.
1: Verdade,
2: tudo.
1: Mas era bonito. Tinha uma amiga minha que usava de peso de papel.
2: Tinha que ficar bonito, hein?
1: Tinha uns que colocavam de... Sabe que não colocam para segurar a porta?
2: Sim, sim.
1: Colocavam para segurar a porta. E era no espontão, era bonito, fazia cada vez mais horrores. Mas é. E ele fazia até de pau Brasil.
2: Mentira.
1: E ela tinha vibrador de pau Brasil.
2: Vibrador de pau Brasil, que coisa.
1: Ferova, Pinho, tinha Mogno. E às vezes eles faziam. Ele pegava. Sabe aquele compensado?
2: Sim,
1: tem
2: sim.
1: De compensado. Agora, os que não deram muito certo foram aqueles feitos, sabe aquele material que faz aqueles guarda-roupas que desmancham?
2: Sim.
1: Aquela que é uma madeira prensada, que quando vai despedaçando, vai virando farelo?
2: Sim.
1: Aquilo matou umas quatro pessoas, que eles farelavam lá dentro.
2: Dona Lourdes, um beijo pra senhora!
1: Obrigado!
2: Meu Deus do céu, velho!
7: Quero café!
2: Tá aí, uma viagem.
1: Olha que história, hein?
2: Uma viagem na história dos vibradores.
1: É você que tem na sua casa?
2: Olha.
7: Isso aqui é uma porcaria!
2: Band, bom dia!
7: Porcaria!
2: Band, bom dia!
1: Porcaria!
2: Band, bom dia!
7: Isso aqui é uma porcaria!
1: Não!
7: E não!
1: É, Babi Bumba!
2: Desculpa! Ai, gente, vamos lá pro nosso cafezinho de todas as manhãs. Manda aqui seu WhatsApp, 11 99991-9197. Participe com a gente aqui, viu? Bom dia!
8: Tadeu, fala pra Dona Lourdes aí que ela nunca usou um vibrador, ela só sentou no Kid Bengala.
2: Ah, a Dona Lourdes preferia mesmo os naturais, né?
1: Ela falou.
2: Aos artificiais, né?
1: Cara, eu levei um susto agora.
2: Por quê?
1: Porque eu tô aqui vendo os cornos comandando um centavo.
2: Ô, gente, manda
1: não,
2: pelo
1: aí
2: menos.
1: Ó. Atenção. Não sei se você consegue ler daí.
2: Atenção.
1: Peraí, eu vou aí.
2: Atenção. Peraí. Peraí.
1: Isso é enviado, vê o valor rapidinho aqui.
2: É, mas não é R$700? Mandaram R$700 pra você?
1: Não, aí eu fui ver, fui eu que mandei pra minha filha ontem.
2: É, aí realmente.
1: Eu olhei, poxa, ia agradecer, falar, ó, Tadeu, metade é sua.
2: Obrigado aí, gente, pela contribuição.
9: Bom dia, Tadeu.
2: Oi.
9: Bom
2: dia.
9: Quero café, quero café puro. Francisco Araújo de Pouso Alegre, Minas Gerais.
2: Valeu, meu querido.
1: Valeu.
2: Um abraço pra você. Alô, bela Minas Gerais. Um abraço, cafezinho pra você, viu?
9: Bom dia, Tadeu. Oi. A Dona Lourdes, mano, lá em Portugal o pessoal não usa camisinha, não. Manda plastificar a coisinha, mano. Que é isso? Manda um café pro tio da cantina aí. Tio da cantina tá indo pra escola fazer café pras pro.
2: Valeu, Emílio. Um abraço pra você, tio da cantina. Vai com Deus aí. Bom
1: trabalho. Cara, mandaram uma anã pelada.
10: Vem 5 da manhã, já tá de pé. Vem 5 da manhã.
2: Ah, cara. Ah, meu.
1: Que obrigado.
2: Olha que bumbuzão bonito,
1: meu,
2: né?
1: Cara.
11: Fala, Tadeu. Fala, Pidoncio. Fala, Homem Vinheta. Fernandes aqui de Barreiras, Bahia. Quero café.
2: Alô, Barreiras. Alô, Bahia. Bom dia. Cafezinho pra você, meu querido. Vai com Deus aí.
12: Bom dia, Tadeuzinho. Bom dia, Homem Vinheta.
2: Bom dia.
12: Bom dia, Pidoncinho.
13: Bom dia.
12: Manda aquele cafezinho pra mim aqui, rapaziada. Rodrigo Batista. Abraço.
2: Valeu, Rodrigão. Um abraço pra
1: valeu,
2: você.
1: Valeu, Rodrigo.
2: Cafezinho aí.
14: Fala, Tadeuzinho. Fala, Vinheta. Tinha Pidoncio, manda cafezinho pra mim aqui, o Diego de São João da Barra. Tô indo agora pra plantação de abacaxi.
2: Valeu!
1: Olha, cara, que delícia!
2: Que delícia, hein? Abração pra você, meu querido. Boa plantação aí.
15: Bom dia, seus filhos da mãe. Bom dia, Tadeu. Bom dia, Mambieta.
1: Bom dia.
15: Que saudade que eu tava da Dona Lourdes. É muita qualidade de aula de história.
1: Ela é, meu.
15: Pelé foi demais. Vocês são demais, hein? Manda um cafezinho, Emerson do Jardim Elba.
2: Emerson, um abraço pra você. Receba um cafezinho aí, meu querido.
16: Ah, Tadeu, fala pro Vinheta aí, se é uma anãzinha não é um bundão. Se é uma anãzinha não é um bundão, é uma bundinha.
1: Ah, você que pensa, velho.
16: Olha o cachorrinho de papai.
1: Eduardo, você que pensa.
2: Vocês são doentes, viu, cara?
1: Cara, não é.
17: Mais uma vez. Obrigado, Senhor.
2: Ponto final e mais uma edição aqui no Band Bom Dia. Obrigado você, ouvinte da Band, pelo carinho, pela audiência, por estar com a gente aqui nessa loucura, né?
1: Volta olímpica?
2: Nesse puxadinho do Caps aqui, que é o Band Bom Dia. Muito obrigado.
1: Puxadinho do Caps.
2: Segue a gente aqui nas redes sociais. Soltadeu no Instagram. Soltadeu no Insta.
1: Ai, meu Deus. @ Emerson Franca Oficial. Vai lá no Instagram. Dá uma olhadinha.
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2: Tem. Aliás, Spotify. A maioria da nossa audiência tá lá, inclusive.
1: É verdade,
2: então,
1: cara.
2: Então pode seguir lá o nosso podcast a hora que você quiser. Ponto final, vem aí mais uma edição da Hora do Ronco. Pedro Luiz Ronco animado, como sempre, pra
1: chegou,
2: conduzir.
1: Chegou daquele jeito.
2: Há três longuíssimas horas de programa, né, seu Pedro?
13: Ah, eu vou aguentar.

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3: Bom dia, são 6 horas em ponto, gente. 6 em ponto, hora de Brasília. Maravilhosa manhã de quinta-feira, gente. Vamos com tudo, vamos com força, vamos com fé, vamos com a hora do ronco. Vamos com alegria na manhã da Band FM.
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0: 6:01. Muito bom dia, homem vinheta.
1: Bom dia!
0: Bom dia, Pidoncio.
2: Bom dia, Fidamanzes.
0: Muito bom dia, senhor Pedro Luiz Onco.
3: Muito bom dia, Tadeu. 6:01 desta quinta-feira, 30 de julho de 2026.
0: O assunto veio à tona ontem durante o programa. Veio a gente vai estendê-lo hoje aqui na Hora do Ronco sobre coleção.
3: Coleção
0: hoje.
3: Olha, coleção.
0: Você tem alguma coleção? Pode ser coleção de boleto também, se for o caso.
1: Isso aí todo mundo tem.
0: Conta pra gente aqui que tipo de coleção você tem de chaveiro, de camisa.
2: É legal, é inusitada, é engraçada.
0: É.
2: Diferente.
0: Coleção de vibradores, eu sei que tem gente.
1: Eita!
0: Que tem. É, tem gente que tem.
3: Coleção de calcinha?
0: Também.
1: Também.
0: Também. Homem e mulher.
3: Coleção de cueca?
0: Também pode ser, seu Pedro.
1: É, ué.
3: Eu tenho uma coleção bastante engraçada.
0: Ah, é coleção do quê, seu Pedro?
3: Receita médica.
0: Putz. É uma coleção que eu não quero ter.
3: Mas eu tenho.
0: Vamos falar de coleção então, Ronco.
3: Na Band FM, na Hora do Ronco, começou.

0: Te seguro.
1: Band FM Panda, eu te seguro aqui na Hora do Ronco, 6h04. Você tem alguma coleção? Coleção inusitada, diferente, clássica? Conta pra gente que coleção que você tem. 11 99991 9197. Às vezes você tem uma coleção de amores. Nossa, que bonito, hein?
2: Olha, que lindo.
1: Conta pra gente aqui, a palavra-chave qual que é?
2: O cara que tem várias amantes.
1: Exato. A gente chama de pererequeiro, né?
2: É, talarico, essas coisas.
1: Qual que é a palavra, Pidoncio?
3: Palavra? Vamos lá, hoje é coleção.
1: Coleção, boa, então boa. Escreva coleção. Escreveu coleção aqui no WhatsApp, óbvio, né? Da Band FM.
3: Fala você.

0: Não, vou falar uma palavra pra você.
1: A Camila já sabe que você tem resposta pra gente aqui, tá? Coleção 11999919197. Vamos girar aqui a roleta. Não briguem.
2: Baiano, barata.
1: Não briguem.
2: Bonzinho.
1: Não briguem.
0: Não, ele fala pra me perturbar.
1: Não briguem.
3: Médico, mineiro, mendigo, namorado, padre, papagaio, pastor.
0: Você viu que ele não pode gritar?
1: Não briguem.
0: Já falou que não pode gritar?
1: Sim. Desculpa.
4: Toma.
1: Escola. Escola. Escola.
5: Caindo muito escola, hein?
1: Não é com roleta.
0: Cara, às vezes a roleta fica viciada. Vai fazer o quê?
5: Menino chegou na escola, o pai falou... Vem cá, não vai pro quarto, não. Primeiro que eu já guardei seu videogame. Ele tá guardado no cofre. Você não vai mexer. Vem cá. O que foi, pai? Cadê seu boletim? Não vai dar, pai. Por quê? Prestei pro meu amigo. Pra quê? Pra ele dar um susto no pai.
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1: Que coisa, hein?

0: Band FM, Zezé de Camargo e Luciano, antes de voltar pra casa, aqui na Hora do Ronco.
1: Cantaram antes de voltar, né? Vai ver que tá aquelas... Sabe que é bom cantar, né? No chuveiro, antes de voltar pra casa.
0: Exatamente, exatamente. Seu Pedro Luiz Ronco, tem ouvinte na linha pra falar sobre coleção, hein?
2: Alô?
3: Alô?
2: Bom dia.
3: Bom dia, Ronco.
2: Quem é?
3: Aqui quem fala é Ezequiel.
2: Ezequiel. Você tá falando da onde, Ezequiel? Tá um barulho aí?
3: Ô, Ronco. Posso dar um bom dia pros meninos aí, Ronco?
2: Pode.
3: Bom dia, já deu?
0: Muito bom dia.
3: Que doce, filho da mãe.
1: Tamo junto, tranqueira.
4: Homem vinheta, bom dia, homem vinheta.
5: Um ótimo dia pra você, queridão.
3: Já deu.
0: Oh, pois não, querido.
3: Rapaz, ô Ronco, eu tenho uma coleção, cara, lá
2: do
3: em casa.
2: Quê? Do quê?
3: A minha coleção é lagartixa demais.
0: Só baixa o volume do seu rádio, lindo, tá dando eco.
5: Só um pouquinho, Ed.
0: Só ouve pelo telefone, por favor.
3: Pronto, melhorou?
0: Aí, 100%, conta aí.
3: Aí.
2: Coleção do que você tem?
3: Rapaz, a coleção que eu tenho lá em casa é de lagartixa.
5: Caramba,
2: velho. Lagartixa?
3: Pensa numa casa pra ter lagartixa, é minha casa, viu, Ronco?
0: Caramba.
3: Rapaz, olha, esse dia eu contei lá, tinha uns 90 e 10.
5: Ah, peraí também. Ah,
0: aí também, tá aí, não é o dia do mentiroso não, viu?
3: Não, mas é verdade. Que, olha, foi um trem pra você, rapaz. Lagartixa lá em casa é a minha coleção.
2: Você já pensou em higienizar a casa, o pessoal que se mora com você tomar banho, limpar tudo?
5: Peraí.
2: Olha, capaz delas sumirem, tá?
5: Uma coisa é certa, barata não vai ter.
0: Exatamente, exatamente. O embaixador.

0: Band FM, Gustavo Lima, ficha limpa na Hora do Ronco. Um beijo pra Patrícia Florentino. Diz que ama a Band FM, a Hora do Ronco.
1: Oh, obrigado, Patrícia.
0: Vocês são todos maravilhosos.
1: Florentina, Florentina,
2: Florentina de Jesus. Não sei se tu me ama, pra que tu... Aí veio um negão, veio...
3: Não, é um alemão, não é mundo.
0: Seu Pedro pergunta hoje qual que é.
1: É sobre coleções, as mais diversas coleções. Queremos saber se a sua é interessante. Na Band FM, na Hora do Ronco.
0: Conta aí, palavra-chave pra falar ao vivo com a gente qual que é.
4: Coleção.
0: Coleção. Gente, quando quem manda a palavra-chave, a Camila vai ligar pra você, tá? Não faça ela perder o
3: Mas
0: tempo
3: é chave
0: dela.
3: Ou é coleção?
0: Não, coleção.
3: Você foi quando mandar a palavra-chave?
0: Mas tipo uma senha pra gente saber que o ouvinte tem história.
3: Quer mudar pra chave? Fica mais
0: não,
3: fácil?
0: Não, é coleção. E aí você desabilita aí o negócio de silenciar a chamada.
3: É.
0: Mas a gente liga, cai direto na caixa postal, né?
3: Ah, tem isso.
0: É. Libera pra gente aí.
1: Mas coleção de chatos?
0: Não! E bom, manda aí, gente, coleção. Boa sorte aí.
3: Quer pôr chato?
5: Gente, daqui a pouco na Band FM você vai ouvir...

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5: Sua rádio do seu jeito, 6h23. O assunto é coleção, seu Pedro, e tem ouvinte na linha.
6: Alô?
7: Alô, Tadeu?
6: Bom dia.
7: Tudo bem, Pidó?
6: Bom dia.
5: Bom dia. Meu querido, algumas perguntas. Você está usando o fone para falar com a gente no celular? Se sim, retire-o e fica só no telefone.
7: Pronto. Tirei do Viva Voz.
5: Isso, oh,
6: que garoto. Que isso sirva de lição para outros ouvintes. Qual é seu nome?
7: Meu nome é, ó, meu apelido é Maranjá, motorista de APP.
6: Maranjá?
5: Maranjá.
6: Ah, Maranjá. Maranjá. Tá bom. E
7: eu sou de Caprica da Serra.
6: Muito bem. É, e qual a coleção do Maranjá?
7: Ó, a minha coleção quase ninguém tem. É de cheirinho de carro.
5: Oh. Ah, não, isso eu não ouvi falar. O cara coleciona cheirinho de carro. Caraca.
7: Sério, eu mandei uma foto aí pra vocês.
6: Ah.
7: Eu tenho muito cheirinho de carro, muito.
6: Mais ou menos quanto?
7: Praticamente. Ah, no mínimo uns 100.
6: Você tá brincando?
7: É, todo dia eu troco praticamente.
6: Certo.
7: Todo dia eu ganho elogio do passageiro que meu carro tá muito cheiroso.
6: Diga alguns exemplos dos cheirinhos que você tem.
7: Os exemplos? Tutti-frutti, Dove.
5: Olha.
7: Tem caiaque.
5: Caiaque.
7: Aí tem aquele tradicional do que os pessoal coloca assim da bandeirinha dos Estados Unidos. Tem o black, cheirinho black.
5: Ele entende mesmo. Olha,
6: tem cheirinho de hortelã também?
7: O de hortelã eu não tenho. Nunca achei de hortelã. Só de chiclete, que é o tutti-frutti.
5: De tutti-frutti.
7: Tutti-frutti. Ai, pai, para.
6: E de peito de passageiro, você tem?
5: Não, não, pera, esse aí é natural. Esse aí é natural.
8: É natural. Olha, já
5: é o gás butano, né?

0: Band FM, Eduardo Costa, olha ela aí na hora do ronco. 6h27, você tem alguma coleção? O último ouvinte aqui tem coleção de cheirinho de carro.
1: Você viu só, cara?
0: Que curioso, hein? Conte pra gente a sua coleção aqui. 11999919197. Você pode gravar sua resposta, inclusive, por gentileza.
2: Bom dia, bom dia.
0: Bom dia.
2: Eu coleciono desde quando eu comecei a trabalhar fitas de Super Nintendo e action figures de anime.
0: Olha aí.
2: Estavam gastando mais ou menos uns 15 mil com isso de coleção.
0: Meu Deus. 15 mil reais em coleção de fita de videogame, que é o Super Nintendo, né?
3: Sim.
0: E também action figure, que é bonequinho, né, seu Pedro?
1: Bonequinho, aqueles bonequinhos, né?
0: Isso, os bonequinhos.
3: Você também tem uma coleção de videogame?
0: Tenho também, seu Pedro.
3: E você não faz troca-troca com ele?
0: Eu não sei, não sei se ele é casado, né?
3: Não, de fita!
0: Ah, tá! A hora do rolo!
1: Pra gastar 15 mil nisso não é casado, não, velho.
0: Imagina!
1: Ele mata aí.

0: Band FM, João Bosco e Vinícius com Leonardo. Deixaria tudo aqui na Hora do Ronco. 6h32, a informação pede passagem.
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2: Começa o Aqui a Bola, o seu mundo cão na carrocinha da vida. Vamos a essa notícia que vai abalar o mundo. Em Fernando de Noronha, uma mulher cujo nome não foi divulgado deu à luz a um menino, apesar da proibição de partos da região. Segundo a administração da ilha, a gestante chegou à unidade de saúde sem informar que estava grávida de 41 semanas, o que é um estágio avançado na gravidez.
0: Embora não tenha uma lei que proíba explicitamente o nascimento de crianças no arquipélago, o protocolo em vigor determina que as gestantes moradoras de Fernando de Noronha sejam transferidas para o Recife ao completarem 7 meses de gestação.
2: Parte da explicação para isso está no isolamento geográfico de Fernando de Noronha, que possui apenas um hospital de média complexidade, que é o Hospital São Lucas.
0: Assim como os outros antes dele, o bebê foi levado para Recife, onde ele e sua mãe receberam os cuidados necessários. Vale ressaltar que agora 174 gestantes foram retiradas da ilha e levadas para Recife.
2: Esse é o Aqui a Bola e os comentários é de Pedro Luiz Ronco.
3: É, isso me lembra muito uma música de Roberto Carlos.
0: Que música, seu Pedro?
3: É proibido bimba. Foi o aviso que eu li.
0: Não, bimbá pode, só não pode ter neném.
4: É. Ah, tá. Só se prevenir.
0: Bimbá tá liberado.
4: Oi lá.

0: que eu tô obrigado aqui na Hora do Ronco. Bom dia, meninos.
1: Oi.
2: Bom dia.
1: Que é Luana de Mogi.
3: Oi.
1: O que eu coleciono, desde que eu me entendo por gente, é dívida. Mal termina de uma dívida, já começa outra dívida, já entra outra dívida, sem terminar a dívida que eu fiz primeiro. E assim vai acumulando dívida. Beijos.
0: Um beijo pra você, Luana. É uma coleção, né?
2: É, segundo o grande Silvio Santos, só cresce na vida, só vai ter alguma coisa na vida, algum bem, quem faz dívida. Então, o futuro te espera.
0: Eu tô fazendo algumas dívidas aí ao longo dos anos também. Ainda não surgiu.
3: Mas isso é sorte da Euro 17 crédito. Isso aí.
0: E faz dívida, ué. Não,
2: isso porque você é caloteiro.
0: É, exatamente.
3: É você, Tadeu.
0: Seu Pedro! Vamos lá, hoje a pergunta é sobre coleção, né?
2: Sobre coleção. Qual a sua? Interessante? Manda FM e Hora do Ron.
0: Manda aí, a palavra-chave qual que é?
4: Aí é só escrever coleção também.
0: Coleção também. Não, o também não precisa, é só coleção, né?
4: Alarma de besta.
0: 11999919197.
3: Ele deu uma de você.
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2: Desculpa, gente. Eu tava aqui no intervalo, eu perdi a paciência com o Pidonço. Desculpa, Pidonço. Desculpa. Você me perdoa?
3: Não, eu curti.
2: Tem ouvinte na linha, Ronco.
3: Alô?
2: Alô, hein?
4: Alô, é.
3: Alô, hein?
5: Alô?
3: Bom dia.
5: Alô?
4: Alô, é?
3: Alô? Alô, falei eu primeiro, pô. Quem tá falando?
5: Ivone de Osasco.
3: Ivone de Osasco. Tem algum tipo de coleção, Ivone?
5: Tenho sim. Eu tenho coleção de cavalos.
3: Cavalos?
4: Ah, bateu um aras?
5: Isso. Não, eu tenho coleção de cavalos de enfeite, mas na Bahia eu tenho uns 10 cavalos.
4: Ah, enfeite.
2: Ah, cavalo de enfeite.
5: Mas eu tenho original também.
3: Também?
4: Olha.
5: Eu tenho 10 cavalos na Bahia.
3: 10 cavalos na Bahia?
2: Olha aí.
4: Caramba.
3: E de enfeites, quantos você tem mais ou menos?
5: Tem uns 20.
3: Uns 20. Isso sem contar os maridos.
4: Não, é burro.
2: A hora do ronco.
3: Pode ser. Né?

0: Band FM, Edson Hudson, Hugo e Guilherme. Oi, Deus. Aqui na hora do Ron.
1: Oi.
0: Não, é o nome da música, Ron. É. Não, tá, não tô falando com o senhor, não.
2: É.
0: Homem, enfim, até a hora do quê?
2: Agora é a primeira aula de inglês pra vocês.
0: Com o professor Pidoncio Pidunga da Silva.
3: Não adianta reclamar, não. O que ele falou... Teve um ouvinte que entrou aí falando que ia ter croissant, lembra?
0: Sim.
3: As criançadas achando que era lanche.
0: Não, não é da nossa cozinha da escola, não. Isso aí é na lanchonete, tem que pagar pra...
3: Gente, é lanchonete, ele tem uma lanchonete dentro da escola.
0: É isso aí.
3: Não, a criançada, porque eu quero croissant, que eu quero pão com não sei o quê.
0: Quando ele falou, eu achei que era também...
3: Eu também achei, te juro por Deus.
0: A cantina da escola, né?
3: Então se contente com a bolacha com aguiçal, que é o que o nosso curso...
0: Ó... Oh. Tá a mensalidade desse curso aqui, professor?
3: Tá beirando entre, assim, nós entramos numa promoção, né, do segundo semestre, entre 4,5 e 5 mil.
0: 5 mil reais pra dar de lanche bolacha de água e sal?
3: Não, o problema não é a bolacha, o problema é o curso. Eu não entendi.
0: Vamos lá.
3: As minhas alunas, você está bem, Aninha? Você tá com uma carinha de cansada. Você não dormiu bem, né, filha?
0: Ela tá dodói.
3: Ah, não, tá dodói? Quer dispensa? É, pode ir, filha, pode ir. Eu falo depois com sua mãe, tá? Camila, atenção, vamos estudar? Bora.
0: Vamos lá. O Antônio.
3: Intini.
0: Ele quer saber qual é o significado da palavra court.
3: Muito bem. Eu queria até pedir depois para as meninas... Eu vou fazer uma provinha oral com vocês depois, que eu tô achando vocês um pouco desligadas, tá?
2: O pessoal fica pedindo Instagram das meninas, cara. Você vai passar?
0: Depende delas, se elas querem
2: pode
0: também,
2: passar?
0: Né?
2: Pode passar?
0: Não sei, tem... Tem gente que não quer essa
2: mas
0: visibilidade
2: bomba, é legal,
0: toda.
2: Ué.
0: Às vezes não, aparece cada coisa.
2: Ah, mas aí exclui.
0: Bloqueia, né? Mas enfim.
3: A palavra é?
0: É cut.
3: É o que eu... entendeu? Tem coisa, por exemplo, homem vinheta. Ele fica aqui do meu ladinho me provocando, você já viu?
0: Uhum.
3: Quando não é falando, é me dando peteleco na orelha. Não é jogando papelzinho com caneta em
0: exatamente.
3: Mim.
0: Exatamente.
3: Então, uma hora eu vou dar um corte nele. Aí o que vai acontecer? Eu coloco, excluo ele de lado, dou um corte. Falar, não, pra mim tá cortado.
0: Ô, professor, não quero entrar na briga de vocês dois.
2: O curso tá caro mesmo.
0: Mas o curso tá bem caro, viu, cara? Tá bem caro. De graça seria caro. Corte é tribunal em inglês, professor. Tribunal!
3: Vocês falam caro, mas às vezes ganha mochila.
2: Às vezes.
0: Às vezes.
3: Vem o meu caderno.
0: Olha aí.
3: Com a minha foto, CD com 20 horas.
0: Meu Deus do céu.
1: O que
0: foi, seu Pedro?
1: Se tiver um corte, compra um band-aid.
0: Bom, vamos lá, gente.
2: Vamos lá. Vambora.

0: Band FM, Marília Mendonça, segundo amor da sua vida na hora do ronco.
1: Zap, zap do ronco!
0: Oi?
1: Zap,
0: zap do ronco! Você coleciona o quê? Conta pra gente aqui, 11999919197.
2: Oi, Tadeu, bom dia pra você e bom dia pro pessoal da Hora do Ronco.
3: Yeah.
2: Aqui quem tá falando é o Rodrigo, aqui do Jaraguá. Olha, o que eu tenho de colecionador, o Tadeu, sabe o que que é?
0: O quê?
2: É aqueles toca-fita, sabe aqueles toca-fita que a gente tocava no carro e também nos Alquimé?
0: Olha aí.
2: Só de toca-fita, dessas fitas, sabe quantas que eu tenho? Umas 500, sabe? E eu sou colecionador de outras coisas também, né? Mas o toca-fita eu tenho bastante, viu? Bom dia aí pra vocês
0: fita,
2: aí, viu?
0: Né? Eu acho que ele quer dizer que ele coleciona fita cassete,
3: é,
0: né?
3: Masfi. E quando não tá gostando, você pede, troca a fita.
0: Meu Deus do céu, cara.
4: Bom dia, Tadeu. Gente. Bom dia, Pidonce. Sou a Thalita aqui de Carapicuíba.
3: Sim.
4: É, a minha coleção que eu tenho é de tênis da Nike. Sou viciada. Todo mês eu compro 3 pares de tênis. Um beijo pra vocês. Ótimo dia. Tchau, tchau. Eu
0: acho que só a gente tá sem dinheiro.
5: Não perdoa esse mês ainda.
3: Não, ela tem coleção de dinheiro. Não é possível. Né?
6: Ah, mas tem uns que dá pra comprar.
0: Tem uns, né?
6: Não vem aquela virgulinha, vem um X.
7: De repente andou, viu?

0: chegado a lugar nenhum se não fosse vocês.
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1: 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E a gente espera por você sabadão agora, tá bom? Seu Pedro, pergunta hoje qual que é.
3: É sobre coleção. As mais diferentes coleções. Qual seria a sua? Band FM é hora do rock.
1: A palavra-chave qual que é?
4: Falou comigo?
1: É
4: coleção.
1: Coleção. Manda a coleção aí. 11999919197. Conta pra gente a sua coleção.
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0: sua rádio do seu jeito, tem ouvinte na linha Ronco.
1: Alô?
2: Bom dia.
1: Bom dia. Quem é?
2: Oi, Ronco, tudo bem?
1: Bem. Qual é seu nome?
2: Patrícia.
1: Patrícia, muito bem. E...
2: eu já falei com vocês essa semana, sabia?
1: Ah, muito obrigado. É, repetente.
2: Ô, Ronco,
0: não, ela adora.
2: Deixa eu falar uma coisa.
1: Fala.
2: É, primeiro, bom dia pros meninos, claro.
3: Bom dia.
2: Cadê o seu lindo? Bom dia.
0: Oi, linda, bom dia.
2: Homem Vinheta, você é demais. Eu já falei isso semana, viu?
1: Ah, é? Colecionadora de elogios.
3: Obrigado,
2: eu não falei com o Pidoncio.
4: Ah, tô aqui, linda. Pensei que você tinha esquecido de mim.
2: Oi, gatinho.
4: Ah, coisa gostosa. Nhau, nhau.
2: Oh, meu Deus. Ô, Ronco, deixa eu te falar. Quantos anos mais ou menos você tem de band?
1: Todos.
0: 52.
2: Ele fundou. Eu escuto você desde pequena, meu.
3: Nossa, é.
1: Muito obrigado.
2: É, meu pai que me ensinou a ouvir vocês.
1: Seu pai era maravilhoso.
0: Tem que ser preso.
2: Ele era mesmo.
0: Vai, conta aí sua coleção. É do quê?
2: Gente, eu vou pesar o clima. Fala. Eu coleciono mágoas.
1: Mano.
2: É.
3: Pô, que pena, cara.
0: Qual é a sua
2: mágoa de nomes, né?
0: Qual é a sua mágoa mais recente?
2: Cara, eu coleciono mágoa de tudo, Tadeu. Qualquer pessoa que a pessoa fazer pra mim de ruim, eu fico magoada.
1: Meu Deus.
2: É.
0: Que coisa.
2: Infelizmente.
1: Você é casada?
2: Eu sou, graças a Deus.
1: Tem mágoa do marido?
2: Olha, de vez em quando eu quero matar ele, mas eu não consegui ainda ter mágoa dele, não.
0: Mas matar, beleza. Mágoa, tá tudo bem.
1: Matar, não. Mas pode estar certo, você ainda vai ter mágoa dele.
0: Vai,
1: mas com certeza.
0: Uma hora ou outra vai.
1: Mágoa de boiadeiro.
5: É inevitável. Você pode.

0: Band FM, Murilo Ruf, saudade estranha aqui na Hora do Ronco, 7h11. Agora, gente, bom dia.
1: Histórias que a vida conta.
2: Estamos falando de coleções?
0: Uhum.
2: Nas décadas de 70, 80 e 90, eu tinha uma coleção diferente. Eu tinha uma coleção de fichas telefônicas, de orelhão. Mas qual o motivo? Que eu era repórter. De hora em hora, tinha que mandar uma manchete da matéria que você estava fazendo no ar. Então, não tinha celular. O que fazia? Estava na rua, botava ficha no orelhão. Então, tinha que sempre carregar 10, 12 fichas. E acabava, comprava mais 10, 12 fichas. Mas, aproveito a oportunidade para dar uma bronca no RH.
0: Por quê, seu Pedro?
2: Porque não fui reembolsado com dinheiro dessas fichas.
0: Atenção, RH! Hora do ronco. Pelo amor de Deus, dá um ronco aí! Hora do

0: não conta.
1: Band FM, Bruno e Marrone. Se você não conta aqui na hora do ronco, 7h15 agora. Bora falar com você. Oi, Sucino.
2: Desculpa a correria.
1: O que tá acontecendo? É emergência?
2: Não, a gente tá no esquema da segurança.
3: Ah. E a gente precisa ficar atento. Ô,
2: vocês falaram que vai mandar um bolinho pra vocês, viu,
1: Fubá? Eu quero, hein? Por favor, por favor.
2: Mas eu tô na perreada, é porque tem que fazer uns exames hoje, né, seu Tadeu?
1: Você tá preocupado ou é exame de rotina?
2: Não, exame de rotina, né? Vamos fazer os exames aí pra ver se tá tudo bem. Uhum. Mas graças a Deus, nos outros exames que eu fiz, tá tudo bem, graças a Deus. Então a gente vai só lá pra fazer. Eu tô até de jejum, né?
1: Ah, é, rapaz?
2: É, tô de jejum.
1: Então vai ter exame de sangue e tal. Dedada?
2: Oi?
1: A dedada?
4: Ah, com luva de boxe.
2: Não! Dedada, não. Rapaz, mas tu tá louco, macho?
1: Ah, o exame da próstata. Ah. Tu tem que fazer, não, rapaz.
2: Eu já fiz, viu, macho? É? Já fiz, graças a Deus, tá tudo bem. Porque tem que fazer. Rapaz, esse negócio que porque eu sou macho, não vou fazer. Tem que fazer, viu? Tu que tá me ouvindo aí, não deixa de fazer, não. Porque, rapaz, o importante é diagnosticar antes.
1: É, Deus o livre tem,
2: né?
1: Se descobrir antes, né?
2: Pera só um minutinho, só aí, chegou mensagem aqui. Oi?
1: Rapaz, veja.
2: Pera só um minutinho. Doutor! Oi! Tá bom, tá bom. Tá bom então, tá. Ô, rapaz, meu proctologista, ó.
1: Ô, rapaz, boas notícias?
2: Não, desde a última dedada eu janto com ele até hoje, ó. Deixa eu ir embora, tchau!
1: Tchau, seu Severino!
2: Ah, pintou uma amizade!

0: Band FM Ana Castela. É que eu não te esqueci.
1: Fala o que vocês estão falando
0: não,
1: fora do ar.
0: Não, não. Eu vou falar que dia 20 tá chegando. Tá chegando o dia do Band FM de pertinho. É.
2: Falta
0: Ana
2: pouco.
0: Castela, show exclusivo. A Ana Castela vai cantar só pra você ouvir
1: da Band.
2: Obrigado.
1: Ela é vai demais. Cantar. Nossa, sério?
0: Você não deixou completar a frase. Eu ia falar que a Ana Castela vai cantar só pro ouvinte da Band. Aí é diferente.
1: Então a gente não pode ir, que a gente trabalha aqui.
0: Rapidão, seu amigo. Ah, me erra,
3: vai, gente, ó. Momento do ronco.
2: Nós estamos falando de coleções?
3: É.
2: Pode dar uma dica cultural?
0: Sim, lógico, claro.
3: Lógico.
2: Vocês devem assistir um filme chamado O Colecionador de Ossos.
0: Ou já ouvi falar.
2: É, que é um detetive, um policial, que ficou tetraplégico.
0: Uhum.
2: E ele da cama, não podia se mexer nada, mas ele descobria quem era um cara que colecionava ossos, assassinava e deixava ossos como pista.
0: Meu Deus, dica cultural do Ronco aí.
2: De Washington.
0: Que coisa.
2: E vou dizer mais uma coisa, vocês devem assistir.
0: Tá.
2: E o assassino dos ossos era um ex-policial que foi mandado embora por ser corrupto, entendeu?
1: Eu não vou assistir mais.
0: Bom, já poupou. Já poupou o vídeo.
1: Já anotando aqui pra assistir, não vou anotar nada. Nada
0: vai te caçar.
1: Sei quem é o barro.
4: Assim, ó.

0: Band FM Sorriso Maroto. Refém do coração, mundo de Oz, aqui na Hora do Ronco, 7h24. Seu Pedro, e a pergunta hoje qual é?
1: É sobre coleções interessantes. Conte a sua na Band FM na Hora do Ronco.
0: Você coleciona o quê, hein? Palavra-chave qual que é, Pidoncio?
2: É, coleção.
0: Coleção, manda aí. 11999919197.
2: Ai, não enrola.
0: Daqui a pouco na Band FM.

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9: Quem é?
10: De FM, a sua rádio do seu jeito, é a hora do ronco, seu Pedro, e a gente tá falando de colecionismo hoje, hein? Você coleciona o quê?
11: O quê?
10: Tem ouvinte na linha.
11: Alô?
10: Alô, hein?
11: Alô?
12: Alô? Alô?
11: Bom dia!
12: Bom dia, meus amores, bom dia, Ronquinho, Pidonço, amiguinho, Tadeu.
11: Oi! Quem é você?
12: Eu amo vocês, aqui é Márcia Marchiori do Morumbi.
11: Márcia, olha! Muito bem. Qual a coleção de Márcia?
12: Eu tenho coleção, tenho tudo do Fábio Júnior. Eu tenho todas almofadas, long play, CD, chaveiro, Augusto. Foto. Tenho tudo, eu amo esse homem. Só não tenho ele, né?
11: Olha aí! Que a...
13: Vamos lá.
14: Alô, Vix da Band.
12: Ai, meu Deus!
14: Olha, você tem esse CD dele, esse disco aqui
12: eu
14: que tem essa música?
12: Eu tenho CD e long play.
14: Olha, long play, gente.
15: Carne e osso.
12: Autografada ainda, hein?
14: Ó.
16: Por você eu tenho feito e faço tudo que puder.
14: Alô, ouvintes da Band.
12: Ai, vamos dançar, Tadeu.
14: Obrigado!
11: Márcia.
12: Oi.
11: O problema é que ele tem coleção de casamentos.
14: A hora
11: pelo
14: do
11: jeito, ela quer ser mais uma, né?
14: Exatamente.

0: sono.
1: Não, se o microfone tá aberto, cara. Vamos tentar fazer uma rádio profissional.
0: Vê se não foi o Renato, abriu pra consertar, será?
1: Não! Será possível, a gente não consegue fazer uma rádio profissional aqui? Uma rádio do tamanho da Band FM?
2: Eu posso falar, a Band é muito profissional, a Band é líder, a Band é... O programa que não é.
1: Esse programa parece uma produção independente, não tem, tem aquelas... Atenção, essa produção é independente de responsabilidade de seus idealizadores.
0: Mas é. Não tinha TV pirata?
1: É, então...
0: Esse programa é pirata.
1: Vamos lá, vai.
2: Se esse programa é pirata, você é o nosso papagaio. E o nosso papagaio vai vir agora com um momento especial que é... O momento, vamos rir.
0: Agradecer. Nitito,
1: todos os ouvintes.
0: No mundo e no Brasil no mundo e no planeta.
1: É isso.
0: Que dá audiência pra nós, né, Jadil?
1: Ô, gente, obrigado.
2: A gente fica tão feliz.
1: Tem muito ouvinte que sente saudade. Sente sim, por mais que a gente tenha todos os problemas que a gente tem, tem ouvinte que sai do país, sente saudade da terrinha e acaba ouvindo a gente pra matar essa saudade.
2: Pelo aplicativo, gente. É muito legal. Obrigado pela audiência mesmo, viu?
1: É isso aí.
2: Eu posso contar piada, senão fica falando.
0: Mas você que começou!
1: Vai, conta!
0: Ô, Jadeu, metrô. Inclusive, um abraço pra quem tá no metrô ouvindo a gente. Hoje em dia as pessoas podem ouvir pelo metrô, né, Jadeu?
1: Pela internet, né? O sinal de rádio não chega lá embaixo, né?
0: Oi? Não chega onde?
1: Vamos lá, querido!
0: Ô, Jadeu, aí tinha um anãozinho sentado no metrô. E aí no banquinho lá, né? Aí tinha um cara lotado. Tinha O cara tava segurando no cano, aí tá lá quietinho lá, e o anãozinho sentado. Aí o anãozinho começou a escorregar. Ele foi, pegou o anãozinho no colo, colocou de volta, né, cara? Aí foi de novo, anãozinho escorregou. O cara que tava de pé, né? Pegou o anãozinho, viu ele escorregando, colocou ele de volta. Aí de novo, o anãozinho escorregou. O cara foi, pegou ele no colo, colocou de volta. Porque as perninhas ficam balançando, né?
1: É, pois é.
0: Mandar um abraço pro Zequinha, não, meu amigo. Aí já deu. Na décima vez o anãozinho escorregou, o cara falou, quer saber? Aí você tá de sacanagem comigo, né? Não vou colocar você de volta, não. Você fica escorregando. Ele falou, não, só quero descer, pô.
1: Tem três estações que eu tô querendo descer.
0: Pô, tô querendo descer, você não deixa.
3: Essa é boa.
0: Você não entendeu, Aninha?
1: É, a Aninha acho que não entendeu.
0: É.
1: Ela não entendeu.
0: Eu vou explicar. Ele queria descer.
1: Não precisa explicar.
0: Ou explica fora do ar.
1: Ela vai ouvir depois de novo.
0: Duvido.
4: Você topa-se embora!

0: Você topa?
1: E aí?
0: Aqui na Hora do Ronco. 20 pras 8 agora, gente.
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0: Ronco. Você coleciona alguma coisa? Conta pra gente aqui. 11 999919197.
3: Bom dia, povo lindo dessa rádio maravilhosa. Onde? A coleção que eu faço não é de coisas, eu faço coleção de momentos.
0: Oh. Uau!
3: Eu gosto muito de adrenalina, então eu coleciono aventuras radicais.
0: Uau!
3: Eu já pulei de parapente, já pulei de paraquedas, já...
0: Pulei,
3: já fiz bungee jump, Deus, já fiz livro. Rapel em cachoeira de mais de 30 metros. Então a minha coleção é adrenalina no couro.
1: Ah, eu sou desses.
0: Viciado em adrenalina, hein?
1: Eu sou desses.
4: Pula, cara. pula. De uma perna só. É isso?
1: Tadeu, vamos saltar de paraquedas nós dois?
0: Ah, eu tenho medo. Você segura minha mão?
1: Você vai de mochilinha.

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1: João Gomes, Pablo, vou te procurar, I love you, baby.
2: Gil Gomes?
1: Aqui não.
2: Não existe. Bom dia.
1: Ah, cara, isso aqui é...
3: Cadê? Bom
1: Oi?
3: Dia.
1: Bom dia.
3: Aqui é a Jéssica e meu marido Caio. A gente tem uma coleção de empréstimos. A gente adora fazer um empréstimo. Olha. A gente acaba um, já faz outro.
4: Caramba.
3: Nem aí, vou dizer gente. O quanto que a gente tem, mas tem muitos. Beijos, bom dia.
1: Obrigada aí, coleção de empréstimo.
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1: Seu Pedro. Oh,
0: depois dessa, hein?
1: Onde nossa pergunta qual que é?
2: É sobre coleção. Diferentes tipos de coleção. Conta aqui na Band FM na hora do rom.
1: Pra falar ao vivo, manda a palavra-chave. Qual que é, Pidoncio?
4: Oi?
1: A palavra-chave.
4: É Conceição.
1: Não.
0: Não, é coleção.
2: Conceição, eu me lembro.
0: Ah, meu, não tá.
2: Muito bem.
1: Não saia daí. Já, já, tem muito mais músicas aqui na Band FM. Ah, serviço de casa é dureza, né?
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13: Band FM, a sua rádio do seu jeito, é a hora do ronco, 8 para as 8, seu Pedro tem ouvinte na linha.
14: Alô?
15: Alô, ronco, bom dia.
14: Bom dia. Quem é o
15: Bom
14: senhor?
15: Bom dia. É o Zé do Carmo de Jundiaí.
14: Zé do Carmo, muito bem.
15: É. Bom dia, Vinheta. Bom dia, Tadeu.
14: Bom dia.
15: Bom dia, filho da mãe.
14: Bom dia. Ô, Zé do Carmo, qual é a sua coleção?
15: Ronco, eu coleciono até 2006, eram aqueles ingressos de jogos. Oh, do Corinthians eu tenho 544.
13: Eita!
15: Do total, hoje eu completo 1146. Mas desde 2006, infelizmente, não tenho mais eles, cara. Agora fica no Fiel Torcedor, fica no, nas minhas redes sociais lá, todos os jogos. Mas, infelizmente, não tenho mais, mas é uma relíquia que eu tenho comigo.
14: Bom, parabéns. Eu quero saber, assim, mas você comprava esses ingressos? Como é que...
15: Não, são 1146 jogos dentro do Coringão, dentro do estádio.
13: Você assistiu esses jogos? Você comprou
15: todos os jogos, todos.
13: Olha. Caramba.
15: Eu vou todos os jogos.
13: Caramba, cara.
15: Agora desde 83.
14: 1146?
15: Sim. Foi isso, hoje.
14: Agora eu vou ter que fazer uma pergunta, que inteligente.
13: Pergunta.
14: Nós ganhamos pelo menos uma.
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0: Band FM, Júlia e Rafaela. Medo aqui na hora do Ronco, 3 para as 8, girou aqui, hein?
1: Adulto.
0: Baiano. Barata, roleta de piadas, Pidonço. Presta atenção, tá bom?
2: Médico,
0: mineiro,
2: mendigo,
0: namorado,
2: padre, papagaio.
1: Charada.
0: Oba, adoro charadinha.
3: É, pode ser nome de filme?
0: Pode ser.
3: Ô, já deu. É um pouco triste, tá? Mas... Rodoviária. O filho e o pai se despediram. Nome do filme.
0: O filho e o pai se despedindo na rodoviária. Puxa vida. Se passa em rodoviária, tem aquele Central do Brasil, né?
1: É, pode ser, eu acho que é.
0: Pode Central ser do Brasil. Central do Brasil.
3: Não, não. Tchau, pai. Tchau, filho.
0: Ah, vai tomar banho.
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3: Tchau, pai. Tchau, filho.
0: Vai. Eu já entendi.
3: É o tal pai.
0: Eu já entendi.

0: O nosso Goulart.
1: O Goulart, é.
0: Ele tem mais de 60 rádios antigos.
1: Olha que legal. Bem, que
2: é o mesmo da coleção da de cachaça, pinga? É.
0: 35 mil garrafas de pinga.
2: Fala pra ele viver uma pra gente aí, por favor, Ron.
1: Caramba, ele é
0: alcoólatra. Esse ano ele não mandou.
1: Não, ele não é alcoólatra. Nem pode, né, pessoa?

0: Enojada. Manda um abraço pro Levi de Mauá. Falou, ó, na moral, igual a Hora do Ronco, tá pra existir um programa parecido, viu?
1: As rádios não autorizam, né?
2: Ninguém quer.
0: Ninguém quer. Ele ouve a Hora do Ronco desde 1988, seu Pedro.
2: Pô, um ano depois da, da primeira aparição da Hora
0: do Ronco. Tem um tempo. Vamos marcar história. Vamos completar 40 anos ano que vem.
2: Caramba. Se Deus quiser.
0: Se Deus quiser, seu Pedro. E hoje o nosso tema qual que é?
2: É sobre coleções.
0: Uhum.
2: Conte a sua até as 9, Band FM, Hora do Ronco.
0: Palavra-chave qual que é? É, hoje é o Vinheta, né? Vinheta, palavra-chave.
1: Fui eu ontem, não foi?
0: Pidonça, palavra-chave.
1: Não, vai ser ele. Vai, tá bom, vai. É, até esqueci o que é.
0: Coleção. 11999
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15: Oi! Oi!
16: A sua rádio do seu jeito, 8:12. Agora, senhor Pedro Luiz Ronco, tem ouvinte na linha.
17: Alô?
18: Alô?
17: Bom dia.
18: Bom dia, doutor.
17: Sou eu.
18: Opa. Qual é seu nome? Tranquilo, bom dia pra vocês. Bom dia, Pidoncio.
17: Bom dia,
18: bom
17: queridão.
18: Bom dia, Vinheta.
19: Bom dia.
18: Bom dia pra geral. Bom dia, Nelson.
19: Bom dia também, Nelson.
20: Bom dia, Nelson.
17: Qual é seu nome?
18: É o Elvis.
17: Elvis, muito bem. E qual a coleção do Elvis?
18: Ó, oh, minha coleção, Ronco, hoje eu sou um atleta híbrido. Eu bebo, fumo e corro. Então, a minha coleção hoje é de medalha. Oh? Medalha de 10, de 15. Domingo eu fiz a SP City, 42 km. No momento é a mais valiosa que eu tenho.
16: Você fuma e conseguiu maratonar esse final de semana?
18: Eu sou híbrido, eu fumo, bebo e corro.
16: Que loucura, caramba, cara.
18: Velho. Que loucura.
17: Caramba. Eu
18: não, colega, bebo. Não acredita nisso.
17: Eu não bebo, mas realmente, infelizmente... Eu fumo. Quantos quilômetros você fez?
18: Fiz 42 no domingo, SP City.
17: Eu já fiz 45.
16: 45 quilômetros?
17: Metros.
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16: É, né, rapaz? É uma longa distância entre fumando. O sofá e a geladeira.
17: Fumando.

0: Dia Perfeito.
1: Band FM, Bruno Diegues e o Sorriso Maroto. Clique aqui na Hora do Ronco. 8h16, Homem Vinheta.
2: Segunda aula do inglês. Ei, pra vocês.
1: Bom, professor Pidoncio Pidunga da Silva. Vamos lá, professor.
3: É. Toque me foi?
1: Pode ser.
3: Voltei.
1: Não, também não precisa correr. Pode fazer, mas, né?
3: Deixa eu falar uma coisa. A semana que vem vai vir o pessoal do Corpo de Bombeiro. Vão vir aqui na escola pra ensinar, né, as crianças. Primeiros socorros, por exemplo. Às vezes uma criança pode salvar a vida de um adulto.
1: Isso aí.
3: Ela tá em casa, então os bombeiros vão ensinar, tipo, coisas básicas que as crianças podem fazer caso um papai tenha um problema, mamãe, um adulto, como o que ligar, pra onde ligar, né? Que é 193, bombeiro. Tem essas coisas. Então os bombeiros vão vir aqui ensinar também, por exemplo, não mexer com panela quente, não fritar. Oi, pergunta.
1: Eu queria saber o que isso tem a ver com inglês?
3: Vamos pra aula? É que os bombeiros vão vir na aula. Eles vêm. Quando você estudava, não vinha o pessoal da polícia?
1: Vinha, mas era um contexto geral, não era?
3: Que era palestra de tabagismo, essas. Não viu os caras?
2: Pior que é verdade. Sabia que o meu pai parou de fumar por causa de uma palestra dessa? O França, o Bill?
1: Interessante.
2: Deus o tenha, é verdade.
1: Olha só.
2: Eu fui na palestra e eles deram um livro, um caderninho, os males. Do álcool e do tabagismo. E eu cheguei em casa, eu era criança, eu não falei nada, eu só entreguei pra ele. E aquilo foi como se eu estivesse pedindo pra ele parar de fumar.
1: Você tem ainda o livro? Dá pro Ronco.
4: Eu não consigo ler.
1: Aí não adianta, pô.
3: Vamos lá, aqui é a Natália Camargo.
2: Mas o que bebia também o França, viu?
3: Oi?
1: Natália Camargo.
3: Me tire que mirgue.
1: Ela quer saber qual é o significado de valid. Valid.
3: Valid. Ah, sim.
1: Valid.
3: Isso aí, inclusive, vou mandar um beijo pra ela. É ouvinte, viu? A Diana. Mas é um ouvinte, um beijão pra ela. Eu chamo ela de Di. E ontem ela tava perguntando se ainda tinha banca de jornal. Eu falei, tem. Falei, vai lá, compra um jornal. Vai ler, Di.
1: Ai. Ai. Essa doeu no meu coração. É valid, é válido. Tá quase traduzido, viu, professor? É válida, válido.
3: Vai,
1: Lede. Vai, Lede. Vai, Ronco.
2: Vai ler.
4: Ela fez uma quadra de valete.
1: Ah, vai tomar.
3: Aí você já tá...
1: Aí também.
3: Aí tá tirando a paciência já.

0: Jorge Mateus.
1: Boa.
0: Boa, beija-flor.
2: O quê? Você que paga o táxi ainda?
0: Sim, a gente tá falando aqui que...
3: Quer o quê? Cinco anos de carona pra ele, dá uma volta, duas voltas no quarteirão pra deixar ele.
0: O Ronco, quando vai embora de carona com o Emerson França.
3: Sim.
0: Só que o Emerson França tem dia que não pode, não vai imediatamente após o programa embora pra casa, né?
3: É, mas o que ele toma de café em casa?
0: Sobra pra mim pagar o táxi do bonitão.
3: Quantos anos eu fiquei pagando?
2: Mas peraí também, né, gente?
3: Quando eu dirigia, quantas vezes te deixei na porta da sua casa?
2: É isso, gente. Também, pô, faz que nem eu, vá a pé pra casa.
3: Deus ingrato.
2: Era aí, gente.
0: Calma.
2: Momento do Ronco.
3: Falando de coleção. Vou falar uma coisa. Se eu tivesse guardado todas as cadernetas do tempo, principalmente de primário, o que eu teria coleção de notas vermelhas? Sem, todo mês, notas vermelhas de comportamento. Aliás, ainda bem que no Jardim da Infância não tinha nota de comportamento. Vocês não vão acreditar o que eu fiz.
0: O
3: tinha quatro aninhos, sabe, pequenininho, uma coleguinha pequenininha, tava comendo barra de goma, não quis dar uma, mordi o dedo dela.
0: Meu, isso aí é caso de exorcismo.
2: Isso aí tem que ver isso aí, viu, gente?
0: Isso aí era do Ronco.
3: Rapaz.
2: Meu Deus do céu.
3: Me dá um biscoito.

0: Band FM, Zezé de Camargo, irmão da Lua, amigo das estrelas aqui na Hora do Ronco, 8h27. 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
1: Bom dia, Babi.
2: Tadeu, bom dia. Cheguei aqui com as primeiras informações dessa quinta-feira e eu adoro vir falar aqui de futebol quando tudo dá certo, né? Ontem a bola rolou pela 21ª rodada do Campeonato Brasileiro. O Flamengo ficou no empate em 1-1 com o Internacional no Beira-Rio, enquanto Fluminense e Bahia não saíram do 0-0. Já o Mirassol venceu o Remo por 2-1 e ganhou ali 3 pontinhos importantes para deixar a zona de rebaixamento. Mas o destaque mesmo ficou para a goleada do Palmeiras, que fez 4-0 no Vitória fora de casa.
3: Ladrão.
2: Palmeiras segue na liderança isolada da competição com 47 pontos, agora 8 a mais do que o vice-líder Flamengo. Hoje a rodada continua. Corinthians e Atlético Paranaense se enfrentam às 7h30 da noite e Coritiba e Cruzeiro jogam às 9h30. Os outros 4 jogos foram adiados por conta dos compromissos dos clubes brasileiros na Copa Sul-Americana.
0: Uhum.
2: Um beijo, Tadeu.
0: Beijo, Babi. Desculpe ainda a licadeza aí do ronco de falar em cima da informação aqui sobre o Palmeiras.
3: Rainha do apito.
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4: Bom dia pra você, uma excelente quinta-feira. Avenida Paralela em direção centro já dá trabalho ao motorista. Tem retenção no Trobogi, lá no final entre a saída do Cabula e Pernambués. Quem tá em São Cristóvão, Mussurunga e vai agora pra Pituba, Rio Vermelho, melhor cortar pela Orlando Gomes e seguir pela Orla. 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Thiago Costa para a Band FM, a sua rádio do seu jeito.
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13: Ai, amiga.
15: Conta tudo.
6: Papo de amiga. Bom dia, amiga Mi.
16: Muito bom dia, Tadeu. Tudo bem?
6: Bem, graças a Deus.
16: Então tá bom. Tudo bem, meninos?
18: Bom, bom. Ei, bom dia.
16: Bora.
19: Aqui quem fala é a Vera Luz. Milena, me ajuda aí a tirar uma dúvida. Você trabalha no ambiente que a pessoa vive tipo apulenhando pelas costas. E de repente a pessoa vai e te oferece o melhor que ela tem dentro da empresa. O que você faria no meu lugar? Você ignoraria ela ou você fingia ser amiga dela?
16: Ai, meu amor, tudo bem? Bom dia pra você. Gente, eu fico fazendo essa, dando risada, porque eles ficam fazendo umas caretas aqui, eu não me aguento. Mas vamos lá, ó.
6: Vamos.
16: Negócio é o seguinte, apunhalando, né, pelas costas. A pessoa que fez isso com você, ela já não vale nada, né? Vamos combinar. Aí você falar que você quer fazer amizade. Primeiro que quando a gente vai trabalhar, não estamos aí pra fazer amizade. Mas se der pra fazer, tudo bem. Mas a pessoa tem que ser gente boa, né? Porque a gente sabe que até na nossa vida normal, é difícil a gente manter a amizade. Dá pra contar nos dedos. Imagina só no trabalho, né? Que tem tanta concorrência, tanta coisa errada. Então assim, minha filha, faz o seguinte, ó, mantenha a politicagem, mantenha a boa educação.
6: É, finge.
16: O respeito, mas não vai contar muito suas intimidades que essa pessoa já mostrou pra você que ela não é de confiança. É ou não é, seu ronco?
20: Murilo, tira o punhal das minhas costas.
6: Nossa senhora, tadinho dele.
21: Tadinho.
6: Nossa, meu Deus.
16: Murilo é nosso

0: Band FM, Felipe e Rodrigo. Só ignora. Aqui na Hora do Ronco, 8h39, daqui a pouco tem sorteio, hein? Aspirador, aspirador. Robô Band FM, todos os dias tem pra você.
1: Tá uma loucura.
0: É só você
1: aí
0: que se inscreveu, dá tempo ainda. 11999919197. Escreva, eu quero o aspirador robô da Band FM. Você fez isso, já tá inscrito, tá inscrita. Daqui a pouco a gente fala o seu nome, talvez, como ganhador ou ganhadora do aspirador robô Band FM. Seu Pedro, tô olhando aqui os comentários do ouvinte no Instagram da Band, né? @BandFM. O Diário de um Santista escreveu que ele tem coleção de craques e gols na história. Chora narigudo, ele escreveu aqui.
2: É, isso é da década de 60. Não...
0: É, ele ainda não veio pro presente.
3: Pessoal, só uma... Pois vamos bagunçar, mas não. Vamos fazer a coisa certinha, que o seu Júlio acabou de passar aí. Tá? Vamos fazer o programa sério.
0: Vamos lá, gente. Nosso ouvinte, Evani Souza, tá com a gente aqui. Bom dia, meninos animados. Eu adoro vocês. A Evani Ronco coleciona moedas temáticas das Olimpíadas. Ela disse que tem
2: todas.
0: Muito bacana,
2: hein?
0: Muito legal, cara. Beijo pra você, Evani.
2: Olha, guarda isso aí que é... Vou te falando, é uma joia rara.
1: Tem coleção, sabe do quê? De pin.
0: Ah, aqueles pins.
1: Os brochinhos dos países que eu vou, eu compro um brochinho, eu tenho bastante.
0: Tem algum país que você tá querendo e ainda não conseguiu?
1: Todos.
4: A hora do ronco.
0: Eu só tenho um.
4: A hora do ronco.
0: Ah, vai tomar banho.

0: Band FM, João Paulo e Daniel, te amo cada vez mais.
1: Zap zap do Ronco.
2: Oi.
1: Zap zap do Ronco.
0: Você coleciona o quê, hein?
3: Bom dia, rapaziada.
4: Dia.
3: Beleza?
4: Dia.
3: Eu tô colecionando dores. Tô cheio de dores. Dores pra lá, dores pra cá, dores no cotovelo. É. Dor de cotovelo, dor no joelho.
4: Caramba.
3: Agora mesmo, a hemorroida tá pegando fogo. Complicado. Aí.
4: Meu Deus do céu.
3: Sou o Jonathan de Mauá. Jonathan das dores.
0: Um abraço.
5: Pode ganhar uma graninha essa?
0: Pode, seu Pedro.
4: Claro, claro.
5: Tomou o Doril, a dor sumiu.
0: Sim, seu Pedro, saiu. Não sei se vai pingar não, hein?

0: Gaviões, Vai Vai.
1: É. Muito bem, Ferrugem arrependidaço aqui na Band FM. Ponto final na Hora do Ronco, 8h48, Ronco.
0: Amanhã, se Deus quiser, estamos de volta pela Band FM para todo o Brasil com a Hora do Ronco.
1: Valeu, Vintão.
2: Grande abraço, gente. Obrigado pelo carinho.
1: Valeu, Pidoncio.
3: Pô, se valeu, mas valeu demais da conta.
1: Ó, aspirador robô Band FM vai para Helenilda de Souza Ferreira. Helenilda de Souza Ferreira.
3: Helenilda.
1: Ô, Helenilda, se deu muito bem. Praticidade na tua casa agora e casa limpa, né? E você ganhou! De Souza Ferreira, aspirador robô é teu.
2: É teu.
1: Você não ganhou. Você não ganhou. Calma, tem que só vender a produção antes. A produção entra em contato com você, Helenilda. E pra você que ainda não se inscreveu, 11 99991-9197, diga: eu quero aspirador robô da Band FM.

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6: A Semidetran em direção à Paralela tem retenção agora e não encontra vida fácil no mergulho da Lipe. Se ligue na dica, você que tá na Bonocô, na rótula da Abacaxi, precisa chegar no Imbuí, melhor fazer o caminho pela BR, depois completar pela Luiz Eduardo Magalhães. 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Thiago Costa para a Band FM, a sua rádio do seu jeito.
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17: Vem comigo que hoje, que dia hoje é quinta-feira, Brasil, dia 30 de julho, mês de julho acabando, mas que venha gosto, que venha com muito gosto, muita coisa boa, e eu tô nessa manhã de quinta-feira com você, aonde? A sua rádio do seu jeito já começa o Manhã Show com ela, com quem? Agora 8h57, muito bom dia pra você, muito prazer. Eu sou Kátia Howlett, chegando pra te fazer companhia até às 11 da manhã aqui no nosso Manhã Show, que começa oficialmente daqui a pouquinho. Você sabe que antes da abertura do Manhã Show rola sempre a primeira dica da Caixa Premiada, que pode te ajudar e te dar o valor de 100 reais. Ontem o nosso querido Kelson levou pra casa 100 reais, hoje pode ser você, tá bom, minha amiga? Meu amigo que tá aí no seu carro, tá na sua casa, tá no seu trabalho, tá na labuta do dia a dia, né? Minhas amigas diaristas de plantão, sempre ouvindo a programação da Band FM, você, minha amiga dona de casa, você, meu amigo professor, meu amigo Garim, você que tá também no Frentistas, nos postos de combustível, sempre ouvindo a gente, hein? Lugar mais caro do Brasil. Ó, vamos nessa, gente, trazer aqui a primeira dica da Caixa Premiada e a sua participação valendo 100 reais pelo 719-9947-6363. Lembrando que hoje é dia do cirurgião geral, hoje é dia mundial do bordado, hoje também é o dia internacional da amizade, é, inclusive hoje, fiz uma homenagem lá no meu Instagram, meu amigo Joel Costa, que também faz parte aqui do Grupo Lomes, da Band FM, quase 20 anos de amizade com o seu João, me viu pequena, me viu adolescente e trabalha comigo até hoje. Então, tem amizades que duram a vida toda e não tem idade pra isso, né? Hoje é o Dia Internacional da Amizade, então lembre daquele amigo que tá na sua vida por muito tempo, tá bom? Aquela amizade que durou, que dura na sua vida. Vamos nessa, primeira dica da Caixa Premiada é uma coisa que é conhecida pela calma e tranquilidade. Essa coisa que tá na minha Caixa Premiada é conhecida pela calma e pela tranquilidade. Já sabe o que é? Participa aí, já tem a segunda, a terceira, tem a ligação valendo 100 reais. Se acertar, leva. Se errar, o prêmio vai acumular. Vamos nessa. Vamos começar com o Cleiton Romário. 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A voz da menina com a rinite.
18: Não, ah. Gisele.

E hoje eu vou compartilhar com vocês uma mensagem linda do escritor baiano, é lá de Muritiba, ele é de Gabinhuze. Ele fala a seguinte mensagem: prefiro puxar uma cadeira e me sentar à mesa com pecadores que reconhecem seus erros do que a mesa com pessoas que fingem ser santas. Eu gosto de gente que conhece as próprias contradições, que admite quando erra e que pede desculpas, que não precisa construir uma versão impecável de si para ser aceita. Para mim, reconhecer as próprias sombras sempre foi muito mais humano do que passar a vida apontando a escuridão dos outros. Conhecer as próprias sombras é melhor do que passar a vida apontando a escuridão dos outros. Um dos maiores problemas das relações seja essa necessidade de preencher o melhor do que realmente somos, ou seja, parecer melhor do que somos. Tem gente julgando escolhas que faria escondido, condenando erros que também comete e cobrando dos outros uma perfeição que nunca conseguiu alcançar. E eu desconfio muito de quem precisa diminuir alguém para provar a própria virtude. É de Gabinhuze. Entendeu, né, Brasil?

0: Internacional da Amizade. Você que é meu amigo de todas as manhãs, aquele bom dia especial pra você, pra toda a sua família. Muito obrigado pela sintonia todos os dias. É, nesse nosso encontro que acontece sempre a partir das 9 da manhã, aqui no Manhã Show da Band FM, de segunda a sexta. Ao sábado também tem Manhã Show, e quem vai estar no comando do sábado é Urias Neri. Vai estar por aqui, tá bom? Aquele bom dia especial pra você, por aqui, Cátia Howlett, grudada, colada até as 11, com a sua participação, pezão direito na frente, pensamento positivo. Ó, você viu a mensagem que eu passei hoje, né? Entendeu a mensagem? É, tem muita gente querendo ser o que não é. Você tem que ser o que você é. Não tenha medo de falar o que você pensa, tá bom? Seja feliz, se liberta, Brasil! Ó, não tô sozinha não, nessa manhã gostosa que tem a caixa premiada que tá valendo 100 reais. Tem a Cacazinha também contando fofoca. Me conta,
1: bom dia! Bora que bora, gente! Hoje é quinta-feira, vamos falar do Neymar e a festa que ele deu pras duas filhas dele. Vamos explicar isso melhor.
0: Quero saber.
1: Vamos falar do desabafo de Érica Januza, depois que foi traída pelo cantor Arlindinho.
0: Ai, meu Deus do céu.
1: E Mel Maia, a Ritinha de Avenida Brasil, tá garantida em Avenida Brasil Parte 2. Mas o que que ela vai fazer? Ela era uma criança naquela época. E o que que ela vai fazer agora com 22 anos?
0: Marinho.
1: Tudo isso a gente comenta aqui hoje na Band FM.
0: Carlinha do São Gonçalo, um abraço pra você. Diz que a mensagem foi linda. Bom dia pra você, minha linda. Bom dia, tudo bem?
2: Deus abençoe a nossa quinta.
0: Amém, já abençoou.
2: Já tô por cá, viu? Batendo ponto.
0: Bata seu ponto, minha filha.
2: Na melhor.
0: Se não, vão descontar no salário de vocês.
2: Beijo, fique com Deus, Carlinha.
0: Beijo, vida.
2: Bom dia, Kátia. Aqui é Valmária, da Boca do Rio. E eu já sei o que tem na sua caixa. Liga pra mim. É tudo de bom, é tudo de Band.
0: É tudo de Band. Dia Internacional da Amizade tem ela, que tá sempre feliz, sempre mandando aquele áudio alto astral pra gente. Paula de Camaçari.
3: Caixa premiada, o melhor programa da manhã. Da rádio.
0: Isso.
3: Só pode ser um bicho preguiça, não, cara?
0: Será que é um bicho preguiça? Ai, Paulinha, um bom dia.
4: Bom dia, bancada.
0: Bom dia, Samuel.
4: Tá falando aqui, é Samuel da Estrada Velha do Aeroporto.
0: Alô, Samuca. E aí, meu brother?
4: Uma boa quinta-feira aí pra vocês aí na rádio. Viu?
0: Obrigada, meu amor. Obrigado pela audiência.
4: Um beijinho, um abraço.
0: Um cheiro. Alô, Andrezinho de Lauro de Freitas.
5: Bom dia, Band FM. Bom dia, minha querida amiga Kátia.
0: Você que é meu amigo querido.
5: Feliz dia da amizade
0: Internacional
5: pra você
0: da amizade.
5: Pra todos os seus, amiga.
0: Valeu, meu brother.
5: Todos os meus também.
0: Valeu, obrigada, que
5: forte
0: Deus abençoe.
5: Forte abraço a todos, Deus abençoe o nosso dia.
0: Amém, amém, além. Cadê ela? Mari, minha linda, bom dia, Mari.
6: Bom dia, Kátia,
0: bom
6: Mari
0: dia.
6: Do Cabula.
0: Boa, tá comigo.
6: Tem um ótimo dia, quintou,
0: daquele jeito.
6: A melhor
0: hein?
6: Das melhores, Band FM,
0: dia
6: já
0: do
6: sei
0: TBT.
6: Que tem na sua caixinha, liga pra mim, beijo.
0: Valeu, obrigada, um abraço aqui também pra Ravênia, que tá sempre ligadinha com a gente. Elaine, bom dia, Catinha, ainda não sei o que é que tem na caixa, tá bom? Mas vou esperar a segunda dica, Noélia de Pernambuco.
7: Bom dia, Catinha.
0: Bom dia, Noé, vida.
7: Carvalho de Pernambuco.
0: Não sei o que tem na sua caixa, viu? Valeu, vida.
8: Bom dia, Gardênia.
0: Camaçari também tá comigo.
8: Uma quinta-feira pra você hoje.
0: Pra você também, vida, viu?
8: É.
0: Obrigadão pela audiência
8: bom
0: sempre.
8: Bom dia com Jesus.
0: Sem ele nem
8: bom
0: entende.
8: Bom dia,
0: oi,
8: Catinha.
0: Eliana,
8: bom dia com
0: batendo
8: Jesus.
0: Batendo o ponto dela,
8: feliz
0: viu?
8: Feliz dia da amizade, minha amiga.
0: Pra você também,
8: você
0: vida.
8: É uma grande amiga minha do rádio, que eu escuto
0: coisa
8: todos
0: boa.
8: Os dias.
0: Obrigada, minha
8: e mande
0: vida.
8: Um alô pra minha amiga Carla Dora do São Gonçalo do Retiro.
0: Alô, Carla Dora.
8: Não sei o que tem na sua caixinha premiada, mas vou esperar a segunda dica, viu?
0: Bom dia,
8: Catinha.
0: Tem uma amiga
8: aqui,
0: também, Candeias. Eita, Nilda.
9: Ainda não sei o que tem na sua caixa, não, mas na segunda dica eu vou com fé em Deus, vou saber o que é. Me liga. Catinha, eu quero concorrer ao robô, Catinha.
0: Ai, meu Deus do céu, a Enya, minha amiga de Pojuca. Tem uma amizade em Pojuca também.
10: Feliz dia da amizade.
0: Feliz pra você também. Obrigada,
10: minha. Liga pra mim, Catinha.
0: Ai, valeu.
10: Obrigada na melhor.
0: Um beijo pra você.
11: Bom dia, meu bem. Boa tarde.
0: Dia, vida.
11: Testou na melhor.
0: Peraí, que eu peguei o áudio errado dela. O áudio dela é
11: dia, esse. Dia, Catinha maravilhosa.
0: Oi, maravilhosa.
11: Tudo bem?
0: Tudo ótimo.
11: Foi tão bom acordar ouvindo você.
0: Coisa
11: é
0: boa.
11: Tudo de bom, é tudo de Band.
0: Ai, meu Deus.
11: Que mensagem perfeita.
0: Gostou?
11: Um
0: gostou
11: beijo.
0: Da mensagem?
11: Tô ligadinha.
0: Vou trazer mais mensagem do Edgar Benuzzi. Ele arrasa mesmo. Gente, falar uma coisa pra vocês. Grandes coisas estão por vir. Olha pra sua casa. Olha pras pessoas que estão à sua volta, tá bom? Tá no buzu agora? Tá atrasado pro trabalho? Tá no metrô? Tá no carro por aplicativo? Bate no ombro do motorista e diz assim, ó, grandes coisas estão por vir na sua vida. Mas fala sorrindo, tá bom? Fala feliz, fala

0: coisa nessa vida que a gente tem que superar, né? Matheus e Cauã vão ter que superar a participação da eterna Marília Mendonça aqui na Band FM, a sua rádio do seu jeito. Essa música que foi colocada na vida real, né? Do Matheus, a dupla Matheus e Cauã, ele acabou se separando. Tá separado, tá solteiro, tá na pista e agora ele vai ter que superar essa separação, né? Teve alguma coisa na sua vida que você precisou superar tanto assim? 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Você e ele conectado na Band. 9h24, deixa eu falar com a Cris. Cris, meu amor, bom dia, linda.
1: Tinha, sua linda. Oi, bom maravilhosa, dia. Bom Deus dia. Deus abençoe nosso dia, todos vocês daí,
0: amém,
1: da Band.
0: Amém, amém, obrigada.
1: Feliz dia do amigo.
0: Pra você também, minha amiga, de todas
1: você
0: as manhãs.
1: Você que tem na sua caixa, liga
0: já
1: pra
0: sabe.
1: Mim, tá falando é Cris de Brotas.
0: Tá bom, Cris. Lembrando que o dia do amigo é dia 20 de julho, mas o Dia Internacional da Amizade é hoje. Hoje é o Dia Internacional da Amizade, tá bom, Jaziel? Bom dia, meu amigo,
2: bom
0: querido.
2: Bom dia, um abraço.
0: Um abraço pra você também.
2: O que vem na sua caixa aí?
0: É o quê? Me diga.
2: Acho que é 2 quilos de cupim.
0: Ai, meu Deus, que água na boca, que delícia. Pode levar pra mim que eu aceito, viu, Jaziel? Um abraço pra você. Gerson?
3: Bom dia, bom dia, bom dia, Kátia Hallis.
0: E aí, Gerson?
3: Beleza?
0: Pega o Guanabara e vem.
3: Kátia, eu não sei ainda o que tem na caixa, não.
0: Perdeu no sábado, que eu tô ligado.
3: A segunda e a terceira dica, mas deixa eu te falar.
0: Me fala,
3: é Gerson aqui de Pernambués.
0: Pernambués.
3: Kátia, você não sabe da maior, velho.
0: É mesmo,
3: né? Uria ligou pra mim.
0: Foi mesmo.
3: Sábado passado.
0: E tu errou o que tinha na caixa.
3: Manhã Show.
0: Ah.
3: Rapaz, eu não sabia a resposta, Kátia.
0: Perdeu sem conta.
3: R$100.
0: Ô, meu Deus do céu, Gerson, que pena. Quando eu te ligar agora, vai que não perde. Fica ligado aqui no Manhã Show, grande Gerson. Josinha também tá ligada com a gente.
4: Bom dia, Catinha.
0: Bom dia, vida.
4: Deus continue te abençoando, Kátia.
0: Oi,
4: tanto
0: vida.
4: Você como todo mundo aí da Banda FM.
0: Obrigada,
4: essa
0: meu amor.
4: Rádio é maravilhosa, que dá presente pra gente.
0: Tá bom, vida. Maria!
5: Bom
0: Maria,
5: dia,
0: Maria!
5: Kátia.
0: Bom dia, Maria!
5: Aqui é Maria Antônia de Pojuca.
0: Alô, Pojuca, Maria!
5: Liga, Kátia. Tô precisando tanto que vocês têm,
0: né? É, gente, finalzinho de mês, hein?
5: Eu não sei se nessa caixa, não, mas na segunda dica.
0: É, final de mês é tanta conta pra pagar que a gente vai ter que fazer um sorteio pra ver o que é que vai pagar e o que é que a gente vai dividir também.
6: Bom
0: que
6: dia,
0: é o som,
6: bom dia,
0: ganhou a caixa ontem.
6: Linda.
0: Oi, maravilhoso.
6: Chegou chegando, essa mensagem aí foi forte.
0: Gostou, foi forte mesmo, hein?
6: Bom dia,
0: aí,
6: galera da Band, tô na Band, tô na melhor.
0: Um abraço pra você, que
5: bom
0: é o Cinho Preta.
5: Bom dia, aqui é a Preta de Camaçari, meu amor.
0: Fala
5: bom dia.
0: Mim. Fala o que você
5: com
0: sente.
5: Com Jesus, que o Senhor já abençoe nosso dia. Paz, felicidade, livramento, meu amor.
0: Amém. Oi, Silvia.
5: Bom dia, Catinha.
0: Bom dia, minha
5: obrigada
0: vida.
5: Obrigada no melhor programa de todas as manhãs.
0: Com certeza, Silvinha.
5: Ô, Catinha.
0: Ô, oh, meu Deus do céu.
5: Silvia de Cosme de Faria.
0: Obrigada,
5: não
0: minha vida.
5: Não sei o que tem na caixa ainda. Vamos ver a segunda pista em diante, né?
0: Vamos.
5: Tô na banda.
0: Valeu. Mas agora eu vou fofocar, vou falar com a Cacá. Esse fato aí, né? O cara com uma mulher linda daquela que é a atriz, Érica Janúzia, né? Foi traída pelo então namorado, 8 meses de namoro, o Arlindinho, filho do Arlindo Cruz, que foi visto, né? Pela esse pessoal de fofoca em uma casa de swing. Olha, me conta, Cacá, esse babado.
7: Vamos
0: aí,
7: falar do Arlindinho, filho do Arlindo Cruz, cantor, né? Com a Érica Janúzia, que é atriz. E que ela tá na novela das 6, fazendo a rainha Niara. Os dois estavam namorando há 8 meses, até que a jornalista Fábia Oliveira publicou imagens do Arlindinho saindo de uma casa de swing. É, de uma casa ali de troca de casais, sabe? Essas coisas, é, ao lado de duas mulheres. Quando a Érica Janúzia viu isso, ela deixou de seguir o Arlindinho, apagou todas as fotos. Mas até então, os dois não tinham se pronunciado. Arlindinho resolveu se pronunciar e fez um post com um pedido de desculpas para Érica Janúzia e para todo mundo, né? Na verdade, ele escreveu assim: "Esse episódio me fez enxergar algumas coisas que preciso olhar com mais coragem. Já estou buscando esse caminho com apoio de profissionais da minha família e da minha fé." E ele ainda pede desculpas para Érica. "A Érica, quero pedir desculpas publicamente e reafirmo aqui o que falei pessoalmente com ela. Sinto muito por ter decepcionado você. Tenho muito respeito pela sua história e pela mulher que você é." Bom, a Érica já tinha desabafado um pouco ali com um vídeo, sem tocar muito no assunto, com um vídeo para os seus seguidores. Acontece que ontem ela participou do Saia Justa do GNT. E, gente, o depoimento dela foi muito forte. É triste, né? Você vê uma mulher magoada por essa coisa dessa traição. E ela falou o seguinte: eu entreguei tudo de bom que eu tinha para entregar. Não me arrependo de ter compartilhado os momentos felizes. Não me arrependo de ter vivido porque amei. E ela ainda fala o seguinte, ó: eu vivi uma história muito feliz, mas de repente eu acordei com uma foto e com um vídeo de uma pessoa ferindo o seu inegociável, te desrespeitando, colocando a sua história, o seu nome, o seu relacionamento, o seu combinado no chão. É, pois é, né, gente? Não é fácil. O depoimento dela é muito forte mesmo. Triste, triste você ver uma pessoa magoada por causa de um canalha desse, né? Precisa de ajuda profissional? Então, né? Antes, então, vai se tratar com ajuda profissional, né? Porque isso não se faz. Não se faz. Enfim, você sabe que mesmo depois do pedido de desculpas do Arlindinho, muitas pessoas escreveram ali na rede social dele. Olha só, um internauta escreveu assim: muita força, estamos todos contra você. E aí outro escreveu assim: ganhou na Mega Sena e perdeu.
0: Mesma hora, não soube gastar o dinheiro.
7: Debochou um outro, né? Com certeza. Aí um outro internauta também criticando ele escreveu: infelizmente nada justifica o que você fez.
0: Nada mesmo.
7: E eu concordo com esse. Infelizmente nada justifica o que Arlindinho fez com a Érica Januza. Meu Deus do céu, né? Tanto homem canalha. Érica Januza, linda, maravilhosa, bem sucedida, enfim. Ai, gente, bom, daqui a pouco a gente volta. É pra falar da Mel Maia.
0: Quero saber de tudo.
7: Ela vai participar de Avenida Brasil Parte 2. Vou explicar isso melhor, me aguarde.
0: Ô, Cacá, o homem pode ter a mulher mais linda do mundo, uma dama perfeita, maravilhosa, mas quando o homem é canalha, ele vai ser canalha, independente da beleza da mulher que ele tem em casa, viu? 9h30, Leonardo Sangue de Gelo, bom dia! Ei.

0: Band, mas o som do Dilcinho pouco a pouco. Vou me desfazendo de você pouco a pouco. 9h41, aquele bom dia especial, faltando 19 minutos para as 10. Se onde quer que seja ouvindo a gente, aquele bom dia especial. Muito obrigado pelo carinho, pela audiência. Turma participando aí pelo nosso WhatsApp. Lembrando que daqui a pouquinho tem a segunda dica da Caixa Premiada. Elisiane, meu amor, bom dia.
1: Que Deus nos abençoe, da feliz quinta-feira.
0: Amém, vida. Obrigado
1: pela audiência. 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
0: Ai, meu Deus,
2: Priscila. Bom dia, Catinha. Boa quinta-feira. Bom dia pra todas nós.
0: Bom dia,
2: Bri. Bom dia, Catinha. Já sei o que tem dentro da sua caixa. Liga pra mim, Catinha. Tô precisando desses 100 reais hoje.
0: Tayana, meu amor, um beijo pra você, Tayana. Sayonadia também. Eu não sei se eu encontrei a Tayana ou foi a Sayonadia ontem. Uma das duas, mas um beijo pra vocês, meninas.
3: Oi, Cátia, sua linda. Bom dia, tudo bom?
0: Tudo
3: aqui
0: ótimo.
3: Aqui é Amy, moro no IAPI, mas tô aqui na Graça.
0: Tá na Graça trabalhando, né, minha
3: vida? Eu ainda não sei o que tem dentro da sua caixa, não. Mas me ligue, daqui pra segunda eu já vou saber. Um beijo.
0: Oi, Catinha. A muleta que tá na sua caixa. Quem disse foi a Ariana de Lauro de Freitas. Será? O Antônio tá em Prado
4: Bom
0: Forte.
4: Bom dia, minha amiga.
0: Bom
4: Deus
0: dia.
4: Abençoe nosso dia. Aqui é Antônio de Prado Forte, Mato São João.
0: E aí, Antônio?
4: Tudo de bom, tudo de band. Tô querendo participar aí também, viu?
0: Ah, tá bom.
4: Me ligue que eu quero ver ser devido aqui.
0: Tá bom, seisão pra você,
5: Bom Newton. Dia, bom dia com Jesus, Kátia House.
0: Fala,
5: essa
0: Newton.
5: Essa voz maravilhosa que a Band
0: coisa
5: tem.
0: Boa.
5: Aqui é o Belão da Chapada.
0: Alô, Belão da Chapada.
5: Firme Tamo forte. Junto, viu?
0: Tamo junto.
5: Bota a música de Edson Gomes.
0: Edson Gomes, você tá me toda devendo essa música pra
6: bom
0: você,
6: Bom dia,
0: Fabinho.
6: Catinha, bom dia, Catinha. Oi, hoje é dia da amizade, então Isso. quero te agradecer por essa amizade aqui todas as manhãs. Que você aqui nos alegra, nos diverte, entendeu?
0: Ai, que bom.
6: Que Deus continue te abençoando.
0: Amém,
6: você
0: amém.
6: Você me sendo essa pessoa maravilhosa.
0: Obrigada,
6: viu?
0: Meu lindo.
6: Então é isso. E me liga que eu sei que tem na sua caixa.
0: Boa sorte pra você. Alô, Gil. Acorda, Gil, que vai dar meio-dia, Gil.
7: Bom dia,
0: Cátia. Tudo bem?
7: Eu acho que pela grande apresentadora que você é, a grande comunicadora que você é, você já merece um programa de auditório na TV Bandeirantes.
0: Ai, já pensou eu na TV
7: aí,
0: Bandeirantes?
7: Você já viu que audiência não tinha pra ninguém.
0: Ai, meu Deus do céu. Em breve. Quem sabe não gosta de TV, não, mas em breve.
8: Oi, Tatiana,
0: fala,
8: bom dia.
0: Tudo
8: aqui
0: bem, querida Rosana?
8: E eu e Rael estamos aqui ligados na Band. Liga pra mim, gatona.
0: Valeu,
8: bom
0: beijo
8: dia.
0: Pra você, meu amor. Obrigado pela audiência. Deixa eu falar com essa gata maravilhosa. Bom dia.
9: Bom dia, Tatiana.
0: Mailena da Ribeira.
9: Linda.
0: E aí, menina?
9: Amizade, meu amor.
0: Pra você
9: muito
0: também.
9: Obrigada,
0: viu?
9: Pela sua amizade todas as manhãs. Aí, sempre alegrando o nosso dia, nossa semana. Quintou, viu, Catinha?
0: Quase daquele jeitão.
9: Eu quero esses 100 reais aí, já sei o que tem na caixa. Me liga,
0: valeu.
9: Beijo, linda.
0: Um cheiro pra
9: Milena
0: você.
9: Da Ribeira,
0: Helena
9: da banca,
0: Ribeira, mora no Paraíso. Vamos pra Caixa Premiada? Segunda dica da Caixa Premiada, tá super fácil hoje. Quem sabe você não vai levar pra casa sozinho, 100 reais na Caixa Premiada. Fácil demais. Vamos dar a segunda dica. A primeira dica já saiu, tá lá nas nossas redes sociais, no arroba Band FM Salvador. Aproveita, segue a Band no Instagram, arroba Band FM Salvador. Lá você vai me encontrar e vai ser um prazer saber que você vai me seguir também, arroba Howlest. Essa pessoa sou eu, tá bom? Ó, tem uma proteção natural bem resistente. É uma coisa que tem uma proteção natural bem resistente. Tem uma proteção natural bem resistente. Sabe o que é? Participa aí!
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17: 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Agora de olho na BR-324 em direção à capital baiana, isso porque tem retenção ali na Jaqueira do Carneiro. Se ligue na dica, você que tá vindo de Águas Claras e precisa chegar na Vila Rui Barbosa, melhor cortar pela ligação Lobato Pirajá e completar pela Suburbana. A campanha de vacinação contra a raiva já começou. 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Thiago Costa para a Band FM, a sua rádio do seu jeito.
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0: Vamos voltando aqui no nosso Manhã Show. Tem uma galera querendo acertar o que tem na minha caixa hoje. Tem gente que tá acertando. Será que é um óculos? O pessoal tá dizendo que é um óculos. Aqui será a sua rádio do seu jeito. Zezé de Camargo e Luciano, sonho de amor. Qual é o seu sonho de hoje? Me conta, vai, realiza seu sonho.

0: Ai, demais, o som da Ludmilla, garota, nota 100. Pra você, minha garota maravilhosa, nota 100, aquele bom dia especial. 9h58, daqui a pouco a terceira dica e ligação da caixa premiada. Tayana de Brotas, acha que é uma tartaruga que tá dentro da minha caixa premiada. Arlete, beijo pra você da Cidade Nova, sempre participando com a gente. Minha maravilhosa, linda Lupio. Ô, Lupio, um beijo pra você, maravilhosa. Obrigadão pela audiência, sempre participando aqui da programação da Band. Alô, Jefferson, diga,
1: bom
0: meu
1: dia,
0: lindo.
1: Cátia, bom dia, galera da Band.
0: Bom dia.
1: Aqui é Jefferson de Abrantes.
0: Alô, Abrantes.
1: Sua caixa, Catinha.
0: Já sabe mesmo, Jefferson.
1: Quem sabe é hoje, eu sou contemplado aí com a ligação.
0: Boa sorte, um abraço
1: a todos.
0: Pra você
1: bom
0: também,
1: dia.
0: Bom dia. Oi, Catinha, eu sei o que tem dentro da sua caixa, viu? Pra mim é uma tartaruga. Bruna, beijo pra você, Bruna de Camaçari, bom dia. Lupio de Pojuca, já falei. A Cristiane tá em Brotas. A Tassiane Ribeiro também tá no bairro de São Gonçalo, tá me ouvindo. Atanásio, diga Atanásio, olha o nome dele diferente.
2: Oi, Catinha, bom lindo. Dia. Meu nome é Atanásio, moro aqui no CIA 1, em Simoncílio. Catinha, liga pra mim, que eu
0: vou
2: sei o que tem na sua caixa.
0: Caso.
2: Desculpa que eu não pude atender, mas tava muito ocupado.
0: Sábado te ligaram, você não atendeu, Atanásio. Mas boa sorte hoje, viu?
3: Oi, bom Ana. Dia com Jesus. Bom dia, amizade.
0: Bom dia, Dia Internacional
3: aqui
0: da Amizade
3: Ana
0: hoje.
3: Maria,
0: oi, Ana Maria.
3: Me Coqueirinho. Liga, Catinha. Tô na Band, tô na melhor.
0: Obrigada,
3: um cheiro,
0: um
3: sua linda. Que Deus continue te abençoando sempre.
0: Carlito,
4: bom dia,
0: meu amigo.
4: Bom dia, Band. Bom dia, Cátia. Essa voz que alegra todas as nossas manhãs na Band.
0: Obrigada.
4: Carlito Camaçari, me liga pra eu ganhar essa caixa.
0: Boa sorte pra você.
3: Tudo bem?
0: Tudo ótimo.
3: É, eu acho que tem hoje na sua caixinha premiada, óculos.
0: Será um óculos?
5: Bom dia, Catinha.
0: Bom dia, tudo bem,
5: meu lindo? Aqui é Tássio Rodrigo de Camaçari, liga pra mim, nunca ligou, né?
0: Eu nunca liguei pra você, rapaz.
5: Ótima quinta pra todos aí, viu?
0: Boa sorte pra
6: você. Bom dia, Catinha, Márcio de São Cristóvão falando com você, um dia maravilhoso e abençoado.
0: Amém,
6: ô, Catinha, me liga.
0: Ai, meu Deus, Márcio.
7: Bom dia, Catinha, bom dia, gatona.
0: Bom dia, maravilhosa.
7: E eu já sei o que tem na sua caixa, pode ter certeza que é uma tartaruga. Liga
0: será uma tartaruga?
7: Tartaruga?
0: De saúde,
7: Catinha.
0: Gente, a tartaruga
7: por
0: tranquila.
7: Por favor, liga pra mim.
0: Gostei da sua participação, Claudinha. Um beijo pra você, viu? Obrigado pela audiência e boa sorte. Vamos ver se você vai ter sorte hoje. Mas agora eu vou fofocar com a Cacá. A gente vai falar da Ritinha da Avenida Brasil, que na verdade é a Mel Maia, né? Que tá linda a mina, tá passo. Vamos ver o que ela tem pra falar.
8: Mel Maia, lembra dela? Ela agora tá com 22 anos. A Mel Maia fez a Ritinha, pequena, criança, em Avenida Brasil. Lembra que ela ficava no lixão? Pois é, gente. Mel Maia vai participar de Avenida Brasil Parte 2, porque já falamos aqui. Depois de Quem Ama Cuida, que vai acabar em janeiro, vai entrar a novela Avenida Brasil Parte 2, mostrando ali como estão os personagens. E a Mel Maia, ela vai fazer quem, né? Porque se ela fazia a Ritinha quando era criança, agora com 22 anos, o que que ela vai fazer? Ela vai fazer uma piriguete. Lembra da Suelen, a Isis Valverde? Ela não vai participar de Avenida Brasil Parte 2. Então, a Mel Maia deve entrar ali no lugar dela como uma piriguete. Quem já tá confirmado também, que já sabemos, é Murilo Benício, o Tufão, Carminha, Adriana Esteves, também tá confirmado Marcos Caruso como Leleco, Eliane Giardini como Murici, né? Enfim, tem muita gente confirmada, claro, que o Marcelo Novaes não tá, porque o Marcelo Novaes morreu ali em Avenida Brasil. Enfim, eu ainda... Tá, pra mim ainda tá difícil acreditar nessa Avenida Brasil Parte 2, mas
0: também
8: eu quero saber a sua opinião. E daqui a pouco a gente volta pra falar que o Neymar... É, pois é.

0: Band, mas eu sou do Saulo. Benção aqui na Band FM, a sua rádio do seu jeito. Ótimo dia pra você que tá aí acompanhando a gente. Sou do Saulo cantando com ela, com a maravilhosa Anitta aqui na Band. 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São dois celulares. Tá na hora da nossa caixa premiada.
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0: Vamos nessa pra nossa caixa premiada. Terceira dica e ligação pra ver quem vai ser o sortudo ou a sortuda que vai levar pra casa hoje R$100. Quem será? Terceira dica, dá passos lentos, mas sempre segue em frente. É uma coisa que dá passos lentos, mas sempre segue em frente. E agora a gente vai ligar pra sortuda de hoje. Se ela atender 5 chamadas, o que é que acontece? Ela pode responder o que tem na caixa. Se ela acertar, ela leva. E se ela errar, o que é que acontece? O prêmio é com... Atendeu. Alô, bom dia.
2: Dia, Catinha.
0: Eu falo com a Ariana Felipe de Lauro de Freitas, é isso?
2: Isso mesmo. Não é Ariana Grande, mas é Ariana Felipe.
0: Ai, meu Deus, sou fã das duas. Ai, você mora onde aqui em Lauro de Freitas, meu amor?
2: Eu moro no centro, Catinha.
0: No centro de Lauro de Freitas. Deixa eu te perguntar uma coisa. Isso. Tá gostando da programação da Band FM, Ariana?
2: Ah, eu amo. Todo dia, no mesmo horário, tô ouvindo.
0: Ah, então você é ouvinte do Manhã Show e eu fico feliz por saber que você tá me ouvindo todos os dias. Você é casada, Ariana?
2: Sou casada com Robição.
0: Ai, mas é Robição, daquele Robição no Pagodão, é outro?
2: É o clone
0: do Robição. Então ele canta pra você também, esse Robição, ou ele não canta pra você?
2: Ele só faz zoada, mas tá tudo certo.
0: Maravilha. Ariana, você sabe o que tem dentro da minha caixa? Eu vou te perguntar. Se você acertar o que tem na caixa, você vai levar R$100. Se você errar, o que é que acontece? O prêmio vai acumular. Mas antes de você responder, me conta o que é que você vai fazer com R$100, quase o último dia do mês, né? Que amanhã é o último dia do mês, dia 30 hoje. Você vai fazer o que com essa grana? Me conte.
2: Tadinha, eu vou comprar um presente pro esposo, que o aniversário dele é amanhã.
0: Ah, então hoje é o seu dia de sorte. Tá vendo que as coisas só acontecem exatamente quando tem que acontecer. Tá vendo, Ariana, ouvinte de Lauro de Freitas,
2: ah,
0: do centro.
2: Ah, muito obrigada.
0: Sem conto, vai comprar um presente. Então ele tá sendo um bom marido, tá valendo. Ariana, o que é que tem dentro da minha caixa? Ariana, me conte.
2: Tadinha, eu tava com uma resposta já pronta, mas a terceira dica já mudou tudo.
0: Tá fácil hoje, viu?
2: Eu vou de tartaruga.
0: Ai, meu Deus, você acha que é uma tartaruga, Ariana?
2: Eu acho.
0: Ai, será que vai ter presente pro Robição, gente?
2: Espero, né?
0: Como eram as músicas do Robição? Eu até esqueci, tem um monte de pagodão. Eita, Robição.
2: Catinha, quem vai lembrar agora?
0: Já faz anos e eu sou uma pessoa jovem, gente. Sou muito jovem. Vamos nessa, ver se ela ganhou, gente. Será que ela vai comprar um presente do maridão? Uhul!
2: Que maravilha!
0: Tá feliz, Ariana?
2: E como?
0: Então manda um pix que o dinheiro vai cair na sua conta. Você acabou de faturar R$100 em uma tartaruga, gente. Entreguei na terceira dica. Tartaruga, tia, que tá na minha caixa. Valeu, meu amor. Um beijo pra você, pra sua família. Muito obrigado pela audiência. E manda um pix que a produção vai falar com você, tá bom? Um beijo, lindona.
2: Okay, obrigado.
0: Valeu. Lauro de Freitas ganhando a caixa premiada de hoje. A próxima cidade pode ser a sua, pode ser seu vizinho, pode ser seu bairro, tá bom? Então fique ligada aí, você que tá participando com a gente. Amanhã eu tenho R$100, porque a Ariana tirou 100 conto da minha caixa, achei que ia acumular, mas o pessoal sabia desde o início que era uma tartaruga. Eu volto com a Super 6 valendo uma super sanduicheira.
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3: Paralelo em direção centro, ainda tem retenção lá no final e agora encontra muita retenção lá na CM Detran. Se ligue na dica, você que saiu do Cabula e acessou a paralela e segue para o acesso norte, corte pela Luiz Eduardo Magalhães. 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Thiago Costa para a Band FM, a sua rádio do seu jeito.
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5: Estão de volta aqui na Band FM, a sua rádio do seu jeito, nessa manhã linda, maravilhosa. É, rapaz, é a última quinta-feira do mês, fazer o que hoje, hein? Eu sei que a Band vai estar com você em tudo que você fizer, viu? A sua rádio do seu jeito.
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5: Agora 10h20, tá na hora da Super 6, as 6 melhores da Band FM. A gente tem na Super 6 uma super sanduicheira pra você faturar, tá bom? Se tá afim de faturar, é só escolher sua música preferida. A música mais votada, a gente toca de novo e todo mundo que escolhe música concorre a uma super mega sanduicheira aqui da Band FM, tá bom? Música 1 do Luiz Fonsi, Despacito. Música 2, a Manu Batidão, Daqui Pra Sempre. Música 3, o Gustavo Mioto, Pedido de Socorro. A 4, do Pericão, Até Que Durou. A 5, do Henrique Juliano, Cidade Vizinha. E a 6, do Jorge Mateus, 5 regras. Qual das 6 músicas você tá afim de ouvir? A música 1, a música 2, música 3, música 4, música 5 ou a música 6? Lembrando que você participa através do WhatsApp da Band. Não tem ainda o WhatsApp, ainda nunca mandou mensagem pra mim? Manda hoje, quero ouvir você. Quero saber onde você tá me ouvindo. 71999476363. Não segue o Instagram? Segue lá, @BandFMSalvador. Aproveita e me segue, @Howlest também, tá bom?
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5: Luiz Fonsi, Despacito, música 1. Vamos dançar, vamos bailar.

0: Rende mais o som do Gustavo Mioto, pedido de socorro. Essa é a música 3. A Super 6 gostou, quer ouvir de novo? Então volta na música 3. Gustavinho Mioto, na Band FM 104.3, a sua rádio do seu jeito. Luiz Fonsi, a música 1, Mano Batidão. Daqui pra frente, a música 2, Gustavo Mioto. A 4 do Pericão Até Que Durou. A 5 do Henrique Juliano, Cidade Vizinha. 6 do 5 Regras, do Jorge Matheus. Oi, Catinha, Luzinha. Tá me cobrando que ela nunca mais ganhou nada aqui na Band. Sua hora vai chegar, viu, Lu? Um beijo pra você, a Carla, que é diarista, tá aí na sintonia da Band FM. Tá escolhendo a música dela.
1: Gatinha, oi, na Super 6, eu escolho pedido de socorro.
0: Gustavo
1: do São Gonçalo, um beijo, fique com Deus.
0: Um cheiro pra você,
1: tô
0: um abraço.
1: Eita,
0: coisa boa, só longe
1: tua sua.
0: Obrigada, Sol Sol. Um beijo pra você, obrigado pela audiência. Quem é essa linda aqui? Ô, tá mudo o seu áudio, princesa. Só fé, final do telefone 0757, o seu áudio tá mudo. Manda outro áudio aí pra gente. Cadê a maravilhosa? Diga,
2: oi,
0: maravilhosa.
2: Gatinha, bom dia com Jesus de novo. Bom dia com bom Vitória.
0: Dia. Amém.
2: Bom dia com eu ganhando de novo. Nossa, do cheiro, a saudade, meu Deus. Minha irmã que tá fazendo aniversário no sábado.
0: Eita, boa sorte pra você, maravilhosa. Música 4 aqui também, quem tá voltando na música 4. Cadê? Jéssica Santos, boa sorte pra você, Jéssica. Tem também a lindona aqui. Natália Barros, oi, Nath. Bom dia, Nath, tudo bem?
3: Eu quero ouvir a primeira música.
0: A primeira música.
3: Despacito.
0: Despacito.
3: É Natália Barros, Caminho de Areia.
0: Caminho de Areia. Natália, seja bem-vinda à Band. Primeira vez ela comigo, Silvia Machado de Cosme de Farias, também participando com gente. Jojo de Paripe, um beijo pra você também escolhendo a música dela. Tô na Band, quero escolher aí a música Despacito. Tá bom, Paulo? Obrigado pela audiência. Tem mais aqui? Tem sim.
4: Bom dia. Aquele bom dia. De Malhada, a número 3.
0: Número 3.
4: Deus Jesus queira, eu vou curtir a festa de Malhada. Deus Olho de Malhada.
0: Valeu, meu amor.
5: Oi, Kátia, Marido Cabula, gostaria de ouvir Gustavo Mioto, pedido de socorro.
0: Pedido de socorro.
5: Beijos, tudo de bom, tudo de Band.
0: Vamos nessa,
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1: Tá demais o som do Jorge Mateus. 5 regras aqui na Band FM. Agora 10h41. Ótima tarde pra você. Ótimo dia pra você que tá acompanhando a gente. Lembrando que logo mais às tarde, 2 da tarde, tem da Play com ele, com Luan Dias. Resultado da Super 6 daqui a pouquinho. Quem tá comigo é
2: bom
1: ela,
2: dia,
1: maravilhosa.
2: Bom dia, eu aqui de novo, minha linda. Quero escutar. Pedido de socorro.
1: Pedido de socorro. Kézia quer ouvir, mano, um batidão. Alô, Kéziazinha, meu amor, um beijo pra você.
3: Bom
1: Andrezinho.
3: Bom dia mais uma vez, minha querida amiga.
1: Oi, minha linda.
3: Vamos de Péricles.
1: Vamos de Pericão.
3: Um beijo no coração.
1: Olha a maravilhosa Sayonádia.
4: Bom dia,
1: Kézia.
4: Bom dia, minha galera da Band FM. Aqui é Sayonádia do Curuzu. Eu gostaria de escutar novamente.
1: Que música,
4: pedido
1: que música.
4: Pedido de socorro e outra. Catinha, amei te ver ontem.
1: Ah, eu tava na dúvida se era você ou Tayana.
4: Maravilhosa demais. Não sei se você vai lembrar.
1: Só faltou lhe apertar. Eu lembro sim, a gente se encontrou no metrô. A gente se encontrou. Eu encontrei você, Sayonádia. Toda linda, toda maravilhosa. Eu digo, aquela é minha ouvinte. Ó, 10h42, eu volto daqui a pouquinho trazendo o resultado da Super 6.
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4: A estrada do Cuca em direção ao litoral norte tem retenção na parte central e está bem carregado até a região dos atacados. Se ligue na dica, você que está pela paralela e tem compromisso em Vilas do Atlântico, acesse a rodovia, mas corte pela Avenida 2 de Julho e siga pela Luiz Tarquinho. 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Thiago Costa para a Band FM, a sua rádio do seu jeito.
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6: De volta aqui na Band FM, a sua rádio do seu jeito. 10h48, bom dia pra você. Tá na hora do resultado da Super 6. Tem sanduicheira pra você. A sua rádio do seu jeito.
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6: Tá indo sanduicheira pra ela, Natália. Final do telefone 2598. Alô, Natália. Final do telefone 2598. Você faturou uma super sanduicheira aqui na Super 6 da Band FM. Nath, se tiver ouvindo, manda um salve aí pra gente, que você foi a sortuda. Manda aquele áudio de responsa. Faturou uma super sanduicheira 2598. Final do telefone. Música mais votada.
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0: besteira que eu tava precisando. Muito obrigado, Catinha. Muito obrigado, Band FM. Ligado em você.
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0: ficar aqui na Band FM, vai ser um prazer saber que você chegou de Malicuia e vai ficar aqui grudado comigo, meu coração é todo seu, tá bom? 10h55, faltando 5 minutinhos agora para as 11, tá na hora da gente fofocar, da última fofoca de hoje com a Cacazinha, lembrando que o Manda Tarde tem mais uma edição da Super 6, vai estar valendo pra você que tá ligado com a gente, par de ingressos pro cinema na Super 6 de hoje, de 1 da tarde, quem vai estar por aqui na Super 6 é Urias Neri, vai estar fazendo Super 6 pra vocês 1 da tarde, tá bom? E vamos nessa, Brasil, fofocar com o Cacá, porque eu quero saber sobre Neymar, parece que ele não vai querer mais jogar na seleção brasileira, é isso, me conte.
1: Bora lá, gente, vamos falar do Neymar. Neymar, que deu uma entrevista essa semana falando que não quer mais jogar pela seleção brasileira. Realmente, esse ano pro Neymar não foi legal em relação à Copa do Mundo, mas não foi legal pro Brasil, né? Enfim, não só né, pra gente? Ele, né? Sei lá quando vai ser, esse é o problema. Mas vamos falar da vida pessoal dele. A Bruna Biancardi, a esposa do Neymar, organizou uma festa conjunta para comemorar os aniversários da Mel e da Helena. A Mel é a filha ali mais nova do Neymar e da Bruna Biancardi. Ela completou 1 ano de idade no dia 5 de julho. E a Helena é filha do Neymar, de um relacionamento rápido que ele teve com a Amanda Kimberly. E a Helena fez 2 anos, né, no dia 3 de julho. Então, uma é grudada na outra. Mas por que que não teve festa? Não teve festa porque eles estavam na Copa do Mundo. A Helena até comemorou com a mãe dela, que fez uma festinha ali, um bolinho, digamos assim. Agora teve festa na casa do Neymar em Santos. Teve oficina criativa, teve brincadeira, teve música, o tema eram flores com abelhas, joaninhas e tudo, enfim, fez aquela média também a Bruna Biancardi, afinal de contas eu acho que ela tá certa, porque a Helena é uma criança, gente, não dá pras
0: tem
1: mães ficarem,
0: né,
1: sabe,
0: se
1: entendendo,
0: pais.
1: Porque a Bruna não se dá com a Amanda, beleza, mas a criança não tem nada a ver com isso, é o que eu penso, sabe, então tem que comemorar mesmo com as duas, já que a Helena não foi pra Copa do Mundo. Só foram as filhas do Neymar com a Biancardi e o filho dele, né, que é o Davi Luca. Então, mais que justo, né? É o mínimo, enfim. Gente, um beijo e até amanhã. Tchau, tchau.
0: Beijo pra você, Cacazinha. Até amanhã. Te espero aqui com mais fofocas da vida dos famosos, tá bom? 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
4: Tráfego carregado agora na Avenida Jequitaí em direção ao Largo da Calçada e tem reflexos lá na Via Expressa. Quem tá na Luiz Eduardo Magalhães vai realizar a travessia, melhor seguir pela San Martín. 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Thiago Costa para a Band FM, a sua rádio do seu jeito.
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5: Começa hoje mais uma rodada do Brasileirão com 4 jogos previstos para acontecer e os líderes entram em campo. Fora de casa, o Flamengo enfrenta o Internacional, que vive um momento muito ruim no Campeonato Brasileiro. O Flamengo tentando se aproveitar desse momento péssimo do Inter para, quem sabe, colar no Palmeiras. Palmeiras que enfrenta o Vitória no Barradão e vai ter que enfrentar um time com uma grande invencibilidade. 11 jogos sem perder dentro de casa. Quem também entra em campo hoje é o Bahia, que assim como o Flamengo e o Palmeiras, joga fora de casa. Tem uma pedreira contra o Fluminense no Maracanã e sabe que qualquer vacilo pode ser fatal para o tricolor. Jogo dos desesperados vai ser entre Mirassol e Remo. As duas equipes tentando sair da zona de rebaixamento. Esse jogo às 7:30 da noite. 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

tudo bem com você? Muito prazer, eu sou a Milena e começa a partir de agora o nosso Quem Ama Não Esquece. Ai, eu fico tão ansiosa pelas histórias, porque é tão bom aprender, saber desses exemplos. E a gente se identifica em uma, em outra situação. Às vezes tem histórias que parece que tá falando da nossa vida, né? Como é que pode? Inclusive, se você tem uma história de vida legal, uma história de amor, uma história bonita pra compartilhar com a gente, vem, conversa comigo, manda sua mensagem.

0: profunda. Ô José, seja muito bem-vindo ao Quem Ama Não Esquece de hoje.
1: Na Band FM, Quem Ama Não Esquece. Não tenha medo de pedir a Deus aquilo que está no seu coração. Só nunca se esqueça de aproveitar cada instante. Porque por mais bonito que seja um sonho realizado, tudo nessa vida, um dia, acaba chegando ao fim. Quando a minha mãe ainda estava grávida, o meu pai a abandonou. Ela acabou me criando sozinha. E a nossa vida nunca foi fácil. Quando eu tinha 12 anos, ela conheceu um homem. No começo, a gente acreditou que ele fosse trazer felicidade para nossa casa. Mas aconteceu justamente o contrário. Ele bebia, usava drogas e agredia minha mãe física e verbalmente. E eu não suportava ver aquilo. Toda vez que ele batia nela, eu corria para pedir ajuda e chamava a polícia. Só que quando eles chegavam, a minha mãe acabava negando tudo. E isso aconteceu tantas vezes que eu cheguei a dizer que eu nunca mais ia correr atrás de ninguém pedindo ajuda. Porque eu estava cansado. Mas filho nenhum consegue assistir a própria mãe sofrer. Uma hora, essa dor acaba explodindo. Eu tinha 16 anos quando eu cheguei do trabalho e encontrei minha mãe em casa com a minha irmã, que ainda era bebê. Logo em seguida, chegou o marido dela, completamente bêbado, e mandou minha mãe fazer a janta. Ela fez, mas quando chamou ele para comer, ele disse que não queria mais. Os dois então começaram a discutir e em segundos ele partiu para a agressão de novo. A minha mãe até tentava se defender, mas ela era muito fraca. Até que em um empurrão, ela acabou caindo em cima de mim. E naquela hora, eu perdi o controle. Parecia que toda a revolta daqueles anos estava explodindo ali de uma vez. Eu então fui para cima dele e quase fiz uma bobagem que ia destruir a minha própria vida. Olha, eu só parei de bater nele porque o meu tio chegou e me tirou de cima daquele cara. Depois desse dia, eu passei a assumir muitas responsabilidades dentro de casa. 3 anos depois, em 2003, eu viajei para a praia. Na época, eu estava com 19 anos. Nunca tinha namorado e, caminhando pela praia, eu fiz uma oração. Uma oração que mudaria a minha vida. Eu desenhei um coração na areia e falei para Deus que se um dia Ele me desse uma família, eu jamais faria a minha esposa passar pelo que a minha mãe tinha passado. Ali eu também descrevi como eu sonhava que fosse a mulher da minha vida. Também imaginei o homem que eu ia ser para ela. Depois disso, entreguei os meus sonhos nas mãos de Deus. Quando eu voltei para casa, eu falei para minha mãe que em 1 ano eu ia estar casado. Ela caiu na risada, porque eu nem namorada tinha. Mas eu estava com aquela certeza dentro de mim, sabe? Uma certeza que ninguém ia tirar. Alguns meses depois, uma família se mudou para a casa em frente à nossa. Um dia, eu vi 2 moças conversando na cozinha da casa. Eram a Vanira e a irmã dela. Na hora, eu ouvi a Vanira brincar que naquela cidade só tinha homem feio. Depois eu lembro de olhar para ela e pensar, vai ser esse homem feio que vai ser o seu marido. Tudo ali na minha imaginação. Depois disso, ela não saiu mais da minha cabeça. Eu achei essa mulher linda. Já no dia seguinte, eu criei coragem e convidei ela para ir à igreja junto comigo. E ela aceitou. Quando o culto terminou, eu resolvi falar o que estava no meu coração.
2: José?
1: Vanira, eu vou falar sério com você. Você quer casar comigo?
2: Você tá doido? A gente nem se conhece. Primeiro você tem que me pedir namoro.
1: Eu tô falando sério.

0: Eu não sou homem de namorar, eu sou homem pra casar.
1: Nossa, por essa eu não esperava. Eu não sei, eu preciso pensar.
0: Então ela pediu uma semana. Uma semana pra pensar. Eu concordei e passei aqueles dias orando para que a resposta fosse a vontade de Deus. Se fosse pra gente construir uma vida juntos, eu queria ter a certeza de que aquela era a vontade dele. Uma semana depois, a Vanira apareceu na porta da minha casa. Disse que tinha levado um susto com meu pedido. Passou dias pensando. Mas depois de alguns segundos que pareceram uma eternidade, ali, na minha frente, ela sorriu e disse que sim, que ela aceitaria se casar comigo. Você imagina? Sim, loucura, loucura total. Mas eu me senti o homem mais feliz desse mundo. Mas ainda tinha uma questão. Eu era cristão e queria que a gente seguisse o mesmo caminho. Por isso, eu convidei a Vanira para seguir a igreja junto comigo. E ela aceitou. Se batizou e passou a servir a Deus junto comigo. Foi tudo muito rápido. Em 6 meses nós namoramos, noivamos e nos casamos. Aquela oração que eu tinha feito na praia se cumpriu antes de completar 1 ano. Nós começamos a vida praticamente do zero. Eram poucos móveis, pouco dinheiro, mas muito amor. E não demorou muito para a gente decidir ter um filho. A primeira gravidez, infelizmente, terminou num aborto. E foi uma fase muito difícil. Mas Deus nos abençoou e, novamente, em alguns meses, a Vanira engravidou. E logo nasceu a nossa Isadora. Foi nessa época que nós também conhecemos um casal que não tinha quase nada para a filha recém-nascida. A gente chegou a visitar a família e, quando chegou lá, eu vi que os três estavam dormindo no chão. Eu lembro até que eu tinha acabado de comprar um carrinho novo para Isadora, que tinha sido um esforço enorme para mim. Mas quando nós saímos de lá, a Vanira olhou para mim e disse que a nossa filha já tinha todo enxoval e que a gente podia dar o carrinho para aquele casal. A minha mulher era assim, tinha um coração enorme. Nunca pensava duas vezes para ajudar quem precisava. E foi exatamente isso que a gente fez. Doamos aquele carrinho novo, sem uso, para aquela família. Alguns meses depois, eu acabei ficando desempregado. E adivinha? A gente ainda não tinha conseguido comprar um novo carrinho para nossa filha. Mesmo assim, eu não deixei de confiar. Logo arrumei um emprego fazendo coleta de entulho. E toda sexta-feira a gente recolhia móveis e objetos que as pessoas descartavam. E numa dessas coletas, eu acabei encontrando um carrinho de bebê em ótimo estado. Na semana seguinte eu achei outro. Eu juntei as melhores peças dos dois e montei um carrinho praticamente novo para minha filha. Pois é, Deus nunca deixou faltar nada. 3 anos depois, nasceu o nosso segundo filho e mais tarde, a Ana Maria completou a nossa família. A família que eu tinha tanto pedido a Deus naquela oração na praia. Os anos então se passaram, nós enfrentamos mudanças, recomeços e muitas conquistas. A Vanira foi aprovada num concurso público. Nossa vida entrou nos trilhos e parecia que tudo estava exatamente como a gente tinha sonhado, onde deveria estar. Em 2025, eu recebi uma ótima proposta de trabalho em outra cidade. Mas a Vanira preferiu que a gente continuasse onde estava. Na época, eu não entendi a decisão dela. Até fiquei um pouco bravo. Mas hoje eu sei que Deus tinha um propósito para nós. Foi justamente nesse período que ela começou a sentir um cansaço fora do normal. Umas dores muito fortes no peito. Eu insistia para que ela fosse ao médico, mas ela dizia que era só excesso de trabalho. Até que surgiu uma viagem a serviço para a praia, e eu pedi para que ela não fosse, porque ela estava muito fraca, cansada, e eu estava com um pressentimento muito ruim. Mas ela decidiu ir mesmo assim. Isso aconteceu no dia 3 de dezembro. A Vanira viajou, e 3 dias depois, ela me ligou pedindo para buscá-la, porque ela não estava bem. Assim que eu cheguei e olhei para ela, eu senti um aperto no meu coração. Realmente, ela não estava legal. Muito pálida, sem força, com um cansaço que eu nunca tinha visto. Em casa, eu percebi que ela estava queimando de febre. Então ela deitou para descansar e eu passei aquele dia inteiro muito preocupado. No dia seguinte, ela continuava mal e disse que ia ao médico e depois ficaria em casa. Aquilo me assustou porque a Vanira nunca deixava de trabalhar. Mesmo preocupado, eu precisei ir para o meu serviço. E antes de sair, eu pedi para que ela me ligasse se ela se sentisse muito mal, se piorasse. Não demorou muito e o meu telefone tocou.
1: José, eu não tô bem.
0: Meu amor, o que, que foi? O que, que você tá sentindo?
1: Eu tô com muita dor, eu tô zonza. Eu nem consigo ficar de pé.
0: Olha, eu vou ligar pra minha irmã e até aí. Ela chega mais rápido do que eu, tá? E ela já vai te levando pro hospital.
1: Não, eu posso ir sozinha.
0: Não. Fica aí. A minha irmã vai te acompanhar, é melhor. Calma, eu já vou ligar pra ela.
1: Então fala pra ela vir logo, porque eu não tô aguentando.
0: Eu encontrei com a Vanira já no hospital. E assim que saíram os primeiros exames, o médico decidiu internar ela na hora. Logo na sequência, ele me chamou para conversar. Disse que a imunidade da Vanira estava muito baixa. E me informou que a principal suspeita, depois de tantos exames, depois de analisar bem a situação dela, a principal suspeita era a leucemia. Meu Deus do céu. Fazia só um ano e meio que eu tinha perdido meu irmão para a mesma doença. Aquilo não podia estar acontecendo. Aquilo não podia ser verdade. Eu não queria acreditar e, no fundo, eu achava que tudo era um grande engano. Eu estava rezando para que fosse. Mas a Vanira acabou sendo transferida para outro hospital. Passou por novos exames e no mesmo dia veio a confirmação. Era mesmo aquela doença. Enquanto a médica falava, parecia que meu mundo tinha parado. A gente só conseguia chorar, sabe? E a única coisa que eu realmente ouvia era a Vanira repetindo que ela não queria morrer, que ela não queria me deixar sozinho com os nossos filhos. Imagina o tamanho dessa dor. Imagine você o nosso desespero. Logo, ela começou a quimioterapia. E poucos dias depois, foi o aniversário dela. Como ela não podia sair do hospital, eu pedi autorização para a gente fazer uma comemoração pequena ali mesmo. Eu, nossos filhos e a irmã dela. Foi o que a gente fez. Nós cantamos parabéns, tiramos algumas fotos e, por algumas horas, a gente tentou esquecer que a gente estava dentro de um hospital. Aquele foi um aniversário bem diferente. Mas a gente fez de tudo para que ela se sentisse o quanto era amada. Depois de 34 dias ali no hospital, 34 dias internada, ela recebeu alta por 5 dias antes de começar uma segunda etapa do tratamento. Olha, o que eu vou te dizer é, a gente aproveitou muito, muito esses dias dentro de casa. Cada minuto, sabe? A minha mulher só queria ficar perto dos nossos filhos, comer comidinha caseira. Eu fiz tudo o que eu pude, de tudo mesmo, para que ela ficasse feliz. Mas aí, os 5 dias se passaram e ela teve que voltar para o hospital. Nesse tempo, o quadro dela acabou piorando também. A Vanira teve uma infecção, contraiu uma bactéria e precisou de cuidados ainda mais intensivos. E mesmo assim, mesmo sofrendo tanto, a fé da Vanira nunca se abalou.
1: José, se Deus quiser me curar, Ele vai me curar. Mas se não quiser, Ele continua sendo Deus e Ele sabe de tudo. todas as coisas.
0: Eu creio que ele vai te curar, meu amor. Eu também tenho certeza disso. Eu não quero te perder. Eu não quero que você sofra também.
1: A gente já orou por tanta gente e viu Deus fazendo milagres. Agora é a nossa vez de confiar nele. A vontade dele é boa, perfeita e agradável. Se ele entender que chegou a minha hora, eu vou estar pertinho de Jesus, amor, da melhor forma.
0: Naquele momento eu entendi. Ela já tinha entregado a própria vida nas mãos de Deus. Todo mundo dizia que eu era o principal remédio da Vanira e que bastava eu chegar para ela abrir um sorriso. E eu fiz questão, sabe? Questão de cuidar dela em tudo. Dava os remédios, passava as pomadas, lia a Bíblia junto com ela. Tava ali, o tempo inteiro do lado. A empresa me deu férias. Depois, até me liberou mais alguns dias. Eu passei 55 dias de internação do lado da minha esposa. Afinal de contas, eu tinha feito um juramento no altar. E eu pensava comigo: se eu não cuidar dela, quem é que vai cuidar, né? É o momento em que ela mais estava precisando de mim. Durante esse tempo todo, eu rezei muito, muito, muito, muito, pedindo a Deus por um milagre. Mas eu também entendia: se a vontade dele, se a vontade de Deus fosse outra, eu teria que aceitar. Numa segunda-feira, a Vanira teve uma febre muito alta. Os remédios já não estavam mais fazendo efeito. A pressão caiu e ela precisou voltar para a UTI. Aquela noite toda eu passei no hospital. E quando me deixaram entrar, eu segurei nas mãos dela, disse o quanto a amava e falei também que Deus estava ali. Deus continuava cuidando de nós. No dia seguinte, eu precisei ir trabalhar. Antes de começar o expediente, eu mandei uma mensagem de bom dia, mas ela acabou não me respondendo. Então, eu resolvi logo ligar para o hospital. Perguntei como ela estava e o médico me prometeu dar notícias durante a tarde. Meu Deus do céu! A cada minuto daquele dia, meu coração ficava mais apertado. Ninguém me ligava. Eu tentava falar de novo com eles, o médico não me atendia. Até que no começo da noite, eu acabei recebendo uma mensagem pedindo para que eu fosse ao hospital. Na hora, meu coração gelou. Quando eu li aquela mensagem, eu saí correndo, sabe? Não sei dizer para você nem como eu cheguei naquele hospital. Foi então que o médico me chamou para conversar. Contou que o estado da minha mulher tinha piorado, que eles precisavam induzir em coma e que dali para frente ela estava nas mãos de Deus. Como médico, ele disse, como médico, nós já fizemos tudo o que podia ser feito. Quando a gente recebe uma notícia dessa, sabe? Meu Deus, olha, eu sinto até hoje. Até hoje eu sinto falando nisso. Até hoje eu sinto tudo. Tudo o que eu vivi naquele dia. Eu então entrei naquele quarto e no mesmo instante alguma coisa dentro de mim soube que aquela seria a nossa despedida. Eu segurei na mão da minha mulher que estava ali, na UTI. Cheguei bem perto do ouvido dela, sabe? E comecei a conversar. Disse para Vanira o quanto eu a amava. Você sabe, né? Eu disse. Você sabe que eu te amo muito. Que os seus filhos também te amam. E que você sempre foi a mulher mais maravilhosa desse mundo. A mãe mais maravilhosa que os nossos filhos poderiam ter. A Ali, nessa conversa, eu a agradeci por tudo. Pelos 22 anos que nós vivemos juntos. E ali eu falei: olha aqui, se você quiser, se você estiver cansada, você pode partir. Pode partir em paz, viu? Porque eu vou cuidar da nossa família com todo o amor do mundo. Com um amor em dobro. Com o meu amor e com o seu amor. E eles também vão entender. Eu fiquei ali conversando, sabe? Olhando para ela. Naquele quarto de UTI. Eu falei muita coisa naquele dia, muita. E aí, um médico entrou para fazer alguns procedimentos e pediu para que eu saísse. Eu fiz isso, fiquei algum tempo do lado de fora chorando muito, muito. Foi então que o médico me chamou. Ele me chamou de volta e avisou. A Vanira tinha acabado de partir. E naquele instante, não foi só a minha esposa que partiu. Uma parte de mim foi com ela. Uma parte de mim se foi. No dia 21 de fevereiro, eu me despedi do amor da minha vida. O velório ficou lotado. Vieram pessoas de todos os lugares porque a Vanira era muito querida. Ali eu percebi o quanto a minha mulher tinha vivido exatamente como ela sempre escolheu viver. Fazendo o bem. E todo aquele amor que ela espalhou durante anos voltou em forma de abraços, lágrimas e carinho nesse último adeus. A saudade hoje mora comigo. Tem noites que eu acordo chorando, muito triste, com um aperto no coração. Tem dias que tudo que eu mais queria era ouvir a voz dela, sabe? Porque foram 22 anos de casamento. 22 anos vivendo a promessa que um dia eu escrevi ali na areia da praia diante de Deus. E a Vanira foi a resposta daquela minha oração. Se existe uma coisa que me consola nessa vida até hoje, é que eu posso dizer com toda a certeza do mundo que eu cumpri a promessa que eu fiz a Deus. Eu nunca fiz a minha esposa sofrer. Eu cuidei dela até o último segundo. E ela partiu sabendo, sem nenhuma dúvida, o quanto ela foi amada. Diferente de tudo que eu vivi em casa, com a minha mãe e o marido dela. A minha filha Isadora hoje está com 20 anos. O meu filho já fez 18 e a nossa caçula vai completar 15. Eu sigo aqui na tentativa de ser um pai presente, um pai e mãe ao mesmo tempo, porque não é fácil, viu? Tem dias que a saudade pesa mais do que qualquer coisa. Mas desde o dia em que a gente se casou, eu e a Vanira, nós fizemos uma promessa um ao outro. Se a morte nos separasse, quem ficasse ia continuar vivendo. Ia dar sequência. E é isso que eu tenho feito. Um dia de cada vez, porque eu sei também que a morte não foi o fim da nossa história. Nós servimos ao mesmo Deus. E eu tenho a esperança de que um dia eu vou encontrar a Vanira novamente. Eu sei disso. Até lá, eu continuo caminhando, levando no coração o amor mais bonito que Deus me permitiu viver. Um amor que eu nunca vou esquecer. Um amor que deixou muita saudade, mas que vive para sempre aqui dentro. Dentro do meu coração.

0: Band FM. Anderson Freire, Raridade. Ai, tá difícil, gente. Nossa, que história. Todo mundo que eu tô conversando, todo mundo que eu tô interagindo aqui através das nossas redes sociais, @BandFM. Todo mundo tentando trabalhar, tentando seguir o dia, e é difícil demais, porque a gente se emociona junto com o José nessa história. Que marido, que homem ele foi, né? E que difícil. A gente só pede que Deus possa confortar o coração de José para ele continuar a caminhada dele, e com a consciência tranquila e limpa, sabendo que ele fez o melhor que ele pôde, do começo até o fim. Que orgulho de você, José. Seja bem-vindo.
1: Olá, Band FM. Aqui é o José. Quero agradecer a vocês por fazer parte da minha história e contar um pouquinho dela. A história, ela leva uma vida toda, resumida um pouquinho aí, para que vocês possam entender como foi uma história de amor que eu passei com a minha afinada esposa.
0: Sim.
1: Só tenho a agradecer a Deus e a todas as pessoas que participaram nos momentos bons e nos momentos ruins da minha vida. Muito obrigado, que Deus continue abençoando vocês. Forte abraço.
0: Ai, um abraço, José, bem apertado. Que Deus continue abençoando você, que Deus continue abençoando a sua família. A gente não consegue mensurar, perder o grande amor da sua vida, né, para uma doença tão cruel que é essa doença horrorosa. Pelo 11999919197, você comenta a história de hoje, inclusive nas nossas redes sociais, tem fotos, tem imagens, tá bom? Deles, da família, do José, da Vanira. Corre lá para você comentar, corre lá para você conhecer mais da história, ver as imagens. Vai ser muito bom ter você por lá também e comentando aqui. Eu tô esperando.

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4: Agora tem retenção na Avenida Vasco da Gama em direção centro e não é um bom caminho. Você que está no Rio Vermelho, na Lucaia e precisa chegar na Garcia, tá valendo fazer o caminho pela Garibaldi. 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

0: faço a rádio do seu jeito. Não tem como, né? Tá todo mundo emocionado com a história do José. O José que foi um super marido, que foi um super parceiro. Ai, passou por tudo isso que ele passou. E tá todo mundo aqui admirando você, viu, José?
1: Meu amigo, que história. Que história linda, linda, linda.
0: Maravilhosa,
1: né? O que ela falou de você, que... Não só de você, que falou que a cidade só tinha homem feio.
0: Sim.
1: Nossa, que história linda, meu amigo. Linda, linda, maravilhosa. Você pode ter certeza que vocês um dia vão se encontrar assim.
0: Eu acho
1: e
0: também.
1: Você mesmo falou.
0: Uhum.
1: A história de vocês não acabou aqui.
0: Concordo com isso.
1: Mas muito linda, linda. Parabéns, parabéns. Maravilhosa, maravilhosa. E eu até me emocionei aqui escutando a sua história.
0: Um beijo, Francisco. Obrigada pela sua opinião, pelo seu áudio aqui. Eu também penso assim, sabia? Às vezes eu fico viajando, eu falo, gente, um sentimento tão grande como esse, não é possível que seja assim, né? Que acabou, acabou. Eu também concordo com você. Eu acho que tem pessoas que são encontros de almas e são conectadas assim... Pra sempre. Pra sempre, até depois daqui, sabe? Eu também penso nisso. O Rivaldo Amaral tá lá no nosso Facebook falando que história maravilhosa. Um exemplo de homem, um exemplo de pai. Esse amigo encontrou um amor verdadeiro e viveu esse amor verdadeiro. Parabéns, amigo. Sua esposa voltou pra aquele que enviou ela pra você. Anjos não morrem. Eles fazem a sua missão e voltam ao Criador. Gente, que mensagem bonita, Rivaldo. Um beijo. Obrigada aí pela sua participação aqui com a gente. Adorei, viu?
2: Bom dia, Milena. Bom dia, Murilo.
0: Bom
2: Eu
0: dia.
2: Quero parabenizar esse companheiro que ele fez da história da mãe dele, né? Ele teve uma visão de quem ele não deveria ser, né? E muitas das vezes é difícil você ter essa mentalidade, né? Muitas das vezes as pessoas carregam e passam aquilo que elas tiveram, né? E ele foi diferente, sabe? Eu espero que ele... seja feliz e continue seguindo a vida dele com os filhos deles.
0: É o que a gente torce.
2: Que emoção ouvir esse amor, esse companheirismo que ele teve com ela em todos os momentos.
0: Sensacional.
2: Beijos, Thaís, aqui no trabalho no Rio.
0: É o que a gente espera, né? É o que um casamento precisa, né? O que uma companheira precisa num momento assim de necessidade de saúde, né? O que as pessoas juram no altar, mas é a gente fica assim porque tem gente que abandona, né? Então ele foi realmente um maridão. A Priscila Rocha, lá no nosso Instagram, @bandfm, tá falando: tô aqui chorando e orando por essa família. Que Deus dê forças a vocês. Hoje estamos com meu pai em tratamento de um câncer no pulmão e só Deus sabe o quanto a gente sofre. Mas nós temos fé e a esperança com a nossa família. Deus sabe de todas as coisas. Pri, a gente tá aqui em orações por você também, para esse momento tão difícil que você tá passando. E você que tá aí ouvindo, tem uma história parecida? Já passou por uma luta como essa? Tem um depoimento para dar pra gente? Um testemunho? Algo para comentar na história de hoje? Fica à vontade, vem aqui, manda seu áudio. 11 999 91 9197.

0: Band FM, o Rock Set com Listen to Your Heart, aqui no nosso Quem Ama Não Esquece, com essa história tão maravilhosa do José. José, tá todo mundo aqui te admirando, né? É que a Rose falou lá no nosso Instagram, ela falou que Deus abençoe sempre a sua vida, José. Ela descansou sabendo que você a amou muito e Deus estava aí esperando a sua história. Um beijo, Rose. Obrigada pela sua mensagem, viu?
1: Bom dia, Milene. José é uma raridade, né?
0: Bom dia.
1: É um homem de valor, emocionante.
0: Exatamente.
1: Isso é da sua essência, José. Então não tem o que dizer, né? Você tá de parabéns, de coração. Linda, triste e linda história.
0: Exato,
1: grande
0: triste
1: abraço,
0: e linda.
1: Janete está em Parque São Rafael.
0: Ô, Janete, um beijo pra você. A gente dá tanto valor, né, pra uma pessoa realmente de caráter. E a gente que ouve essa história também fala, eu faria o mesmo no lugar, porque a gente não consegue, né? Não conseguiria fazer diferente. E que bom, graças a Deus, né? A Welda Pinheiro, lá no nosso Facebook, tá falando o seguinte: sua história é um tapa na cara de quem acha que está por cima de tudo. Mas Deus não dá um fardo que não possamos carregar. José, que Deus continue abençoando você, sua família, e de onde a sua esposa estiver, pode acreditar que ela está feliz, sabendo que deixou um homem bom cuidando dos seus filhos. Que a fé, a força e a coragem para seguir esteja sempre presente no seu coração. É inclusive, né, quando ela estava fazendo tratamento no hospital, eu lembro de um trecho da história, que a Vanira, ela fala, vamos ter fé, vamos acreditar, Deus sabe de todas as coisas. E para uma mãe, né, sabendo que está acontecendo isso, sabendo que tem um homem como esse que vai cuidar bem dos filhos, é aquela coisa, né? Eu acho que realmente ela conseguiu descansar em paz.
2: Oi, Mi. Tudo
0: Oi,
2: bem?
0: Oi, tudo bem?
2: Bom dia.
0: Bom dia.
2: Eu sou o Márcio de Osasco.
0: Oi, Márcio.
2: Sei bem essa dor que José está passando. Em 2021, eu perdi para a Covid o grande amor da minha vida, a Marcela. Dói até
0: muito.
2: Hoje. Continua doendo, ainda sinto muito falta dela. José, força, é um dia de cada vez, meu amigo. E se você me permitir, Milena, vou deixar uma mensagem pra ela.
0: Claro.
2: Amor, onde você estiver, eu sei que você tá sempre do meu lado. E um dia a gente vai se encontrar novamente. Te amei, te amo e vou te amar pra todo sempre. Um beijo.
0: Ô, Márcio, um beijo no seu coração. Eu sinto muito e eu sinto o amor que você tem ainda, né, pela sua esposa. Deus conforte o seu coração e que, lógico, a saudade fique, permaneça, mas que cada vez mais você possa seguir a sua vida em paz, sabendo que você fez a sua parte, assim como José. Obrigada pelo seu recado, obrigada por compartilhar esse seu momento, pela confiança de compartilhar esse momento tão importante e tão difícil da sua vida, viu?

0: 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Assim como José, assim como outras pessoas também que perderam pessoas queridas, a gente continua gostando. Quem ama não esquece, né, Murilo?
1: Verdade.
0: Tudo bem?
1: Tudo bem, Milena, e você?
0: Joia.
1: A gente se emociona muito com uma história como essa, né? E é pra gente dar valor também, porque todo mundo tem problema nessa vida. Todos nós temos, maiores, menores, enfim. Mas quando você perde uma pessoa que realmente é importante na sua vida, uma pessoa que tem essa proximidade, esse tamanho dentro da sua vida, aí você fala assim, puxa vida, não tendo o que reclamar mesmo, né? Olhando para a tua família, olhando para as pessoas à sua volta, enfim, bom para a gente valorizar nosso dia a dia e valorizar as pessoas que estão do nosso lado, independente de ser mulher, esposo, marido, filhos, mãe, pai. Ter uma pessoa especial com você neste momento aí, muitas vezes é um presente que a gente não valoriza.
0: Vamos falar eu te amo hoje, 6:30 agora.
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2: 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Oiê. Mesmo, né? Você olhar do lado e olhar a pessoa que tá do teu lado como seu parceiro, sua parceira, né?
1: Verdade.
2: Como uma propriedade sua, aquela pessoa que carrega com você junto os seus B.O.s. Pois é, e não é só no amor, não. 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
1: também
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1: 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Você já falou desse cofrinho, mas explica melhor pra gente o que é o cofrinho do cartão, hein, Alê?
2: Nesse caso aqui, Murilo, é uma forma de construir o limite do cartão, né? A gente sabe que quem tá abrindo empresa, quem já tem um CNPJ, sabe que nem sempre

0: o limite que a gente tem lá no nosso cartão de crédito ajuda, acaba ajudando às vezes a necessidade. Mas você guarda dinheiro no cofrinho e automaticamente ele vira limite para você usar. 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
1: Legal, né, legal que vai rendendo. Muito bom. Ô, Ale, hoje a gente falou, exato, então, como aproveitar benefícios ao usar o seu cartão de crédito empresarial. Amanhã tem mais assuntos aqui nesse nosso bate-papo. Fechado, Ale? A gente te espera aqui.
0: 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Beijo pra vocês dois e pra nossa audiência aqui na Band FM.
1: Valeu, Ale.
2: Beijo, Ale. E é isso, né? O Quem Ama Não Esquece vai ficando por aqui, mas isso, tá de volta amanhã.
1: Isso, 10h30 da noite a gente reprisa essa história pra você que perdeu, e amanhã uma nova história pra você se emocionar junto com a gente aqui no Quem Ama Não Esquece da Band FM.
2: Chegue cedo, a gente começa com uma live lá no TikTok, Instagram e também YouTube. Bate um papo antes e depois comenta a história.
1: Legal, legal isso. Beijo, Milena, um até amanhã.
2: Beijo, até gente, amanhã. Até amanhã. Tchau, tchau.

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8: O Vitória está preparado para encarar o líder do Brasileirão e defende uma invencibilidade de 11 jogos dentro do seu estádio, no Barradão. Para essa partida entre Vitória e Palmeiras, o técnico Jair Ventura conta com o retorno de Martínez, que cumpriu suspensão contra o Remo. Além do retorno de Martínez ao time titular, o Jair Ventura pode mexer em dois setores. Na lateral direita, Jamerson, improvisado na última partida, pode dar lugar a Fabiano Souza, que é especialista na função e foi contratado pelo clube na segunda janela. No ataque, Diego Tárzia e Mateuzinho disputam um lugar na equipe. O provável time tem Lucas Arcanjo, Jamerson ou Fabiano Souza, Kaká, Luan Cândido e Ramon. Baralhas é Vitor Martínez, Eric e Tárzia, além do Renê, terminam de fechar esse time, o provável time titular do Vitória, no jogo difícil contra o Palmeiras. Esses e outros destaques no Bate-Bola da Band FM.
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13: Ótima tarde para você, meio de 15 agora. Ai, é tão bom ouvir a nossa música preferida, né? 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
13: Você tá com o celular na mão aí, né? Eu sei que você tá. Então tá do lado, tá sempre aí na sua vista, não é verdade? Então faz o seguinte, pega o celular, vai lá pelo 11 999 919197. Começa a gravar assim um áudio pelo microfone do WhatsApp. Isso, aí você vai fazer assim: Mi, ó, eu quero ouvir minha música. Aí você fala qual música que é, porque eu ainda não sei, tá bom? E aí você me conta por que que você gosta dessa música. Tão simples, né, gente? Aí você me conta essa história que você tem com essa música. Pronto, eu já toco sua música aqui, né? Bom demais?
15: Bom dia, Mi.
13: Bom
15: aqui
13: dia.
15: Eu gostaria de ouvir uma música que me lembra muito né, a minha esposa.
13: Ah, é?
15: Que é do grupo Ruge, o Anjo, né?
13: Ai, eu amo.
15: Que
13: eu amo
15: Ruge. Ela caiu como um anjo na minha vida, né? No momento que eu mais precisava.
13: Ah,
15: tava
13: que legal.
15: Desiludido da vida, somente na área sentimental. E quando eu conheci ela, foi tão emocionante que ela foi um anjo na minha vida. E essa música relembra muito nós dois.
13: Que lindos.
15: E um forte abraço pra todos. Toca pra mim a música aí do grupo Ruge, o Anjo.
13: Um abraço pra você. Eu amei a sua história. Vou tocar agora pra gente ouvir.

0: Band FM, Marília Mendonça, foi por conveniência no Minha Música, Minha Vida. E aí, qual música que você quer ouvir hoje, hein, nessa quinta-feira? 11 999 919 197. Eu tô esperando sua mensagem aqui.
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0: Ai, sempre tem aquela música que é a nossa música, a música da nossa vida. Quando ela tá tocando, ninguém nem pode falar, né? Ó, gente, silêncio, hein? Que eu quero ouvir a minha música. Você tem uma música que é assim pra você? Então manda sua mensagem. 11 999919197.
2: Oi, Band FM, aqui é a Thaís. E a música que marcou minha vida, que eu quero ouvir, é Chonei, do Jorge Mateus, com Henrique e Juliano. Porque essa música é do meu relacionamento, do meu casamento. A gente se conheceu, viu que essa música é totalmente a gente. E a gente dançou essa música no casamento. Então, qualquer tipo de foto que a gente posta é essa música, porque realmente essa música é nossa. Um grande
0: que linda.
2: Beijo.
0: Um beijo pra você. Obrigada pela sua participação aqui com a gente. Vou tocar sua música. Ai.

0: Band FM, Exalta Samba, Abandonado, aqui no Minha Música Minha Vida, pra encerrar muito bem o Minha Música Minha Vida, que eu amo, eu sei que você gosta também. Claro, né, a gente toca a sua música, a música da sua vida, então todos os dias você pode pedir sua música e contar a história que você tem com ela. Mas agora, a história é outra! Pois é, a gente tá com uma super promoção, você sabe, né? Todos os dias tem robô aspirador pra você. E é o sonho da dona de casa. É o seu sonho também, você é homem também, que trabalha o dia todo, né? Quer a casa limpinha. Ai, que delícia, gente. Além de limpar, ainda passa pano no chão pra você. Olha que maravilha, todo dia tem um. E hoje tá saindo mais um aqui. Quem tá levando o robô aspirador é ela, a diva maravilhosa, Helenilda de Souza Ferreira. Helenilda de Souza Ferreira, parabéns! Alô, Helenilda, tá levando seu robô aspirador. Ah, você não é Helenilda? Ah, não tem problema. Amanhã tem mais e você pode levar o seu robô aspirador. Você tem que fazer o seguinte, manda aqui seu WhatsApp. 11 999919197. E você vai escrever assim na mensagem: quero o robô aspirador da Band FM. E pronto, você já concorre aqui com a gente. Tá combinadinho? Eu tô indo nessa, gente. Tô de volta amanhã. Obrigada pela companhia, viu? Obrigada pela audiência. Um beijo, divo. Beijo, diva.
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0: Fica aí, boa tarde. Band FM. Band FM. A sua rádio do seu jeito. Boa tarde pra você, tô ligado, hein? A partir de agora, vamos juntos aqui na programação.
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0: Ai, muito boa tarde pra você, muito boa tarde pra você, meu amigo, boa tarde pra você, minha amiga. Vai rolar a partir de agora as Super 6 pra você, aqui Urias Nery, né? Primeiro dia sempre assim, a gente se enrola, se atrapalha, mas a gente tá sempre de frente pro sucesso. Uma excelente tarde pra você, que Deus abençoe você onde quer que você esteja, guarde, cuide, proteja, livre você de todo mal, porque o que ele quer pra você sempre é o melhor. Igualzinho a gente. Uma hora da tarde na Bahia, uma hora da tarde na Band, uma hora da tarde nesse Brasilzão lindo, maravilhoso, tá só começando a partir de agora, um sucesso atrás do outro. Então eu tenho seis músicas aqui pra você, você vai curtir todas as seis comigo. Tem Jorge Mateus, tem João Bosco e Vinícius, tem também Tiaguinho, tem Leonardo, tem Marília Mendonça, tem Pericão e muito mais pra você. Cola, cola, cola com a Band FM, a sua rádio do seu jeito. Participa com a gente pelo nosso 719-9947-6363.
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0: Esse é o Thiaguinho, me balançou demais. Olha, as seis que você pode repetir. Qual é que você quer de volta? Qual é que você quer de volta aqui na sua Band FM? Qual é que você quer de volta? Bom, já rodei, né? Jorge Mateus, já rodei João Bosco e Vinícius, rodei agora o Thiaguinho, ainda tem mais. Tem Marília Mendonça, tem Pericão, tem Leonardo. Peça pelo nosso 71999476363. Diga pra gente qual é que vai voltar na nossa programação. Quem é que tá falando? Alô, Mari! Ah, bom, tá certo, Mário. Valeu, valeu, valeu, valeu. Obrigada a você também, viu? Tatiana, também tá participando com a gente também. Ela quer ouvir Thiaguinho. Valeu, Tatiana. A Eliana, quer o quê? Quer o quê, Eliana? Ah, eu quero tudo e mais um pouco. Ela também quer ouvir o Thiaguinho de volta. Tem, também. Quem mais aqui? Tem, também a Eva. Ah, Eva também tá em Brotas ouvindo a gente. Obrigado você, Eva. Obrigado pelo carinho aí, viu? Obrigado a essa galera toda de Brotas aí. Opa, opa, opa, que maravilha também. Emily Monteiro também tá ouvindo a gente. Emily, boa tarde.
1: Oi, Urias, boa tarde.
0: E aí?
1: Bom? Eu me chamo Emily.
0: Oi.
1: Pronto. E eu quero ouvir na Super 6.
0: Sim.
1: Marília Mendonça, viu?
0: Marília Mendonça.
1: Quero esses ingressos pro cinema.
0: Tá certo também. Valeu, valeu, valeu. E você quer o quê, hein? Você quer o quê? Você quer o quê? Quer o quê? Vamos continuar? Olha a hora agora. Não, que é isso? Falta o quê? Falta pouco pra eu almoçar, mas tudo bem. Uma hora mais 12 minutos, uma e 12, e volta, volta. Aqui é as Super 6 da sua Band pra você. Ah, que maravilha, é bom demais estar aqui na Band.
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0: tá certo, então vai fazendo. Vai fazendo, vai fazendo, vai, pode ir fazendo. 1h20 aqui na Band, gente. A sua rádio do seu jeito. Olha, deixa eu mandar um abraço aqui pra Edna Santana, que tá ouvindo a gente no IAPI, pra Douglas Martins, também motorista por aplicativo, a Deise Santana também. Obrigado, Deise, beijão pra você, obrigado sempre, viu? Valeu. Esses três aqui pediram Pericles, né? Pronto, tá aqui anotado direitinho aqui. O Antônio de Camaçari também. Antônio, um abraço pra você em Camaçari, obrigado. O Antônio pediu aí, justamente, o Pericão também, né? Isso. Tem também, pronto, agora vamos lá. Tem a Maria de Fátima Santana, que tá rodando, ouvindo a gente também na Estrada Velha do aeroporto. Pediu o Tiaguinho. Tem mais gente aqui. Cadê você? Arlene Santana também pediu o Tiaguinho. Tem também Eliana Ribeiro também, de Sussuarana. Pediu o Tiaguinho também, tá parabenizando aí a sua sobrinha Alice, que tá completando 6 aninhos. Parabéns pra você, viu? É, isso mesmo. Tem também, quem mais de Pituaçu? A Sirlene dos Santos, um abraço pra você, pediu Marília Mendonça. O Marquinhos tá ouvindo a gente também, não disse onde é que tá, mas tá pedindo também a Marília Mendonça. E também teve mais agora, no bolo, no conjunto geral, meu Deus, a turma quer ouvir Tiaguinho, Urias, quer ouvir Tiaguinho de volta nas Super 6. Então tá aí, Tiaguinho de volta pra você, 1h21, afinal de contas, aqui você já sabe.
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0: Aê, Tiaguinho, aquela que balança, cabra bom, rapaz, sucesso. Desejo sempre tudo de bom pra você, meu velho, viu?

0: Ah, é fácil, é fácil. É só cativar, meu parceiro, é só cativar. Tiaguinho. Valeu, Tiaguinho, obrigado a você, viu? Obrigado a você pela sua música maravilhosa e que proporciona a gente essa audiência maravilhosa também. E quem vai curtir esse par de ingressos, quem vai curtir o cinemão, vai curtir a telona, né? Participou da nossa programação, claro, lógico, tá colado aqui na Band FM. Ah, é a Paloma dos Santos Borges, do bairro da Narandiba. Alô, Palomita! Beijãozão bem grandão pra você, viu? De toda a galera daqui da Band FM, tá bom? Para aí, a Paloma dos Santos Borges ganhou um par de ingressos e você não ganhou por quê? Hã? Ah, não participou? Ah, para com isso. Vem participar com a gente sempre pelo 719-9947-6363. Aqui é Band FM, não esquece. Urias Neri. Band FM, Urias Neri. 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Daqui a pouquinho tem muito mais. 1:26 agora, se liga aí.
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5: Bate Bola da Band FM chegando para te deixar atualizado sobre a vida dos brasileiros na Copa Sul-Americana. Ontem tivemos a classificação do Santos, que venceu novamente a Universidade Central, dessa vez por 4-2. No agregado, o placar para o Santos ficou 8-3. Santos nas oitavas de final. Hoje, outros dois brasileiros decidem a vida na Sula. O Vasco, que empatou o primeiro jogo contra o Independiente Medellín por 2-2, joga em São Januário e precisa vencer o jogo para avançar. Em caso de empate, essa disputa vai para os pênaltis. Além do Vasco, quem também decide a vaga nas oitavas final da Sul-Americana é o Bragantino. O Bragantino empatou o primeiro jogo contra o Sport Cristal por 0-0 e, assim como o Vasco, precisa vencer para chegar às oitavas de final da Copa Sul-Americana. Essas e outras notícias no Bate-Bola da Band FM.
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Henrique e Diego, aqui na sua Band FM. Esqueci você. Você é pilha, rapaz. Esqueceu nada, vai esquecer nada. 1h42 agora, boa tarde pra você. Uma excelente tarde de quinta-feira. Meiuca da semana. Penúltimo dia do mês de julho. E você curtindo a Band FM, a sua rádio do seu jeito. Priscila Senna, é você agora, sua vez.

0: Cearense e Felipe Araújo também aqui presente na Band FM, a sua rádio do seu jeito. Boa tarde pra você, ó. Deixa eu mandar um abraço aqui pra galera que tá curtindo a gente também. Sabe aonde? Ah, na Sussuarana, na Paralela, em do Trobogi. Obrigado a você aí da Estrada Velha do Aeroporto. Obrigado a você das Cajazeiras todas aí, né? Galera que se liga com a Band mesmo. Oh, que maravilha. Você motorista por aplicativo também ouvindo a gente. Motorista de táxi. Muito obrigado. Galera do Busives aí, né? É, tem uma galera aí que não tá muito feliz hoje não, viu? É, caiu de quatro ontem, mano. Pelo amor de Deus, viu? Agora aqui pra nós, viu? Que roubo, viu? Não. Eu não sou rubro-negro, mas também não quero ser roubado do mesmo jeito, não. Né? É, também ia estar na maior pilha hoje se eu fosse desse jeito, né? Fosse roubado desse jeito. É isso? Forte abraço pra todos vocês. Fica aí que eu volto já, é rapidinho. Vamos faturar? Afinal de contas, tem que correr atrás do din-din.
1: Uma e 40.
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0: 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Obrigado a toda essa galera aí. Obrigado a você também, viu, amigo? Obrigado a você, minha amiga, pela força de sempre, tá bom? E eu tô fazendo aquela passagem que eu nunca imaginei na vida de fazer, porque eu pensava que esse menino não ia chegar aqui. Ia passar direto, ia ser deputado, ia ser senador. Meu querido Luan.
1: Fala, meu amigo Urias. Rapaz, que alegria, viu, velho?
0: É bom demais, viu, velho?
1: Eu que te ouvia lá na Ubatã.
0: Olha aí, rapaz.
1: Lá só. Na minha cidade, lá.
0: Me disseram uma vez que você ia ser candidato a prefeito em Ubatã. Ia lá, eu falei, rapaz, será que vai? Vai sim, porque o menino é bom. Daqui a pouco o cara virou pro rádio.
1: Mas que bom, velho, saber que bom, você que tá aqui com a gente. Você agora, Urias Nery, agora é Band FM,
0: viu? Band FM, não esqueça não, viu?
1: Já pode dizer por aí, pode Urias, Urias aí. É Band FM.
0: Isso, muito bem, muito bem. Luan, vou me despedir de vocês, eu volto no sábado, né?
1: Sábado você tá aqui
0: me convocaram pra
1: Manhã
0: sábado,
1: Show.
0: Aqui no Manhã Show aqui no sábado.
1: Exatamente.
0: Tá? Fica aí na grandiosa, maravilhosa companhia de sempre, vocês já estão acostumados com ele, né? O cara que sabe muito bem acolher você, onde quer que você esteja, fazendo zoeira na tarde. Hoje eu tá sozinho ou tá sem o parceiro?
1: Daqui a pouco, o Matheus Bosi chega às 3 da tarde, chega com o nosso Tamo Junto.
0: O cara da pizza.
1: Isso.
0: Depois. Gente, um forte abraço para todos vocês. Não esquecem que nos momentos mais difíceis da vida, o importante é não perder a fé. A fé não falha jamais. Beijão.
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2: Bora lá, minha gente, uma ótima tarde pra você, por aqui Luan Dias, chegando na sua tarde com o nosso programa da Play. Você vai fazer o seu pedido agora, hein? Aumenta o volume do seu rádio, aí na sua rádio. A sua rádio, do seu jeito.
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2: Na Band FM. Pois é. Uma ótima tarde pra você, uma boa quinta-feira. Última quinta-feira deste mês agora, de julho, que tá indo embora, né? O mês de julho indo embora. E vai chegar aí o mês de agosto. Que seja agosto de Deus. Última quinta, estamos dando adeus a julho de 2026 e desejando boas-vindas ao mês de agosto. Bom, nesta quinta, você vai fazer o seu pedido aí, tá? Através do nosso WhatsApp 71999476363, seu nome, de onde você está falando e a música que você quer ouvir, tá bom? Já pode mandar aí pro nosso WhatsApp. Luan, boa tarde. Ah, Luan, hoje é quinta-feira, dia de TBT, eu quero ouvir aquele flashback internacional ou nacional. Quero ouvir um gospel, Luan, aí. Enfim, fique à vontade. É você que manda na programação da Super Band FM. Combinadinho? Então pronto, já tá valendo. Mande aí através do nosso WhatsApp e a gente começa a nossa programação com Leonardo, a música Sangue de Gelo. Aumenta o volume do seu rádio. Você tá na melhor, na Band.

0: FM, agora 2h16. Alô, Fabiano, meu parceiro, pessoal de Macaúbas. Alô, você do IAPI, uma galera em IAPI aí, né? Meu amigo Rodrigão, tamo junto, Rodrigão. É, 2h16. Bora pro nosso primeiro pedido da tarde. Vocês estão prontos? Ó, eu só vou tocar o primeiro pedido depois que vocês escreverem lá no WhatsApp. Eu tô pronto. Bora lá, uma ótima tarde.
1: Boa tarde, eu gostaria de escutar a música Para Tudo. Sou eu que estou tocando no rádio. De jeito moleque, um beijo. Aqui é Sayonara do Curuzu. Toca aí, Luanzinho.
0: É agora. Ei, Maria, essa aí você puxou lá no fundo do baú, viu, Sayonara? De jeito moleque, Para Tudo.

0: Tarde FM, 2h23 agora, bora pra mais um pedido. Boa tarde.
1: Oi, Luan.
2: Oi.
1: Boa tarde.
0: Tudo bom?
1: Feliz hoje, o dia dos amigos, viu?
0: Dia
1: pra
0: 30
1: vocês
0: hoje,
1: aí da
0: mulher.
1: Band, pra todos os ouvintes. Ó, eu queria ser pra... Eu queria ouvir a música de Gabriela Rocha. Eu sou o Jô de Paripe. Fica com Deus, Luan.
0: Beijo, Jô, pessoal de Paripe, Piripiri, todo subúrbio ferroviário tá aqui com a gente na Band 2h23, Gabriela Rocha, da Play.

0: 7h31, bora pra mais um pedido. Boa tarde.
1: Beleza, meu irmão? Boa tarde, que é Joel de Cujuca.
0: Fala, meu parceiro, tudo bom?
1: Toca aí, meu irmão, uma antiga de Tairone aí, pra gente relembrar aí.
0: Tairone não?
1: Beleza, tamo junto, meu irmão, forte abraço. Né?
0: Ah, bora então, Tairone. Você tá preparado ou não? Aumenta o volume do seu rádio, você tá na Band.

0: Agora 2h37, a gente vai pro intervalo rápido. Voltamos já com o seu pedido. Tá sentindo falta de algum artista, de alguma música nessa tarde? Então manda no nosso WhatsApp, daqui a pouco a gente atende. Sai daí não!
1: Daqui a pouco, na Band FM, tem Sorriso Maroto.

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3: Começa hoje mais uma rodada do Brasileirão com 4 jogos previstos para acontecer e os líderes entram em campo. Fora de casa, o Flamengo enfrenta o Internacional, que vive um momento muito ruim no Campeonato Brasileiro. O Flamengo tentando se aproveitar desse momento péssimo do Inter para, quem sabe, colar no Palmeiras. Palmeiras que enfrenta o Vitória no Barradão e vai ter que enfrentar um time com uma grande invencibilidade. 11 jogos sem perder dentro de casa. Quem também entra em campo hoje é o Bahia, que assim como o Flamengo e o Palmeiras, joga fora de casa. Tem uma pedreira contra o Fluminense no Maracanã e sabe que qualquer vacilo pode ser fatal para o tricolor. Jogo dos desesperados vai ser entre Mirassol e Remo, as duas equipes tentando sair da zona de rebaixamento. Esse jogo às 7:30 da noite. Fique por dentro do esporte no Bate-Bola da Band FM.
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0: Estamos de volta aqui na sua Rádio Band FM, comigo Luan Dias. O nosso programa dá play no ar, aumente o volume do seu rádio. Band FM. A sua rádio do seu jeito, bora pra mais um pedido. Boa tarde.
4: Me chamo Leandro, motorista de aplicativo. E aí, Luan, tudo bom? Luan, bota onde, Léo Santana aí, Luan. Solta
0: agora,
4: o play.
0: Agora, Léo Santana, Zona de Perigo. Aumenta o volume, você tá melhor.

0: 8h49, bora pra mais um pedido aqui em nosso programa da Play. Boa tarde.
1: Boa tarde, Luan.
0: Boa.
1: Aqui quem fala é Leila, de Simas Filho.
0: Tudo bom, Leila?
1: Eu quero ouvir a música de Maurício Matar, Nada Apaga Essa Paixão. Dá o play.
0: Maurício Matar, Nada Apaga Essa Paixão. Aumenta o volume, você tá na melhor, na sua Band.

0: Tarde FM, agora 2 minutos para as 3. Vamos pro intervalo e a gente volta já. O Da Play volta amanhã, sexta-feira, e após o intervalo tem o nosso programa. Tamo junto, sai daí não!
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4: O Vitória está preparado para encarar o líder do Brasileirão e defende uma invencibilidade de 11 jogos dentro do seu estádio, no Barradão. Para essa partida entre Vitória e Palmeiras, o técnico Jair Ventura conta com o retorno de Martínez, que cumpriu suspensão contra o Remo. Além do retorno de Martínez ao time titular, o Jair Ventura pode mexer em dois setores. Na lateral direita, Jamerson, improvisado na última partida, pode dar lugar a Fabiano Souza, que é especialista na função e foi contratado pelo clube na segunda janela. No ataque, Diego Tárzia e Mateuzinho disputam um lugar na equipe. O provável time tem Lucas Arcanjo, Jamerson ou Fabiano Souza, Kaká, Luan Cândido e Ramon. Baralhas é Vitor Martínez, Eric e Tárzia, além do Renê, terminam de fechar esse time, o provável time titular do Vitória, no jogo difícil contra o Palmeiras. Esses e outros destaques no Bate-Bola da Band FM.
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7: Olá pessoal, muito boa tarde, ótima quinta-feira. Trânsito lento agora na Via Expressa em direção à Avenida Jequitaia. Para você que está vindo da Semidetran ou da BR-324 e quer chegar mais rápido no comércio, ganha mais tempo pela Avenida Bonocô, que está com pista livre. 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Renata Falcone para a Band FM, a sua rádio do seu jeito.
8: Chegando na sua Band FM por aqui, Luan Dias, Theo Borges, chegando nesta quinta-feira, dia 30 de julho, nosso programa Tamo Junto. Hoje tá valendo o prêmio, tem presente pra você aqui. R$ 200, viu, Theo? Duzentão pra você daqui a pouco. 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

0: junto! Boa tarde, Matheus!
1: Boa tarde, Luan Dias!
0: E aí, tudo de band?
1: Tô tudo de band, Lulu, e você?
0: Graças a Deus, tudo bem também, estamos juntos na sua Band FM. Hoje tá valendo R$200 e quando a gente ligar pra você, não pode atender falando alô. A frase é... Eu tô na Band FM.
1: Tem que falar certinho, minha vidinha. Não dá pra errar.
0: Não dá pra errar, minha boquinha de jacaré.
1: Eu tô na Band FM.
0: Exatamente.
1: Eu tô na Band FM.
0: Tá, então já pode aí. Daqui a pouquinho a gente vai ligar pra você. Teu! De tarde a gente gosta de conversar.
1: A gente gosta de fofocar,
0: Tamo junto, sabe o que é o tamo junto? A gente pega a cadeira, um pega a cadeira, pega a outra, a gente vai pra frente de casa e fica na frente de casa resenhando da vida dos outros, conversando da vida dos outros.
1: É sobre.
0: É isso. É, então, é o seguinte, Matheus Borges. Você viu aí do caso, eu tava vendo inclusive o caso da Virgínia e do Vini Júnior, né?
1: Sim.
0: O Vini Júnior deixou de seguir, não foi espontaneamente, tá? 47 mulheres do Instagram.
1: Quantas?
0: Dele. 47 mulheres.
1: Obrigatoriamente.
0: Exatamente.
1: Foi obrigado.
0: Foi obrigado. A Virgínia ficou atrás dele assim, dizendo assim, ó. Quem é essa aí? E olha, eu imagino até a cena que ela deve ter. Ela abriu até o direct pra saber qual é o que eles dois, né? O que a pessoa, Vini Júnior e a pessoa que deixou de seguir,
1: absoluta,
0: conversava com ela.
1: Ela deve ser o cão. ela deve ser o cão. Porque Vini Júnior é o cão duplicado.
0: Ô, Teu, aí com tudo isso, o que é que a gente quer que. Você que tá aí do outro lado, né, participe, mande seu áudio aqui com a gente no nosso programa Tamo Junto, Matheus Borges.
1: A gente quer saber qual o seu nível de ciúme. Você é daquelas pessoas que chega ali...

0: parada, a pessoa que não tem, não é fiel também ao acho. Seu parceiro ou parceira, ela vai trair, meu filho, também seguindo acho. Ou não.
1: Mas tem que vigiar, minha vidinha.
0: É, tem que vigiar?
1: É.
0: Ai, ai.
1: Eu sou igual a Virgínia.
0: Tem que evitar, né, o...
1: Eu sou igual a Virgínia, Luan, igual a Vini Júnior. Segue todo mundo. Eu não, manda parar de seguir agora.
0: Exatamente. Mande seu áudio aí.
1: Ele ainda confirma, você viu?
0: Participa com a gente, 719-9947-6363. Esse é o nosso WhatsApp da Band FM. A gente começa o nosso programa com Eduardo Costa. Imagina eu, aumento o volume do seu rádio. Você tá na Band.

FM, agora 3h15, Priscila Senna, Te Amar. Nosso programa Tamo Junto, daqui a pouquinho a sua participação no nosso WhatsApp, hein? Daqui a pouco. Chegando de Dilcinho, o que é que eu faço agora? Ótima tarde pra você está na Band.

0: Gilson, o que é que eu faço agora? É, rapaz. Bora pro nosso WhatsApp agora com a sua participação. E aí, qual o seu nível de ciúme? Eita, o nível de ciúme da Virgínia é a ponto de mandar o Vini Júnior deixar de seguir
1: todo mundo.
0: Não foi todo mundo, né?
1: Mas eu foram, assim, de saúde, eu mando logo.
0: Mas foram 47 mulheres.
2: Apenas.
0: É, dessas mulheres a gente fica curioso pra saber o teor da conversa que ele tinha com essas pessoas que ele deixou de seguir,
2: tenha,
0: né?
2: Medo.
0: E tem muita gente que tá até sem entender, né, Matheus? Porque a conversa que o Vini Júnior ele tinha terminado com a...
1: Com as outras?
0: A Virgínia, né?
2: Ah, sim.
0: Mas já voltaram, viu? Muita gente falou. Vini Júnior fez a limpa. Agora conta aí você, qual o seu nível de sofrência? Ou de sofrência, ó.
2: Também, pode ser. Pode ser, nível de sofrência.
0: De ciúmes. Bora no nosso WhatsApp. Boa tarde.
3: Matheus, Luan, boa tarde.
2: Boa tarde.
0: Tudo bom, Raim?
3: Sobre a história de hoje, eu nunca tive esse negócio de ciúme, nem eu e nem meu marido. A gente viveu 32 anos. Ele, quando ele queria sair sozinho, ele saía. E vice-versa. Não tinha esse negócio, essa idiotice que tem agora, não.
0: Idiotice?
3: Foi 32 anos. Pena que ele faleceu, já fez um ano agora, em junho. Aqui é Raimunda, do bairro de Ilha Amarela.
0: Beijo, Rai, obrigado aí.
2: Beijo, minha lindona.
0: Tá vendo você, Matheus? Mais de 30 anos casados aí, e aí não teve, nunca teve esse negócio, não. Tá bom? Tá vendo você, Matheus?
2: Mas é porque...
0: Será que o ciúme atrapalha o relacionamento?
2: Mas eu acho.
0: Porque ela teve um casamento duradouro, 30 anos.
2: Que bom.
0: E
2: né?
0: Não viveu assim com esse nível de ciúmes assim elevado. E estão juntos até hoje. Será que esse é o segredo, Matheus Borges?
2: Pode ser.
0: O ciúme
2: mas
0: atrapalha.
2: Naquela época, 30 anos, naquela época não tinha Instagram.
0: É, mas tinha telefone. Número do telefone, falava. Naquela época
2: não
0: falava pelo
2: celular,
0: orelhão.
2: Orelhão, então pra pessoa aí
0: namorava
2: vai
0: pelo
2: aonde?
0: Orelhão.
2: Vai sim, aonde? Vai ficar ali na fila não. Do orelhão? Eu vou estar querendo ligar pra quem? Aí é por isso que não tinha.
0: Entendi. Entendeu? Tá bom. Bora lá. Boa tarde. Tinha agenda, a pessoa anotava o número. Seguia antigamente. Era a agenda do telefone. Aí. Colocava agenda, os contatinhos, ficava
2: catálogo,
0: tudo ali.
2: Catálogo, né?
0: Exato. Então, o que que antigamente fazia? O deixar de seguir antigamente era apagar da agenda o número, né? Riscar da agenda o número, entendeu, Matheus? Esse era o deixar de seguir daquela época, viu?
4: Boa tarde, Matheus. Boa tarde, Luan.
0: Fala, Vaval.
4: De vez em quando aparece aqui nessa rádio maravilhosa.
2: Parece assim.
4: Como sobre a enquete de hoje, não sou não, viu? Quando a gente era nova, adolescente, a gente vai perder um pouco de tempo. Mas agora, não, meu querido. Eu quero correr atrás de mim, me embelezar, ficar bem bela. Ele que lute. Tu por cá, hein? Coladinha na Band FM. Quer concorrer esse Pix, hein? Beijo, meus amores.
0: Beijo. Obrigado aí pela sua participação, sua linda. Beijo, beijo, beijo. Bora pra mais uma aqui no nosso WhatsApp. Boa tarde.
5: Oi, Teu. Boa tarde.
0: Tudo
5: rapaz,
0: bom?
5: Gente, minha filha aqui escutando, você falando em enquete. E ela já me respondeu. Eu mando ele parar de seguir. Minha filha disse que ela não manda não, porque ela não é assim. Ela pega logo o Instagram dele e para de seguir, simplesmente.
0: Ah, tá.
5: De seguir,
0: ela mesmo faz isso.
5: Ainda deixa avisado pra ele. Se seguir de novo, eu vou saber que você tá me
4: ouvindo. Você ouviu? Ainda deixa avisado, porque Instagram compartilhado.
0: Imagina.
4: É tudo de bom, tudo de band.
0: Ela não manda não, viu, Teu? A filha da Sil não manda não, viu?
2: Não manda não, é?
0: Ela mesmo pega o celular, ela mesmo pega o celular e deixa de seguir.
2: Pode ser
0: retada
2: também.
0: Ela.
2: Pode ser também, pode ser.
0: É ciumenta.
2: Pode ser assim também, funciona.
0: Manda no WhatsApp.
2: Eu tenho certeza que Virgínia fez assim.
0: Foi assim?
2: Certeza.
0: Não foi... Ó, o Vinícius, coitado de Vinícius. Minha solidariedade a você, Vinícius.

0: Band FM 3:31. Bora pro intervalo, a gente volta já com Tamo Junto, Sarai Não.
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0: Fala galera, tudo de volta acompanhando agora a Avenida Anitta Garibaldi, sentido centro, trânsito lento desde a região de Vila Matos até as proximidades do Monumento a Clériston Andrade. Você que vem do Rio Vermelho e também da Juracy Magalhães em direção ao centro, prefira Vasco da Gama, que está com pista livre. 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
1: Estamos de volta aqui na sua Rádio Band FM, comigo Luan Dias, Matheus Borges, hoje tem pra você 200
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Band FM 3h43. Daniel. Dantinho. Daniel é demais, né, gente? Ah, te ama, Daniel. Top demais. Agora 3h43, daqui a pouco a sua participação em nosso programa. Tamo junto, lembrando que hoje tá valendo pra você R$200 aqui no nosso programa.

0: Tarde FM, Paula Fernandes, Amar de Novo. Agora 3h46 o nosso programa. Tamo junto. Você, qual o seu nível de ciúme? Você é ciumento, você não é? Você acha que isso atrapalha o relacionamento? Você acha que não tem nada a ver? Você acha que tem que ficar em cima mesmo ali de marcação?
1: Tem.
0: Conta pra gente aí, para Matheus tem que ficar assim de marcação, né, Teu?
1: É claro, tem que ficar ali vigiando e orando. É, negócio de vacilar, de dar vacilo. Daqui a pouco vem o urubu e... Não, urubu não, porque é carniça, né? Ai, sei lá, daqui a pouco vem o satanás do lado do cafundó e do brejo.
0: Ó, falar em traição, nessa coisa toda, né? Você viu o que aconteceu com o Arlindinho, né? O cantor.
1: Menino, numa casa de swing.
0: Você viu, Arlindinho? Bicho? Arlindinho.
1: Logo
0: o
1: ela.
0: O filho, né? Do Arlindo Cruz.
1: Menino, e ela é gata.
0: Né? Ele que é casado, ou era, não sei.
1: Era que, né? Ela já disse que não quer mais.
0: A Érica, né? Érica Januza. E você sabe que ele, inclusive, o Arlindinho, ele se pronunciou, né? Sobre o caso.
1: Falou o quê?
0: Ele disse que quer ser um homem melhor. O Arlindinho falou isso.
1: Agora perdeu uma mega mulher. Porque
0: ele disse,
1: Érica,
0: eu quero ser um homem melhor, ele falou. O relacionamento tinha 8 meses só, tio.
1: Eu acho que por quem quer trair...
0: Ele foi flagrado, velho, entrando em uma casa de swing.
1: Foi.
0: No Rio de Janeiro, imagina.
1: Diga
0: aí.
1: E no casa de confusão. Swing, não foi com uma. Não foi com uma. Deve ter sido com várias. Agora, minha gente, quer trair... Abre o relacionamento, minha vidinha.
0: É, minha boquinha de jacaré. Minha boquinha de sucuri. Como é? Sucuri não, é?
1: É meu sei boquinha lá. De jacaré mesmo. Meu negócio de mochila. Não, é sério. Tem que... Voltando a vez... Eu fico até perdido nesses negócios. Não dá pra vacilar.
0: Ele falou
1: dá.
0: Assim, Teu, ó. Eu sei que eu não tenho como mudar o que aconteceu.
1: Não vai mudar.
0: Tenho apenas a responsabilidade de aprender com isso. E por fim, eu quero pedir que este momento seja tratado com respeito. Nenhum erro justifica que outras pessoas continuem sendo feridas. Espero de verdade, foi o que ele disse, que o tempo e as minhas atitudes mostrem o compromisso que assumo hoje. Disse aí o Arlindinho Matheus.
1: Tá bom.
0: Pois é, velho. É. Vacilou, irmão.
1: Perdeu um partidaço. Porque a Érica Januza é linda, rapaz. É linda. Inclusive, tem fala dela, Lu.
0: Tem
1: dá
0: aí?
1: Tempo da gente ouvir?
0: Dá, vá. Falou.
1: Porque
0: falou.
1: Ela se pronunciou.
0: Falou, mas... e aí, vai.
1: Pera aí. Ela se pronunciou. Agora, é longo. Vamos ouvir um trechinho só. Porque... Oh, meu Deus, não... Pera ainda que eu vou achar, eu vou trazer.
0: Daqui a pouco você coloca, bora de áudio.
1: Achei!
0: Já vá,
1: achei.
0: Vai, tu vá.
1: Achei.
0: Vá.
2: Ó. Terminar um relacionamento, perder uma pessoa e nunca mais poder encontrá-la, sofrer uma traição, são tipos de lutos diferentes, em escalas diferentes, mas todas elas mexem com o nosso emocional num lugar de... Algo que estava existindo deixou de existir.
1: Deixou de existir.
0: Deixou de existir.
1: Deixou de existir, mas ela disse que ainda ama.
0: Ela disse que ama.
1: Que não dá pra parar de amar de ontem pra hoje.
0: Bora de participação no WhatsApp.
1: Bora.
0: Você achou que a Érica, ela deixou a marcação ali? É, enfim, você acha que foi falta de ciúme?
1: Ai,
0: bora no nosso WhatsApp. Boa tarde.
1: Será?
3: Boa tarde, Luan. Boa tarde, Matheus. Tudo bem, meninos?
0: Tudo bom, graças a Deus.
3: Na mata.
0: Oi, Cris.
3: Sobre a sua enquete aí, eu sou geminiana, né? E eu sou a geminiana mais tranquila do mundo. Eu não sou ciumenta, não. Assim, ciúme de redes sociais, essas coisas não. E também eu só ciúmo mesmo do que eu vejo ali, sabe? Se eu tiver numa situação com meu namorado e ele, sabe? E eu perceber que tem algo errado ali, aí eu chego ele e chamo atenção. Mas não me considero uma pessoa ciumenta, louca, não. Eu sou super de boa, tá bom? Liguei pra mim, meninas, eu não desisto nunca, tá?
0: Beijo, sua linda. Obrigado aí pela sua participação aqui no nosso programa. Tamo junto, bora pra mais uma agora. Ela teve aqui a dona Alice que disse o seguinte, viu? Eu bloqueio. Aí ela completa: orai e vigiai.
1: Tem que ser assim.
0: Bora ver.
4: Boa tarde, Luan. Boa tarde, Matheus.
1: Boa tarde.
4: meu grau de ciúme, eu não me considero uma pessoa ciumenta. Agora eu sou uma pessoa sensitiva. É, sou sensitiva. Porque quando eu não descubro, eu sonho.
1: Eu também.
4: Ah, eu tenho um escorregadio e mentiroso. O cara, pense em um cara que é escorregadio e mentiroso. É ele.
0: Quem, menina?
4: É. Então, ele fica cheio de assunto.
0: Deixa ele quem?
4: Ah, metida inocente,
0: ele metida
4: a não entender as coisas. Boy. E como tem malandrinhas, como diz a música de Edson Gomes, tem algumas malandrinhas que não sabem decifrar o que é uma amizade e o que é uma descaração. É. Digo logo assim, é. Aí eu pego o celular e vejo aqueles assuntos, aquelas conversas.
0: Tudo,
4: rapaz. E quando eu vejo a conversa, quando eu vejo ele esconder o celular, quando eu vejo as mensagens chegando e ele não respondendo, eu digo, aí tem. Aí eu descubro. Quando eu não descubro, eu sonho.
0: Essa foi boa, meu Deus.
1: Pois é.
0: Ela sonha. É,
1: eu também sonho.
0: Aí já acorda de cara feia pro marido. Eu sonhei que... Olha, eu sonhei que...
1: Imagina, você estava me traindo.
0: O cara não fez nada.
1: Eu sonho também, minha vidinha.
0: O cara não fez nada. A mulher veio pro lado e eu sonhei que você...
1: Se sonhou é porque alguma coisa tem.
0: Mas, meu Deus...

0: Boa tarde, meu Matheus.
1: Boa.
0: Aqui de Picuaçu.
1: Tudo bom, meu amor?
0: Hoje, eu nunca fiquei assim olhando o celular, perguntando quem é essa, quem é, de onde veio, por que apareceu ali, não, porque eu não gosto também que faça isso, eu fico olhando meu celular, perguntando. Então, pra não ter, né, ficar olhando o meu, eu também não olho, porque eu não gosto que olhe o meu, eu também nunca olhei também.
1: Verdade.
0: Eu acho que traz isso aí, não evita traição, que quem gosta de trair, trai de qualquer jeito. Porque traição é pessoas que não é fiel e falta também de caráter. Então, deixa à vontade. No meu ver, eu deixo à vontade.
1: Ó, é verdade. Inclusive, tem aquela frase, né? Deixa eu ver seu nome aqui, sua linda Sol de Pituaçu. Tem aquela frase, né, Sol? Não faça com os outros aquilo que... não faça com os outros que você não gostaria que fizesse com você, não é? Então, é verdade isso. Se você não espera que os outros façam algo com você, então não faça também com outra pessoa, né? Então, se você não gosta, né, que a pessoa ficasse ali, fica ali fiscalizando você, fique ali, sabe, invadindo a sua privacidade, também não faça com a outra pessoa. É isso, só um beijo pra você, meu amor. Obrigado, viu, pela sua participação aqui na nossa Band. Boa tarde.
2: Oi, Luan, boa tarde.
1: Tudo bom, meu amor?
2: Aqui é Jô de Paripe. Luan, liga pra mim, ó. Eu tenho ciúme, sim, mas eu converso com ele quando eu chego em casa, quando eu vejo alguma ceninha assim, entendeu? Mas não fico atrás dele pesquisando essas coisas, não, porque se tiver de acontecer, acontece. Mas
1: concordo,
2: sempre eu tô conversando com ele e tenho confiança. Tchau, Luan, fica com Deus.
1: Beijo, meu amor, obrigado, viu, pela sua participação aqui no 104.3 FM, a Super Band. Beijo, beijo, beijo. Vamos para mais uma boa tarde.
3: Boa tarde, Luan e Matheus.
1: Tudo bom, Elaine, de Cajacity?
3: Não sou esse tipo de mulher que controla o homem. Acredito que a base do relacionamento é a confiança.
1: Com certeza.
3: Não adianta ela mandar, proibir, pois o mesmo pode criar uma conta fake e ela nem saber. A mulher, ela tem que ser mais segura e confiar no seu taco.
1: Oh.
3: Um abraço.
1: Beijo, 4 e 8. Você tá na Band. Aumenta o volume do seu rádio. Tamo junto.
4: Você nem percebeu.

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1: Bate Bola da Band FM chegando para te deixar atualizado sobre a vida dos brasileiros na Copa Sul-Americana. Ontem tivemos a classificação do Santos, que venceu novamente a Universidade Central, dessa vez por 4-2. No agregado, o placar para o Santos ficou 8-3. Santos nas oitavas de final. Hoje, outros dois brasileiros decidem a vida na Sula. O Vasco, que empatou o primeiro jogo contra o Independiente Medellín por 2-2, joga em São Januário e precisa vencer o jogo para avançar. Em caso de empate, essa disputa vai para os pênaltis. Além do Vasco, quem também decide a vaga nas oitavas final da Sul-Americana é o Bragantino. O Bragantino empatou o primeiro jogo contra o Sporting Cristal por 0-0 e, assim como o Vasco, precisa vencer para chegar às oitavas de final da Copa Sul-Americana. Essas e outras notícias no Bate-Bola da Band FM.
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4: Estamos de volta na sua Rádio Band FM, agora 4h21. No seu programa Tamo Junto comigo, Luan Dias, Matheus Borges. 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

0: Bom dia, FM, agora 4h26, esse é o seu programa, tamo junto. Theo, daqui a pouco tem Band de Olho na Bahia, não é isso?
1: Band de Olho na Bahia, a gente vai falar sobre, claro, com muita informação, muita notícia comigo, Matheus Borges, Emerson José, Gomes Nascimento. E a gente vai falar sobre o quê? Sobre o quê, Lu, hoje? Hoje a gente vai bater um papo com a psicóloga que a gente vai conversar sobre... Como envelhecer melhor. Tá preparado? Eita, chega, grudou mesmo.
0: Tô balado.
1: Tá preparado pra envelhecer? Você já tá com 65,
0: não,
1: né?
0: Não, tô com 32 aninhos.
1: 65, você fez aniversário esses dias. Não aceita os 65 anos?
0: 32. Mas esse assunto é importantíssimo. Ah,
1: diminuiu, né? Filho. Era 35, aí caiu pra 32.
0: 32, rapaz.
1: Não, mas sério, a gente vai bater um papo sobre com essa, Cibele Dias, psicóloga, como envelhecer melhor, como chegar na melhor idade, né? Com consciência, tranquilo e muito mais. Claro, daqui a pouco, 5 horas da tarde, no Band de Olho na Bahia.
0: Então vamos lá, e nosso WhatsApp, boa tarde.
2: Olá, boa tarde.
0: Tudo
2: boa tarde,
0: bom?
2: Matheus. Meu nome é Cássia Albiço, moro aqui no bairro da Palestina.
0: Oi, Cássia.
2: Olá.
0: Oi.
2: Na enquete de hoje aí, eu vou te falar a verdade, eu não sou ciumenta não, eu sou assim, a favor da pessoa, pode falar, se for um namorado meu, marido, alguma coisa, pode falar com qualquer pessoa, pode curtir foto, não tanto que seja com respeito, tá? Mas eu, hoje eu tô solteira, vou fazer 2 anos já solteira, porque eu vivi um relacionamento muito possessivo, que eu não poderia falar com ninguém, não poderia dar um oi a um colega, não podia falar com homem nenhum, isso me machucou muito. Então hoje, se eu tiver de ter um relacionamento hoje comigo, esse negócio nunca teve e nunca vai ter. Viu? Um beijo pra vocês, parabéns.
0: Beijo, obrigado aí pela sua participação. Tá vendo? Ela disse que já teve um relacionamento, que era um relacionamento possessivo, né? Por parte do parceiro dela. Então, ele era muito possessivo com ela. Então, ela não gosta dessa coisa mais, né? Ela quer viver na tranquilidade, na paz. Boa sorte, obrigado pela participação. Boa tarde.
3: Oi, Luanzinho, boa tarde. Tudo bom?
0: Tudo de bande
3: por aqui, viu?
0: Tudo bom?
3: Aqui é Milena da Ribeira.
0: Oi, Mi.
3: Já fiquei muito nessa psicose de pegar celular, de ver fotos, de ver solicitação de amizade e surtar legal. Hoje em dia eu não ligo mais não, Luan, porque quando quer fazer, faz, com celular, sem celular, no trabalho, inventa que foi o médico e aí de lá... Fala pra empresa, vou pro médico. Chega, vai pro outro lugar
0: pro médico.
3: Então, tipo, nem coisa mais, viu? Tem vários tipos de armação. Então, agora eu não pego o celular e não quero que pegue o meu também. Privacidade, viu? Celular é privacidade.
0: Tá,
3: né?
0: Vendo você?
3: Ribeira, e me liga, bebê.
0: Beijo.
1: Beijo, minha linda. Tô me convencendo, hein?
0: Boa sorte. O quê?
1: Ah, me convencendo, né? Não ficar. Coisa no celular.
0: Tá vendo você, Matheus?
1: Não, mas eu não sou tóxico, não. Deus me livre, eu odeio toxicidade.
0: Você lembra daquela história do... Ela falou do médico, né? Diz que vai pro médico, vai pra outro lugar. Lembra da história da manicure?
1: Como era?
0: Há tempão, aquela história que teve do rapaz, da mulher que traiu o rapaz, diz que ia pra manicure. Na verdade, ela foi pra outro lugar.
1: Fazer.
0: Ficou famosa essa história.
1: Aí disse que ia fazer a unha, foi fazer outra coisa.
0: Foi fazer outra coisa. Manicure em outro lugar.
1: Sei.
0: Foi fazer o pé, a unha.
1: O pé, a unha, barba, braço, cabelo e bigode.
0: Tudo. 10 beijos de rua. Léo Sam.

0: Band FM, Mioto, Gustavo, Princesa, exclusivo da Band, viu, de pertinho. A gente vai pro intervalo e volta já com o nosso programa. Tamo junto hoje, valendo pra você R$200. Sai daí não!
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5: Olá pessoal, o trânsito fica lento na Juracy Magalhães e também no início da CM Caminho das Árvores. Você que ainda vem do centro, ganha tempo desviando para a Avenida Bonocô. Por lá você encontra a pista livre, assim como na CM Detran. 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
0: Estamos de volta aqui na sua Band FM, comigo Luan Dias, Matheus Borges, o seu programa. Tamo junto! Bora!
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0: 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Agora 4h45, 15 minutinhos para as 5. Daqui a pouco tem Band de Ouro na Bahia. Bora de mais participações, Teo. Lembrando que daqui a pouco tem a ligação valendo duzentão.
1: R$200.
0: Hoje, aqui na sua Band, você pode ser o ganhador deste super presente. Bora de áudio, Teo.
1: Bora.
0: Boa.
2: Boa tarde, Matheus. Aqui é Jefferson de Abrantes. Tudo bem?
0: Tudo bom, Jefferson?
2: Jefferson de Abrantes. Eu não tenho essa comigo, não. Cada um pega o celular que quiser. Mas, claro, o celular é privacidade. Eu não tenho mais esse negócio de ciumeira, mas não. Há muito tempo eu deixei isso. Tô light com relação a isso aí.
1: Que bom.
2: Entendeu? Tanto faz, pega quem quiser, cada um na sua.
0: Tanto faz,
2: a
0: tanto
2: privacidade
0: fez.
2: É de cada um e só acho que tem que ter o respeito. É essa questão toda. Um abraço a todos, liga pra mim, pelo amor de Deus. Dê esse prêmio aí, Luan, Matheus.
0: Valeu, irmão, boa sorte. Daqui a pouco tem presente pra você. E aí, bora pra mais uma participação na sua Band. Boa tarde.
3: Oi, Luan.
0: Cadê você, moleque?
3: Aqui boa. Quem tá falando é Jailson de Paripe. Boa tarde, Luan.
0: Fala, Jailson.
3: Boa tarde, Matheus Borges. Boa tarde, toda a equipe da Band.
0: Tudo bom?
3: Sobre a enquete de hoje, eu acho que tem que ter um ciúminho, um poucozinho assim, sabe? Porque a gente que pra ama uma aquela... pessoa de verdade, a gente sente aquela pontinha de ciúme quando um abraça demais, aquela
0: ciúmezinho.
3: Coisa...
0: Ciúminhozinho.
3: Sabe? Aí a gente sente
0: pra assim, dar aquela né? pimentada, né?
3: Mas não precisa ficar em celular, olhando nada, porque quando uma pessoa tem de trair, a pessoa traiu com o celular, sem celular. Deus. Ela vai dar. Quem trai, pai. Dá um jeito de trair, entendeu? Tá e vendo? Quem ama, cuida, né? Um pouquinho só de ciúme. Entendi. É tudo de bom, é tudo de Band.
0: Matheus, vem cá, velho. Você entendeu o quê,
4: Guilherme? Eu entendi. Ciúmezinho. Eu entendi isso mesmo.
0: Ô, Jair, peraí, deixa eu botar o áudio dele. Bota o fone aí pra ver se é isso aí que a gente
4: eu
0: ouviu.
4: Eu entendi isso.
0: Peraí, vá.
3: Quem tá falando é Jailson de
0: Jailson.
3: Boa tarde, Luan.
0: Oi, Jailson.
3: Boa tarde, Matheus Borges. Boa tarde, toda a equipe da Band. Sobre a enquete de hoje, eu acho que tem que ter um ciúminho, um poucozinho assim, sabe? Porque a gente que.
0: Peraí, véi.
3: Eu acho que tem que ter um ciúminho, um poucozinho assim, sabe?
0: Por
3: que amo?
4: Não entendi, não, essa parte. É melhor ficar sem entender,
5: Luan. É sobre a enquete de hoje.
4: Oi.
5: Eu não sou uma pessoa ciumenta.
0: Ô, Jailson, repita esse negócio certo aí.
5: Proibindo ele de olhar celular, de mexer, de falar com as pessoas.
0: Sim.
5: Então, do mesmo jeito, ele age comigo, né?
1: Entendi.
5: Pra que ciúme, né?
1: É verdade.
5: Então, quem ama, cuida, a gente cuida, a gente
1: tem
5: zela
1: cuidar.
5: Também, mas pra que ficar com esse ciúme?
0: Pra que isso tudo?
5: Aquela obsessão de ciúme. Só não leva ninguém a lugar nenhum.
1: É mesmo, é ruim mesmo.
0: Verdade. É mesmo. 4h48, aumenta o volume do seu rádio, você tá na Band.

0: late coração cachorro, vai lá de Matheus. Não, late aí, late aí.
1: Peraí,
0: late aí, late aí.
1: Você é bestalhado.
0: Late aí, late aí, vai.
1: Eu não sei latir, eu não sou cachorro.
0: Late, bora aí. Um shih tzu latino.
1: Eu não sei imitar, não.
0: Um pinche.
1: Bestalhado. Agora imite você, vá.
0: Au, au, au.
1: Zé é o quê? Um Rottweiler com gripe.
0: Um gripe. Bora ligar, Matheus.
1: Bora.
0: Agora.
1: Boa sorte.
0: Atenção, hein. Valendo R$200, atenda corretamente. A frase foi liberada no início do programa. Segundo toque já foi. Final do telefone 8404. Terceiro toque.
1: Acumulou!
0: Ô, Matheus Borges.
1: É, pelo menos amanhã.
0: Jô. Final do telefone dela, 8404. Teu não atendeu o telefone. Ela participou, inclusive, nesse instante. Não tem um minuto que ela mandou um áudio. Ela mandou um áudio mais cedo. E mandou nesse instante agora também aqui na Band FM. Então tá valendo R$300 pra amanhã, sexta-feira.
1: Amanhã valendo trezentão.
0: Exatamente. Vem aí, Band de Olho na Bahia. Valeu, Teu!
1: Até daqui a pouco, gente. Tchau, Lulu.
0: Um abraço e até amanhã.
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2: Olá pessoal, tô de volta e atenção para a Avenida Paralela, sentido Lauro de Freitas, trânsito lento na região do bairro da Paz até a Avenida Caribé. Para você que já tá na orla, continue por esse caminho e depois use a Dorival Caymmi. 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
0: Uma ótima tarde para você.
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0: 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Boa tarde para todo mundo. Tudo bem? 5 horas e 1 minuto. Boa tarde para você que a partir de agora passa a acompanhar o Band de Olho na Bahia, em Salvador, na região metropolitana, no interior do estado. Alô, Alagoinhas, Feira de Santana, Capim Grosso, Euclides da Cunha. As rádios do Grupo Lomes de Comunicação conectadas a partir de agora para dar um show de informação, prestação de serviço e, claro, a sua participação pelo nosso WhatsApp, que é o 719-9947-6363. Quinta-feira, dia de TBT, 30 de julho de 2026. Comemora-se hoje o dia do cirurgião geral, parabéns. Dia mundial do bordado e também dia mundial contra o tráfico de pessoas. Várias cidades da nossa Bahia estão fazendo aniversário hoje. Baianópolis, Cardeal da Silva, Ixu, Itanagra, Manuel Vitorino, Muniz Ferreira, Planaltino, Várzea do Poço e Rodelas. Parabéns para todas as cidades. Emerson José, boa tarde.
3: Boa tarde, Gomes. Boa tarde, ouvintes. Uma ótima tarde de quinta-feira para todo mundo. Boa tarde, Matheus.
4: Boa tarde, Emerson. Boa tarde, Gomes. Boa tarde para você acompanhando a gente aqui no Band de Olho na Bahia. WhatsApp nosso já aberto, 719-9947-6363. Você já pode participar. Mande sua mensagem para a gente, seu áudio. Pode ser seu texto também, se você não quiser se identificar. Diga seu nome, o bairro, a sua cidade. E participe com a gente, tá? Nós estamos aqui para te ouvir. Começando já com muita informação, muita notícia, hein, Gomes Nascimento?
0: Eu quero saber o que foi que aconteceu ontem num Barradão. Dois jogadores do Vitória expulsos logo no primeiro tempo. Teve um que divulgou, fez um sinalzinho de que o juiz estaria roubando. O VAR viu e expulsou também, mandou expulsar.
4: Tem 4-0, né, velho?
0: 4-0. Para o Palmeiras, que tinha vantagem, né? Logo depois, no segundo tempo, o Arias também foi expulso. Foi um show de expulsões ontem no estádio Manuel Barradas, o Barradão. 4-0 para o Palmeiras. O Bahia foi até o Rio de Janeiro, empatou com o Fluminense em 0-0. E aqui em Salvador teve festival de pancadaria, porque no final de linha do Jardim Cajazeiras, vários torcedores do Bahia estavam assistindo o jogo lá. De repente, chegam torcedores do Vitória, as duas torcidas se encontram e o pau quebra. A polícia chega porque foi em frente ao batalhão escolar, né, Coronel Valmar? Um abraço, Tenente Coronel Valmar, comandante aí do batalhão escolar. Os policiais agiram rapidamente. Aí a 47ª Companhia, no comando do Major Fogaça, os policiais também deram apoio lá. E 9 foram presos, entre eles 2 adolescentes. Soqueiras apreendidas, pedaços de paus apreendidos também. Uma loucura, né? Um festival de pancadaria, um festival de horrores que aconteceu no fim de linha do Jardim Cajazeiras, entre torcedores do Bahia e do Vitória. 5-4 agora.
4: Falando em futebol, você sabe que a cobrança da tarifa única de R$80 pelo estacionamento da Arena Fonte Nova virou alvo de uma denúncia do Ministério Público, rapaz. De acordo com os autores da ação, a medida é considerada abusiva, deve ser suspensa imediatamente por suposta violação ao Código de Defesa do Consumidor. É o que diz a denúncia no Ministério Público da Bahia, R$80. Essa denúncia foi protocolada ontem pelo ex-prefeito de Salvador, João Henrique. O documento foi encaminhado à Promotoria de Justiça de Defesa do Consumidor e, segundo a representação, a cobrança da tarifa única obriga o consumidor a pagar R$80 independentemente do tempo de permanência no estacionamento, seja por poucos minutos ou durante toda a partida. Tá? A prática, segundo o ex-prefeito João Henrique, disse que configura aumento abusivo e sem justa causa, em desacordo com o artigo 39 do Código de Defesa do Consumidor. Código de Defesa do Consumidor, que proíbe aumentos sem justa causa, e é justamente isso que eles levaram ao conhecimento do Ministério Público, dessa cobrança de R$ 80. Além disso, o texto afirma que a mudança foi aplicada sem comunicação prévia aos usuários, surpreendendo os torcedores que compareceram à Arena Fonte Nova na última rodada do Campeonato Brasileiro.
3: Só um detalhe, eu não sei se o ex-prefeito João Henrique é candidato, mas se for candidato, ele está usando da mesma tática que ele usou para se eleger prefeito, que é entrar na justiça contra tudo e contra todos. Eu me lembro que na época ele entrou na justiça contra estacionamento em shoppings, ele entrou na justiça contra horário de verão, né? E acabou fazendo um marketing em cima disso. Deixa até o microfone aberto aqui, caso ele queira responder. Mas, e não estou dizendo que, eu não estou fazendo a leitura do problema, que é um problema que é caro,

0: da Copa do Mundo, com o resultado dos planos da entidade, ou seja, da FIFA, de vender participações no torneio a investidores privados. Eu acho que foi um assunto que a gente trouxe essa semana aqui. Uma reunião virtual entre as 55 nações-membros do futebol europeu aconteceu na tarde de quinta-feira, na tarde de ontem, aliás, para discutir a controversa proposta do presidente da FIFA, Gianni Infantino. The Athletic, The Times e outros veículos agora informam que um acordo foi alcançado na reunião de emergência para apoiar um boicote à Copa do Mundo em protesto contra os planos. O próximo torneio afetado, por isso, seria a Copa do Mundo Feminina no Brasil no ano que vem. Isso aí para eles é mole, tranquilo, aliás, é um absurdo o futebol brasileiro parar por causa dessa Copa no ano que vem, com todo respeito, né? E a próxima, estão ameaçando a próxima edição masculina, que vai ser, próxima edição da Copa do Mundo, né, gente? Que vai ser na Espanha, em Portugal e Marrocos. Lembrando que teremos 3 partidas na América do Sul. Aí é que tá. Eu duvido que isso vá à frente. Eu duvido. Porque você imagina, você tem 2 países da Europa, sedes da próxima Copa do Mundo, que é em 2030. Portugal e Espanha. E a Espanha foi campeã neste ano. A Espanha vai querer buscar o tricampeonato, né? Ela já era campeã, ou bicampeonato consecutivo, né? Eu duvido que isso aí vá para frente, mas tá aí a informação, porque a FIFA busca vender uma participação minoritária de 21% na FFE, tentando levantar 3 bilhões de libras, ou seja, o pound, a moeda do Reino Unido, cerca de 21 bilhões de reais, com dinheiro depois sendo distribuído entre as associações membro. Essa proposta precisa ser aprovada pelas 211 associações membros da FIFA, assim como pelo Conselho da FIFA.
1: 719-9947-6363 é o nosso WhatsApp. Fique à vontade para participar. 5:09. Vamos acionar a Feira de Santana. Rivaldo Ramos falando sobre a prefeitura que apresenta projeto de parque náutico no Rio Jacuípe. Boa tarde, Rivaldo.
2: Um abraço, Gomes Nascimento, Matheus Borges, Emerson José e amigos ligados no Band de Olho na Bahia. A Prefeitura de Feira de Santana apresentou hoje um projeto de construção do Parque Náutico do Rio Jacuípe. O terreno, que é da Prefeitura, tem mais de 200 mil metros quadrados. O projeto prevê uma marina completa, espaços verdes, estacionamento náutico, estacionamentos arborizados para carros e motos, espaço gastronômico com 8 pavilhões, complexo esportivo, deck de observação, além de uma arena multiuso para eventos. A estimativa é que na implantação do Parque Náutico, 1.300 empregos diretos e indiretos sejam gerados. Na operação do parque, a perspectiva é da criação de 1.200 postos de trabalho. Segundo o secretário de Planejamento, Carlos Brito, a gestão do parque será concedida à iniciativa privada, mediante concessão. Contudo, o acesso ao parque será público. O concessionário ficará responsável pela implantação, operação, manutenção, segurança, limpeza e melhorias estruturais do parque. Para a elaboração dos estudos de modelagem do projeto, a sua viabilidade e os detalhes técnicos, a Prefeitura de Feira contratou a Fundação Getúlio Vargas. Segundo Felipe Bittencourt, coordenador de projetos da FGV, a estimativa é para 1 a 2 anos de trabalho. Dos estúdios da Band FM em Feira de Santana, reportagem Rivaldo Ramos.
1: Grande Rivaldo Ramos, um abraço para você, muito obrigado pelas informações, um abraço à nossa grande audiência aí em Feira de Santana. E por falar em Feira de Santana, vocês ficaram sabendo do funcionário do gabinete do deputado estadual Kleber Christian Ercolano, que foi assassinado? Pois é, funcionário do gabinete do deputado Binho Galinha foi morto a facadas dentro de um imóvel ontem à noite. Segundo a polícia, o imóvel em que a vítima estava foi invadido. Até o momento, ninguém foi preso. A vítima, Lohan Prazeres Conceição, de 36 anos, era funcionário da Câmara Municipal de Amargosa, no interior do estado, mas estava trabalhando no gabinete do deputado estadual após ser cedido para ocupar um cargo de confiança. Não há informações sobre algum tipo de relação entre o deputado estadual e o homicídio de Lohan Prazeres. O crime aconteceu no apartamento em que Lohan morava há cerca de um ano, no bairro do Xiepe. Vizinhos contaram que ouviram a

0: vítima pedir socorro e acionaram a polícia. Eles também viram o suspeito descer a escada do prédio e fugir por uma área de vegetação. Segundo os vizinhos, o homem estava completamente ensanguentado e com um pano no rosto para não ser identificado.
1: 719-9947-6363. Olha, um homem foi morto. Você sabe que toda quarta-feira tem um evento que acontece em Salvador, no Parque de Exposições de Salvador, que é o Grau no Parque de Exposições. Minha gente, aí ontem, na quarta-feira, teve esse evento. E sabe o que aconteceu lá?
2: Só para falar com os ouvintes que não sabem o que é grau.
1: O grau, né? Manobras...
2: São manobras radicais de motos, né? Isso. Que a turma faz na rua, aí arranjaram um espaço no Parque de Exposições, inclusive que tem ambulância, sim, tem tudo, né?
1: Regulamentado.
2: Exatamente, e deu no que deu.
1: Olha. É, um homem foi morto dentro desse evento aí do grau do Parque de Exposições. Grau é, como o Emerson falou, aquela manobra de moto que o pessoal fica empinando, que é ilegal na via pública, mas liberado em locais fechados, homologados, com ambulâncias, assim... Era o evento que estava acontecendo ontem. E aí, durante esse evento, um homem de 27 anos foi baleado no peito. Ele chegou a ser socorrido para o hospital Menandro de Farias, em Lauro de Freitas, mas não resistiu. A polícia está investigando, porque a polícia quer saber por que que esse homem foi morto e da forma que foi. A informação que a gente recebeu é que esse homem foi morto diretamente, foi executado, aliás, foi morto a queima-roupas, com tiro no peito. Só que a polícia ainda não sabe o porquê que ele foi morto, não sabe quem atirou em Jefferson Souza Mendes. Segundo a polícia, ele foi atingido enquanto estava participando aí desse evento do grau no parque, foi baleado no peito, como eu disse, foi socorrido inclusive pelos bombeiros ali do evento, foi levado por uma ambulância particular que estava prestando cobertura ao evento, mas não resistiu aos ferimentos, morreu no caminho. De acordo com a polícia, rondas e buscas foram realizadas para tentar localizar o autor do disparos, mas ninguém foi preso até então. Depois do crime, o policiamento foi reforçado ali no entorno do Parque de Exposições em Salvador. A primeira delegacia de homicídios é que está acompanhando esse caso, agora tenta identificar o autor e também esclarecer a motivação do crime. Em nota, tem uma federação, tá, desse evento. Em nota, a Federação do Grau da Bahia lamentou a morte de Jefferson e informou que, segundo a apuração inicial da entidade, o autor dos disparos não estava participando do evento. A nota diz também que, de acordo com a organização, o homem teria invadido o parque de exposições sem capacete e contava com uma motocicleta que estava aguardando do lado de fora para fugir. Então, até agora, a informação que a gente tem é que o homem atirou nesse homem de 27 anos, no Jefferson, e fugiu com uma moto que estava esperando na porta do parque de exposições.
2: Bom, todo mundo acompanhou aí, inclusive essa notícia foi destaque ontem aqui no nosso programa, a ventania que pegou os cariocas meio que de surpresa ontem, né? Mais de 510 mil imóveis do Rio de Janeiro continuam sem energia elétrica desde esse vendaval que atingiu o estado na tarde de ontem, com ventos que chegaram a atingir mais de 100 km por hora na capital fluminense. De acordo com a concessionária Light, 44 árvores caíram sobre a rede elétrica e cortaram o abastecimento de 370 mil clientes. A concessionária Light é a Neo Energia Coelba lá do Rio de Janeiro. A ventania provocou também 5 desabamentos no estado, entre eles um muro na zona sul da cidade do Rio que deixou 2 mortos. De acordo com nota divulgada na noite de quarta-feira pela Secretaria Estadual de Defesa Civil, bombeiros tiveram que resgatar 31 pessoas. Na estação meteorológica do Galeão, foram registrados ventos de até 105 km por hora. Foram ainda feitas buscas para localizar uma pessoa que teria desaparecido no litoral de Angra dos Reis, na localidade de Mambucada. Entre os bairros mais afetados pela falta de luz na manhã de hoje estão Campo Grande, Bangu, Anchieta, Tijuca, Catumbi, Jacarepaguá, Santa Cruz e o Recreio dos Bandeirantes. Inclusive ontem o Bahia jogou lá no Rio de Janeiro, empatou em 0-0 com o Fluminense, conforme o Gomes noticiou aqui no início do programa, e o público lá foi um público pequeno, foi 12 mil pessoas, 12 mil torcedores apenas no Maracanã, e deve-se também muito à situação que estava vivendo o Rio de Janeiro ontem.
0: 5h16 agora, vamos até Alagoinhas. Alissa Magalhães chegando com informações. Boa tarde, Alissa.
3: Olá, uma ótima tarde de quinta-feira. Gomes, Matheus, Emerson e a todos os nossos ouvintes que acompanham a programação da Band FM. Falo aqui diretamente de Alagoinhas com notícias sobre saúde. A nova sede da Unidade de Reintegração Funcional, a URF, foi inaugurada pela Prefeitura da cidade. É um equipamento de saúde voltado ao acolhimento, reabilitação e promoção da saúde à população. Com a estrutura ampliada, novos serviços e também tecnologia especializada, o objetivo da unidade é fortalecer a rede municipal de atenção à saúde, oferecendo atendimento gratuito pelo SUS. A URF reúne uma ampla gama de serviços voltados à recuperação funcional e ao cuidado integral dos pacientes. Entre os atendimentos ofertados estão fisioterapia ortopédica e traumatológica, neurológica, geriátrica, pediátrica, para pessoas com hanseníase, fibromialgia e pacientes oncológicos, especialmente mulheres em tratamento e reabilitação do câncer de mama. A unidade também vai disponibilizar práticas integrativas e complementares em saúde, técnicas modernas e protocolos multimodais, como agulhamento a seco, eletrodry, auriculoterapia, bandagem terapêutica elástica, além de hidroterapia e fisioterapia aquática, um novo serviço incorporado à rede municipal. Para os interessados, o endereço é Rua José Batista de Lira Sobrinho, número 177, no bairro de Alagoinhas Velha. E o telefone de contato é o 759-9198-2237. Alissa Magalhães para o Band de Olho na Bahia. Eu volto com vocês no estúdio.
0: Obrigado, Alissa. Um abraço para você, para toda a turma aí de Alagoinhas, nossa grande audiência em Alagoinhas. É uma honra, viu? Ter a audiência de todos vocês aí. Agora tá na hora do bate-bola.
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0: Atenção que a UEFA anunciou agora há pouco que as 55 federações filiadas à entidade irão boicotar todas as competições organizadas pela FIFA caso avance a proposta de criação de uma empresa privada para administrar os torneios da entidade e negociar participação com investidores. A decisão foi tomada após uma reunião virtual entre os integrantes da Confederação Europeia e formalizada em um comunicado oficial. E a Confederação Brasileira de Futebol confirmou os primeiros compromissos da seleção brasileira masculina após a Copa do Mundo de 2026. A equipe comandada por Carlo Ancelotti enfrentará Austrália e Índia na data FIFA, entre os dias 21 de setembro e 6 de outubro, abrindo o ciclo de preparação para a Copa América de 2028 e a Copa do Mundo de 2030. O técnico Rogério Ceni avaliou o empate sem gols entre Bahia e Fluminense ontem à noite no Maracanã. Na visão do treinador, o confronto foi equilibrado durante o primeiro tempo, mas a equipe carioca apresentou maior volume após o intervalo. Ceni também citou ausências no elenco e a utilização de jogadores formados nas categorias de base. A expectativa agora é para o próximo jogo contra o Vasco. E após perder para o Palmeiras por 4-0 no Barradão, Vitórias protestou contra a atuação da arbitragem comandada pelo carioca Alex Gomes Stefano e anunciou que irá formalizar uma representação junto à comissão de arbitragem da CBF. Tá todo mundo na bronca. 5h20 agora.
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0: A gente segue por aqui com Band de olho na Bahia. Agora 5 horas e 21 minutos.
2: Só um adendo aí, uma parte aí. Você falou aí da... Rapaz, já deu não, CBF? Acabou a Copa do Mundo, já vem com esse negócio de data FIFA com amistoso mequetrefe como esse, jogar contra a Índia. Eu nem sabia que a Índia tinha seleção de futebol. Aí jogar contra a Austrália duas vezes, jogar contra o Japão, acabou de jogar contra o Japão. Aí vai parar o Campeonato Brasileiro, parar a Copa do Brasil, tudo de novo pra poder ver amistoso que ninguém vê, viu, gente? Eu não conheço ninguém que veja amistoso de seleção brasileira. Eu não conheço. Deve ter gente, que alguém que assista, né? Copa do Mundo, tudo bem. Eliminatórias, a turma já não está vendo mais. Né? Não está vendo mais. É por isso que o futebol brasileiro não anda. Ah, é data FIFA. Problema da FIFA, a seleção que não jogue.
0: Olha, gente, a Caixa Econômica Federal iniciou hoje o depósito nas contas dos trabalhadores dos 13 bilhões de reais relativos ao lucro do FGTS em 2025 a 138 milhões de trabalhadores com saldo em conta vinculada. As consultas podem ser feitas por meio do aplicativo do FGTS. Para os clientes da instituição financeira, é possível também acessar o extrato pelo Internet Bank.
1: Olha, 71999476363, daqui a pouco a gente vai bater um papo com a psicóloga Cibele Dias. Ela vai falar como envelhecer melhor, né? Como chegar na melhor idade. Logo, logo a gente vai bater esse papo, inclusive você pode participar. Nosso WhatsApp está aberto para você mandar sua mensagem, mandar sua pergunta, mandar seu comentário também. Logo, logo a gente bate esse papo com ela. Antes disso, vamos à informação aqui. Olha, a gente está acompanhando também o caso do funcionário do gabinete do deputado Bill Galinha. Você viu isso, Emerson? E Gomes, a gente até falou sobre isso. Estamos acompanhando mesmo esse caso.
0: Está um mistério, né?
1: Pois é, rapaz. Até agora a polícia ainda está acompanhando. Uma outra coisa importante que a gente também vai trazer é mudanças, viu, em sessões que vão alterar aí locais de votação em cidades do interior aqui da Bahia, tá? Você fique atento. Algumas sessões eleitorais de Alagoinhas tiveram os locais de votação alterados para as eleições municipais. Essas mudanças foram motivadas por diferentes razões, como o fechamento de unidades de escolas, necessidade também de redistribuir o fluxo de eleitores e a inadequação de alguns prédios para receber as sessões eleitorais. Segundo a Justiça Eleitoral, os eleitores das sessões afetadas, eles devem consultar o novo local de votação antes do dia da eleição para evitar transtornos, tá? Então, ó, se você votava na Escola Municipal Tomé de Souza, Nossa Senhora das Graças e José Abelha Flores, teve local modificado, tá? Então, confira sua sessão, confira seu novo local de votação. São muitas sessões e muitos locais de votação. Para isso, você precisa acessar o site do TRE ou até no aplicativo, tá? A Justiça Eleitoral orienta exatamente isso, que os eleitores das sessões transferidas confirmem o novo endereço, inclusive antes de sair de casa no dia da votação, para você não ir para um local errado, tá bom? A consulta pode ser feita pelo aplicativo e-título e também no site do Tribunal Regional Eleitoral da Bahia, o TRE. Então, entra logo agora, não deixa para a última hora, porque você sabe, pode congestionar o site, pode congestionar o aplicativo. Então, nada melhor do que você já adiantar, se você mora em Alagoinhas, já adiantar para conferir o seu local de votação, tá bom? 71999476363, você de Alagoinhas, Feira de Santana, Euclides da Cunha, Salvador, toda a região metropolitana de Salvador, Capim Grosso também aqui com a gente, hein, Gomes Nascimento?
0: Exatamente, o interior do estado todo acompanhando o Band de Olho na Bahia, que hoje está recebendo quem, Matheus Borges?
1: A gente está recebendo a psicóloga Cibele Dias. Tudo bem? Bem-vinda. Boa noite. Boa tarde.
7: Boa tarde. Um prazer enorme estar aqui com vocês.
2: Boa tarde.
7: Boa tarde.
1: Ó, vamos logo então, porque a gente vai falar isso, exatamente sobre aprender a envelhecer. É preciso aprender? Ou a vida vai ensinando?
7: Olha, eu acho esse um tema que merece a atenção de todos nós. Porque a gente... É óbvio que a pirâmide etária mudou. Hoje estamos vivendo mais. Então, a gente já sabe que a medicina, né, a indústria farmacêutica, né, nos permite que a gente tenha longevidade. Mas isso não significa que a gente tenha um envelhecimento gerenciado. E muitas pessoas esquecem disso. Quando pensa em envelhecimento, pensa na aposentadoria, no financeiro, mas esquece de uma série de outras questões importantes para que a gente possa viver mais, porém, tendo vida nesses anos que agora se alongam mais, já que no Brasil, pelo menos a faixa etária que diz é em torno de 76. Meu sogro está com 97.
1: 97?
7: Então, os meus idosos que me rodeiam, sogro com 97, sogra com 87, meu pai com 85. Então, estou vivendo bem vendo isso, né, na prática, tanto no consultório quanto na minha vida pessoal.
0: A senhora acredita que essa questão da idade de envelhecer pega mais para a mulher do que para o homem? Por exemplo, eu tenho amigas mesmo que estão saindo da faixa dos 30, indo para os 40, e já fica naquele, nossa, cheguei aos 40, mas já. Aí quem tá chegando já aos 50 fala, não acredito, tô chegando aos 50. Causa meio que um pânico assim, parece que não quer aceitar a idade que está chegando. É mais normal para as mulheres do que para os homens? Olha, esse tipo de conflito, né?
7: Olha, eu acho que isso é geral. Talvez as mulheres, elas externem mais isso de outras maneiras, inclusive vão buscar ajuda. Você estava aí fazendo a pergunta, eu fiz aqui, né, um retrospecto, deixa eu ver quem é que eu estou atendendo. Eu atendo, eu tenho um perfil, atendo os 50 a mais, os 60 a mais. Sim. E hoje eu tenho um público mais feminino, que vão em busca do processo terapêutico por diversas questões, cada uma da sua forma, mas para fazer o gerenciamento desse envelhecimento e compreender essas mudanças de vida, e que elas possam ter longevidade, qualidade de vida, mas os homens igualmente passam pelos mesmos desafios.
1: Tem pergunta de ouvinte, tá? A Maria Lúcia, daqui de Salvador, ela pergunta: olha, eu vou me aposentar no ano que vem, como é que eu evito aquela sensação de que eu perdi meu propósito depois de tantos anos trabalhando?
7: Essa pergunta, ela é tão recorrente, tão necessária que seja feita, porque as pessoas só pensam nisso, neste momento, no momento em que vai, por exemplo, se aposentar. A aposentadoria, ela é um ato administrativo, mas a gente usa um termo dentro da gerontologia que a gente chama de aposentação, que é uma preparação emocional, social, financeira sim, psicológica, para este momento da vida. Porque a gente passa a maior parte do tempo, boa parte, no trabalho. E ali está o nosso senso de pertencimento, né? Então, muitas vezes a gente se apresenta como a Sibélia, psicóloga, Matheus, jornalista, radialista, e quando isso sai da pauta, o que é que fica? Então, a gente poder fazer um investimento em outras relações sociais, outros fazeres para além do trabalho, ela é muito importante para que você possa poder fazer esse gerenciamento, porque ainda tem muita coisa para ser feita.
1: Muita vida para viver, né?
7: É, muita vida para viver e para produzir também, se assim for do desejo, né?
0: Nós estamos em uma época, né, que a gente percebe que é muita gente fazendo procedimentos estéticos, mudando isso, aquilo. A senhora acredita que é por questão da vaidade ou por não aceitar a idade que está chegando?
7: Eu acho que hoje a própria evolução tecnológica da medicina já nos permite fazer gerenciar isso da melhor forma, seja de cunho estético, da autoestima, daquilo como você se vê, mas também o gerenciamento da própria saúde como um todo. Eu acho que isso é válido, a gente pode lançar mão sim disso, só não pode perder a mão, que eu acho que é o que às vezes está acontecendo, e as pessoas estão se descaracterizando. Isso é um fato, né? Mas a gente lançar a mão da tecnologia, das medicações, de uma forma acompanhada, não sendo feita, não por influência, não por internet, não, mas acompanhada por profissionais que sejam qualificados para aquele fim. Eu não vejo um problema enquanto a isso.
0: Nosso querido Emerson José chegou aqui perguntando a nossa opinião. Poxa, eu tô pensando em fazer uma harmonização facial. Falei, pelo amor de Deus.
1: Ele queria fazer aquele negócio.
0: Muita assim, calma nessa
1: deep
0: hora.
1: Deep lifting.
0: É.
1: Ele falou, não foi?
2: Tem gente que muda completamente. Você lembra aquele personagem da escolinha do professor Ramon? Sai do meu pé, jacaré. De jeito nenhum. Essa pergunta do Gomes é interessante porque algumas pessoas podem procurar fazer qualquer tipo de cirurgia para seu bem-estar mesmo, mas não por estética, né? Isso acontece também, né?
7: Sim, com certeza. Porque a própria autoestima, ela tem como um dos pilares a autoimagem. A pessoa faz a vinculação da autoestima só com aquilo que você vê, o seu reflexo no espelho. Mas existem outros pilares, que é aquilo que você faz, a contribuição que você dá para o mundo, né? E quando você entra na fase onde você vai desacelerando, ou seja, você vai parar, vou botar o parar de trabalho aí com bem aspas, tá, gente? é como se você perdesse um senso de pertencimento e de utilidade. E isso causa, sim, adoecimentos. Então, quando você faz esse bom gerenciamento desta fase, faz com que duas coisas passem a não acontecer, que é solidão e isolamento social. Haja vista que há uma preocupação da própria OMS, foi feito um estudo em 2023, com relatório publicado ano passado, onde a conexão social passa a ser uma ordem de saúde pública, porque as pessoas estão adoecendo pela falta de contato físico, olho no olho. Olha como é bacana a gente estar aqui, né? Olhando, se conhecendo. Hoje vou sair daqui com 4 contatos, 4
2: fora,
7: pessoas.
2: Fora também a própria discriminação da sociedade aos idosos, né? Que a gente vê nas pequenas coisas, que para mim são grandes, como estacionar no local de idoso, não dar um lugar para um idoso ou para um idoso, não deixar um idoso ou uma idosa passar. A sociedade hoje, ela encara, vamos falar a verdade, parte da sociedade, grande parte da sociedade, encara o idoso dessa maneira, não imaginando que um dia será idoso ou idosa, né? Então, isso também deve influenciar muito nos pacientes que a senhora recebe, né? Porque essas pessoas passam por isso, indo a um shopping, indo a uma clínica, indo a um supermercado.
7: E são pessoas inteligentes, que têm um patrimônio intelectual, cultural, que podem ainda estar muito a serviço da sociedade e que pode fazer muito. E aí vai o meu alerta a quem está aqui nos ouvindo, que a gente vai viver mais. E a gente precisa prestar atenção nos ativos que a gente precisa ter, que não apenas financeiro, que esse aí é inegável, né? Uhum. Esse aí é inegável. Mas a gente precisa ter ativos sociais, amigos, hobbies, nunca perder a capacidade de criativa, de curiosidade com as coisas da vida, porque é isso que faz o preenchimento daquela agenda e daquela rotina quando o trabalho sai, né, da sua agenda, do seu celular ou do seu livro.
2: E aí vem também a discriminação às pessoas que são mais experientes, né, e que ficam fora do mercado. Mas eu, inclusive, já indiquei uma vez aqui, vou indicar novamente, porque trata-se do assunto que a gente está abordando aqui com a doutora Cibele, que é, eu vou indicar o filme Um Senhor Estagiário, com Robert De Niro. Esse filme está lá na Netflix. O filme é espetacular.
7: Maravilhoso, adoro.
2: Né? A senhora já assistiu, e fica essa dica aí, Um Senhor Estagiário, para os filhos assistirem com seus pais, com seus avós e com seus tios. Vale a pena. Quando um cara como ele, né, que ele volta para o mercado de trabalho como um estagiário e demonstra o quanto aquilo ali fez bem para ele e para a empresa que o contratou. Então fica a dica aí para os nossos ouvintes, Um Senhor Estagiário, com o espetacular Robert De Niro.
0: A senhora acredita que as pessoas precisam se preparar para envelhecer? Por que eu pergunto isso? Porque muita gente tem essa crise, né? Quando chega aos 40, aos 50, que não consegue desenvolver mais o que desenvolvia, não consegue, por exemplo, esses dias eu ouvi de um amigo, quase 50 anos, ele, poxa, eu conseguia pegar esse peso aqui no treino, na academia, né? Pô, não consigo mais, eu faço esforço, não consigo mais fazer uma corrida de 5 quilômetros. E meio que há uma frustração nessa pessoa. É preciso, é necessário fazer um acompanhamento, né, uma terapia para se preparar para a velhice?
7: Algumas pessoas conseguem fazer essa boa administração e, às vezes, a terapia não é necessária. Terapia não é para todo mundo, né? Mas todo mundo pode se beneficiar. Então, algumas pessoas, elas entendem o ciclo da vida, as mudanças que a gente já sabe que são naturais e vão se adaptando de uma forma mais assertiva. Outras, não. E aí tem um grande sofrimento, porque não consegue fazer mais o que faziam antes. No momento em que para de trabalhar, de alguma forma, aqueles amigos do dia a dia, aquelas pessoas que você via, você passa a ver menos ou nem ver mais. E é como se elas perdessem uma função. E elas não se prepararam para o que é que eu vou fazer agora. E aí vem, de fato, adoecimento, haja vista que o que os números mostram, as pesquisas mostram, é que essa é uma faixa etária dos 70 mais, assim, onde existe inclusive riscos de depressão, né? De riscos de morte autoinfligida. É, então a gente tem duas faixas etárias aí, que é um tema que a gente precisa falar, que é os nossos adolescentes, que isso vai ficar para outro dia, e os idosos, né? E a gente precisa ter esse olhar e ter pessoas capacitadas, profissionais capacitados, para poder também acompanhar essas pessoas nessa faixa etária.
1: Tem pergunta de ouvintes também, é a Patrícia de Feira de Santana. Como eu posso convencer, doutora, meu pai a voltar a passear e encontrar os amigos? Depois que ele ficou mais velho, ele só quer ficar dentro de casa.
7: É insistência, sabe? É estar perto, é levar para sair, é propiciar coisas diferentes. Não é fácil, mas é necessário. Porque o isolamento social é diferente de solidão. A solidão é algo muito subjetivo. Você pode estar rodeado de pessoas e se sentir desconectado com elas e se sentir só. O isolamento social, muitas vezes, foi uma coisa imposta. A gente viveu isso no período da pandemia e a velhice, ela meio que nos impõe a isso, mas a gente tem o livre-arbítrio de permitir ou não.
1: Mas por quê?
7: Por quê? Porque você não trabalha mais, porque chegam determinados acometimentos das doenças, né? Alguns perdem a audição, que é uma das coisas que desconecta você muito com o meio. Meu pai não ouve quase mais nada hoje. Então, esses visão, acometimentos, né, de ordem física impedem um pouco esse ir e vir. E aí vem o apoio da família e muitas vezes profissional para possibilitar a esse idoso que ele possa se estar conectado com a sociedade, ele possa estar no meio familiar e também instigar a ele que ele tenha curiosidade para aprender outras coisas.
2: E a senhora, quando atende os pacientes, a senhora também passa esse tipo de conhecimento, esse tipo de conselho aos filhos? Netos?
7: Perpassa, sim, porque a gente tem que trabalhar o sistema familiar para que eles possam saber como conduzir isso da melhor maneira, para não impor algo que às vezes o idoso não tem condição ou não quer fazer, mas possibilitar que ele tenha esperança, que ele tenha curiosidade de poder se arriscar, né, com novas coisas.
1: Tem mais perguntas, dessa vez é a da Márcia de Alagoinhas. Ela diz: percebo que minha mãe anda mais quieta depois dos 70 anos. Falando da participação dos filhos até, né? Fica mais quieta depois dos 70 anos. Isso faz parte do envelhecimento ou merece atenção?
7: Faz parte do envelhecimento e merece atenção. Como é o nome da ouvinte?
1: Márcia.
7: Márcia.
1: De Alagoinhas.
7: Sua mãe já tem uma vantagem de ter você com esse olhar atento, de entender que tem algo diferente. E aí, só isso já vai fazer com que você possa tomar ações. Pode ser algo que ela... Normalmente você vai perdendo um pouco mais de energia, mas também pode sim ser, fica muito, né, vago a gente poder falar alguma coisa, pode ser sim um processo de baixa de humor, né, um pouco mais de baixa de energia, e a gente não pode deixar isso progredir. Então, de fato, a depender de como ela esteja, é levar para uma avaliação, né, com um clínico, com um geriatra, né, com um profissional da área de saúde que tem essa especialidade, para verificar qual é o nível dessa baixa de humor e quais são as repercussões que está tendo na vida dessa senhora, da sua mãe.
1: Ronaldo de Capim Grosso, ele diz: doutora, eu tenho 50 anos e confesso que envelhecer me assusta. É cedo demais para pensar nisso?
7: Nunca é cedo e não precisa ter medo se você se organiza para. E a gente não precisa esperar chegar aos 50 ou aos 60 para poder começar a fazer a nossa poupança. A poupança financeira, vai a poupança intelectual, vai a poupança social. Por quê? porque os vínculos afetivos, a nossa saúde social é um grande fator de proteção para quando a gente estiver mais velho. E nisso a gente pode ter algumas ações para poder começar a fazer essa... Não precisa ter um monte de amigo. O que a gente precisa ter é aqueles amigos, ou seja, ter hobbies, ter coisa que unam, senso de pertencimento. Por isso que as atividades em grupo, elas são indicadas, né? Por isso que a gente organizar a rotina e a agenda desse idoso de uma maneira que ela possa ser contemplada em todas as áreas da vida, social, espiritual, intelectual, ajuda. Então, essa é uma das atividades que a gente faz, por exemplo, em terapia, que é organizar essa agenda. Porque saiu o quê? Saiu o trabalho. A gente passa o quê? 8 horas? 10? 12? Saiu o trabalho e faz o quê com aquelas horas todas, gente? Precisamos pensar nisso e pensar e se preparar não significa ter medo, porque é natural. Isso é algo natural da vida.
1: De envelhecer. A idade chega para todo mundo, de fato, isso é inegável. Mas por que algumas pessoas acabam sabendo lidar melhor e outras nem tanto?
7: Porque somos seres únicos. Cada um tem a sua individualidade. Cada pessoa tem uma história. Então, tudo em saúde mental é multifatorial. Isso significa que a gente tem que olhar a genética, ou seja, os fatores predisponentes, aquilo que já veio com ela, a carga genética. A gente tem que olhar a história de vida, as coisas que ela escolheu ao longo da vida, que ela semeou ao longo da vida, as relações que ela construiu, que podem ter sido satisfatórias ou não. E com isso, ela acaba criando crenças sobre ela e sobre a relação com os outros e pode não ser uma crença funcional. Então, ela pode pensar, eu sou desinteressante, ninguém gosta de mim, o mundo é hostil, não posso confiar nas pessoas. E a terapia vem para a gente poder desmistificar essas crenças, né? Poder trazer outras formas de pensar para que ela se dê a oportunidade de viver mais, mas viver melhor.
1: Sandra, de Feira de Santana, doutora, como a gente pode envelhecer sem ficar com medo de depender dos outros um dia?
7: Ah, minha filha, aí vem o quê? Atividade física. Posso falar isso com muita propriedade, porque fui sedentária a vida quase toda. Entrava e saía da academia, largava, pagava e não ia. Quando completei 50 anos, que chegou as minhas companheiras aí da menopausa, que sabem que a gente passa por um período muito difícil, eu disse, bom, ou eu me cuido, ou... Não vai dar certo. Então, atividade física regular, musculação, porque você vai trabalhar aí, não é questão estética, você vai trabalhar a sua funcionalidade. E isso não é escolha. Então, eu tenho aquele mantra, né? Adulto faz o que precisa, não o que quer. Não é uma escolha, precisa fazer.
1: 719-9947-6363, participe com a gente, mande sua mensagem, faça como Dona Conceição.
2: Ô, pois Mateus, não, Mendes. Só mandar um oi aqui, mas ela não tá em Salvador. Qual é a frequência de qual rádio nossa aqui do Grupo Lomes, que é 90,5?
1: Acho que Feira de Santana, né, Gomes? 90,5.
2: Mas de qualquer forma, mandar um abraço para ela, tá ouvindo a gente aqui, que é a Jaqueline Bonatti, nossa querida jornalista. Jaque,
1: querida Jaque.
2: Querida amiga lá da CAB, um abraço, Jaqueline, obrigado. Valeu pela sua audiência.
1: Olha, a pergunta que eu ia fazer já é a da Dona Conceição de Capim Grosso. Ela fala, ainda dá tempo, doutora, de mudar os hábitos depois de 60, ou o que era para fazer já passou?
7: Sempre há tempo. Né? Claro que dá tempo. Não. Se a gente o que a gente pode fazer hoje, a gente tem que começar hoje. Sempre há tempo de mudança. A gente não pode se acomodar. É o famoso síndrome da Gabriela. Lembra, Gabriela? Eu Sim. nasci assim, vou morrer assim, sempre Gabriela. Não, a gente sempre pode mudar e é só uma decisão. A motivação, muito falado, motivação é um motivo para agir. Se você encontra o motivo certo para você entrar em ação, você começa no dia seguinte. Então eu vou lhe convidar para amanhã você colocar seu tênis e vai dar uma caminhada.
1: Caminhar é bom, é.
7: Começar, não?
1: Verdade. Depois vai fazendo outros exercícios. O Emerson 90.5 Feira de Santana, acompanhando a gente.
2: Valeu, Jaqueline. Todo rapaz, tá tendo um encontro de advogados no Centro de Convenções de Feira de Santana. Olha. É até a notícia que eu ia dar ontem aqui. Lá no Centro de Convenções de Feira de Santana está acontecendo um evento, com a licença da doutora Sibeli aqui, só para a gente falar rapidamente deste evento.
1: Até hoje
2: é a nona Conferência Estadual da Advocacia. Começou ontem lá em Feira de Santana. Jaqueline Bonatti, um abraço para você.
1: Um abraço, Jaque.
2: OAB Bahia.
1: Entrevistei uma conselheira da OAB ontem, inclusive, ela até comentou que iria para Feira de Santana mesmo. Falando em Feira de Santana, tem pergunta de feira. É a Patrícia de Feira de Santana. Depois que meus filhos casaram, a casa ficou muito vazia. Isso pode acabar afetando a saúde da gente, doutora?
7: Tem um dito popular que chama Síndrome do Ninho Vazio. Pode afetar se você não... Porque você tinha uma função. A gente tem funções e papéis.
2: Minha mãe chorou em todos os meus casamentos.
1: Mas sair de casa...
7: Eu tô agora com um filho procurando apartamento para sair de casa. E eu tenho um filho único.
2: Tá vendo? E eu não era filho único.
1: Como foi que você lidou?
7: Você sabe que eu tô incentivando, porque eu acho importante, eu acho necessário. Eu sou da geração que a gente saía de casa para casar. Meu marido tá ali, ó. Então eu já saía para casar. E hoje não. Então, ele quer morar só, quer ter essa experiência. E eu acho extremamente importante. A gente cria filho pro mundo. Se ele não precisa mais da gente, significa que a gente fez um bom trabalho.
1: Mas bateu a síndrome do ninho vazio?
7: Ainda não, que ele não saiu. Mas claro, a gente está acostumada, né, com mais um integrante em casa. Não vou dizer que não vai fazer falta em algum momento, mas quando a gente sabe que é para o bem e nós temos uma vida social ativa, nós fazemos atividade física, eu sou muito inquieta, eu trabalho, né, faço trabalhos voluntários, então eu tenho uma vida bem preenchida. E quando ele retornar, será muito bem-vindo.
1: Vai ficar indo e voltando, né? Almoçando na casa da mãe.
7: Não. Na hora que sair, você vai cuidar da sua comida, da sua roupa. Não. Porque precisa...
1: No fim de semana.
7: No fim de semana, claro.
1: Mas vai levar uma roupa pra lavar, tenho certeza.
7: Bom, eu posso até morder minha língua, mas a lei é, não vai entrar mais nada lá em casa pra lavar nem passar.
1: Não, mesmo minha mãe, hein? Minha mãe... Fim de semana apareceu.
0: 5h49 agora, tem José fazendo pergunta para a psicóloga. Vamos ouvir.
8: Boa tarde, Band FM. Rapaz, eu tenho uma vizinha aqui que vai fazer 105 anos esse ano, acredita? E anda e tudo, viu? Conversa com a gente.
0: Essa envelheceu bem, não é?
1: Uhum. 105.
0: É porque é difícil você achar alguém assim nessa idade lúcida, uhum, né? Pessoa lúcida.
7: Mas de fato, as pessoas estão vivendo mais. As pessoas estão vivendo muito mais. E a gente precisa, inclusive, ter formas de poder proporcionar a essa população que existe e cada dia vai aumentar para que exista equipamentos públicos que possam, inclusive, receber essa população.
1: É 105 anos. Semana passada eu entrevistei a Dona Maria, lá em Cosme de Faria. 101 anos fazendo. Um beijo para Dona Maria, que bom, né? Chegar a essa idade. Mas tem segredo da cabeça, assim, chegar a 101 anos? Porque todo mundo que eu converso, que pelo menos que tem essa idade que eu já conversei, fala assim: ah, já tá bom, já deu.
7: Uhum. Eu ouço isso do meu sogro, de vez em quando, já tá bom. Ele fala, né? Já tá bom, mas sai, anda, está lúcido. Quando a gente quer uma cervejinha, ele ainda toma uma cervejinha, né? E está nos ambientes. Claro, ele hoje tem um pouco de dificuldade de locomoção, mas a gente faz de tudo para tirá-lo de casa, para que ele possa estar no meio familiar. Cansa um pouquinho mais cedo, mas está lá.
1: Falando dos filhos, a Fátima de Feira de Santana, ela disse: meu pai reclama sempre, doutora, que ninguém mais escuta a opinião dele. Isso acontece muito com quem envelhece?
7: Porque existe um erro da sociedade, vou falar agora como um todo, de que como que aquelas, que aquelas pessoas estivessem desatualizadas, né? Como se elas não tivessem o que falar nem o que ensinar. É, mas se a gente para, dar tempo, ouve, você vai ver que ali tem histórias de vida, ali tem experiência, e a gente só aprende, só cresce vivendo. Se eles viveram mais, consequentemente, sabem mais dentro do repertório que eles viveram, né?
1: É. Olha, tem mais participação. Dona Ivete, de Simões Filho, envelhecer sozinha faz a pessoa adoecer mais rápido?
7: As evidências dizem que sim, infelizmente. Mas não, isso não é uma regra. Porque, como eu falei antes, você pode usufruir muito bem da solitude, que é você estar muito bem com a sua própria companhia. Mas nós somos seres sociais. Nós nos constituímos através das relações. Então, a conexão, a saúde social, hoje, já está como dentro da saúde global. Não é apenas a saúde mental, psicológica, física. Existe sim a saúde social. Então, a gente fomentar para que esses idosos continuem tendo vínculos e se sentirem úteis, é extremamente importante. Recentemente eu atendi uma senhora, ela nem está mais comigo, e ela estava se preparando para se aposentar, professora. Imagine, sair da sala de aula. Ela já estava assim, estão me expulsando, sabe? Ela já tinha que ter parado. E ela veio e disse, e o que é que eu vou fazer com o meu tempo? Bora lá. Hoje, ela faz teatro. Ela mesmo que foi teatro, depois foi para um grupo de percussão.
1: Legal.
7: E encheu a vida. E aí agora foi que ela fez a professora de matemática, criou um trabalho voluntário de dar cursos de matemática para pessoas carentes, pelo menos esse era o projeto, duas vezes por semana. Então ela continuava o seu saber como professora de matemática de uma vida inteira. Então ela fazia o trabalho social e preencheu a vida dela. Espero que ela esteja bem e saiu de lá super bem.
0: Às vezes, as pessoas, né, que chegam à idade, aí estão aposentadas, aí não trabalham, não tem nenhum tipo de atividade, acaba ficando em casa, aí bate aquele tédio, e é aí que você envelhece mal, a gente pode dizer assim?
7: Sim, porque é como se a vida alongou, mas não existe vida dentro da vida.
0: Uhum.
7: Porque falta cor, falta coisas. E esse preenchimento que pode ser feito, adaptado à situação de cada um, que a gente precisa abrir a visão do idoso. E eu não estou falando só do idoso 70, 80, não.
0: Sim.
7: De todos nós que estamos aqui envelhecendo. Uhum. Para que a gente possa não perder a ânsia de querer, de viver, de ter curiosidade, de viajar, de conhecer novos lugares. Vai ter uma hora que a gente não vai conseguir mais viajar. Mas a gente vai conseguir fazer outras coisas.
0: É isso. Nosso tempo acabou. Muitíssimo obrigado pela sua presença aqui. Boa demais a nossa entrevista, não é? O nosso bate-papo.
1: Verdade.
0: E até a próxima, viu?
7: Até, o prazer foi todo meu.
2: Boa sorte lá pro sogro e pro pai.
7: Obrigada.
1: Para todo mundo. Obrigado, Cibele, muito obrigado.
0: Atenção, Rede, muito obrigado. Amanhã tem mais Band de Olho na Bahia. A gente segue por aqui porque já já tem um Band de Cidade.
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4: Fala galera, acompanhando novamente a Estrada do Coco, sentido Avenida Paralela, trânsito lento desde a saída de Portão até a chegada à estação Aeroporto. Para você que ainda está vindo do litoral norte ou mesmo saindo de Catu de Abrantes, pegue a via metropolitana Estrada hacia Aeroporto. Vai ganhar muito tempo por lá. 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
0: Ótima noite para você que passa a acompanhar a partir de agora o Band Cidade pela Band FM em Salvador, 104.3, a rádio que pega em todo lugar. Muito obrigado pela companhia e pela grande audiência. Hoje, quinta-feira, dia 30 de julho. Parabéns para você que completa mais um ano de vida hoje. A partir de agora, você segue muito bem informado agora com Band Cidade, as principais notícias do dia, tudo que aconteceu nas últimas horas e o que acontecer durante o programa, você fica sabendo e, claro, você pode participar. Como eu digo sempre aqui, não temos apenas ouvintes, temos repórteres espalhados por todos os pontos da Bahia que nos ajudam e muito a fazer o Band Cidade aqui pela Band FM. Então, mande a sua informação do trânsito pra gente, 719-9947-6363. Faça sua queixa, sua reclamação, a sua denúncia, fique à vontade que você tem espaço aqui no Band Cidade. Emerson José, ótima noite.
3: Boa noite, Gomes. Boa noite, ouvintes. Muito obrigado pela audiência, Matheus.
4: Boa noite, Emerson. Boa noite, Gomes. Muito boa noite para você. Acompanhando a gente aqui no Band Cidade, tá? Vamos para as principais manchetes do dia, Gomes Nascimento.
0: Vamos lá, 6:02 agora.
4: Folha de São Paulo.
0: Rajadas de ventos de até 125 km por hora deixam 3 mortos em São Paulo e 2 no Rio.
3: Falamos disso na primeira hora do programa.
4: Rapaz, as imagens são impressionantes.
3: São.
4: O povo na praia.
0: E caiu segurando as cadeiras.
3: É, e caiu um muro em cima de 2 caras, os 2 morreram e diz que um era. Foi
0: ex-jogador do Botafogo, né?
3: Sabe um Tássio, alguma coisa, não me lembro o nome agora.
4: Um outro vídeo que eu vi, um homem saiu da loja. Foi pra calçada, a árvore caiu, por pouco, a árvore não caiu em cima dele, ele caiu, ficou em pé, entre os galhos.
3: Outra imagem que eu vi também impressionante foi de uma caixa d'água caindo.
4: Vi também essa.
3: Impressionante, cara, impressionante.
4: É. Vamos lá, estado de Minas.
0: Eu sou candidato, diz Cleitinho após nota do Republicanos gerar dúvidas.
3: Ah, rapaz, a semana toda, né? Quarta não é candidato, quinta é candidato. Amanhã vamos ver se ele vai ser candidato ou não vai ser. E trouxemos, inclusive, a pesquisa que está em primeiro lugar lá em Minas Gerais. Não sei se se sustenta.
4: Correio Brasiliense.
0: PSB oficializa Geraldo Alckmin como vice de Lula.
4: Aqui na Bahia, Correio.
0: Prefeitura anuncia a programação da festa de Santa Dulce dos Pobres.
4: Tribuna da Bahia.
0: Brasil rejeita a prorrogação de emergência nacional dos Estados Unidos.
4: À tarde.
0: Vivo anuncia encerramento que marca o fim de uma era no Brasil.
3: Pois é, é um movimento que marca o início aí do fim de uma das tecnologias mais antigas da telefonia móvel, né? A Vivo confirmou que pretende desativar a rede 2G no Brasil. A empresa ainda não divulgou um cronograma para o desligamento, mas afirma que a migração deve ocorrer o mais rápido possível.
4: 719-9947-6363.
3: Me cortou.
4: Desculpa.
3: Agora vai.
4: Não, desculpa. Eu pensei que você tinha acabado. Pode continuar.
3: Não. Segundo a Vivo, esses equipamentos precisarão ser substituídos ou adaptados antes que a rede possa ser desligada definitivamente. A notícia se refere aí aos equipamentos rastreadores de veículos, máquina de cartão mais antigos, medidores inteligentes de concessionárias, dispositivos de internet das coisas, enfim. Agora pode ir, senhor. E eu não dei nem pausa, cara.
4: Você deu
3: eu não
4: uma
3: dei
4: pausa.
3: Nem a deixa.
4: Você deu uma respirada aí.
3: Cara de televisão, cara. Sai atropelando que nem doido.
4: Eu pensei,
3: rapaz,
4: que você respirou, eu falei, pronto, foi.
3: É.
4: Vamos lá. 719-9947-6363. Participe, nosso WhatsApp tá aberto. Tem participação de ouvintes, Gomes Nascimento.
0: Vamos lá, ouvir aqui o nosso ouvinte, Tom Oliveira. Fala, Tom.
5: Boa noite, amigos. Boa noite, tudo bem com vocês?
3: Boa noite.
5: Rapaz, mais uma vez, eu tenho certeza que o pessoal do PT, Lula, todo mundo é envolvido com o Banco Master mesmo, viu? Com certeza. Lula colocou sigilo de 100 anos para as pessoas que visitaram o Vorcaro na cadeia. Qual o motivo? Se o Vorcaro, né, usurpou de dinheiro público, qual o motivo de Lula fazer isso? Porque ele, Jacques Wagner, Rui Costa e outros, com certeza tiveram contato com ele. A única explicação é essa.
3: É, nós trouxemos essa notícia ontem e eu ainda fiz o comentário, né? Porque na campanha vão acabar com sigilo de tudo. Sigilo de cartão corporativo, sigilo de informações, né? E eu disse ontem, por que esse sigilo? Quais foram as autoridades que visitaram o Vorkaro? Por que esse tratamento seletivo nas coisas que estavam nos celulares dele? Tinha 6 ou 7 celulares. Só vazou o que eles queriam, sabe? É incompreensível, né? Incompreensível.
0: Participação do ouvinte, José. Fala, José.
6: É, boa noite, Gomes. Boa noite, Matheus. Boa noite, Emerson José. Aqui é José Dias D'Ávila. Rapaz, eu, Emerson, você que é torcedor do Atlético, não sei se você viu essa reportagem hoje. Eu vi, no caso, né? Foi no outra rádio, meia da tarde, no carro. É, dos torcedores do Cruzeiro que foram condenados a 20 e poucos anos de prisão, na média, que fizeram emboscada e pegaram os torcedores atleticanos, né, do Atlético Mineiro, e mataram e tal, 2, se eu não me engano, e aí tá preso. Rapaz, deixa eu dizer aqui.

0: Bom, jogadores não estão nem aí pra gente. Eu fiz favor a jogadores lá, muito onde eu trabalho, em 2023 e tal. Ou vou te gratificar com um negócio, de rapaz, não quero nada não, eu sou torcedor do time e tal, tal, me deu uma camisa. Até hoje eu espero. Dois deles, um já foi, já tá em outro local, hoje ainda, outro ainda continua. Vou ser mais prático, torcedor, jogadora do futebol feminino, que até dois anos, um ano e meio, dois anos atrás, desse time mesmo, que, digamos, de 25 jogadoras, só duas, três tinha carro. Hoje, a maioria delas tem, começaram a ganhar bem de um ano e meio pra cá, a maioria delas tem. Eu dei carona no meu carro pra ir no mercado comprar material pra fazer uma comida ali, uma coisa aqui. Pô, você me dá uma carona e tal? Cara, estava no alojamento. Você me dá carona e tal, tal, e traz aqui rapidinho, 15 minutos, digo, eu trago. Hoje elas passam por mim, que estão com carro, estão com salário um pouquinho melhor, bem melhor, né? Então, a ponto de comprar carro, carro novo, passam por mim como se eu fosse um pneu, sabe? Como se eu fosse um pneu, não me dão nem bom dia. Parem de com isso aí, jogador, não tô nem aí, vocês se matando, sei, sendo preso, condenado.
1: Ó, eu posso falar, porque eu vivi geral, vivi arquibancada de vários estádios do país. Estádios, não são essas arenas de almofadinha, de torcida TikTok que existem no Brasil hoje, não. E eu fui um dos fundadores de duas torcidas organizadas em Belo Horizonte do Atlético, a Charangalo e a MAU, que é a Máfia Atleticana Organizada. E eu e mais dois amigos de infância fomos os fundadores junto com mais dois caras. Cara, naquela época, eu tinha lá, sei lá, 16 anos, 15 anos, né? Eu era office boy e tudo. Naquela época a gente ia pro campo, as torcidas organizadas iam pro campo, mas não tinha esse negócio de emboscada, não tinha esse negócio de briga, não tinha criminoso infiltrado. E algumas torcidas organizadas no Brasil têm criminosos, algumas, várias, né? Elas têm um papel importante pro clube, evidentemente que tem, porque na hora que o clube não tá bem, é a torcida organizada que vai. Mas tem que tomar cuidado com quem eles deixam entrar nessas torcidas organizadas. E, poxa, a gente viajava, né? Tinha problemas, muitos problemas, claro, quando viajava e encarava times que são grandes adversários, como o próprio Flamengo, né? Mas não existia esse negócio de emboscada, não existia isso, tá? Hoje não, hoje tá complicado. Eu só vou contar rapidamente um caso aqui. Estávamos eu, meu saudoso pai, e um amigo, que é juiz federal, inclusive, aqui na Bahia, não vou citar o nome dele aqui, e nós estávamos indo pro Mineirão nessa palhaçada de 10% apenas de torcida, né? E nesse dia os 90% da torcida eram do Cruzeiro. E lá em Belo Horizonte, quando você vai ao Mineirão, é como se fosse aqui na Fonte Nova. Você imagina, a torcida do Atlético só pode passar pela Bonocô, a torcida do Cruzeiro só pode passar pela Vasco da Gama e Dique Tororó. Elas não se encontram em momento algum. Inclusive ônibus das torcidas, ninguém veste uma camisa numa avenida ou na outra. Só estou dizendo que lá é a Avenida Antônio Carlos e a Avenida Catalão. Só estou fazendo uma comparação aqui para os torcedores entenderem o que eu estou dizendo. E eu estava de carona com o Lincoln e o Lincoln enfiou o carro naquela área do torcedor do Cruzeiro. O Lincoln não enfia o carro não, que vai dar problema. Não enfia, ele enfiou o carro, meu amigo. Eu vi a hora dos caras matarem a gente. E aí eu vi, nesse dia eu vi uns 30 torcedores do Cruzeiro correndo atrás de três atleticanos. E eu falei com o meu pai, entra pro carro, arranca o carro, Lincoln. E bateram nos três, dois conseguiram escapar. E aí a gente foi saber no outro dia que o cara morreu. Você tá entendendo? Isso não acontecia lá atrás, naquela época que eu, né? É uma pena isso, né? É uma pena, mas isso é a sociedade tá assim. A sociedade tá desse jeito. O povo tá se matando e brigando por causa de política.
2: 71999476363 tem participação de ouvintes.
3: Boa noite, Gomes. Boa noite, Matheus. Boa noite, Emerson.
1: Boa noite.
3: Aécio, motorista de aplicativo. Tudo bem com vocês? Rapaz, hoje eu tô passando aqui, na verdade, pra fazer um pedido pra toda a galera, todos os motoristas de Salvador, pra parar de vir pra pista disputar, velho. A galera tá na pista disputando corrida, sabe? Não, você não vai entrar, você não vai passar, você não vai isso, você não vai aquilo. Bota uma dificuldade quando, velho, se você for gentil, ceder a passagem, o trânsito flui, velho. Só que a galera tá disputando, correndo numa corrida louca. Eu agora há pouco mesmo aqui, eu tava precisando entrar numa passagem aqui. E aí tá o cara botando um carro.

0: com a maior dificuldade. Aí daqui a pouco ele parou o carro de meu lado, eu peguei, olhei pra ele e falei: irmão, eu não tô disputando corrida não, irmão. Eu só tô só tentando chegar no meu local, você quer ir primeiro? Vá. Aí ele olhou pra mim assim, ficou meio sem graça, porque a galera tá disputando corrida. Eu falo com qualquer pessoa, se passarmos a ceder no trânsito, a facilitar, o trânsito melhora, pô. Só que a gente quer ficar disputando, aí complica. Meu desabafo hoje é esse. Um abraço aí pra você, Emerson, pra Matheus e pra Gomes.
1: Valeu, valeu, meu irmão.
0: Peguei uma passageira aqui que estudou com você, viu? Ela relatou que na época você era mais fortinho. Um abraço, boa noite.
2: Com quem?
1: Com o Matheus Borges, deve ter sido lá no colégio da polícia.
3: Ah, eu era mais fortinho.
2: Você estudou na...
3: Eu estudei no CPM, no Colégio da Polícia Militar do Dendezeiros, a vida
2: ótima
3: inteira.
2: Ótima escola, né?
3: Ótima escola.
2: Ótima escola.
3: A vida inteira, da primeira
2: série. E ontem
3: série
2: a gente trouxe a notícia aqui que o presidente da República disse que não presta, né?
3: Estudei da primeira série.
2: Impressionante.
3: Impressionante.
2: E ontem entrou um ouvinte que falou certo mesmo, é uma batalha pra você entrar no colégio militar.
3: Batalha,
2: e ainda
3: uma batalha,
2: é.
3: Ainda é demais.
2: Aquele do Dendezeiros ali é uma briga pra você entrar.
3: Meu afilhado tem anos.
2: Pois é.
3: Hoje ele tem 10, 11 anos e ainda não conseguiu.
1: Profeta Bruto diz aqui: a vida do povo tem que ser declarada, a dos políticos, escondido. É, a vida do político é privada, viu? Privadíssima e com sigilo de 100 anos. Mais um ouvinte com a gente, cadê?
4: Boa noite, Gomes, boa noite, Emerson.
1: Boa.
2: Boa noite.
4: Nossa noite, nosso dia. Vem cá, meu patrão, me diga uma coisa, hein? Amanhã começa a bagaceira, é? A parafornaia. A política ou é dia primeiro começa esse negócio de agonia dos políticos? Ei, amor de Deus, viu? Só faltava.
1: A campanha política começa que dia, Emerson José?
2: Acho que é 16 de agosto, deixa eu checar aqui.
1: Então faltam alguns dias ainda.
2: Nós até falamos isso, entrevistei
1: Inclusive, Armando. Inclusive tá na temporada de convenções ainda, não é?
2: É, bom, vai até 15 ou 16 de agosto as convenções, só depois começa a campanha. Eu inclusive falei, né, que até o final do prazo das convenções, você pode trocar o candidato, você pode trocar o vice, né? E aí sim, teremos os registros oficiais dos candidatos a deputado estadual e deputado federal. Eu vou olhar aqui, checo e falo agora.
1: Olha só, gente, a Polícia Civil prendeu hoje um homem apontado como chefe de uma associação criminosa especializada em roubos de cabos elétricos e materiais industriais de alto valor na Bahia. Uma das empresas vítimas teve um prejuízo estimado em mais de 500 mil reais. A ação faz parte da Operação Cabo de Força, que também cumpriu 4 mandados de busca e apreensão em Salvador e Camaçari.
3: Sabe que um morador daqui de Salvador ganhou um prêmio de 100 mil reais na nota premiada?
2: Rapidinho. Eu tava certo, minha memória tá boa. 16 de agosto.
3: Que começa, né?
2: Que começa a campanha política na rua, que começa a distribuição de santinho, né? 16 de agosto. E se eu não estou enganado, seria a data do aniversário de Elvis Presley ou a data em que ele morreu.
3: Mas as convenções já começaram.
2: Não, as convenções já começaram. Estão acontecendo as convenções, né? As convenções partidárias ainda tá no prazo.
3: Sábado, inclusive, parece que o presidente Lula vem a Salvador.
2: É, tivemos a convenção de ACM Neto, da oposição, e teremos a convenção de Jerônimo ainda aqui.
3: No sábado.
1: Já teve a convenção para anunciar Lula como candidato à presidência?
2: Ainda não, vai ser em São Paulo.
3: Pois então, ó, um morador de Salvador ganhou o prêmio de 100 mil reais na nota premiada Bahia. Ele ganhou hoje isso. O resultado foi divulgado pela Secretaria da Fazenda do Estado da Bahia. Além do vencedor do prêmio máximo, outros 90 participantes foram contemplados com prêmios de 10 mil reais cada. Do total dos premiados, 52 moram aqui em Salvador e 38 moram em municípios do interior. Somadas, então, as premiações distribuídas nesse sorteio alcançam aí 1 milhão de reais. A lista completa dos ganhadores está disponível no site da nota premiada. Já fui lá ver se você ganhou alguma coisa. Tem que colocar o CPF.
2: Tem que colocar o CPF, né? Tem que colocar o CPF.
3: Pois 719-9947-6363. Participe com a gente.
1: Muito bem, 6h17 agora, 6h17, você que acompanha o Band Cidade pela Band FM Salvador 104.3, de casa, do carro, do trabalho, pela internet, através do celular, é uma honra ter a sua audiência, viu? O governo paraguaio convocou o embaixador brasileiro em Assunção, José Antônio Marcondes Carvalho, para tratar da fala do presidente Luiz Inácio Lula da Silva na semana passada sobre a guerra do Paraguai. Segundo o chanceler do país sul-americano Rubem Ramírez, os presidentes Luiz Inácio Lula da Silva e Santiago Penha trataram do assunto em uma ligação telefônica. O governo brasileiro não confirmou a conversa.
2: Gente, olha em que estado nós estamos, né? Olha que situação nós estamos nesse país. O empresário Thales Gomes, ele é fundador da Easy Taxi e cofundador da G4 Educação. Ele afirmou que foi processado pelo Ministério Público por permitir que funcionários realizassem encontros de oração dentro da empresa dele. Essa declaração foi dada durante entrevista ao programa O Antagonista Pensando Brasil em junho, mas só que voltou a repercutir agora. Segundo Thales, a iniciativa partiu dos próprios colaboradores, que pediram autorização para usar um espaço da empresa para reuniões com orações, louvores e estudo da Bíblia. O empresário diz que, mesmo sendo católico, autorizou os encontros por considerar que eles fazem parte da liberdade religiosa. Esses encontros eram de evangélicos dentro da empresa. Oração. E foi processado.
1: Empresa privada.
2: Empresa privada. Cadê o Estado laico? Empresa privada. E se tivesse reunido para fumar droga, cheirar droga, Alguém ia bater lá? Ou planejar crimes? Alguém ia bater lá? Não. Oração. Os caras não podem fazer uma oração numa empresa privada. Ah, depois daquela escola de samba no Rio de Janeiro, que atacou religiões, atacou famílias, esperar o que mais, né? Que, aliás, ela teve como consequência rebaixamento. Foi rebaixada.
1: Olha só, gente, tem notícia chegando aqui do interior do estado, Ministério Público de olho na Prefeitura de Rio Real, hein? A Promotoria de Justiça da comarca de Rio Real instaurou um procedimento administrativo para apurar suspeitas de irregularidades nos gastos da Prefeitura Municipal com a realização dos festejos juninos deste ano. A investigação foca na destinação de verbas públicas para os eventos em um período no qual o município se encontrava sob a vigência de um decreto formal de emergência. A medida foi oficializada por meio do edital publicado pelo promotor de justiça em substituição Avner Rocha Santos no Diário Eletrônico de Justiça da Bahia nesta quinta-feira.
3: Se você está procurando vaga de emprego, atenção, pessoas interessadas também em recolocação do mercado de trabalho, futuros empreendedores vão ter acesso agora a uma série de oportunidades. No próximo dia 4 de agosto, acontece aqui na capital baiana, Salvador vai receber o Feirão da Empregabilidade Primeira Empresa. É uma iniciativa gratuita que reúne empresas, reúne instituições parceiras, especialistas em uma programação voltada à geração de renda, qualificação profissional e empreendedorismo. O evento vai ser, sabe aonde? Na Estação da Lapa, minha gente. De 8 da manhã até 5 horas da tarde, vai ter atividade voltada tanto para quem procura uma colocação profissional, quanto para aqueles que desejam transformar uma ideia em pequeno negócio. Tem uma ideia, não sabe como colocar, não sabe para onde vai, não sabe se precisa abrir CNPJ ou até como abrir CNPJ. Calma, vai lá que você vai aprender tudo isso. A proposta é concentrar em um único espaço ações de recrutamento, capacitação, orientação para ampliar o acesso à população às oportunidades disponíveis no mercado. Então, ao longo do dia, os participantes poderão se cadastrar currículos, conhecer vagas oferecidas por empresas parceiras, receber orientação sobre processos seletivos. A programação também prevê a capacitação de alunos de instituições parceiras e cursos mesmo, que vai levar turmas para acompanhar as atividades e vivenciar experiências ligadas ao ambiente profissional. Então, você quer estudar para alguma área? Então, vai lá conversar com o pessoal que vai ter essa oportunidade também. Além dessas vagas de emprego, o evento vai contar com um espaço exatamente criado para orientar pessoas interessadas em iniciar esse empreendimento. Tem a ideia? Como é que faz? Vai lá que vai ter o Eixo Primeira Empresa. Essa é uma iniciativa que vai oferecer informações sobre formalização de negócios, caminhos para quem deseja construir sua fonte de própria renda, além do trabalho também. Então você procura emprego, pode conseguir uma vaga de emprego e também pode aprender a empreender na Lapa, Estação da Lapa, dia 4 de agosto, das 8 da manhã até as 5 horas da tarde, tá? Boa sorte.
2: Bom, falando em sorte, a Mega Sena paga hoje 86 milhões de reais, viu? Ninguém acertou as 6 dezenas do concurso 3037, 3037 da terça-feira, então o prêmio está acumulado e agora é são 86 milhões de reais para quem acertar as 6 dezenas, tá? O sorteio será sempre, né? Sempre é com transmissão ao vivo pelos canais de internet da Caixa Econômica Federal às 9 da noite, o sorteio, principalmente no canal do YouTube. A aposta mínima é de R$6, além das casas lotéricas. A aposta também pode ser feita online.
1: O Tribunal de Contas da União dispensou uma nova análise do processo de arrendamento de uma área no Porto de Salvador. A decisão adiou a avaliação detalhada do projeto por considerá-lo de baixa relevância financeira e baixo risco, em razão de sua dimensão. A área em questão, de responsabilidade da Codeba, corresponde ao terminal SSD A3 e possui 3.985 metros quadrados. Localizado na região do Armazém 3 e 4 do Porto de Salvador, o espaço é destinado à movimentação e armazenagem de cargas gerais.
2: Só para complementar, Gomes, e ouvintes, o calendário, né, das eleições 2026, lembrando que são 7, né, 7 votos, deputado estadual, deputado federal, governador, 2 vagas ao Senado, presidente da República, né, são 6 votos. 4 de julho é o fim da propaganda institucional, tá? Que 4 de julho, 20 de julho a 5 de agosto, ou seja, 5 de agosto, primeiro, 2, 3, quarta-feira que vem, é o prazo de fazer a convenção partidária, tá? Então vai até 5 de agosto as convenções partidárias, vão até 5 de agosto. 15 de agosto é o registro de candidaturas no TSE. 16 de agosto, como eu disse, começa a propaganda eleitoral. 28 de agosto, propaganda no rádio e na TV. Essa propaganda que eu falo eleitoral é a propaganda na rua, né? Fica liberado na rua e na internet. Rádio e TV, somente 28 de agosto. E de 1º a 5 de outubro, restrição aí sim a conteúdos gerados por IA, porque já é praticamente na véspera do primeiro turno, porque o primeiro turno começa no dia, será no dia 4 de outubro. Volto a dizer, deputado federal, deputado estadual, senador, governador, acompanhado de vice-governador, presidente acompanhado de vice-presidente e senador, são 2 vagas. O segundo turno, caso acontecer o segundo turno em algum estado, será no dia 25 de outubro. Ou seja, as eleições terminam em outubro, ao contrário que sempre acontece de ter segundo turno em novembro. 25 de outubro se encerra a eleição 2026.
1: Participação do ouvinte Alexandre do Cabula, mas antes tem intervalo comercial, na volta a participação do ouvinte e, claro, mais informação para você que acompanha o Band Cidade pela Band FM em Salvador.
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5: Trânsito ainda congestionado na estrada do Coco sentido Avenida Paralela, desde a saída de Abrantes, na altura da Via Metropolitana, até a chegada à estação Aeroporto. Já vale desvio para a Via Metropolitana, estrada se aeroporto, para você evitar um longo trecho de congestionamento. 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
1: 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Agora 6 horas e 31 minutos em Salvador, na Bahia, 6h31. Esse é o Band Cidade pela Band FM em Salvador, 104.3. As principais notícias do dia, tudo que aconteceu nas últimas horas e o que aconteceu durante o programa, você fica sabendo. E a sua participação, que é muito importante também. Mande um WhatsApp pra gente agora, mande áudio. A gente gosta quando você fala ao vivo aqui. Você que tá no trânsito, como é que tá o trânsito aí na Bonocô, na Paralela, na Estrada do Coco, na BR-324, na Afrânio Peixoto, a população suburbana. Fale com a gente a situação do trânsito de momento agora. 719-9947-6363. Emerson.
2: Não, é só para lembrar a turma aí que hoje tem sequência, né? A 21ª rodada do Brasileirão, com duas partidas: Corinthians e Atlético do Paraná, às 7h30 da noite, Coritiba e Cruzeiro, às 9h30 da noite. E para a turma, pros torcedores aí que estão ligados aqui na Band FM, no final de semana não teremos Campeonato Brasileiro, teremos Copa do Brasil, oitavas de final. Teremos jogos no sábado pela Copa do Brasil, jogos de ida, né? Porque é mata-mata, jogos no domingo, e o Vitória tem uma partida isolada na segunda-feira pela Copa do Brasil contra o Atlético do Paraná lá em Curitiba, tá? Amanhã a gente passa a agenda dos jogos da Copa do Brasil neste final de semana. O Brasileirão só volta no outro final de semana, tá?
1: Vamos lá, participação do Alexandre do Cabula. Fala, Xande.
3: Boa noite, equipe.
1: Boa.
3: Emerson José, Matheus Gomes Nascimento, meu amigo. Tô passando aqui agora na Narandiba, tudo engarrafado, meu irmão.
1: Eita.
3: Tô indo agora ali na igreja orar. Porque na igreja não é proibido orar, né, irmão?
1: Vamos orar.
3: Fazer oração pela equipe aí toda aí, enquanto, nossa não. Família, entendeu?
2: Deus quiser, não.
3: Ore por nós. E convidar nós. Emerson José e Matheus para dia 12 de setembro no Samba Gospel na Bahia.
1: Olha aí.
3: Estou convidado, viu, meus irmãos? Deus abençoe aí. Alexandre que tá falando.
1: Valeu, Alexandre. Lá, maridão da Susan.
2: Vai ser no Parque Exposições de novo?
1: Não, vai ser em alto mar, o Samba Gospel na
2: Bahia.
1: Ah,
2: o seu Samba Gospel. Muito legal, muito bacana, gente.
1: Nosso vale evento em alto mar, 12 de setembro.
2: Que legal.
1: Muito bom.
2: Ô, Matheus, pelo amor de Deus.
4: Não vai chover, não.
2: Pelo amor
4: de
2: Deus.
4: Vai ser de sol.
1: Sol brilhando forte, 12 de setembro. É. Certíssimo
4: sol,
1: já.
4: É sol.
2: Amém.
1: Sol. Vamos lá, mais um ouvinte com a gente.
5: Boa tarde, Gomes.
1: Boa tarde, Emerson.
5: Fala a verdade a você, eu sou Bahia, mas o Vitória tava jogando bem ontem, viu? Jogando bem, cruzando as bolas certas. O juiz roubou bonito, viu? O juiz e o VAR, todos os dois roubaram. Porque aquele jogador do Palmeiras era pra ser expulso. Olha a cotovelada que deu no jogador do Vitória. Era pra ser expulso aquele jogador do Palmeiras. O juiz largou o jogo andar, não soube controlar o jogo. Aí vai e começa a botar o pessoal do Vitória pra ser expulso.
1: Então você tá indo em cima do que disse o comentarista da Red Globo. Eu não concordo, sinceramente. Porque, primeiro, não foi a cotovelada ali. Ele foi proteger, acabou acertando o pescoço. Mas não foi aquela colisão, né, no pescoço. Não foi aquele tombo, aquela cotovelada. Não tem nada disso. Acho que cartão amarelo foi muito bem dado ali.
2: Rapaz, vocês viram a entrevista do Abel depois do jogo?
1: Não.
2: Uma bizarrice, cara. E mais uma vez, uma grosseria com os repórteres que estão ali trabalhando. Eu, sinceramente, é por isso que eu não sou repórter, cara. Que eu não engoliria aquele sapo ali, não. Ali não é nem sapo, é engolir brejo. Meu amigo, o cara trata mal todos os repórteres, rapaz. Numa arrogância, numa petulância, sabe? Se eu sou a Associação Brasileira de Cronistas Desportivos, eu dizia o seguinte, ó, faria uma campanha, a partir de agora ninguém vai lá entrevistar aquele cara, tá? Eu nunca vi tanta grosseria contra jornalistas, pessoas que estão ali trabalhando, ganhando pouco, principalmente perto do que ele ganha, as pessoas sendo maltratadas. E em qualquer estádio ele faz isso. Inclusive no estádio lá do Palmeiras, cara. É impressionante como ele é grosso com profissionais que estão ali trabalhando. É impressionante.
1: Rapaz, eu com o microfone na mão, trabalhando, não venha com grosseria pro meu lado, não, que
4: nem
1: eu viro bicho.
2: Então não seja, não seja repórter esportivo. Se você pegar o Abel pela frente, você não vai aguentar, não.
1: Eu vou pra cima dele. Se eu lá vi Abel nascer, rapaz. Ah.
4: E olha que eu torço pro Palmeiras, mas não venha pra cá não, pai. Pô,
2: você é Bahia, você é Palmeiras, você torce pra 27 times do Brasil.
4: Só Bahia e Palmeiras.
2: E lá no Distrito Federal, você torce pra quem? Pra Gama?
4: Quem, rapaz?
2: Falando de você
4: não torce pro Galo? Eu torço pra Seleção de Simões Filho, no Inter Municipal.
6: E o Galo?
4: É.
6: Nada de Galo?
4: Que negócio de Galo, vi Galo. Vamos lá, mais um ouvinte.
2: Seu cruzeirense.
7: Manda um abraço aí para meus colegas de trabalho, nosso porteiro vigilante. Só tá ligado na Banda FM, da
2: Uma boa.
6: Verdade.
4: Bacana, valeu, uma muito boa. Obrigado.
2: E às vezes tá ali no velho, bom e insubstituível, como sempre digo, radinho, ali na portaria, ouvindo a gente. Muito obrigado aí pela grande audiência. E você, quando passar pelo porteiro, quando passar pela pessoa que está lá limpando o prédio, quando passar por um gari, dê um bom dia, dê uma boa tarde, dê uma boa noite.
4: Rapaz, tem gente que mora em prédio que é tirado a sei lá o quê, né? Não dá um bom dia,
2: nem
4: para
2: morador.
4: Nem para morador, poxa.
2: Você imagina para os profissionais que estão ali trabalhando.
6: Eu já vi gente que não entra nem no mesmo elevador.
2: Cara, eu também. Você sabe que eu já vi isso,
6: terrível.
2: Cara. Você sabe? Ou então aquela história, né, de uma pessoa que trabalha numa casa, secretária que eles chamam hoje, uhum. né, reclamarem porque entrou no elevador social, cara, isso é um negócio tão asqueroso, cara, tão absurdo, sabe?
6: É terrível.
2: As pessoas ainda, tem gente que pensa desse jeito ainda, cara.
6: Aí tem, infelizmente, alguns funcionários que sabem, né, percebem e sentem ali o tratamento, aí fala assim, ah, não vou entrar não, pode ir. Não, venha pra cá, bora entrar aqui nesse aqui mesmo, bora.
2: É, rapaz, tem gente eu que... tenho, nós temos um colega da nossa profissão e que ele não cumprimenta ninguém ele trabalha. Ele não cumprimenta ninguém. Não, e não é aqui na Band, não, viu? Não é aqui na Band. Ele não cumprimenta ninguém onde ele trabalha, né? Do terceirizado que tá limpando, do vigilante e dos próprios colegas, cara. Assim. É igual o Gomes falou aí, e eu tô aqui reforçando, tem gente que não cumprimenta o morador, o vizinho, não dá um bom dia, não dá uma boa tarde. Eu, graças a Deus, lá no prédio que eu moro, cara, todo mundo cumprimenta.
6: Eu também.
2: Ele só reclama que eu grito muito no jogo do Galo, só isso. Mas reclama dando risada. E quando o prédio tá em silêncio e o Galo ganhou, eles falam assim, ô Emerson, você tava lá em Belo Horizonte, não tava? Silêncio aqui no prédio.
4: Márcio, nosso ouvinte, diz aqui, o zagueiro Kaká do Esporte Clube Vitória levou 5 pontos no queixo após sofrer uma cotovelada do meia Maurício do Palmeiras em partida válida pelo Campeonato Brasileiro. Não foi só um esbarrão, ok? Ó, eu tô falando, me refiro do lance do Baralhas, tá? Que teve o cartão amarelo e teve muita gente que falou, não, tinha que ser vermelho. Nesse lance com Baralhas, logo ali no início do primeiro tempo, na minha opinião, não valia o vermelho ali, né? Pra mim não foi um choque tão forte.
2: Mas peraí, deixa eu entender. O lance que criou polêmica, que o Vitória pede a expulsão, foi do Maurício em cima de um jogador do Vitória, né?
4: Do Kaká. Pelo que o ouvinte está falando aqui.
2: Foi do Kaká.
4: O zagueiro Kaká.
2: O que levou 5 pontos.
4: Isso,
2: segundo o presidente do Vitória.
4: Isso.
2: Né? E você estava se referindo a qual o lance, o outro lance?
4: Ah, o lance logo no início do jogo teve um lance em que o jogador também acerta o cotovelo no pescoço de Baralhas.
2: Eu me lembro desse lance, é verdade.
4: Não foi aquela cotovelada, né? Ele subiu.
2: Os dois subiram.
4: E os dois subiram.
2: Eu vi, né? Eu vi esse lance.
4: Então muita gente...
2: Agora, vacilo foi daquele... O último jogador que fez aquele sinal de roubar, né? Aquilo ali é a expulsão certa.
4: Não vale mais.
2: A Vitória com 10 jogadores ainda ia dar trabalho pro Palmeiras, mas enfim.
4: Com 2 a menos, né?
2: Com com 2 a menos, tem quem aguente não. Ainda mais com um time qualificado como é o Palmeiras, né?
4: Pois é. Vamos lá com a participação do nosso ouvinte Oliveira.
8: Fumar droga, cheirar droga.
9: Emerson Gomes e Matheus.
2: Boa noite.
9: Eu quero saber pra que o deputado, pra que o vereador, pra que o senador nesse Bahia, nesse Brasil? Serve pra quê? Me responda pra mim, pra que eles servem? Porque ele tá dizendo que as leis. A lei tá em frangalho. A saúde em frangalho. Entendeu? Ninguém sabe o que fazer nessa Bahia. A Bahia tem entregas baratas. Quem manda na Bahia é o comando. Então pra que deputado? Pra que senador? Pra que vereador? Eu só quero saber porque a gente não tem lucro nenhum. Eles disseram que o deputado, o senador, o vereador é para ajudar o povo. Ajuda que povo? O povo deles? É o povo deles, é. Eu tô achando que é isso. Entendeu? Eu tô achando isso. Infelizmente, tá feio, velho. Essa Bahia tá feia. Os políticos dessa Bahia são nojos, pô. São corruptos, são sujos. A política tá uma nojeira só. Ô vagabundo, falta de respeito com o povo. Boa noite, Oliveira.
2: Boa noite. Olha, dentro da Constituição servem os parlamentares para legislar e fiscalizar o executivo. Diz a Constituição.
4: Muito bem, 719-9947-6363, você participando aqui do Band Cidade pela Band FM Salvador 104.3. Cadê o ouvinte do trânsito?
10: Rapaziada, acidente agora aqui na Praia de Armação, em frente ao McDonald's, sentido Piatã, né?
2: Meu Deus.
10: Bem em cima da faixa ali, para quem vai fazer o retorno, para manobrar, para quem vai ali para este app, tá bom? Só que é sentido Piatã, em cima da faixa.
2: Obrigado.
10: E aí a gente tá passando pelo lado, inclusive o sinal de, né, o radar, o sinal de trânsito lá tá desligado. E aí tá dando aquela engarrafadinha aqui nesse pedaço aqui. Beleza?
4: Beleza, um abraço para você.
2: Obrigado.
4: Obrigado pela informação. E se você, ouvinte daqui do Band Cidade, também passar por algum acidente, informa pra gente aqui. Isso é prestação de serviço e você colabora demais com o nosso programa. 719-9947-6363, mais um ouvinte do trânsito.
10: A entrada do parque, centro de convenções, insuportavelmente cheia, travando também a avenida aqui, viu? Ai, porra, tá chovendo.
4: Tá uma uva. 6h43, vamos de bate-bola.
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4: O Real Madrid encaminhou a venda de Gonçalo Garcia, rival de Endrick, na luta por uma vaga no elenco do clube espanhol para o Fulham da Premier League por 40 milhões de euros, ou seja, 294 milhões de reais. Além de Garcia, o clube inglês vai comprar César Palacios, de 22 anos, do clube espanhol. Segundo soube a reportagem da ESPN, o Fulham deve pagar cerca de 10 milhões de euros por 70% dos direitos econômicos do meio-campista. Com isso, né? Aí Endrick pode ter uma oportunidade no Real Madrid, ele está de volta ao clube, que agora será comandado por José Mourinho, de volta ao Real Madrid, o Mourinho. Palmeiras se pronunciou, hein? Emitiu uma nota oficial e culpou as falsas narrativas por polêmicas após expulsões em jogo contra o Vitória ontem no Barradão. O time paulista venceu a partida por 4-0, depois dos zagueiros Kaká e Luan Cândido serem advertidos com cartões vermelhos. A nota, um trecho, diz o seguinte: debates e divergências são saudáveis em qualquer ambiente democrático como o futebol. Há que se tomar cuidado, no entanto, quando opiniões distorcem os fatos e servem a interesses de terceiros. A verdade incontestável é que o Palmeiras faz uma das melhores campanhas da história do Brasileirão na era dos pontos corridos. E atenção que o técnico Carlo Ancelotti se reuniu hoje com os comandantes das seleções de base do Brasil na Granja Comaria, em Teresópolis. Participaram da conversa o técnico Paulo Victor, da seleção sub-20, Carlos Eduardo, do sub-17, e Guilherme Daladea, do sub-15. Ancelotti esteve acompanhado do coordenador executivo-geral das seleções masculinas, Rodrigo Caetano, e do gerente Cícero Souza. Segundo a CBF, a reunião teve como objetivo promover a troca de experiências entre os profissionais e ampliar a integração entre as diferentes categorias. Você lembra do John Textor, ex-dono da SAF do Botafogo? Ele sofreu mais uma derrota na justiça, desta vez na Inglaterra. Hoje, o empresário americano foi condenado a pagar cerca de 500 milhões de reais pela corte inglesa no processo contra o Fundo Americano Esportes Management. A Iconic Combrom cobrou o valor investido acrescido de juros anuais de 11%, o que totaliza o valor da ação, 500 milhões de reais. Esse foi o Bate-Bola.
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4: Agora 6:46, a gente segue por aqui com a participação do ouvinte César agora. Fala, César.
12: Boa noite.
4: Boa noite,
12: Matheus. Boa noite, Emerson, César. Gomes, Emerson, Matheus. Teve um motorista por aplicativo, né? Um colega aí que falou sobre as pessoas que não querem dar passagem no trânsito, né? Infelizmente, hoje, no trânsito de Salvador, não existe educação para muita gente. Infelizmente, a prepotência, a soberba de muitos hoje não quer deixar uma pessoa passar na frente, não quer deixar uma pessoa atravessar a faixa, sai invadindo o sinal vermelho, sai metendo o carro na sua frente para poder bater, né? Infelizmente, a cara não tem educação no trânsito, né? E muitas vezes parte de um profissional no trânsito, né? Seja um motorista de ônibus, seja um motorista de caminhão, um motorista por aplicativo, um taxista, um motoboy. Porque acha que só ele tem pressa, só ele tem que chegar primeiro, né? Não quer te dar cordialidade, uma preferência no trânsito. Você tá numa rotatória, a preferência de quem tá na rotatória. Mas muita gente quer meter o carro na sua frente para não deixar você passar. Infelizmente. Uma boa noite.
4: Acontece mesmo, César. Um abraço para você, boa noite. Vamos lá, mais um ouvinte com a gente aqui, Nai.
13: Boa noite, Gomes, Emerson, Matheus, da bancada da Band FM. Ô Gomes, eu tava escutando hoje a entrevista do ex-jogador do Jacuipense, o volante que tava no Botafogo, foi pro São Paulo por 3 milhões de euros, né? Contando a história de vida dele. Rapaz, que história de vida, na pandemia o cara parou o futebol pra trabalhar, entendeu? Numa área de container, pra vencer na vida, e graças a Deus agora foi contratado pelo São Paulo aí. Tomara que dê certo e vá pra Europa aí. Foi uma das histórias mais emocionantes. Eu acho que ele é volante, não sei se é Newton o nome dele. O programa de Renato Afã não deu nem bola, porque o cara é daqui do Nordeste. Se fosse de lá do Sul, tava botando lá em cima, entendeu? Então eu acho que ele deu certo no São Paulo, coisa que o Bahia e o Vitória não viram, né? Os times de lá viram, né, que o cara tem talento, e espero que ele deslanche no São Paulo, porque o São Paulo tá na fase ruim, mas ele vai pra Europa, tô torcendo por ele aí. Assim como ele tem um bocado aqui na Bahia, no interior, entendeu? O pessoal não valoriza. Valeu, um abraço, boa noite pra vocês aí.
4: Valeu, um abraço pra você.
2: Valeu.
4: Muito obrigado, hein? Mike, sua vez.
14: Boa noite, minha bancada linda do Band Cidade.
2: Boa noite.
14: Aqui é Mike do Cabula. Pessoal, fiquei meio curioso aí sobre a história da política do Brasil. E aí, né, estamos num período aí de eleição, então eu fui lá no Google buscar, né, sobre os candidatos negros, né? E aí eu puxei por Salvador e a presidência da República. Então, em toda a história do nosso Brasil, só tivemos um presidente negro, que foi Nilo Peçanha, que assumiu apenas por um ano, de 1909 a 1910. E na prefeitura de Salvador, o Edivaldo Brito, que assumiu em 78, também por um ano. Quer dizer, nenhum desses aí foi eleito por eleições diretas pelo povo. A minha pergunta é o seguinte: por que na história do nosso país, da nossa cidade, nunca tivemos um presidente ou um prefeito negro? E aí fica essa dúvida aí, pessoal, quem puder me responder aí, viu? Emerson, Gomes ou Matheus. Aqui é Mike.
4: O povo não votou. A escolha é do povo, né?
2: É. Isso aí.
4: Não tem outra resposta. Cadê aqui a participação do ouvinte Jorge?
15: Boa noite, Matheus, Emerson, Gomes.
2: Boa noite.
15: Nascimento.
4: Boa noite. Beleza? Beleza?
15: É, motorista de aplicativo. Rapaz, que tristeza aí pro nosso futebol brasileiro, né? Que discriminação regional. Vocês viram ontem que o juiz fez com o nosso co-irmão Vitória? Covardia, rapaz. O rapaz levou 5 pontos e o juiz não marcou nenhuma infração. Complicado, né? Outra coisa, vocês acompanharam a entrevista do repórter da Band aí, o Pinto, com o nosso querido governador, sobre a BR-324? Você viu a resposta dele? Ele não gostou, não. Ele botou a culpa no Bolsonaro. Cara louco, velho. quem tá no momento é Bolsonaro ou é Lula? Vai entender um negócio desse. Outra coisa, como é que o governo do estado libera o parque de exposições, o equipamento público para diversão de motociclistas para fazerem grau? Inclusive teve até um assassinato lá. É complicado, é complicado, muito complicado. Vale tudo para eleição. Um abraço a todos, boa noite. Cajazeiras, trânsito livre.
2: Obrigado, boa noite. A maioria dos assuntos a gente já falou aqui no programa, no, na primeira hora do programa.
6: O evento do grau é homologado. É homologado, segundo, existe uma confederação desse evento, o grau que ele está falando, minha gente, quando faz aquelas manobras com a motocicleta, mas é um evento homologado, segundo a própria organização, e também autorizado pelos códigos de trânsito, que diz que não pode ser feito grau em via pública, mas em local específico e com ambulâncias disponíveis para os participantes, tem essa autorização.
4: É, papo de outro CPF aqui, o Matheus Borges. Conhece, né? Rapaz.
6: Não, deixa eu ver.
4: Que é isso? 6h52 agora. Participe, 719-9947-6363. Cadê o Girlan? Fala, Girlan.
16: Boa noite, Gomes, boa noite. Sou Girlan, motorista de aplicativo e porteiro, viu? Tô no plantão aqui, 12:36, ouvindo sua rádio. Tem morador que passa aqui que não dá nem boa noite, nem bom dia. Esse morador aí deve mais do que a porra, deve condomínio, deve tudo, viu? Tem morador que mora em condomínio pro status. Sabe o que é status? Deve o mundo, deve o condomínio, deve tudo.
4: Tem uma turma assim no corredor da Vitória, tá cheio.
2: O que que deve?
4: Tá cheio, devendo condomínio, mas tá luxando.
2: Rapaz, eu já vi isso várias vezes na minha vida, em prédios que eu morava, gente que tinha lá 6, 7, 8 meses sem pagar condomínio, e lá na garagem uma BMW, lá na garagem. Já vi isso diversas vezes, assim, mas diversas vezes mesmo.
4: Vamos lá, Márcio, cadê você?
17: Boa noite, grande Gomes, Nascimento, hein? Conterrâneo de Simões Filho. Passei uma temporada em Simões Filho aí também, viu?
4: Pô, boa bacana.
17: Noite,
4: hein,
17: seu José, tudo bem? Fala, é Márcio.
2: Boa noite.
17: Márcio Salles aqui, Glória de Freitas. Só um desabafo, meus queridos. Rapaz, velho. O nosso bairro aqui, o Núcleo de Atendimento à Saúde de Lauro de Freitas, recém-inaugurado, né? Um atendimento muito precário, velho. Inacreditável. Minha mãe passou mal. Entrou 1h e até agora não teve um atendimento adequado, velho. A gente não pede muito não, pô. Pede muito não. Só um pouco de atenção do governo de dar uma prioridade à saúde. Tem pessoas aqui que entrou 8h até agora não foi atendido. Foi medicado, mas não teve os resultados. E tá aqui com fome, com sede.
2: Meu Deus.
17: Entendeu? Vamos dar uma olhada aí para esse núcleo de saúde aí. Nelson Barros, em Lauro de Freitas. Fica aqui meu agradecimento e desabafo.
4: Valeu, Márcio.
2: Obrigado. Boa sorte pra sua mãe, cara.
4: Washington.
18: Boa noite, Gomes.
4: Boa.
18: Matheus.
6: Boa noite.
18: E Emerson. Eu
6: Boa
18: estava noite. Ouvindo, Emerson, a primeira hora do programa,
4: uhum.
18: E eu me interessei pelo nome do filme. Só que eu estava dirigindo, não houve como anotar.
4: Uhum.
18: E aí, se fosse possível, você fornecer o nome do filme, porque eu me interessei, eu já estou com 65 anos, e eu gostaria de acompanhar. E a entrevista hoje foi muito boa, o assunto muito bom, viu?
2: A psicóloga.
18: Tá de parabéns a Band, mas eu quero saber o nome do filme.
2: Aí as entrevistas aí, o nosso grande produtor aqui, Matheus, tá sempre trazendo grandes entrevistas,
6: nós
2: grandes
6: todos.
2: Entrevistados. O querido, o filme é O Estagiário, com Robert De Niro, O Estagiário, tá? Você acha fácil, tá lá na Netflix. Eu já escrevi sobre esse filme também, já escrevi sobre a sinopse desse filme, O Estagiário. É um cara que tem mais de 70 anos, resolve voltar ao mercado de trabalho e vai ser estagiário em uma grande empresa. Só com a empresa, inclusive, viu, Matheus? Uma empresa que tem um grande trabalho online.
19: Olha.
2: Ou seja, ele encara de frente os jovens trabalhando ali e ele vira, assim, o querido da empresa pela sua experiência, pela sua gentileza. Legal. O estagiário, viu, meu amigo? Inclusive a mulher que trabalha nesse filme, ela tem um papel também muito importante. É aquela que trabalhou em... Aquela da moda, que voltou agora, teve a segunda parte agora. Eu vi só a primeira parte.
19: O Diabo Veste Prada.
2: Aquela bonitona que é...
19: Exatamente.
2: Ela é dona da empresa. Assista, meu amigo, que você vai adorar. O Estagiário.
19: Anne Hathaway.
2: Ela é ótima, é ótima.
19: Anne Hathaway.
4: Vamos lá, participação do ouvinte aqui, Sérgio. Fala, Sérgio.
20: Boa noite, bancada, hein?
2: Boa.
20: Sou Matheus. Boa noite. Respondendo aí pra que serve senador, vereador, deputado, acho, ó. Eu vou até dizer uma coisa aqui bem louca. Sabe que o melhor de todos é o vereador que rouba menos e que faz mais? Essa é uma verdade. O resto é só ladroagem. É esquema. Serve pra esquema pra eles ganharem mais dinheiro. E em relação a esse problema do Vitória aí, é o seguinte. O cara não foi na bola. Ele viu o jogador do Vitória pela esquerda. Ele tentou proteger com o ombro. Beleza, problema dele. O ombro pegou no queixo. O retardo da queda é porque se fosse no nariz, o cara caia na hora. Mas quando é no queixo, você só sente depois quando ele abre. Não é na porrada que ele vai abrir, você vai sentir. E aí o que acontece? Um juiz e um VAR sacana, como eles são, prejudicaram um jogo inteiro. Porque o resto foi consequência. Agora eu lhe juro. Eu, sendo técnico, mudava, tirava mais dois, botava dois, só pra quebrar o pau dentro do jogo, ter mais uns dois expulsos e acabar no WO. Era muito mais negócio.
4: Pois é.
2: E a última notícia aqui, viu, ô Gomes? O ministro André Mendonça, saiu há pouco isso, né? Do Supremo Tribunal Federal, autorizou a Polícia Federal a abrir inquérito para apurar se o empresário Fábio Luiz Lula da Silva, ou Lulinha, cometeu os supostos crimes de corrupção e tráfico de influência no Ministério da Saúde por negócios relacionados a cannabis medicinal. A investigação tramita em sigilo, tá? E o pedido foi feito pela Polícia Federal. Estamos falando do Ministério da Saúde, não estamos falando do INSS e do careca do INSS não, viu, gente? Isso aí é outra investigação contra o Lulinha.
4: Tenham todos uma boa noite. O Band Cidade vai ficando por aqui. O jornalismo da Band é de segunda a sexta, a partir das 5 da tarde. Tchau, pessoal.
2: Até amanhã.
19: Tchau, gente. Até amanhã.
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3: Ó, pessoal, o trânsito piora um pouco agora na Avenida Paralela, na região do Imbuí, até as proximidades do CAB. Só melhora a partir da passagem pela Pinto de Aguiar. Por isso, você que está na região da Pituba e também Costa Azul, ganha mais tempo pela Orla e deixando para acessar a Paralela a partir da Pinto de Aguiar, onde o trânsito já foi melhor. Trânsito parado, então bora planejar a próxima viagem. 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Renato Falcone para a Band FM, a sua rádio do seu jeito.
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0: Por favor, documentos. O senhor trabalha no Grupo Bandeirantes?
1: O senhor trabalha em qual banda?
0: Isso aconteceu com o Paulo Gomes, mano. O senhor trabalha no Grupo Bandeirantes de Comunicação?
1: Sim.
0: Pois
1: ai,
0: não,
1: cara.
0: Senhor. O senhor tem uma funcional,
1: né?
0: Aí?
1: Fazer ginástica, velho. É bom pra saúde.
0: Mas o que, que tem a ginástica com isso?
1: Ah, não sei, cara. Olha do seu relógio aí. Vê
0: que o Antelote,
1: que
0: é, né?
1: Cara, você viu?
0: Ele faz ginástica?
1: Ele tava de férias, agora já voltou.
0: Ele tava em Vancouver?
1: É. Uhum.
0: É no Canadá.
1: Uhum.
0: Tem... Lá tem ginástica?
1: Não, sabe a minha professora na academia, sabe o que ela fala pra mim?
0: O quê?
1: Paulo Gomes, vem cá nadar, velho.
0: Ah, tchau.
2: Não. Estação Band FM.
1: Vem cá nadar. Vem cá nadar. Vem cá nadar. Não, ninguém gostou
0: não, não
1: da piada.
0: Embora. Não, ninguém gostou.
1: Ah, tá um rindo lá no fundo, já tem um rindo ali, ó. Ah, vem cá nadar, a professora fala pra mim.
0: Valendo
1: na academia.
0: Valendo kit,
1: né?
0: Exclusivo da Band FM, João Bosco e Vinícius, tem big copo, tem abridor de garrafa com celular, como é que é? Não é celular,
1: tudo.
0: Não.
1: Tem tudo, velho.
0: Suporte de celular. Você fala isso, o cara me deu um celular aqui. E um monte de coisa do João Bosco e Vinícius e da Band FM com a marca da Band FM do João Bosco e Vinícius. É só você entrar no TBT do meme.
1: Ah lá!
0: Quando é que você caiu nas pegadinhas?
3: Nossa, aqui é o Enéas de Guarulhos.
0: Fala, Enéas.
3: O meme, vocês falaram aí agora à tarde aí que eu lembrei aqui, cara, eu caí logo quando começou o gemidão e caí hoje de novo, cara.
0: Cara!
3: Mandaram um áudio aqui no grupo que a gente tem na empresa aqui e sempre é um assunto importante. Eu abri... O cara tava passando do lado e falou: caramba, não acredito que você caiu. Nossa, foi só gargalhada. Caí no gemidão de novo.
0: É, mas é a tática. Porque como já passou o hype, é. Agora o pessoal volta. Vamos pegar os trouxas de novo.
1: Não, e aí é o seguinte, né, pai? É no da empresa. Você tem que ver até o fim,
0: né, cara?
1: Você
0: tem que ver. Isso é recado importante aí, do chefe.
1: Só que tem um filho da mãe que vai lá tirar uma onda,
0: exatamente.
1: Né?
0: Exatamente.
1: Tomar banho, tá?

0: FM, Zé Neto e Cristiano, cadeira cativa, aqui no nosso Estação Band FM.
1: Que isso?
0: Olha lá, o ouvinte vai mandar mensagem pra gente. Faz tempo que não toca essa musiquinha, né?
1: Você dispensou o comentário.
0: Faz tempo. Ó, vem, oi, ai, oi, ui. Pô, caiu, Paulo Gomes.
2: Caiu,
0: ah,
2: caiu.
0: Pelo amor de Deus, o ouvinte tá aqui. Alô?
3: Alô?
0: Você viu que a gente...
3: Alô, acabou, boa noite?
0: Acabamos de cair no gemidão, bicho. Você viu?
3: Opa, tudo bem, Robson Ramos?
0: Tudo bem, quem tá falando aí?
3: É Guilherme.
0: Fala, Guilherme. Você tá onde agora?
3: Eu tô trabalhando de Uber.
0: Ah, é? Qual lugar que você trabalha?
3: É. Ó, então, agora eu estou em Mauá.
0: Ah, grande São
3: indo
0: Paulo.
3: Indo pra Zona Leste e Itaquera.
0: Ah, bom. Tá bom. E aí, você já caiu nas pegadinhas? Qual que você lembra que você caiu?
3: Posso dar uma boa noite pro Paulo Gomes,
0: claro,
3: também?
0: Paulo Gomes, olha lá, ele quer falar com você.
1: Oi, Bitedó.
3: Tudo bem, Paulo Gomes? Aí, Arara.
1: Oi, Bitedó.
3: Beleza?
0: Você sabe,
3: então,
0: você sabe fazer
3: eu
0: arara?
3: Caí numa trollagem dentro do metrô.
0: Rapaz,
1: como assim?
3: Na estação Barra Funda, pra ser exato.
0: Olha, ele lembra até a estação, foi marcante pra ele.
3: Lembro. Tem uns anos já, tem por volta, vai fazer uns 10 anos. Foi naquela época do avião da Chapecoense. Lembra?
0: Lembro.
3: Um colega meu mandou pra mim um vídeo falando assim: ó, momentos, últimos momentos do sobrevivente do avião da Chapecoense. E o áudio.
0: Aí tudo mais.
3: Aí tinha aquela. Sabe quando tem, vou dizer pra você, aquela foto borrada? Aí
0: sim.
3: Parece um avião como se fosse caindo.
0: Uh-huh.
3: Aí quando eu carrego o vídeo, aí começa o áudio com a trollagem de uma mulher com gemidão dentro do metrô.
0: É, tá vendo? Que coisa, hein?
1: É assim.
0: Tá vendo?
3: Nossa, passei uma vergonha, que foi um barulho. E todo mundo olhando pra minha cara, eu não sabia o que fazer, eu não conseguia abaixar o volume, que foi muito alto e muito rápido. E todo mundo rindo da minha cara, uns mais sério e eu com vergonha. Só sei que quando chegou na estação Marechal, eu desci de vergonha.
0: Desceu de vergonha.
1: Desceu de vergonha. Mas também, ó, vou dizer uma coisa pra você, ó, bem feito. Quem mandou ser curioso, velho?
4: Essa
0: é ruim ainda,
1: é curioso,
0: né?
1: Ó.

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2: 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Paulo Gomes, novidades?
3: Então, desdobramentos do caso Casa de Swing. Tô brincando. Pra quem não pegou, pra quem pegou o bonde andando, a gente já contou aqui, mas é, essa semana foi quente aí a história do namoro da Érica Januza, atriz, com o Arlindinho.
4: Arlindinho.
3: É, cantor, filho do Arlindo Cruz, enfim. A Érica, ela tá na novela da Nobreza do Amor, né?
4: Isso, a novela das seis da TV Globo. Seis,
3: ela faz lá Niara.
4: A rainha.
3: Né? Rainha, né?
4: Enfim. Rainha.
3: Linda ela, hein? Linda.
4: Ela maravilhosa. Mulher lindíssima.
3: Pra quem pegou o bonde andando.
4: Esqueci o nome da rainha, mas enfim, é ela lá. É a mãe da princesa Alica.
3: Pois é. Pra quem pegou o bonde andando, ela vazou o vídeo aí. É, Niara é o nome da rainha.
4: Niara, rainha Niara.
3: Vazou um vídeo dele saindo de uma casa de swing com duas mulheres.
4: Exatamente.
3: Saindo. Só que e aí, né?
4: Como se ele tivesse só isso? Saindo da casa de swing, talvez não desse tanto problema.
3: Para, Rob! E aí, no mesmo dia, ela já apagou as fotos com ele.
4: Isso.
3: É, já começou a postar textão. Ele também já apagou as fotos com ele. Eles estavam namorando há 8 meses.
4: Sim.
3: Namoro firme.
4: Sim.
3: Com declarações de amor na internet. E aí ele resolveu se desculpar, óbvio, sem uma carta nas redes sociais.
4: Ah, é?
3: É.
4: Ela foi, inclusive, naquele programa Saia Justa, lá da TV, onde ficam as mulheres lá debatendo temas palpitantes e falou bastante a respeito. Né?
3: Pois é.
4: Sobre o desrespeito e tudo mais.
3: Aí o pedido de desculpas dele, mais ou menos, foi assim. A Érica, quero pedir desculpas publicamente e reafirmo aqui o que falei pessoalmente. Sinto muito por ter decepcionado você. Tenho muito respeito pela sua história e pela mulher que você é. Nenhum erro justifica que outras pessoas continuem sendo feridas. Espero de verdade que o tempo e as minhas atitudes mostrem o compromisso que assumo hoje. Porque, pessoalmente, que ela fez questão de recebê-lo na casa dela. Uhum. Porque ele queria se... Antes de colocar isso na internet, pedi pra ela desculpas pessoalmente. Isso eu achei legal também.
4: Ah, importante.
3: Tá, vou te ouvir. Ela foi lá ouvir. Mesmo acho que ela gostando ou não, acreditando ou não, ela foi ouvir. Aí a Web que vai comentar, né?
4: A Web não fica
3: sem
4: falar.
3: A Web não fica
4: sem falar.
3: Um já escreveu assim, ó, ela não merece isso. O outro já escreveu assim, muita força, Arlindinho, estamos todos contra você. Olha a ironia, né? A incrível história de um homem que se arrependeu porque foi descoberto.
4: É, isso não adianta, isso vai virar comentário sempre. Eu acho que é importante o cara marcar a posição dizendo que errou.
3: E aí, tem um aqui que é engraçado, aí ó, a história do cara que ganhou na Mega Sena e perdeu pro Tigre.
4: Sim, sim, tudo isso é verdade.
3: Tá zoeira, enfim. Mas pelo jeito, não sei se aceitou as desculpas ou não, mas acabou, Rob.
4: Aí sabe como é que é? É de cada um. Porque também se a pessoa aceita as desculpas, aí a Web vai lá, nossa, mas você vai abaixar a cabeça pra ele. Não, é ela que sabe o que ela faz.
3: Bom, isso é verdade, a história
4: sabe
3: dos
4: que ela
3: dois.
4: Faz. Mas é importante dizer o seguinte, eu acho que é importante o cara falar não esperando retorno nenhum.
3: É, ué.
4: Ele tem que ser honesto, dizer errei, você não merecia isso e quero pedir desculpas. E não ficar esperando uma resposta positiva depois, se ela quiser voltar aí é outra história. Mas o cara tem que ter peito aberto pra reconhecer que errou sim, porque eu acho que é importante fazer isso. Mesmo que não volte.
3: Agora, com o pedido de desculpas deles, responde aquela sua questão lá no começo da semana. O que ele foi fazer lá? Com certeza ele não foi dançar, Rob.
4: Ele levou duas moças embora, ele foi pra outra.
3: Eu não sei.
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3: Não era IA mesmo, não era IA, Rob.
6: É inevitável. 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

0: FM, Murilo Ruf, saudade estranha, aqui no Estação Band FM, que está no ar para todo o Brasil. Você curte com a gente aqui também. Paulo Gomes, ele tá muito louco.
1: O que, lindo?
0: Vai mandando pra gente aí os seus TBTs. Um homem entrou numa pizzaria em Taguatinga Sul, no Distrito Federal, na última terça-feira à noite, Paulo Gomes. Mas não foi pra comer pizza. Quer dizer, até foi. Sem que os funcionários percebessem, ele foi até a área lá dos trabalhadores, lá o vestiário, aquele lugar todo, e furtou objetos, cartões e até dinheiro.
1: Sem vergonha.
0: Aí, isso é lá no fundo da pizzaria. Ele deu a volta e foi de novo lá na porta da frente da pizzaria, entrou lá com os R$80 que ele tinha pego de um dos funcionários e fez o quê?
1: Filha da mãe.
0: Pediu uma pizza. Olha, tem uma pizza aqui de... A pizza de calabresa pra mim com bacon. Enfim, ficou lá um tempo. Depois, no meio do pedido, ele falou: quer saber? Só vai não. Vou embora. Vou embora, obrigado.
1: Vou embora.
0: E foi embora. Pegou uma bicicleta e foi embora. Depois do turno, aí um funcionário sentiu falta das coisas. Falou: pô, mexeram nas minhas coisas. Foi ver na câmera. Viram que era exatamente esse cara. Pô, aquele cara que pediu a pizza. Sem vergonha, foi embora. Agora, o pessoal já fez lá o registro da delegacia do bairro, mas o bandido ainda não apareceu, segue sendo procurado. Ele ia pedir uma pizza com dinheiro roubado, mas que picareta, hein, bicho?
1: E não pegaram ele ainda?
0: Ainda não. Pelo menos a notícia não chegou, eu espero que tenham pego já.
1: Ah, eu não queria que isso acabasse em pizza, né?
0: Acabar de pedir um trancar ele e depois lá na tranca, você quer um pedaço. Só um pedaço.

0: Band, FM Henrique e Juliano. Como é que a gente fica, hein, mano?
1: Cara, então, eu tô sentindo ele tá preocupado, ó.
0: Não, ô, Paulo Gomes, dá uma olhada na lista aí. Tem uma lista aí, bicho.
1: Tô sentindo que ele tá preocupado.
0: Paulo Gomes, puxa uma.
2: Papo reto mesmo.
0: Puxa uma aí.
2: Tô suave, cachorro.
0: Puxa uma aí, você vai ver que não tem salvação pra ele hoje.
1: É.
0: Não tem salvação.
1: Vamos lá, então, ó. Vai. Desenrola essa aí, mano.
0: Vai.
1: Ah, a primeira é fácil.
2: Vai.
1: É meme.
2: Meme. Certo.
1: A segunda também. Pô, aí o cara só deu uma difícil, mas tudo bem. A segunda é elefanta.
2: Elefanta.
1: Vai.
2: Tá.
1: A terceira é xiringo. Olha, o que, que é isso,
0: mano? Existe isso?
1: Xiringonfil.
2: Não, aí não dá. Aí vocês estão inventando palavras.
1: Xiringonfila.
2: Aí vocês estão inventando palavras.
1: Xiringonfila.
2: Você não conhece nada, só fala gíria. Não, não.
0: Como é que eu nunca ouvi falar mesmo isso aí também,
2: Robson, viu? Não, confere existe? Aí, que aí não vale, tio. Tem que ser palavra que o maluco inventa lá e pumba aí. Ah, tá com medo?
1: Tá com medo.
2: Você não é o bonzão da rima?
0: Não sei o que é. Eu vou trocar a palavra dele,
2: troca,
0: posso?
2: Troca,
0: que
2: vai.
0: Que tem a mesma sonoridade.
2: Para chorar.
0: Não, que tem vai, a mesma então. Sonoridade.
2: Vai.
0: Geringonça.
2: Geringonça.
0: Pronto.
2: Como é que é?
0: É meme.
2: Geringonça.
0: Isso. Tá. Meme.
2: Meme.
0: Qual que é outra
2: elefanta,
0: aí, Paulo
2: Gomes?
1: Elefanta.
0: Elefanta e geringonça.
2: Geringonça.
0: Vai lá. Vai?
2: Vamos lá.
0: Vamos.
2: Solta o beat aí, cachorro. Solta o beat aí, oi. Cachorro.
0: Oi.
2: Vamos lá.
0: Ó, yeah.
2: Oh, vocês acham que eu vou ficar assim? Mas, mano, presta atenção aí. Vocês acham que eu vou tremer? Mas nós não treme, porque se dá ruim, nós pega e faz um meme. Bagulho é louco, aqui é improvisação. Presta aí, mano, presta atenção. Aê, qual que foi dessa elefanta? Ela foi dar um rolê e foi tomar uma Fanta? Presta atenção que a minha rima te encanta. E vamos lá, porque aqui nós tá a mil. Aqui a rima é assim, é pra todo o Brasil. Presta atenção aí. Ó, se liga aí, mano. Geringonça? Era uma elefanta ou era uma onça? Mas aí, desenrolei. O desafio, mano, eu provei. Aí, ó, tá vendo?
1: Ele tava suando frio, mas ó, passou ufa. Por cima, hein?
2: Ufa.
0: Foi?
2: Ah, deu bom, né?
1: Foi.
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1: Mas tava suando frio.

0: procurar I Love You Baby aqui do nosso Estação Band FM. Que maravilha, hein? Vamos no shot, rapaziada. Não é aqui, Paulo, que aperta. Me traiu a máquina.
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2: Trânsito melhora na Estrada do Coco. O motorista ainda encontra alguns trechos de lentidão, mas não fica mais tanto tempo parado. Ainda vale o desvio para a Estrada do Trabalhador, que está fluindo muito bem em direção ao Complexo Aéreo 2 de Julho. No sentido litoral norte, o trânsito também melhora, mas você precisa no freio na região do centro. Nada que atrapalhe o seu caminho. 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Renata Falcone para a Band FM, a sua rádio do seu jeito.
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4: Pensamento de hoje. Olha, e diz que depois dos 20 anos, ou você tem nome sujo, ou você tem filho, ou você tem chifre.
2: Não escapa. Não escapa.
4: Os três aí.

0: e outro pedido de socorro aqui do nosso Estação Band FM. Socorro! Você participa com a gente pelo nosso WhatsApp da Band FM, você vem e conversa aqui também, ao vivo no Estação Band FM. Alô!
1: Alô?
0: Eu gosto de falar assim, Paulo, mas alô? Alô?
1: Foi embora, foi embora.
0: Foi embora, tem certeza?
1: Olha lá, ah, foi embora.
0: Opa, opa, opa. Já era, hein?
1: Caiu, caiu, meu Brasil.
0: Caiu, Brasil. Caiu.
1: Então caiu, meu Brasil, então do
0: vai,
1: Brasil.
0: Então vai o ouvinte daqui.
1: Então vai.
0: Vai o ouvinte daqui que mandou a sua participação.
2: Boa noite, galera da Band. Boa noite, Robson Ramos.
0: Boa noite.
2: O Neymar fez pra seleção brasileira. Neymar não fez nada. Começou. Neymar não ganhou bola de ouro, não foi melhor jogador do mundo. Neymar não fez nada. Neymar é só conversa.
0: Calma.
2: Ganhou muito dinheiro, mas nada. Neymar é só nome. Já vai tarde. João Camargo e Peró, São Paulo.
1: Que isso, Robson?
0: Pra quem não pegou, a gente falou agora há pouquinho, o Neymar anunciou que não vai mais jogar pela seleção brasileira.
1: Ele falou só que já deu pra ele.
0: Exatamente. A gente vai comentar já, o ouvinte já se antecipou.
1: É.
0: Porque eu falei aqui, daqui a pouco eu vou falar o que eu penso a respeito e o que que o Neymar já fez pelo Brasil.
1: Então, ele falou...
0: Porque ele disse que deu sangue, lembra?
1: Eu acho que isso não dá pra negar,
0: ele falou,
1: mesmo. Não,
0: então ele disse, eu dei muito sangue.
1: Isso não dá pra negar, ele tentou.
0: Mas o ouvinte discorda de você.
1: Olha. O ouvinte... Eu gosto disso, eu gosto de debate.
0: Bora.

0: Obrigado, Diego, Vitor Hugo.
1: Obrigado, Bruno e Marrone, por aceitar o convite de cantar essa moda.
2: Band FM, Diego e Vitor Hugo com Bruno e Marrone, facas, aqui no nosso Estação Band FM. Olha o ouvinte falando.
3: Boa noite, meninos da
2: Olá.
3: Band FM.
2: Olá, menino.
3: Pô, que injustiça é essa falar que o Neymar não fez nada? Nada pela seleção?
2: Ah,
3: e
2: eu
3: o tanto de raiva que ele fez a gente passar? Isso aí não conta, não? Claro que conta.
2: Caramba, você vê daqui. Então por que soltamos esse áudio? Agora há pouco o Paulo Gomes contou uma história do Neymar, da vida pessoal dele, e aí eu falei, daqui a pouco a gente vai falar do Neymar no futebol. Porque o Neymar jogou terça-feira pelo Santos contra a Universidad Central Venezuelana pela Copa Sul-Americana. O Santos ganhou de 4-2, está na próxima fase, enfim, ele entrou só no segundo tempo. E aí ele foi abordado pelos repórteres no final do jogo, ali na zona mista, e alguém perguntou, porque até então ele não tinha falado, Gomes. Sobre seleção brasileira, e aí, Neymar, o pessoal fala e tal, terminou a Copa, o Brasil saiu. Você pensa em 2030, ele falou, não, seleção pra mim acabou.
4: Não, ele falou, já foi.
2: Já foi, dei meu sangue.
4: Fiz história.
2: Fui feliz, mas agora acabou.
4: Sempre briguei, lutei pela amarelinha, exatamente. Mas agora não quero mais.
2: Exatamente, a frase é assim, não quero mais. Aí, ontem o Ancelotti deu uma entrevista grande lá na sede da CBF, o Carlo Ancelotti voltou a trabalhar depois das férias e disse o seguinte, a seleção precisa se renovar. E ele citou nominalmente, não teremos mais Neymar, nem Casemiro, nem Danilo. Talvez o Marquinhos, porque a gente precisa fazer uma transição.
4: Isso.
2: Né? Mas vamos olhar para os jovens. E aí ele deu exemplo dos jovens dos quais ele gosta. Rayan, Endrick, jogadores que estiveram, Douglas, que estiveram na Copa do Mundo também. Enfim, tá, então bateram as duas coisas. O Ancelotti não quer mais e o Neymar também não quer mais. Aí surgiu aquela coisa, pô, o Neymar vai sair, tem que ter um jogo de despedida e tal. Eu acho que tem, e digo mais, o Neymar tá cheio de polêmica atualmente. Mas o Neymar fez muita coisa na seleção brasileira, sim.
4: Acho que sim.
2: Ele é o último gênio que nós temos. Mas eu discordo daquela turma que disse que ele tinha que ter ido pra Copa. Eu achava que ele não tinha condição mesmo, física, pra ir. Como comprovou-se que não tinha.
4: Não, na entrevista do Ancelotti ele fala. É uma pena que ele não conseguiu chegar inteiro pro primeiro jogo. Ele foi ficar inteiro só no quarto.
2: Aí não adiantava.
4: Aí não tinha muito o que fazer. Ele falou.
2: Então, porque ficou uma turma. Não, ele tem que ir, porque com uma perna só. Nada disso.
4: Tu é, mano.
2: Agora, ele fez muita coisa boa, sim. Ele é o artilheiro oficial, o artilheiro da seleção brasileira, passou o Pelé em gols oficiais, o que não quer dizer lá muita coisa também, Pelé fez outros gols importantes e no cômputo geral até fez mais.
4: Não, e a seleção jogava menos naquela época também, eu acho.
2: A seleção jogava menos e tal. O Neymar jogou muito, ganhou muito título, pela seleção ganhou pouco.
4: É, isso que eu ia falar.
2: Pela seleção ele só ganhou a medalha de ouro olímpica de 2016 no Rio, que é importante porque foi a primeira da história, e a Copa das Confederações 2013.
4: Isso que eu ia falar, e a Olimpíada é importante, mas não é nem a seleção principal,
2: não é,
4: né? Mas
2: principal,
4: tudo bem,
2: era
4: a
2: mesclado,
4: seleção, vai.
2: Era mesclado. Título grande oficial que o Brasil disputou e ganhou foi sem ele, que foi a Copa América de 19. Mas ele tava machucado.
4: Enfim, mas eu acho que é o lance de botar um ponto final também. Pronto, acabou aquele negócio.
2: Para a discussão.
4: Vamos olhar pra frente.
2: Para a discussão.
4: Vamos.
2: Outra coisa, Ancelotti fez o meia-culpa lá. Diz que errou mesmo, que o Brasil perdeu o jogo na hidratação do jogo contra a Noruega.
4: E isso, reconhecer isso é pra poucos,
2: ele
4: hein,
2: falou, mudei a estrutura do time e errei em mudar isso. E mudou mesmo.
4: Ele sabe.
2: Mudou mesmo. E por último, falando do Brasileirão, ontem tivemos Vitória e Palmeiras no Barradão, 4-0 pro Palmeiras, e eu fui bombardeado, xingado nas redes, porque o pessoal tá dizendo o seguinte, engraçado, né? Especialmente os torcedores do Flamengo, que não jogaram esse jogo, mas dizendo que Palmeiras é sempre ajudado, o Maurício, o jogador do Palmeiras, tinha que ter sido expulso, o Kaká, jogador do Vitória, não tinha que ter sido expulso, e só que foi expulso o Kaká, foi expulso o Lucas Cândido, que fez sinal dizendo que o árbitro tava roubando, e o Maurício, que deu uma cotovelada no jogador Vitória, não foi expulso.
4: Ah lá, pois é. Entendeu? Os dois deveriam ser, Robson.
2: Então, no justo, acho que os dois deveriam ter sido expulsos, o Maurício e o Kaká. E o outro foi expulso de burrão, o Lucas Cândido. Que o VAR agora tá vendo e esses gestos não podem mais ser feitos.
4: Não pode.
2: Agora, eu acho que o Arthur não expulsar o Maurício também é aceitável. É uma coisa de interpretação, ele achou que não foi proposital. Enfim, fazer o quê? Faz
4: sei
2: parte.
4: Lá. Sei lá, viu?
2: Faz parte, meninão.
4: E aí o Palmeiras
2: agora, o Kaká tá... quebrou a perna do Arias lá, pô. Os caras falam que não.
4: O Palmeiras tá esticando aí a corda, hein, Robson?
2: Ganhou o jogo, o Flamengo só empatou com o Inter, aumentou a distância.
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1: 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Do pagode com menos é mais, investigador aqui no nosso Estação Band FM, Paulo Gomes.
2: O quê? Cê
1: fala a palavra Neymar aqui, pronto. Começa e não para mais.
3: Oi, Paulo Gomes, boa noite. Oi. Aí pra todos. Então, sobre o Neymar na Copa, é seguinte, Neymar já deu o que tinha que dar. Olha. Na verdade, ele nem deveria ter ido pra essa Copa. Olha, a única coisa que o Neymar tá fazendo agora é filho. Ele só, ele tá colocando a bola pra dentro, mas a bola errada. A do gol mesmo, faz tempo que ele não coloca. Agora, um filho, só por Deus, é um atrás do outro. Então,
2: deixa
3: deu pro Neymar, gente. Gente, vamos dar oportunidade pros jogadores novos aí que tá chegando, que joga com garra, com vontade. E assim, tivemos o Ryan, o Hendrick, que jogou muito, o Martinelli, que é aqui de Guarulhos aqui.
1: É ele mesmo.
3: Morava próximo aqui onde eu morava. Então, gente, vamos dar oportunidade pra esses daí. E Neymar, bela aposentadoria. É, só que aproveita, faz uma vasectomia. Porque senão já, cara, você não vai ter mais herança pra dividir com seus filhos, porque você não para, meu.
1: Chama o Thiago Life lá pra ouvir isso aqui, cara.
2: Para, Rob.
1: Ele vai falar que é mentira. A gente não incentivou nada.
2: Não mesmo, a gente só
1: nada, colocou, a gente só contou a história.
2: Só contamos a história.
1: Que é isso? Agora vamos mudar a trilha aqui, Paulo.
2: Que é isso, Robson? Que triste.
1: A Valéria, a Lelê, nosso ouvinte, mandou aqui.
2: O quê?
1: Robson Ramos, hoje eu li uma notícia que me deixou muito triste.
2: Nossa.
1: Pois eu torcia muito por esse casal. Manuel Gomes terminou o relacionamento com a Mary Jane.
2: Ah, não, Rob.
1: E isso procede. Não é mesmo, Manuel? O que aconteceu pro término desse lindo romance? Aí do lado do lindo romance ela põe um monte de risada. Por que ela põe de risada?
2: Era tão puro, né?
1: Tão puro o amor de Manuel Gomes e Mary Jane.
2: Ela apaixonada.
1: Ela trabalhando muito pra ajudar o casal, né? Porque uma mulher trabalha pra ajudar em casa, né?
2: Nossa.
1: Fazendo vídeos, conteúdos pra internet, não é?
2: Cara, pior que agora, só semana que vem que aí nós vamos ter a exclusiva dele aqui. Mas é bom que ele vai ver cabeça fria.
1: Mas pelo menos ela vai continuar fazendo vídeo, produzindo. É bom, a pessoa
2: ela
1: tem que
2: produz
1: produzir.
2: Conteúdo?
1: Produz
2: bastante. Conteúdo do quê?
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1: Conteúdo, né? 18 mais, fala.

0: Nosso quadro aqui no nosso Estação Band FM, Paulo Gomes, um programa que está palpitando no seu final. É um programa inteiro, né?
1: Não, foi demais.
0: Kit personalizado João Bosco e Vinícius e Band FM com Big Copo Térmico, chaveiro, cobridor e bebida, suporte de celular, bolsa térmica, tudo com a marca João Bosco e Vinícius e Band FM para o nosso amigão Diogo Vicente da Silva.
1: Ah,
0: parabéns, pro Diogo ganhou, rapaz. Alô, Diogão. Parabéns, Diogão. Aê.
1: Acabou mesmo.
0: Ah, é? Acabou. Vambora?
1: Acabou. Vambora?
0: Vem amanhã, hein, bicho?
1: Não sei.
0: Não me larga, não me larga.
1: Vou pensar.
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11: Está no ar a Voz do Brasil. As notícias do governo federal que movimentaram o país no dia de hoje.
12: Olá, boa noite.
13: Boa noite para você que nos acompanha em todo o país.
12: Quinta-feira, 30 de julho de 2026.
13: Vamos aos destaques do dia.
12: IBGE aponta a existência de 103 milhões de brasileiros ocupados no segundo trimestre do ano. Luana Karen.
14: A taxa de desocupação ficou em 5,4% no trimestre encerrado em junho de 2026.
13: Parte da arrecadação com as apostas de cota fixa, as conhecidas bets, vai para o fundo da Polícia Federal. Luciana Colares de Holanda.
15: O repasse vai ocorrer de forma gradual. 1% em 2026, 2% em 2027 e 3% a partir de 2028.
12: Hoje é Dia Mundial de Enfrentamento ao Tráfico de Pessoas.
13: Data chama a atenção para formas de aliciamento, perfis de vítimas e canais de denúncias.
12: Em entrevista, a ministra substituta dos Direitos Humanos e da Cidadania, Caroline Reis, explica como não se tornar uma vítima.
16: O mais importante é a pessoa verificar bem a proposta que está sendo oferecida, desconfiar de propostas com muitos benefícios benefícios e poucas exigências e jamais dar documentação para que fique aos cuidados de um terceiro.
13: Na apresentação da Voz do Brasil hoje, eu, Mariana Jungmann e Luciano Seixas.
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13: O IBGE divulgou hoje dados do emprego no país.
12: A taxa de desocupação ficou em 5,4% de abril a junho, índice menor que o registrado no primeiro trimestre.
13: Um indicador divulgado todos os meses mostra o percentual de pessoas que estão sem trabalho, mas que seguem procurando uma vaga.
12: E é uma das principais referências para acompanhar o mercado de trabalho no Brasil.
14: A taxa de desocupação ficou em 5,4% no trimestre encerrado em junho de 2026, uma redução de 0,7 ponto percentual em relação ao trimestre de janeiro a março de 2026. Na comparação com o mesmo período do ano passado, a queda na taxa foi de 0,4 ponto percentual. O levantamento da Pesquisa Nacional por Amostra de Domicílios, PNAD Contínua, feita pelo IBGE, mostrou que no segundo trimestre deste ano, eram quase 6 milhões de desocupados no país, 700 mil a menos que no primeiro trimestre. Queda no número de desocupados, aumento na quantidade de ocupados. São mais de 103 milhões de brasileiros com uma ocupação, um crescimento de 1% em relação ao trimestre anterior. Já o rendimento médio real dos trabalhadores ficou em R$ 3.738, um crescimento de 2,8% em relação ao mesmo período do ano passado. Luana Karen, para a Voz do Brasil.
13: Parte dos recursos das casas de apostas online, as bets, será destinada ao Fundo de Aparelhamento e Operacionalização das Atividades FIM da Polícia Federal.
12: Criado em 1997, o FUNAPOL se destina a financiar gastos com operações e aparelhamento da PF, como armas e veículos.
15: Agora é lei. Parte da arrecadação com as apostas de cota fixa, as conhecidas bets, vai reforçar o caixa da Polícia Federal. O dinheiro vai para o FUNAPOL, o Fundo para Aparelhamento e Operacionalização das Atividades FIM da PF. O fundo foi criado em 1997 para financiar a infraestrutura, os custos de operações e a modernização de equipamentos da Polícia Federal, como veículos e armas. A nova lei autoriza ainda a destinação de recursos do FUNAPOL para o custeio da saúde dos servidores da Polícia Federal. O texto da lei nasceu de uma medida provisória enviada pelo governo federal, que foi alterada e aprovada pelo Congresso Nacional. O repasse da arrecadação das bets vai ocorrer de forma gradual, 1% em 2026.

0: de pessoas físicas ou jurídicas, nacionais ou estrangeiras. Luciana Colares de Holanda, para A Voz do Brasil.
1: O Conselho Nacional de Política Energética aprovou novas regras para a comercialização do gás natural no Brasil.
2: Com isso, fica permitida a venda direta do gás natural pertencente à União por meio de leilões.
1: Os detalhes você vai ouvir agora na matéria de Márcia Fernandes.
3: Com as novas regras para a comercialização do gás natural no Brasil, fica permitido que a União leiloe o gás e, assim, outras empresas explorem, vendam e distribuam o produto. O gás extraído do pré-sal e que pertence à União poderá ser comercializado pela Empresa Brasileira de Administração de Petróleo e Gás Natural. Para isso, estão previstos dois leilões, um deles ainda para este ano, como apontou o ministro de Minas e Energia, Alexandre Silveira.
4: Vai sim nos leilões de curto prazo que são abertos servir as térmicas do setor elétrico e os leilões de longo prazo ficaram destinados à indústria de base nacional, que é a indústria da cerâmica, a indústria do vidro. Vai ser o primeiro e fundamental passo para que as nossas infraestruturas sejam melhor utilizadas a favor do Brasil.
3: O gás natural pode ser usado como fonte de energia em casas, comércio e indústrias. Com a mudança, ficará permitida a venda direta do gás natural da União ao mercado, com prioridade à indústria de base, inclusive nos setores químico e siderúrgico. Reportagem Márcia Fernandes.
2: O que pode influenciar a próxima safra brasileira? Clima, custos de produção, mercado internacional e mudanças nos hábitos de consumo estão entre os fatores que entram no radar do setor.
1: Em Brasília, um encontro reuniu especialistas e representantes do agronegócio para discutir os cenários para a safra 2026-2027.
5: Antes da próxima safra chegar ao campo, uma série de variáveis já começa a ser observada. O comportamento do clima, a oferta de fertilizantes, as condições do mercado internacional e até o que o consumidor quer colocar no prato podem interferir nas decisões de quem produz. Em um cenário de mudanças no comércio global, especialistas também acompanham fatores que podem influenciar o fluxo internacional de alimentos. Um espaço fundamental para o agronegócio brasileiro, destaca o ministro da Agricultura e Pecuária, André de Paula.
6: Nós somos importantes do ponto de vista econômico, 38 milhões de brasileiros trabalham com o agro, mas nós temos um papel de enorme relevância do ponto de vista social também.
5: O Outlook Agro Brasil reúne em Brasília representantes do setor público, da iniciativa privada e especialistas para analisar diferentes cenários para o ciclo 2026-2027. A programação inclui debates sobre logística, abastecimento de insumos e gestão dos riscos climáticos. Também entram na discussão os fertilizantes, que têm impacto direto nos custos de produção, as transformações no consumo de alimentos e os desafios do cenário internacional para o setor, explica Laudemir Miller, presidente da Apex Brasil.
7: Aumento de tarifa não ajuda na previsibilidade, inclusive aumenta a incerteza. E o Brasil se coloca justamente no caminho diferente. O Brasil se coloca como um parceiro estável, como um parceiro que negocia.
5: No fim, a discussão volta para quem está no campo. Representantes de setores como proteínas animais, carnes, óleos vegetais, algodão, etanol de milho, cafés especiais e frutas apresentam as expectativas para o comércio internacional. As análises também buscam apoiar o planejamento de produtores, cooperativas e empresas para a próxima safra. A representante do setor privado, Tânia Regina Zanella, diretora executiva da Organização das Cooperativas Brasileiras, defende que todos os segmentos precisam estar unidos na busca de soluções para os desafios do setor.
8: Mas os desafios não são só os de hoje, e sim daqui a 5, 10 anos, como que a gente marca, está pensando e preparando para esse futuro? Qual o norte de gestão de risco para o campo? Qual será a política de diversificação de mercados, aí todos os nossos embaixadores que estão presentes, parceiros do setor produtivo agro aqui no nosso país, para garantir que tenhamos sempre, cada vez mais, as portas abertas.
5: Mais do que antecipar números, o evento propõe um exercício de entender o que o campo brasileiro pode encontrar pela frente e como o setor pode se preparar para diferentes

0: cenários. Reportagem Pablo Mundim.
1: Após participar do encontro de agronegócio, o ministro do Desenvolvimento, Indústria, Comércio e Serviços, Márcio Elias Rosa, afirmou que o governo brasileiro vai tentar uma nova negociação com os Estados Unidos para diminuir a lista de produtos que foram sobretaxados.
2: Neste mês, os Estados Unidos aplicaram novas tarifas para produtos brasileiros que entram no mercado norte-americano. Essa lista atinge 23% dessas exportações.
3: O que nós vamos discutir a partir do mês de agosto, no momento em que for possível, né, é a ampliação da lista de exceções, a eventual redução de tarifas, a rediscussão do mérito, a discussão muito improvável, mas a rediscussão do mérito, e o Brasil, como volto a dizer, está aberto para negociação.
1: De acordo com o Ministério do Desenvolvimento, Indústria, Comércio e Serviços, cerca de 52,7% das exportações brasileiras para os Estados Unidos não estão alcançadas pelas sobretaxas.
2: Nessa categoria estão, por exemplo, café, carnes, ferro fundido, aeronaves, suco de laranja, frutas, vários produtos químicos e a maior parte das exportações de celulose.
1: Hoje é Dia Nacional e Internacional de Combate ao Tráfico de Seres Humanos. Um crime que envolve falsas ofertas de emprego, promessas de estudo no exterior e oportunidades divulgadas nas redes sociais que podem esconder situações de exploração.
2: Em 2025, o protocolo operativo padrão de atendimento às vítimas brasileiras de tráfico internacional de pessoas do Ministério da Justiça e Segurança Pública identificou 84 vítimas brasileiras.
1: Mas esse é um crime em que há subnotificação, o que indica que o número pode ser muito maior.
2: Mais da metade das pessoas identificadas no ano passado tinham sido levadas ao Camboja, na Ásia, para serem exploradas em centros de golpes virtuais.
1: Esse é um tipo mais recente de destino do tráfico de pessoas. Mas existe também o tráfico para outros tipos de trabalhos forçados, exploração sexual, adoção ilegal de crianças, entre outras modalidades.
2: Os dados sobre raça e cor mostram que pessoas pretas e pardas constituem a maioria das vítimas nas bases que coletam essas informações.
1: Homens costumam ser mais traficados para trabalhos análogos à escravidão e mulheres para exploração sexual.
2: Mais cedo, nós conversamos com a ministra substituta do Ministério dos Direitos Humanos e da Cidadania, Caroline Reis, sobre esse tipo de crime, como denunciar e que precauções podem ser tomadas. Acompanhe. Ministra, seja muito bem-vinda à Voz do Brasil para a gente falar desse tema que é tão sensível, né? Que é o tráfico de pessoas. Eu queria que a senhora começasse falando para a gente quais são as formas mais comuns de tráfico. Para quais finalidades o tráfico de seres humanos é mais comumente utilizado? É trabalho, prostituição? Quais são os tipos mais comuns?
4: Bom, os tipos mais comuns são para exploração sexual, né, em geral, de mulheres e meninas, também para exploração de trabalho. Então, muitas pessoas são tiradas dos seus locais para ter esse trabalho forçado, sem garantia de dignidade e de direitos, né, trabalhistas nesses locais em que eles são forçados aí. E também para fazer outras questões relacionadas a coisas forçadas, né, nesses outros países.
1: Ministra, é muito comum que as vítimas sejam atraídas por um sonho, né? Promessas de conhecer o mundo, de ter um emprego dos sonhos, de receber valores muito vultosos, né? Quais são os sinais de que algo pode estar errado na proposta?
4: Geralmente, propostas que são muito atrativas e que tenham, assim, vantagens muito grandes, sem grandes retornos, elas devem ser tratadas como um risco. Então, as pessoas devem verificar altos pagamentos, poucos direitos que são providos, retornos que sejam muito altos, parte dessas promessas de outras pessoas. Isso indica riscos de tráfico de pessoas.
2: Bom, ministra, a gente conversou mais cedo com a Cíntia Meirelles, que é presidente no Brasil da organização não governamental Êxodos, que é uma organização especializada em tráfico de pessoas. E ela falou sobre a importância das pessoas denunciarem quando elas desconfiarem. Vamos ouvir e aí depois eu sigo com a nossa conversa.
5: Na dúvida, a família tem que denunciar, ainda que não consiga fazer com que a pessoa que está iludida acredite. Denuncie. O segundo ponto é trazer a razão e a lógica. Então, por exemplo, se alguém recebe uma proposta de trabalho e essa empresa está pagando esse passaporte, pergunte se a empresa tem um documento oficial, um contrato assinado. Ao mesmo tempo que essas pessoas são aliciadas pela internet, elas podem utilizar a mesma internet para fazer uma verificação simples. Se essa pessoa existe, se existe um contato dessa empresa, se existe um site dessa empresa, se essa empresa aplicou um visto de trabalho, porque assim, outro detalhe, ninguém sai do Brasil para ir trabalhar em outro país sem ter um visto de trabalho em seu passaporte. E sempre canais de denúncia. É muito importante denunciar.
2: Ministra, quais são os canais de denúncia, então, que ela menciona aí, né? Quais são os canais de denúncia disponíveis Brasil, e para brasileiros que possam estar nessa situação fora do país, também como eles podem procurar ajuda?
4: O principal canal de denúncia é o Disque 100. O Disque 100, ele é coordenado aqui pela nossa Ouvidoria Nacional dos Direitos Humanos, mas o canal do Disque 100, ele pode ser acessado por várias formas, tanto ligação, como WhatsApp e também pela internet. Então, a pessoa em qualquer lugar do mundo, ela pode acessar o Disque 100. Esse serviço ele funciona todos os dias da semana e também 24 horas por dia.
1: Existem outras dicas de autoproteção também para quem está indo viver uma experiência de trabalho no exterior, por exemplo, compartilhar o roteiro de viagem com a família, manter cópia de documentos, alguma coisa assim?
4: Sim, o mais importante é a pessoa verificar bem a proposta que está sendo oferecida, desconfiar de propostas que são com muitos benefícios e poucas exigências, né, em troca, e a pessoa deve manter contato perene, né, constante com a sua família, falando sobre o roteiro da viagem, falando sobre as formas e por onde ela esteja passando, e jamais dar documentos para que fique aos cuidados de um terceiro.
2: E aí, lembrando também que a pessoa pode deixar cópias também dos seus documentos pessoais aqui no Brasil com a sua família, né, para tentar também ter aí um pouco mais de garantia, né?
4: Isso mesmo. Isso é muito importante. As pessoas que estão aqui no Brasil, familiares, amigos, é muito importante que eles estejam sabendo sobre a viagem, sobre os passos dessa pessoa e também mantenham documentação, mesmo que seja cópia, aqui no país.
2: Agora, ministra, mesmo já estando em situação de exploração, pode demorar para que a pessoa identifique que tem, que está numa situação grave, assim, né? Às vezes, ela tem uma dívida, promessas de ganhos futuros, expectativa de que a situação ali ruim é temporária e vai melhorar depois. Tudo isso pode deixar a pessoa um pouco confusa, né? O que ajuda a identificar que se trata de uma situação de tráfico de seres humanos e de exploração?
4: Quando você tem a sua dignidade ali violada, em geral você não consegue sair, ter liberdade para sair, né, do seu local de trabalho. Em geral você é maltratado, as pessoas te tratam mal, podem, né, eventualmente te tratar com termos pejorativos. Qualquer indicação de maus tratos e de cerceamento da sua liberdade de ir e vir é um indicativo de que você está sendo submetido a tráfico de pessoas.
1: A gente está falando até agora de pessoas que são levadas daqui para o exterior e são exploradas lá. Mas existem também redes de tráfico de pessoas que trazem estrangeiros para o Brasil? Quais são as mais comuns e como é que o brasileiro pode desconfiar desse tipo de situação, ministra?
4: Sim, existem também tráfico de pessoas, infelizmente, que acontecem aqui em território brasileiro. Em geral, são pessoas estrangeiras que estão em situação de vulnerabilidade, não têm ali muita informação, tem uma dificuldade com a língua também, de acesso a serviços. Então, essas pessoas têm que buscar ajudas dos órgãos responsáveis. A gente tem aqui a nossa Política Nacional de Enfrentamento ao Tráfico de Pessoas, coordenada pelo Ministério da Justiça, mas em coordenação com vários órgãos do governo federal. Temos também que divulgar, né, os canais de denúncias existentes. E aqui no Disque 100, a gente também tem a opção de atendimento em outras línguas para facilitar o atendimento de migrantes que não falam português. E essas pessoas principalmente devem buscar informações e acessar os órgãos que são responsáveis por combater esse tipo de ilícito.
2: Lembrando que o Disque 100, né, a senhora mencionou, ele pode ser feito por ligação telefônica, pela internet. Quando a pessoa vai ligar, é só discar o número 100 de qualquer telefone?
4: Isso, é só discar o número 100 de qualquer telefone ou acessar um número no WhatsApp ou também acessar a internet, coloca Disque 100 que vai aparecer o local que ele pode fazer a denúncia via internet também.
1: Nós conversamos com a ministra substituta dos Direitos Humanos e da Cidadania, Caroline Reis. Muito obrigado, ministra, por sua entrevista aqui à Voz do Brasil.
4: Eu que agradeço. Obrigada.
2: Quem está esperando por uma perícia médica do INSS deve ficar atento.
1: Uma iniciativa da Perícia Médica Federal está antecipando o atendimento em agências de 14 estados.
2: Os detalhes na reportagem de Pedro Sardinha.
6: Atenção, segurados do INSS em todo o país. A Perícia Médica Federal está antecipando atendimentos em 37 agências espalhadas pelo Brasil. A ação contempla municípios de 14 estados: Alagoas, Bahia, Ceará, Goiás, Maranhão, Minas Gerais, Mato Grosso, Pará, Paraíba, Pernambuco, Piauí, Rio Grande do Norte, Rondônia e Tocantins. Quem explica como você pode garantir a sua vaga mais cedo é o diretor do Departamento da Perícia Médica Federal, Álvaro Fagundes.
7: O cidadão, sabendo que vai haver mutirão na sua cidade, ele pode ligar na Central 135 e solicitar a antecipação da sua perícia, assim como acessar o aplicativo Meu INSS. Além disso, a própria administração provê essa antecipação em muitos casos, naqueles casos que estão com longa espera, e avisa o requerente da nova data. Então ele tem que ficar atento nas mensagens que eventualmente receba por mensagem de aplicativo ou por SMS.
6: Fique de olho no seu celular e lembre-se, mudar a sua perícia para uma agência mais rápida não altera o local onde você vai receber o pagamento do seu benefício. Não perca tempo. Acesse hoje mesmo o aplicativo Meu INSS ou ligue para o telefone 135. Reportagem Pedro Sardinha.
1: Guardar documentos é também preservar a história e a identidade de um povo.
2: Para incentivar iniciativas que cuidam desse patrimônio, está aberto um edital de apoio a projetos voltados à conservação e ao acesso de acervos documentais em todo o país.
8: Parte da memória do país está guardada em arquivos públicos, privados e comunitários. Nesses locais é feita a conservação, organização e digitalização dos acervos, um trabalho que pode ser financiado pelo edital Brasil Arquivos. A iniciativa vai destinar R$1.400.000 a 20 projetos. Cada um receberá R$70.000. O edital é uma parceria entre o programa Promemórias do Instituto Galo da Manhã e o Arquivo Nacional. Podem participar projetos de preservação, organização, tratamento técnico, digitalização e difusão de acervos documentais. Um dos critérios do edital é regionalizar a seleção. Metade das vagas será distribuída entre as 5 regiões do país, com pelo menos 2 projetos de cada uma. A outra metade será preenchida pela classificação geral, independentemente da região. Nos dois casos, será respeitada a ordem de classificação. As inscrições são gratuitas e podem ser realizadas até o dia 2 de agosto. Acesse o edital e o formulário de inscrição pelo endereço promemórias.org.br. Reportagem Uriel Ricardo.
1: Está aberta até amanhã a indicação de vagas dos programas de pós-graduação do Brasil que desejam participar do Programa de Desenvolvimento Acadêmico Indígena.
2: A chamada prevê a concessão de até 300 bolsas, sendo 200 de mestrado e 100 de doutorado, para candidatos pertencentes a povos indígenas reconhecidos no território nacional.
1: As instituições interessadas devem informar o número de vagas que pretendem ofertar. A relação de habilitados será divulgada até 13 de agosto.
2: Saiba mais em gov.br/mec.
1: E essas foram as notícias do Governo Federal.
2: Uma realização da Secretaria de Comunicação Social da Presidência da República.
1: Com produção da empresa Brasil de Comunicação.
2: Fique agora com as notícias do Poder Judiciário e do Congresso Nacional. Boa noite.
1: Boa noite e até amanhã.
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10: Você vai ouvir agora notícias do Poder Judiciário. STF determina que a União apresente novas informações sobre os recursos destinados à Comissão de Valores Mobiliários. Para o STJ, valor de indenização por dano moral decorrente da morte de uma pessoa não deve ser definido apenas pelo parentesco. E Semana Nacional do Sistema Eletrônico de Votação acontece de 3 a 9 de agosto. Boa noite, eu sou Marcela Luiza. O ministro Flávio Dino, do Supremo Tribunal Federal, determinou que a União apresente novas informações sobre os recursos destinados à Comissão de Valores Mobiliários, a CVM. Pablo Lemos.
11: O ministro negou o pedido do Partido Novo para obrigar o governo a reservar desde já uma verba mínima para a autarquia no orçamento de 2027. Apesar disso, Flávio Dino reafirmou que os recursos arrecadados com a taxa de fiscalização do mercado de capitais devem ser destinados à CVM, conforme determinação do Supremo. Na decisão, o ministro determinou que o governo informe a previsão de arrecadação da taxa em 2027, quanto pretende destinar à comissão no orçamento e qual o custo necessário para manter as atividades de fiscalização da autarquia. Flávio Dino destacou ainda que o fortalecimento da CVM é importante para combater fraudes e crimes financeiros envolvendo o mercado de capitais.
10: STJ entende que valor de indenização por dano moral no caso de morte deve considerar convivência e dependência emocional ou econômica entre vítima e familiares que pedem a reparação. Fátima Uchoa.
12: Para a quarta turma, é preciso considerar também a convivência efetiva e se havia dependência emocional ou econômica entre a vítima e os familiares que pedem a reparação moral. O julgamento tratou da indenização a familiares de uma criança de um ano que morreu no desastre causado pelo rompimento da barragem da mina Córrego do Feijão em Brumadinho, Minas Gerais, em 2019. O colegiado manteve o direito de avós e tios, mas por considerar o valor desproporcional, o reduziu para R$150 mil a cada avô e para R$25 mil a cada tio. Segundo a relatora ministra Isabel Galotti, os critérios buscam evitar ampliação excessiva do número de beneficiários e fixação de condenações desproporcionais.
10: Vem aí a primeira Semana Nacional do Sistema Eletrônico de Votação, de 3 a 9 de agosto. E os tribunais regionais eleitorais de todo o país já se preparam para o evento. Rimac Souto.
13: Na região sul, por exemplo, vão ter demonstrações sobre o funcionamento e a segurança da urna eletrônica, atividades educativas com estudantes, exposições, votações simuladas, sessão plenária externa e ações de enfrentamento à desinformação. O TRE do Paraná vai promover 137 ações em todo o estado. O de Santa Catarina vai apresentar os procedimentos de preparação da urna eletrônica, as etapas da votação e os mecanismos de segurança e auditoria, entre outras atividades. O TRE do Rio Grande do Sul vai começar a programação com uma demonstração da parte interna da urna eletrônica no plenário do tribunal. Para mais informações sobre a Semana Nacional do Sistema Eletrônico de Votação, é só acessar o site tse.jus.br.
10: Justiça do Trabalho considera que nem sempre é preciso avaliar perícia médica para julgar comportamento de profissional demitido por justa causa. Rocine Gomes.
14: Um bancário da Caixa foi demitido por assédio ao atender uma cliente. Anos antes, ele já havia sido alertado e suspenso pelo comportamento inadequado. Em defesa, alegou que sofria de alcoolismo e tentou apresentar uma perícia médica para provar que não tinha consciência dos atos. Mas a Justiça do Trabalho rejeitou, porque entende que as provas do processo foram suficientes para mostrar que o profissional tinha capacidade de entender o que fazia.
10: Justiça Federal determina que município de Viana, no Maranhão, encerre atividades de lixão clandestino em até 6 meses. A decisão atendeu a um pedido do MPF. Sabrine Menezes.
15: Além disso, a Justiça determinou a apresentação do Plano Municipal de Gestão Integrada de Resíduos Sólidos e de um projeto de aterro sanitário que deve ser regularizado no prazo de 3 meses. O objetivo da decisão é recuperar a área degradada e regularizar a gestão de resíduos sólidos produzidos no município. Em caso de descumprimento da ordem de desativação do lixão, será aplicada uma multa diária de R$5 mil.
10: 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Uma boa noite e até amanhã.
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18: Eu sou Paula Groba.
19: E eu sou Ricardo Nakaoka.
18: E estes são os destaques de hoje do Jornal do Senado, que começa agora.
19: Vítima de violência doméstica e mãe solo podem ter prioridade na reforma agrária.
18: Pix Pensão, nova lei cria transferência automática da pensão alimentícia.
19: Plataforma do Senado para sugestão de projetos registra recorde de participação.
18: Boa noite.
19: Boa noite.
18: O pagamento da pensão alimentícia vai ganhar um novo mecanismo para facilitar o cumprimento das decisões judiciais.
19: Sancionada pelo Executivo, a chamada Lei do Pix Pensão altera o Código de Processo Civil e autoriza a transferência automática do valor devido da conta bancária do devedor para a do beneficiário. A reportagem é de Yasmin Rodrigues.
20: Foi sancionada pelo Executivo a chamada Lei do Pix Pensão, que altera o Código de Processo Civil para permitir que o valor da pensão alimentícia seja debitado automaticamente da conta do devedor e transferido para a do beneficiário. A medida busca dar mais segurança às famílias que dependem desses recursos. A advogada especialista em direito de família, Aline Sacomano, explica como o mecanismo vai funcionar.
21: O chamado Pix Pensão, porque que o mecanismo de pagamento automático da pensão alimentícia por meio do PI, mas sempre mediante uma determinação judicial. A grande novidade é que em vez do pagador da pensão alimentícia realizar a transferência manual, sai automaticamente debitado da conta dele.
20: Caso não haja saldo suficiente na conta indicada, o sistema poderá tornar indisponíveis outros ativos financeiros do devedor até alcançar o valor da dívida. Depois dos prazos previstos em lei, esses recursos poderão ser convertidos em penhora e transferidos ao credor. A proposta foi aprovada pelo Congresso Nacional e recebeu parecer favorável da relatora no Senado, a senadora Ana Paula Lobato, do PSB do Maranhão. Segundo ela, a iniciativa vai fortalecer a proteção de crianças e adolescentes que dependem da pensão alimentícia para custear despesas com vestuário, educação e alimentação, por exemplo.
22: A proposição merece acolhida porque enfrenta problema recorrente nas execuções de alimentos, a necessidade de sucessivas provocações judiciais diante de inadimplementos mensais. Ao permitir a transferência automática da prestação alimentícia, o projeto confere maior efetividade à decisão judicial já proferida.
20: A lei do Pix Pensão vai entrar em vigor um ano após a publicação, em julho de 2027.
18: E mulheres vítimas de violência doméstica e mães que criam os filhos sozinhas podem ter prioridade na distribuição de terras da reforma agrária.
19: O projeto está pronto para ser votado pela Comissão de Agricultura. A reportagem é de Marcela Cunha.
23: A proposta altera a lei da reforma agrária para facilitar a titulação de terras em nome de mulheres trabalhadoras da agricultura familiar. Na distribuição dos lotes, terão prioridade as trabalhadoras rurais responsáveis sozinhas pela família e as vítimas de violência doméstica. Para a senadora Tereza Cristina, do Progressistas de Mato Grosso do Sul, a medida amplia a autonomia econômica das mulheres.
24: Isso dá segurança. Nós temos muito alcoolismo na área rural, né? E às vezes o marido vai embora e deixa a mulher com 4, 5 filhos para criar, quando não quer que ela saia do lote, nos assentamentos. Elas tendo a segurança do título de propriedade da sua terra, para poder buscar crédito e tendo assistência técnica, elas podem fazer a diferença.
23: As regras serão detalhadas em regulamento depois de consulta pública. O projeto também beneficia famílias rurais com pessoas com deficiência. Já aprovado pela Comissão de Direitos Humanos, o projeto tem parecer favorável do relator, senador Wellington Fagundes, do PL de Mato Grosso, e se passar pela Comissão de Agricultura, seguirá para a votação do plenário.
18: pauta climática avançou no Senado no primeiro semestre.
19: Com a previsão de intensificação do fenômeno El Niño nos próximos meses, projetos voltados ao enfrentamento dos eventos climáticos extremos e a adaptação às mudanças do clima devem ganhar prioridade na retomada dos trabalhos legislativos. Os detalhes com o repórter César Mendes.
0: O El Niño é um fenômeno climático natural que causa o aquecimento das águas do Oceano Pacífico, alterando os ventos e a distribuição das chuvas em várias regiões do planeta, inclusive no Brasil. Este ano, o pico será entre outubro e dezembro, mas fortes ventanias, chuvas torrenciais e um tornado registrado nos últimos dias no país alertam que propostas de enfrentamento das mudanças do clima devem ter prioridade. É o caso do projeto aprovado na Comissão de Assuntos Econômicos e agora em análise na Comissão de Meio Ambiente, que cria o Programa Nacional do Metano Zero, do senador Fernando Dueire, do PSD de Pernambuco.
3: Esse projeto estimula tecnologias e a recuperação energética de resíduos.
0: Na Comissão de Meio Ambiente foram aprovadas a criação das políticas de fomento à agricultura regenerativa, do senador Sérgio Petecão, do PSD do Acre, e de desenvolvimento sustentável da pesca, de Alessandro Vieira, do MDB de Sergipe, além do mapa do caminho brasileiro da transição justa para a economia de baixo carbono, do senador Beto Faro, do PT do Pará, agora em análise na Comissão de Constituição e Justiça.
18: E na retomada dos trabalhos legislativos, o Congresso Nacional terá como prioridade a análise de pelo menos 87 vetos presidenciais que trancam a pauta. Os dispositivos tratam de temas como saúde, educação, economia e segurança pública. Pela Constituição, um veto precisa ser apreciado em até 30 dias após o recebimento. Passado esse prazo, ele passa a impedir a votação de outras matérias em sessão conjunta de deputados e senadores. Para derrubar um veto presidencial, é necessária a maioria absoluta dos votos das duas casas. A última sessão do Congresso para análise de vetos foi realizada em maio.
19: Entre os vetos que aguardam votação, estão trechos do Estatuto do Pantanal e da Lei Geral do Esporte. Também está na pauta o veto integral ao projeto que flexibilizava regras para a contratação de jovens de 18 a 29 anos que nunca tiveram a carteira assinada.
18: A proposta reduzia a alíquota do FGTS e a contribuição previdenciária como incentivo para que empresas contratassem trabalhadores sem experiência. Ao vetar o projeto, o governo argumentou que a medida contrariava a Constituição e o interesse público. Autor da iniciativa, o senador Irajá, do PSD do Tocantins, afirma que a proposta representa uma alternativa para reduzir o número de jovens que não estudam nem trabalham.
4: Os adolescentes, os jovens, que tanto sonham e almejam ter uma profissão, ter a sua independência financeira, hoje não possuem nenhum tipo de perspectiva, porque o próprio mercado de trabalho justifica que esses jovens não têm experiência profissional. Ora, é um dilema. Se ele não tem oportunidade, como é que ele vai ter experiência?
19: Cada vez mais brasileiros têm usado a internet para participar das decisões do Senado. O balanço do primeiro semestre do site E-Cidadania aponta crescimento no uso da plataforma, que permite ao cidadão apresentar ideias para novas leis, manifestar opinião sobre projetos em análise e acompanhar audiências públicas e sabatinas.
18: Entre os assuntos que despertaram maior interesse da população estão propostas relacionadas à educação e sugestões sobre direitos e remuneração de militares. A reportagem é de Yasmin Rodrigues.
5: O programa E-Cidadania registrou mais de 8 mil ideias legislativas enviadas por cidadãos, que receberam mais de 500 mil apoios. Além disso, milhares de pessoas participaram de consultas públicas e de eventos interativos promovidos pelo Senado. Entre os assuntos que despertaram maior interesse da população, estiveram ideias relacionadas à educação e sobre direitos e remuneração de militares. Segundo o coordenador do programa E-Cidadania, Alisson Bruno, a quantidade de apoios registrados já se aproxima de todo o volume alcançado em 2025. Ele ainda destacou que qualquer cidadão pode participar das atividades do Senado, inclusive pessoas surdas ou quem não possui acesso à internet.
7: É importante informar que essa ferramenta é o espaço onde as pessoas participam enviando as suas ideias para virarem projetos de lei. É possível enviar as ideias pela internet, escrevendo as ideias, ou até mesmo gravando um vídeo em Libras e nos enviando o link desse vídeo. E aqueles que não têm acesso à internet podem ligar para o telefone 0800 do Senado
20: As ferramentas do programa E-Cidadania seguem abertas durante todo o ano. Para participar das atividades, é só acessar o portal em senado.leg.br/e-cidadania ou ligar na ouvidoria do Senado em 0800 061 2211.
19: Com edição de Paula Groba e trabalhos técnicos de Eliseu Caires, o Jornal do Senado fica por aqui. Acompanhe agora as notícias da Câmara dos Deputados. Boa noite.
18: Boa noite e até amanhã.
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1: Avança na Câmara a instituição de auxílio financeiro para cuidador familiar.
2: Mulheres com medida protetiva terão benefício em programa habitacional.
1: Projeto reduz tributo para combustível produzido a partir do óleo de dendê.
2: Boa noite. A Câmara está examinando proposta que concede benefícios tributários para o combustível produzido a partir do óleo de dendê. A repórter Silvia Munhato traz mais informações sobre o projeto de lei.
6: A Comissão de Minas e Energia da Câmara aprovou o projeto que reduz a zero as alíquotas de PIS/PASEP e COFINS para o biodiesel fabricado a partir de dendê. O óleo de dendê é uma das principais matérias-primas para a produção de biocombustíveis na região norte. Segundo o relator, deputado Gabriel Mota, de Roraima, o dendê se destaca por sua alta produtividade, baixo custo de produção, oferta regular ao longo do ano, baixa exigência tecnológica na colheita e adaptação a solos pobres. O autor da proposta, deputado defensor Estélio Denner, também de Roraima, diz que o objetivo é aumentar a produção e o total de empregos.
8: Quem produz lá na ponta fica mais incentivado para produzir ainda mais o dendê. Então a perspectiva é com esse nosso projeto, depois que entrar em vigor, depois da sanção presidencial, é que a gente tem uma maior produção no óleo de dendê do Brasil e que a gente possa também fomentar a indústria de biodiesel.
6: A proposta que elimina a tributação de contribuições sociais sobre a produção de biodiesel a partir do dendê será analisada agora pelas comissões de Finanças e Tributação e de Constituição e Justiça. Da Rádio Câmara de Brasília, Silvia Minhato.
16: Justiça.
1: Projeto que permite ao juiz decretar divórcio de forma imediata, mesmo com disputa sobre bens, foi aprovado pela Câmara e seguiu para análise do Senado. Entenda a mudança com a repórter Sofia Peçanha.
9: A Câmara dos Deputados aprovou o projeto que permite ao juiz decretar o divórcio de forma imediata no início do processo judicial, mesmo que haja disputa por bens ou discordância de uma das partes. A proposta, aprovada pela Comissão de Constituição e Justiça, altera o Código de Processo Civil. Hoje, quando uma pessoa entra na justiça pedindo a separação, o outro cônjuge precisa ser comunicado oficialmente antes da decisão do juiz. Pelo projeto, o magistrado poderá decretar o divórcio logo no início do processo. A outra parte será avisada oficialmente depois e poderá recorrer. Na prática, isso significa que o fim do casamento poderá ser reconhecido mais rapidamente pela justiça, enquanto outras questões do processo, como divisão de bens, pensão ou guarda de filhos, continuam sendo analisadas. Segundo a autora do projeto, a deputada Laura Carneiro, do PSD do Rio de Janeiro, a medida busca tornar mais rápida a dissolução do casamento e evitar conflitos prolongados entre os cônjuges.
25: Porque às vezes o casal continua sem se divorciar, impede que uma nova família seja constituída, ou pior, vira uma grande chantagem entre cônjuges que não é saudável, especialmente para as crianças.
9: Segundo especialistas, a mudança acompanha entendimento já adotado pelo Superior Tribunal de Justiça, que admite a decretação do divórcio de forma antecipada em determinadas situações. A especialista em direito constitucional, Adriane Folt, explica que hoje a separação do matrimônio depende apenas da vontade de um dos cônjuges.
26: Podendo então o divórcio ser decretado de forma direta e imediata, sem a anuência da outra parte, sem a sua concordância.
9: O projeto que permite ao juiz decretar o divórcio de forma imediata no início do processo judicial segue para análise do Senado se não houver recurso para análise no plenário da Câmara. Da Rádio Câmara de Brasília, Sofia Peçanha.
16: Meio Ambiente.
2: proposta impede punição de dono de imóvel rural com incêndio involuntário. O repórter José Carlos Oliveira nos conta como está a análise do projeto na Câmara.
10: As comissões de Agricultura e de Meio Ambiente da Câmara dos Deputados aprovaram um projeto de lei que isenta de sanção ou embargo o dono de imóvel rural que tenha ocorrido incêndio involuntário. A proposta do deputado Lúcio Moschini, do PL de Rondônia, altera a lei que criou a Política Nacional de Manejo Integrado do Fogo, a fim de proteger o proprietário rural nos casos de queimada na vegetação nativa, sem intenção nem negligência. Relator na Comissão de Meio Ambiente, o deputado Nilton Tato, do PT de São Paulo, explica a situação em que ocorrerá a isenção de punição ao proprietário rural.
11: Se um proprietário de uma área for atingido por um incêndio que começou numa área vizinha, a legislação pode ter uma interpretação hoje que coloca ele no mesmo grau de responsabilização. Então, o que o deputado Moschini fez, e por isso é meritório o projeto dele, é de deixar muito claro de que aquele proprietário vizinho que foi atingido por um incêndio que não tenha responsabilidade, não venha a ter esta responsabilidade.
10: Nilton Tato fez ajustes pontuais no texto.
11: E o que a gente fez foi deixar mais explícito para que isso não venha causar algum dano, algum prejuízo, porque não é justo que um proprietário assuma dano de um crime que tenha acontecido em outra área e não na dele.
10: Falta apenas a aprovação da Comissão de Constituição e Justiça para a proposta ser encaminhada diretamente para análise do Senado, sem necessidade de votação no plenário da Câmara. Da Rádio Câmara de Brasília, José Carlos Oliveira.
16: Previdência.
1: Comissão aprova projeto que institui auxílio para cuidador familiar. A repórter Maria Neves tem os detalhes da proposta.
12: A Comissão de Defesa dos Direitos da Pessoa Idosa da Câmara aprovou o projeto do deputado Marcos Tavares, do PDT do Rio de Janeiro, que institui auxílio financeiro de R$ 600 para cuidadores não remunerados de pessoas idosas ou com deficiência. Pelo texto, terá direito ao benefício cuidadores da família que residam na mesma casa de quem recebe o cuidado. O cuidador familiar também não poderá ter trabalho formal remunerado que impeça o cuidado. Além disso, deve estar com os dados atualizados no Cadastro Único do Governo Federal, o CAD Único, e a renda mensal de cada integrante da família não pode ultrapassar um quarto do salário mínimo. Hoje, esse valor equivale a R$ 425. O relator, deputado Heriberto Medeiros, do PSB de Pernambuco, ressaltou que em 2024 entrou em vigor a Política Nacional de Cuidados prevista em lei. Segundo explica, a norma estabelece diretrizes para profissionalização e apoio a cuidadores, além de reconhecer o cuidado como dimensão fundamental da proteção social. No entanto, a legislação não prevê compensação financeira para situações em que familiares assumem a tarefa de cuidar de um parente de forma integral e permanente. Na opinião do deputado, a remuneração por esse trabalho vai melhorar, inclusive, o bem-estar de idosos e de pessoas com deficiência.
13: Projeto que irá beneficiar, dar atenção àquelas pessoas da família que cuidam dos seus familiares por necessidade. As pessoas idosas, pessoa com deficiência que não tem condições de pagar a um cuidador, esse cuidador da família que está dando essa atenção irá ter o auxílio de R$ 600 para a sua sobrevivência, mas também para cuidar com atenção, com cuidado, com zelo que verdadeiramente merece a pessoa idosa e a pessoa com deficiência.
12: Ainda de acordo com o texto aprovado, o auxílio financeiro ao cuidador não remunerado poderá ser recebido mesmo por quem já conta com outros benefícios de programas de transferência de renda, como Bolsa Família. Entretanto, a soma dos valores recebidos não pode ultrapassar um salário mínimo. Os cuidadores de famílias em que a renda de cada integrante seja maior que um quarto do salário mínimo poderão receber a metade do auxílio financeiro, no valor de R$ 300, por até 24 meses. A proposta que institui o auxílio para o cuidador familiar ainda será analisada pelas comissões de Previdência e Assistência Social, de Finanças e Tributação e de Constituição e Justiça. Da Rádio Câmara de Brasília, Maria Neves.
16: Habitação.
2: Comissão aprova projeto que beneficia mulheres com medidas protetivas no Minha Casa Minha Vida. A repórter é Silvia Munhato.
6: A Comissão de Desenvolvimento Urbano da Câmara aprovou o projeto que altera as regras do programa Minha Casa Minha Vida para beneficiar mulheres sob medida protetiva. Pelo texto, essas mulheres poderão financiar um imóvel pelo programa, mesmo que já possuam outra casa ou tenham recebido subsídios habitacionais anteriormente, condições que normalmente impediriam o acesso ao benefício. A proposta original focava no financiamento de reformas de segurança nas residências atuais das vítimas. O texto aprovado é o relatório da deputada Natália Bonavides, do PT do Rio Grande do Norte, que permite a compra de novas unidades. Segundo ela, a prioridade deve ser a retirada da vítima do local de risco.
14: Aquela situação dessa mulher vai permitir com que ela acesse de forma emergencial as políticas do programa Minha Casa Minha Vida. Isso é muito importante porque a gente está vendo um crescimento da violência contra as mulheres e um crescimento brutal.
6: O projeto que beneficia mulheres sob medida protetiva dentro do Minha Casa Minha Vida será analisado agora pelas comissões de Defesa dos Direitos da Mulher, de Finanças e Tributação e de Constituição e Justiça. Da Rádio Câmara de Brasília, Silvia Munhato.
16: Transportes.
1: Avança na Câmara projeto que permite a substituição das lâmpadas originais dos faróis dos veículos por modelos de LED. A repórter Júlia Lopes tem os detalhes.
15: A Comissão de Viação e Transportes da Câmara aprovou um projeto que permite a substituição das lâmpadas originais dos faróis por modelos de LED, independentemente da idade do veículo. Atualmente, o Conselho Nacional de Trânsito, o CONTRAN, proíbe a troca em carros que não foram projetados para esse tipo de tecnologia. Pelo texto aprovado, a substituição será permitida desde que as lâmpadas tenham certificação do Instituto Nacional de Metrologia, Qualidade e Tecnologia, o Inmetro, e que a instalação siga os padrões de segurança e regulagem definidos pelo próprio CONTRAN. O relator da proposta, deputado Zé Trovão, do PL de Santa Catarina, afirmou que o objetivo é ajudar principalmente proprietários de veículos mais antigos que hoje enfrentam dificuldades para encontrar peças compatíveis. Ele destacou que os benefícios do uso de LED podem trazer mais eficiência, durabilidade e sustentabilidade.
17: Você às vezes está viajando, queima uma lâmpada. Você chega num lugar, não tem lâmpada normal, o cara só tem lâmpada de LED. Você coloca, porque você não pode andar no escuro. Quando a polícia te para, você é multado por isso. E ele pode reter o seu veículo. Então o que nós estamos fazendo hoje é dando clareza a isso. O caminhão, ele pode ser feito a transferência de lâmpadas comuns para lâmpadas de LEDs, que além de ser mais eficaz, inclusive na iluminação, são lâmpadas que consomem menos energia. Então a gente está ajudando em vários sentidos. Primeiro, na sustentabilidade e também na visão do caminhoneiro, que é tão importante no nosso transporte.
15: A proposta que altera as regras atuais do CONTRAN sobre o uso de lâmpadas de LED em veículos segue agora para análise na Comissão de Constituição e Justiça. Da Rádio Câmara de Brasília, Júlia Lopes.
16: Ciência e tecnologia.
2: Projeto amplia recursos de acessibilidade na internet, em transmissões de vídeo e em jogos eletrônicos. A repórter Daniele Lessa nos traz quais as medidas.
21: A Comissão de Ciência, Tecnologia e Inovação da Câmara dos Deputados aprovou o projeto que amplia os recursos de acessibilidade na internet e em jogos eletrônicos para pessoas com deficiência. A proposta é da deputada Maria Rosas, do Republicanos de São Paulo, e altera o Estatuto da Pessoa com Deficiência para garantir mais inclusão no ambiente digital. Entre as medidas previstas, o projeto estabelece que empresas de jogos eletrônicos devem garantir, na medida do possível, o acesso de pessoas com deficiência. O texto aprovado também prevê que transmissões de vídeo pela internet, inclusive videoconferências, ofereçam legendas em tempo real, janela com intérprete de Libras e opção de áudio com audiodescrição. Além disso, serviços de streaming e de distribuição de conteúdos audiovisuais na internet deverão apresentar planos de ação para implantar os requisitos de acessibilidade, com um prazo de adaptação de até 10 anos. O relator na Comissão de Ciência, Tecnologia e Inovação, deputado Davi Soares, do Podemos de São Paulo, destacou o impacto social da medida.
0: Olha, eu creio que não vai ter nenhuma resistência, porque essa pauta é justa. Nós estamos falando aí entre 7,3% a 8,9% da população que tem deficiência, muitos deles deficiência visual. Precisavam fazer esse regulamento até para a indústria ter base legal para poder prover. Certamente vai se tornar uma legislação aí há muito tempo esperada por esse grupo da população.
21: Segundo o relator, a proposta cria uma base legal importante para que empresas e plataformas digitais ampliem a oferta de recursos acessíveis, reduzindo barreiras ainda existentes no ambiente digital. O projeto que amplia recursos de acessibilidade na internet, em transmissões de vídeo e em jogos eletrônicos será analisado agora pelas comissões de comunicação e de Constituição e Justiça. Da Rádio Câmara de Brasília, Daniele Lessa.
16: Educação.
1: Avança na Câmara a proposta que muda a LDB para exigir das escolas a definição de uma estratégia de prevenção de acidentes e doenças. Confira na reportagem de Luiz Cláudio Canuto.
3: A Comissão de Integração Nacional e Desenvolvimento Regional da Câmara dos Deputados aprovou projeto que exige estratégia nas escolas para prevenção de acidentes e doenças. A proposta altera a LDB, Lei de Diretrizes e Bases da Educação Nacional, que já prevê ações contra as drogas. A relatora na comissão, o deputado Socorro Nery, do PP do Acre, manteve as mudanças feitas na Comissão de Educação. A versão original previa a criação nas escolas de comissões internas para prevenção de acidentes, doenças e violência. Mas o entendimento foi o de que as escolas devem ter autonomia para tomar as providências que acharem mais oportunas para cumprir suas responsabilidades.
4: Nós observamos que durante a pandemia de Covid-19, a escola passou a ser um espaço muito importante. Não apenas porque ali também pode se disseminar muito rapidamente vírus, doenças, mas também como um espaço que pode e deve atuar na busca de novos comportamentos, novas atitudes, novos valores, cuidando devidamente da infraestrutura, dos brinquedos, do parque, da carteira escolar, portanto, olhando para todo o ambiente escolar e fazendo a devida prevenção para evitar acidentes e violências a crianças e adolescentes nesse ambiente.
3: O projeto foi apresentado pelo deputado Bruno Ganem, do Podemos de São Paulo, e ainda vai passar pelas comissões de Finanças e Tributação e de Constituição e Justiça. A proposta, em princípio, não precisa passar pelo plenário. Para virar lei, o projeto deve ser aprovado pela Câmara e pelo Senado. Da Rádio Câmara de Brasília, Luiz Cláudio Canuto.
16: Direitos Humanos.
2: A Comissão de Direitos Humanos da Câmara aprovou projeto que garante o uso de elementos culturais e espirituais em espaços públicos e privados. A repórter é Sofia Peçanha.
9: A Comissão de Direitos Humanos, Minorias e Igualdade Racial da Câmara dos Deputados aprovou o projeto que garante o direito ao uso de elementos culturais e espirituais por povos indígenas, comunidades quilombolas, povos e comunidades tradicionais e grupos de matriz afro-brasileira em espaços públicos e privados de uso coletivo. A proposta, apresentada pela deputada Célia Chacrabá, do PSOL de Minas Gerais, estabelece que itens como cocares, turbantes, tranças, vestes rituais, maracás e outros adornos simbólicos possam ser utilizados sem que isso resulte em restrição de acesso, constrangimento ou qualquer forma de discriminação. Durante a votação na comissão, a autora evidenciou a necessidade de proteger a diversidade cultural brasileira.
5: Mas dizer que a nossa identidade é a nossa principal vestimenta, as pessoas compram calça, tiram calça, compram paletó de todas as cores, isso não muda a estética das pessoas. Ao mesmo tempo, isso é uma pressão monocultural. A nossa cultura na fotografia é expressão, porque as pessoas, por muitas vezes, a gente tem medo quando a gente perde uma identidade no aeroporto, quando perde uma identidade no meio do caminho. Eu tenho medo mesmo é de perder a nossa identidade ancestral, porque esse sim é o nosso principal documento.
9: O projeto reforça direitos já previstos na Constituição, como a liberdade de crença, a livre expressão cultural e a dignidade da pessoa humana, além de responder a casos de discriminação. Em seu parecer, o relator, o deputado Rimonte, do PT do Rio de Janeiro, afirmou que a proposição contribui para o fortalecimento da proteção jurídica dessas manifestações ao explicitar garantias e induzir mudanças institucionais necessárias à prevenção de violações de direitos. A deputada Duda Salabert, do PSOL de Minas Gerais, concordou com o parecer do relator e acrescentou que o projeto garante o direito de existir no espaço público.
7: A cidade é um espaço de disputa simbólica, disputa cultural e disputa humanitária. Então, se os indígenas não podem ocupar os espaços com suas vestimentas, com a sua tradição, a cidade está dizendo que os indígenas não podem ocupar aquele espaço. Então, é um projeto sobre democracia, é um projeto sobre o direito à cidade.
9: O texto proíbe a discriminação em locais como aeroportos, escolas, hospitais, repartições públicas e estabelecimentos comerciais, além de prever que órgãos públicos e empresas prestadoras de serviços adotem medidas de capacitação de seus agentes para promover o respeito à diversidade cultural e étnica. O projeto vai ser analisado ainda pelas comissões da Amazônia e dos Povos Originários e Tradicionais e de Constituição e Justiça. Em princípio, não precisa passar pelo plenário. Para virar lei, a proposta precisa ser aprovada pela Câmara e pelo Senado. Da Rádio Câmara de Brasília, Sofia Peçanha.
1: Termina agora o Jornal Câmara dos Deputados, produzido pela Rádio Câmara, com trabalhos técnicos de Wellington Teles e apresentação de Paula Bittar e